E Simão não apreciou a santidade nem a vida do homem que ele tinha convidado para sua casa. Em contraste, chegou uma pessoa que não foi convidada nesse dia, uma mulher pecadora. E ela chegou e foi direto na mesa aos pés de Jesus. E o texto nos relata que ela chegou, se ajoelhou e chorou sobre os pés de Jesus. Chorou tanto que suas lágrimas lavaram os seus pés. Após chorar, ela puxou os seus cabelos e com os seus cabelos ela enxugou os pés de Jesus. Após esse momento, enquanto todos estavam assistindo, ela abriu um vaso de alabastro e passou o unguento nos pés de Jesus. Certamente nesse momento ela ficou massageando os pés de Jesus na frente de todo mundo. Ela não deu caso para os seus olhares nem para os seus julgamentos. Ela fixou o seu olhar nos olhos de Jesus, reconhecendo que Ele é santo, mesmo que ela não fosse. E a partir daí, ouvia-se os estalos dos beijos que ela dava nos pés de Jesus. Para sermos adoradores extravagantes, como esta mulher, a nossa adoração precisa passar pelo mesmo quebrantamento dela, até adorando a Jesus na casa dos fariseus.

Lucas 7 nos relata o momento na vida de Jesus em que ele foi convidado para a casa do fariseu, Simão. Os fariseus faziam grande descaso da pessoa de Jesus.

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3: Uma vida firmada na rocha. Ô, glórias! Quem é que tem a vida firmada na rocha? Aleluias! Todos nós temos uma vida firmada na rocha. Assim precisa ser, irmãos, o servo de Deus precisa ter a sua vida alicerçada na rocha. Ele não pode andar de qualquer jeito. Ele precisa ser firmado, forte, alicerçado, inabalável, pode bater as águas, bater o vento, bater os costumes, bater a cultura, bater tudo contra nós, que não há de nos abalar. Porque nós estamos firmados na rocha, e a rocha é Jesus. Jesus é a rocha. Oh, glórias! Jesus é o nosso rochedo sobre o qual nós estamos fundamentados. A nossa fé é em Cristo Jesus. E eu quero convidá-los a abrir a Bíblia em Lucas capítulo 6, versículos 46 até o 49. Hoje veremos uma parábola contada por Cristo Jesus, que mostra a necessidade de estarmos fundamentados nele, fundamentados em Cristo. Lucas capítulo 6, versículos 46 até o 49, ouça com atenção o que diz a palavra. Porque me chamais Senhor, Senhor, e não fazeis o que vos mando? Todo aquele que vem a mim e ouve as minhas palavras e as pratica, eu vos mostrarei a quem é semelhante. É semelhante a um homem que, edificando uma casa, cavou, abriu profunda vala e lançou o alicerce sobre a rocha. E vindo a enchente, arrojou-se o rio contra aquela casa e não a pôde abalar, por ter sido bem construída. Mas o que ouve e não pratica é semelhante ao homem que edifica uma casa sobre a terra sem alicerces. E arrojando-se o rio contra ela, logo desabou, e aconteceu que foi grande a ruína daquela casa. Amém, amados? Senhor, muito obrigado por nos ensinar, Senhor, nos dar a direção certa e que nós possamos entender a necessidade de estarmos fundamentados em Ti a cada minuto da nossa vida. Oh Deus, fala conosco em nome de Jesus. Amém. Os irmãos, podem assentar-se. Queridos, Jesus ensinou muitas vezes através das parábolas. Ele contava histórias para exemplificar, para ilustrar verdades fundamentais para a nossa caminhada, verdades fundamentais para a nossa vida. E nesta parábola o Senhor chama-nos à necessidade, chama-nos a atenção para a necessidade de estarmos com os nossos pés fundamentados, estarmos com os nossos pés alicerçados na rocha, no lugar seguro, no lugar firme, para que quando as dificuldades, quando as tempestades surgirem, não sejamos abalados. Oh, glórias! E aqueles irmãos que são fundamentados, que estão com seus pés na rocha, pode vir os problemas, as dificuldades, aqueles que estão em Cristo Jesus, é uma construção firme. Pode vir os problemas, as dificuldades, pode vir os terremotos da vida, mas não serão abalados, porque estão fortalecidos, estão fortificados em Cristo Jesus. Aleluias! Amados, no entanto, quando nós temos uma vida vazia de Cristo, uma vida apenas talvez religiosa, uma vida sem um compromisso real com Cristo, sem um compromisso verdadeiro com o Todo-Poderoso, nas primeiras dificuldades, nas primeiras chuvas, é apenas a terra ficar úmida que a casa racha, a casa aparece, as rachaduras, as paredes desabam. Nós temos que estarmos dia após dia em Cristo, firmados no Senhor. Afinal, quando a nossa vida está em Cristo, ela é firme, ela é alicerçada, ela é forte, ela é amparada pelo nosso amado Jesus. E esta é a visão que nós precisamos ter e corrermos para buscarmos esta verdade para a nossa vida. Se o Senhor, amados, ensinou-nos essa realidade, é para que nós possamos colocá-la em prática. Os ensinamentos de Cristo são práticos, são ensinamentos para que nós possamos vivenciá-los no nosso dia a dia, são ensinamentos para que nós possamos praticá-los. E a partir do momento que nós entendemos a mensagem profunda, maravilhosa, extraordinária de Cristo e a praticamos, vamos ver o mover do Espírito Santo a cada instante no nosso viver. E é isto que nós precisamos, amados. É para cada um de nós. Nós precisamos de uma vida firmada na rocha. E é necessário muitas vezes perguntarmos a nós mesmos: será que a minha vida está firmada na rocha? Será que a minha vida está fundamentada, está alicerçada na rocha? Quando nós temos uma vida alicerçada em Cristo Jesus, aquilo que é de Cristo torna-se comum a nós. Aquilo que é do Senhor torna-se uma realidade na nossa vida. Porém, quando nós vivemos segundo o nosso interesse, segundo o nosso entendimento, a nosso bel prazer, certamente, amados, a mensagem do Eterno não encontra lugar em nosso coração e nós vamos viver para fazermos e satisfazermos a vontade da nossa velha natureza, da velha carne. Portanto, bom é conhecermos a palavra e vivermos a verdade de Cristo Jesus a cada instante. Este é o interesse do Senhor para cada um de nós. Amados, diz a palavra que é necessário que a nossa vida esteja em Cristo Jesus. Você precisa viver Cristo dia após dia. Não perca o nosso amado Jesus de vista, mas viva o Senhor Jesus com todas as tuas forças, com todo o teu vigor. A palavra chama-nos a atenção para obediência ao Todo-Poderoso e ainda para a prática dos ensinamentos de Cristo. Essa parábola mostra dois aspectos interessantes. Podemos, claro, ver outros aspectos, porém, hoje vamos nos deter em dois aspectos. O primeiro aspecto, a obediência total, incondicional ao Todo-Poderoso. E o segundo, a necessidade de ouvi-lo e praticar os seus ensinamentos. Amém? Versículo 46, ouça o que diz a palavra. Disse Jesus: por que me chamais Senhor, Senhor, e não fazeis o que vos mando? Olha só a interrogação de Cristo. Por que me chamais Senhor, Senhor, e não fazeis o que vos mando? Irmãos, a obediência é irrestrita e incondicional. Nós precisamos obedecer ao Senhor de uma forma ilimitada, de uma forma absoluta. Nós temos que ir até as últimas consequências para não desobedecermos à vontade do Senhor, para não pecarmos pela desobediência. É preciso irmos até as últimas consequências. Nós temos que dar a nossa vida pelo nosso amado Jesus. É uma obediência irrestrita. Nada pode nos afastar da presença do Senhor. É uma obediência incondicional. Nada pode, nada, absolutamente nada, poderá nos afastar da presença do Senhor. Esta é a verdade que Deus quer que você viva.

viver a verdade do Eterno com todas as forças, com todo o seu vigor. Eles não queriam dar-se, doar-se para o Senhor. Eles queriam, amados, usufruir das bênçãos, usufruir daquilo que Deus tinha e tem para dar a todos que se achegam a Ele. No entanto, o Senhor sabe que é preciso que o homem esteja firmado nele, andando em comunhão com Ele. Esta é a vontade do Senhor, é isto que Deus quer, e o Senhor sonda os nossos corações, Ele vê se há ou não obediência na nossa existência, e o Senhor chama-nos a atenção para essa necessidade de uma vida diferente, de uma vida transformada, de uma vida alicerçada na rocha. Aqueles que são construtores sabem que, se você constrói uma casa sobre uma rocha, sobre um lajedo, sobre uma pedra, dificilmente essa casa cai, porque pode vir o terremoto, pode vir as dificuldades e tudo mais, mas a casa está ali, firme, forte, inabalável. E é isto que o Senhor é na nossa vida, Ele é a nossa rocha. Quando nós fundamentamos nele a nossa existência, nós de fato vamos chamar o Senhor de Senhor, porque vamos obedecê-lo. Vamos observar os seus mandamentos, vamos praticar aquilo que Ele quer, vamos andar em obediência, vamos ler a palavra e praticar a palavra, vamos viver em louvor, em adoração, vamos viver segundo aquilo que Ele deseja para a nossa vida, irmãos. Porque é impossível que a nossa existência esteja na rocha e vivermos de forma diferente. Aqueles que estão em Cristo não trilham pelos seus próprios caminhos. Na verdade, aqueles que são de Cristo não têm caminhos particulares, caminhos pessoais. O caminho pelo qual ele anda é o próprio Cristo Jesus. A nossa vida, ela está tão mergulhada em Cristo Jesus, tão misturada com Cristo. É uma só unidade a ponto de o nosso trilhar, o nosso caminhar, o nosso andar sempre será pelo caminho, por Cristo Jesus, em todas as áreas, em todas as situações, em todas as nossas atitudes. Assim é a vida daqueles que amam a Cristo e que, por obediência a Ele, abrem mão dos seus interesses pessoais, abrem mão das suas vontades, para que somente o nome santo do Eterno esteja em evidência, esteja visível àqueles que se achegam a nós. Esta é a realidade dos homens que possuem uma vida firmada na rocha, que vivem olhando somente para Cristo Jesus. Disse Jesus, perguntou Jesus, por que me chamais Senhor, Senhor, e não fazeis o que eu mando? Veja qual a interrogação de Cristo. Por que vocês não fazem o que eu vos mando? Por que vocês não me obedecem? Por que vocês andam distante de mim, mesmo assim me chamam de Senhor? O Eterno, amados, não quer, não deseja apenas meras palavras, não. O Senhor não quer que nós, da nossa boca, proceda apenas sons inteligíveis. É preciso que sejam sons agradáveis ao Todo-Poderoso, sons que sejam, glórias, agradáveis ao amado. Que o Senhor possa nos ouvir quando estamos orando e ver a sinceridade do nosso coração. Que o Senhor possa olhar para nós quando nós estamos louvando e ver que o nosso coração também está na mesma sintonia. A nossa mente está na mesma sintonia. Não apenas uma boca que solta palavras vazias, louvores vazios, ministrações vazias, mas sim palavras que estão ancoradas, ministrações que procedem do coração e que sobem agradáveis aos ouvidos do Todo-Poderoso. Nós não podemos achar que cantar é louvar e adorar, mas é preciso que o nosso ser esteja na mesma sintonia, que nós possamos louvar com a boca, com a nossa mente, e o coração também possa estar presente no nosso louvor. Amados, isso significa que há uma obediência à vontade do nosso amado Jesus. E quando nós obedecemos ao Criador, a glória do Eterno há de manifestar-se em todas as áreas da nossa existência.

dentro da nossa casa, no seu trabalho, aquilo que você faz nas ruas, no meio no qual você está inserido, onde quer que você vá, as pessoas vão ver que você é de Cristo Jesus. Porque os teus princípios são sólidos, são princípios de obediência irrestrita e incondicional a Cristo. Ou seja, você não abre concessões nos teus princípios, concessões naquilo que você crê. Assim é a vontade do Senhor para as nossas almas. E foi essa a interrogação que Cristo fez àquelas pessoas que ali estavam presentes. Porque me chamais Senhor, Senhor, e não fazeis o que mando? Irmãos, que essa interrogação do Eterno, ela não venha a ser aplicável à nossa vida, mas que o Eterno possa olhar para cada um de nós e nos ver como pessoas que vivem a obediência, que o amem acima de todas as coisas. O outro aspecto também, tão profundo quanto o primeiro, é tempo de ouvir e praticar. A vida da gente é assim, irmãos, é ouvindo e praticando. Nós ouvimos do Senhor e colocamos em prática a vontade de Deus. Se nós fizermos assim, com certeza teremos uma vida diferente, a nossa existência será diferente. Porque seremos movidos pelo Espírito Santo de Deus, e quando o Espírito de Deus move na nossa vida, teremos experiências até assustadoras, do nosso ponto de vista, com Cristo Jesus. Porque aquilo que Ele faz na vida daquele que crê é tão grande, que às vezes nos deixa extasiados, assustados pela grande glória do Senhor para com as nossas almas. No versículo 47, ouça o que disse Jesus: todo aquele que vem a mim e ouve as minhas palavras e as pratica, eu vos mostrarei a quem é semelhante. Veja, irmãos, olha só as condições. Todo aquele que vem a mim, é o Senhor Jesus falando, todo aquele que vem a mim, eu tenho que deixar a minha vida, abrir mão da minha vida, abrir mão de tudo quanto tenho, a chegar a Cristo Jesus. Nós precisamos nos achegar ao Senhor e ouvir a palavra do amado. Ouvir a palavra, ouvir as palavras do Senhor, os ensinamentos de Deus, aquilo que Ele quer, aquilo que Ele deseja para a nossa vida. Nós precisamos ouvir, irmãos. Se eu não ouvir a palavra, como é que eu posso crer? Eu tenho que ouvir a palavra, eu tenho que deixar a palavra de Deus ecoar dentro do meu coração. Todas as vezes que eu ouço a palavra, eu cresço um pouco mais na presença do Senhor. Todas as vezes que a palavra de Deus é alicerçada, é guardada dentro do meu coração, significa que eu dei passos em direção ao Senhor, que eu cresci na presença de Deus, que eu cresci. Nós precisamos ouvir a palavra do Eterno, porque é ouvindo a Deus que nós vamos ter bases para crescermos e sermos segundo a vontade dEle. E se nós, amados, ouvimos a palavra, e não apenas guardarmos no coração, mas as praticarmos. Olha a outra condição: praticar a palavra do Senhor. Eu tenho que praticar a vontade de Deus. Eu não posso ser apenas um mero ouvinte da palavra, ouvir a palavra, decorar a palavra. Eu posso ter a Bíblia dentro do meu coração e não praticar. Queridos, não há ninguém que conhece mais a palavra de Deus do que Satanás. Não existe ninguém, não existe um ser sobre o universo que conheça mais a palavra de Deus do que Satanás. Ele conhece essa palavra a ponto de citá-la de ponta a ponta. Ele conhece essa palavra não como nós a conhecemos, mas ele conhece na essência. Na essência, amados, na profundidade que nós não entendemos, é este o conhecimento que o diabo tem da palavra. Veja que interessante. E mais, além de conhecer a palavra, ele conhece pessoalmente, visivelmente, o autor da palavra. Ele conviveu com o autor da palavra. Ele esteve junto ao autor da palavra. Ele sabe quem é Deus de perto. Mas o interessante, irmãos,
que ele não pratica a palavra. Ele não pratica a palavra. Ele não é um praticante da palavra de Deus. Na verdade, ele abomina a palavra do Senhor. Eis aí, eu tenho que conhecer a palavra, mas eu tenho que praticar a palavra. Entenda isso. Há um engano muito grande, e isso geralmente ocorre, que nós acostumamos-nos com a palavra de Deus. Você vem à igreja, o pastor fala, o pastor anda com um chicote na mão, uma espada na mão, o pastor anda cortando cabeça de todo mundo, oh misericórdia, você ouviu, oh meu Deus, não é que é verdade, o pastor tem razão, é assim mesmo, está na Bíblia, ele falou a Bíblia, o pastor prega a Bíblia, ele não foge da palavra de Deus, porém, fica só nisso. Não pode ser assim. Se nós falamos em nome de Cristo Jesus, fundamentados na palavra, na Bíblia. E a Bíblia é para ser praticada, para ser vivenciada. Nós temos a obrigação de colocarmos em prática aquilo que o Senhor nos revela, nos ensina. E é isto que Jesus está falando àqueles que o ouviam, àqueles que estavam ali, porque me chamais Senhor, Senhor, e não fazeis o que mando. E ele complementa dizendo, todo aquele que vem a mim, todo aquele que chama o Senhor de Senhor, todos aqueles que chamam Deus de Senhor, estes ouvem as minhas palavras, ouve e as pratica. E esses são considerados como alguém que construiu a sua casa sobre a rocha. Uma vida alicerçada na rocha. Amados, nós temos que parar, porque é tempo. É o tempo de meditarmos na palavra de Deus. É o tempo de deixarmos a palavra adentrar o nosso coração. É o tempo, querido, de deixarmos a palavra criar corpo na nossa vida, tomar força na nossa existência. É tempo de dar lugar à palavra do Eterno. É tempo, irmãos, é tempo de, com sabedoria, buscarmos a uma comunhão íntima com Deus, trilharmos o caminho do Todo-Poderoso, andarmos com o Senhor. É tempo de instruir-nos, buscarmos a instrução no Senhor. É tempo de aprendizado. Eis o tempo oportuno para que essas situações, para que essas coisas sejam uma verdade na nossa vida. Nós não podemos deixar para amanhã, gente. Não deixe para amanhã. Nós temos que fazer hoje. Nós temos que viver Deus hoje. O Senhor não é para o futuro. O Senhor não é do futuro. O Senhor é do presente. O nosso amado é do presente. Amanhã eu farei, amanhã pode ser tarde demais. Todo mundo conhece essa frase, amanhã poderá ser tarde demais, mas é fato, é realidade. Eu tenho que andar hoje com o Todo-Poderoso, eu tenho que achegar-me ao Senhor hoje, ouvir a palavra do Senhor hoje, praticar a palavra do Senhor hoje, e assim hoje serei considerado como aquele que construiu a sua casa sobre a rocha. Esta é a vontade do Senhor para a nossa vida, amados. E nos versículos 48 e 49, o Senhor mostra o resultado daqueles que andam com Ele e também as consequências daqueles que não querem saber de andar com Ele. Veja, versículos 48 e 49 diz a palavra: é semelhante a um homem que, edificando uma casa, cavou, abriu profunda vala e lançou o alicerce sobre a rocha. E vindo a enchente, arrojou-se o rio contra aquela casa e não a pôde abalar, por ter sido bem construída. Mas o que ouve e não pratica é semelhante a um homem que edificou uma casa sobre a terra sem alicerces, e arrojando-se o rio contra ela, logo desabou, e aconteceu que foi grande a ruína daquela casa. Aleluias!
Queridos, nós vemos dois exemplos dados por Cristo nessa parábola. O primeiro exemplo daqueles que obedecem, daqueles que vivem a vontade do Senhor, que reservaram o tempo para ouvir e praticar, que reservaram o tempo para andar com o Todo-Poderoso, para louvar, para adorar, para ler a palavra, para deixar-se mover pelo Espírito Santo de Deus. E o Senhor diz que este é aquele homem que construiu a casa sobre a rocha, cavou valas profundas. O interessante é que passaram-se 2000 anos. Desde que Cristo contou essa parábola, 2000 anos passaram-se. Mas as técnicas de construção não se alteraram. Quando você quer fazer uma casa bem feita, cava-se valas profundas, alicerces profundos, ou você procura uma rocha. Mesmo assim, você fura a rocha, coloca na rocha ferros para ancorar o alicerce. Veja, não mudou nada. O exemplo de Cristo é válido para os nossos dias. Ele ensina-nos que nós, como servos dele, temos que andar firmados de uma forma tão segura, mas tão segura, tão bem feita, que o rio pode encher, que pode levar tudo, mas a casa vai ficar de pé. Em outras palavras, mesmo que levante-se todos os problemas dessa terra contra a tua vida, todos os tipos de problemas podem levantar-se contra você. O diabo pode vir com todo o inferno contra a tua vida, mas se você é um homem que obedece a Cristo, obediência irrestrita e incondicional, se tu tens tempo, ouviu a palavra, é um praticante da palavra, você é inabalável, você é firmado na rocha, nada pode te derrubar, nada pode te abalar, nada pode, porque você entende que estas coisas vão de acontecer àqueles que são fiéis, e o Espírito de Deus enche o teu coração, o Espírito Santo de Deus te dá a segurança que você precisa. É simples a palavra, e é exatamente isso, na simplicidade que o Senhor está ensinando, que o Senhor está ensinando aqueles que o ouviam. E hoje, esse ensinamento é uma verdade, porque o Espírito Santo de Deus fala, o Espírito Santo de Deus continua usando a palavra de Cristo para nos ensinar, o Espírito Santo de Deus continua falando a cada um de nós: construa a tua vida, construa, firme a tua vida sobre a rocha, não ande por aí balançando, como uma casa construída num brejo, por exemplo. Quem sabe num brejo, você bate na parede, a parede está balançando. Você não pode ser dessa forma. O Senhor não chamou você para viver desse jeito, mas o Senhor te chamou para viver firme nele. Que teus propósitos sejam olhar para Cristo acima de todas as coisas, amá-lo com todas as tuas forças, guardar a sua palavra sobre tudo, guardar a sua palavra. No versículo 49, o Senhor diz a respeito daqueles que não têm os seus alicerces, as suas bases sobre a rocha. E ele diz: mas o que ouve e não pratica é semelhante a um homem que edificou uma casa sobre a terra sem alicerces, e arrojando-se o rio contra ela, logo desabou, e aconteceu que foi grande a ruína daquela casa. Amados, estes são aqueles que vivem a desobediência. São religiosos, sim. Estão dentro da igreja, sim. Tomam a ceia, sim. São ofertantes, amém. Dizimistas, também. São pessoas de uma boa índole, sim. Bom caráter, sim. São pessoas que você olha para elas e as vê como alguém confiável, sim. Mas se não houver uma obediência aos princípios de Deus, estes não possuem um alicerce firme no Senhor. Se eles apenas ouvem a palavra
estão ouvindo, mas não permitem que esta palavra fique gravada no coração e não as coloca em prática. Não são praticantes da palavra de Deus. Eles vivem a desobediência, apenas ouvem e não praticam. Esses amados, o Senhor diz que são semelhantes à casa, à construção sem alicerces, feito sobre a terra. E quando vem a chuva, quando as águas chegam, quando a enchente bate, logo as paredes caem, porque não tem fundamento. Em outras palavras, são os crentes que ouvem, mas vivem na prática do pecado. Ouvem, mas não praticam a palavra de Deus. Nas primeiras tormentas, dificuldades, nos primeiros vendavais temporais, nas primeiras tentações, opressões, estes arriam as suas vidas. É, amados, caem. Não conseguem ficar de pé, porque não têm base, não estão alicerçados. São pessoas que não possuem base nas suas vidas. O interessante ainda é que esses não entrarão no reino dos céus. Não entrarão, amados. Mas por que não entram? Porque não vivem a obediência exigida por Deus. Queridos, hoje eu falava na rádio, na Montanha FM, a respeito da palavra servo. A palavra servo, na verdade, a sua essência é escravo. Ela significa escravo. Ela foi traduzida para as nossas versões como servo, mas a palavra remete para escravo. Ou seja, o Senhor quer que tu sejas escravo dele. Amados, quando o Senhor chama-nos a atenção com essa palavra escravo, ele estava eliminando todas as possibilidades de vontades pessoais. Todas as possibilidades. O escravo, hoje, graças a Deus, nós não temos mais no Brasil, mas nos tempos em que existiam os escravos, eles não tinham direito de nada, irmãos. Ah, hoje eu vou no médico. Não, não tinha médico para o escravo. Ah, hoje eu quero usar uma roupa diferente. Não, não tinha escolha. Ele usava aquilo que era dado. Ah, hoje eu quero comer um frango assado. Como? Eu quero morar numa casa legal. A expressão eu quero não existia na vida dos escravos. Eles não tinham vontade. Eles não tinham, de forma alguma, liberdade para manifestar o seu eu. Eles eram apenas cumpridores das leis, das vontades dos seus proprietários. Isso é muito louco, amados. E nós não entendemos isso. É difícil entender. Que um ser humano, não tinha direito de nada. Se ele estava doente, não tinha o direito de ficar deitado, porque o seu Senhor não permitia. Era daquele jeito. Amados, com Deus é mais ou menos assim. Evidentemente, não pelo lado terrível, mas sim pela manifestação da vontade dele sobre a nossa vontade. Todas as nossas vontades precisam estar submetidas à vontade de Cristo. Cristo Jesus é nosso Senhor. Fomos comprados a preço de sangue, para dele sermos propriedades exclusivas. E estes que são propriedades exclusivas do Senhor, certamente a sua vida está firmada na rocha. Nos dias da escravidão, certamente era terrível, era um sofrimento terrível. Certamente era algo assustador. Hoje nós somos propriedade de um Deus de amor, que cuida dos seus, da sua propriedade, com toda forma de
de amor, de zelo e de bênção. Amém? Que vocês possam olhar para Cristo, fundamentar a sua vida em Cristo, firmar a sua vida na rocha que é Jesus, vivendo a obediência completa ao Todo-Poderoso, uma obediência irrestrita, ou seja, ilimitada, uma obediência incondicional, ou seja, absoluta, a Cristo Jesus. Que sejamos ouvintes da palavra, mas não apenas ouvintes, sim, praticantes da vontade do Senhor, e que sejamos instrumentos, oh glórias, úteis nas mãos daquele que nos libertou da escravidão do pecado, para que possamos viver a vontade dele com prazer e com alegria a cada instante da nossa vida. E certamente a nossa existência será inabalável, porque o Senhor será conosco. Oh glórias, que a tua vida seja firmada na rocha. Analise, pense, reflita. A tua vida está na rocha? Se não estiver, hoje é o tempo de acertar-se com nosso amado Jesus. Amém, amados? Oh, bênção. Vamos orar? Senhor, eu quero clamar que tu venhas nos dar cada dia a revelação da palavra, Pai, para que nós possamos fazer somente a tua vontade, vivendo somente aquilo que tu queres, para que em todas as coisas o teu nome seja honrado e glorificado. Senhor, seja conosco, em nome de Jesus. Amém.

elevo os meus olhos para os montes? De onde me vem o socorro? O meu socorro vem do Senhor, que fez os céus e a terra. Salmos 121, 1 e 2.

assim diz o Senhor Deus de Israel: a farinha da vasilha não se acabará, e o azeite da botija não faltará. 1 Reis 17, 14.

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2: Cuidado, culto perigoso. Cuidado, culto perigoso. É uma palavra direcionada àqueles que conhecem a Bíblia, que querem viver a verdade de Cristo Jesus de uma forma íntegra, de uma forma verdadeira, que desejam cultuar o Senhor com todas as suas forças, com todo o seu coração, procurando servir verdadeiramente ao Senhor. A palavra, ela chama-nos atenção para um cuidado que nós precisamos ter. É preciso que tenhamos cuidado para que o nosso culto não seja maldição, mas que seja bênção nas nossas vidas. Por incrível que pareça, mas muitas vezes os cultos que nós temos visto por aí não agradam o Todo-Poderoso. São cultos voltados para o homem, cultos voltados para ações que não agradam, que não glorificam o nome santo do Senhor, consequentemente, tem a rejeição do Senhor. E é preciso um cuidado, amados, para que os nossos passos não estejam nesses caminhos, caminhos nos quais o Senhor não está presente, mas que nós possamos observar aquilo que Deus quer e cumprir a vontade do Senhor de uma forma íntegra, de uma forma verdadeira, e isto observando aquilo que a palavra do Senhor nos orienta. E eu quero chamá-los a atenção para Romanos capítulo 11, versículo 36. Romanos capítulo 11, versículo 36. E esse texto será a base desta palavra de hoje. Ouçam só o que disse o apóstolo Paulo à igreja de Roma. Ouça essa afirmação. Porque dele e por ele e para ele são todas as coisas. Glória, pois, a ele eternamente. Amém. Mais uma vez, porque dele e por ele e para ele são todas as coisas. Glória, pois, a ele eternamente. Amém. Vamos meditar nessa palavra. Senhor, eu quero clamar que Tu nos dê a direção, nos dê a orientação, Pai, para que nós possamos entender a Tua vontade e aprendermos a cultuarmos o Teu nome de uma forma que lhe seja agradável, que de fato seja um culto ao Teu santo e maravilhoso nome, seja a expressão da nossa adoração e de nosso louvor. Ó Espírito de Deus, fala conosco em nome de Jesus. Amém. Queridos, nós não podemos esquecer um detalhe. Não estamos soltos sobre a face da terra. E esta é uma verdade que nós precisamos trazer para dentro do nosso coração, entendendo que ou você está sob o domínio de Deus ou sob o domínio do inimigo. Não há uma possibilidade, não há a mínima possibilidade, é inexistente, de que alguém esteja longe do Senhor e longe do inimigo. Ou ele serve o Todo-Poderoso e o Senhor tem exigências. E nós não podemos servir ao Senhor de qualquer forma. Ou, consequentemente, serve o inimigo de nossas almas. Assim está na palavra de Deus. E nós sabemos, irmãos, que o inimigo de nossas almas, ele tem procurado de todas as formas possíveis afastar o homem de Deus, gerando no coração do homem situações que desagradam o Todo-Poderoso, afastando-os, em muitos casos, definitivamente da presença do Todo-Poderoso. E nós que queremos ir para o céu, queremos adorar o Todo-Poderoso ali na glória, temos que observar aquilo que o Senhor determina para que em todas as situações o nome santo do Eterno seja honrado e glorificado em nossas almas. Nós precisamos entender ainda, irmãos, que o inimigo, Satanás, ele não chega para você e leva-o ao engano de uma forma abrupta. Pá, enganei. Pá, oh, tá no engano. Não. Muitas vezes o maligno chega como que num conta-gotas. Aos poucos, ele vai semeando o erro, vai semeando costumes, práticas erradas. E as pessoas, muitas vezes, por não lerem a Bíblia, não se dão conta que estão sendo enganadas pelo maligno. E por fim, hão de acordar no dia eterno, quando é tarde demais e já não há como consertar. Portanto, nós temos que vigiar dia após dia, e essa é a recomendação do Senhor para que nós estejamos atentos à palavra e que possamos vivenciar a palavra de Deus de uma forma completa, de uma forma ampla. Nós precisamos nos colocar diante do Todo-Poderoso. Hoje, nosso tema, cuidado, culto perigoso. Amados, todas as vezes que o Senhor é tirado do centro, seja do culto ou da nossa vida, ela torna-se perigosa. A partir do momento que uma igreja, que uma reunião, não cultua verdadeiramente o Todo-Poderoso, que insere na liturgia práticas que fere aquilo que o Senhor determina, eis aí um culto perigoso, e esse culto tem consequências terríveis, consequências eternas. Eis o porquê que nós precisamos vigiar, e o Senhor chama-nos atenção para que haja vigilância constante na nossa existência. O texto que nós lemos diz o seguinte: porque dele e por ele e para ele são todas as coisas. Ou seja, tudo começa em Deus. Tudo é sustentado por Deus. E tudo quanto façamos, que seja para honrar e glorificar o nome santo do Eterno. No entanto, irmãos, nós temos alguns exemplos na palavra de Deus que mostra-nos de forma clara as consequências e ou a consequência de um culto fora do eixo, fora da vontade do Senhor, de um culto que não observou a palavra, não observou os mandamentos do Eterno. Quando nós observamos, por exemplo, ainda, bem no início, lá em Levítico capítulo 10, vamos nos deparar com os filhos de Arão, Nadab e Abiú. Estes acenderam o incenso com um fogo estranho. Era preciso que o fogo que sempre estava aceso, dali fosse tirado o fogo para acender o incenso. Nadab e Abiú, eles usaram um fogo estranho. Quais as consequências? Foram consumidos na hora. Nós vemos que Nadab e Abiú, eles ofereceram um sacrifício com fogo estranho. A palavra diz que o Senhor fez que uma chama os consumisse. Veja a seriedade de Deus. Mais à frente, muito mais à frente, nós nos deparamos com Saul. Saul que ofereceu o sacrifício quando deveria ser oferecido por Samuel. Esse homem não perdeu a vida no momento, mas perdeu o reino, perdeu a dinastia. Veja só como são as coisas. 1 Samuel capítulo 3 traz todo o relato a respeito desse pecado de Saul. E isto, irmãos, está registrado na palavra de Deus para que nós possamos tê-los como referência, para que as nossas ações sejam agradáveis ao Senhor e que nós possamos nos portar de uma forma que o nome do Senhor seja honrado e glorificado. Nós temos, e é nosso dever, oferecermos ao Senhor um culto cristocêntrico. Culto cristocêntrico, Cristo é o centro. E o que nós temos visto com muita, mas muito comum nas igrejas, é um culto antropocêntrico, cujo centro é o homem. O culto é para agradar o homem, o culto é para envolver o homem. O homem ouve canções que os faz ficar felizes. O homem recebe a honra, a glória. O homem recebe o culto para si. E muitos saem da igreja e dizem: olha, o culto hoje mexeu comigo. Ah, o culto mexeu comigo. Ah, mas hoje o culto não foi bom. Não foi bom. Amados, nós não estamos aqui para sentir nada no culto. Nós estamos no culto para cultuar, para adorar, para bendizer, para exaltar, para honrar o nome santo de nosso Senhor e Salvador, já que o fim é Deus. E precisamos fazer todas as coisas para honrar e para glorificar aquele que é o nosso Senhor, o nosso Salvador. Entendamos isso? E se nós não agirmos assim, e se vamos à igreja para sentirmos bem, para que a palavra possa massagear o nosso ego, possa levantar a nossa moral, possa nos envolver, coisas assim desse tipo. Não, esse não é o objetivo do culto. A palavra diz que nós estamos reunidos para cultuar o nome santo do Eterno. E com certeza é mandamento do Senhor que nós estejamos juntos. E aqueles que podem cultuar e não cultuam o nome santo de Deus, há alguma coisa errada na fé dessas pessoas e não há como nós olharmos e enxergarmos de forma diferente. Haja vista que o Espírito Santo que habita em nosso coração anseia por estarmos na presença do Eterno, e essa é uma grande verdade. Eu quero chamá-los a atenção, cuidado, culto perigoso, cuidado, para que nós possamos oferecer a Deus, de fato, um culto que seja agradável ao Todo-Poderoso. Nosso primeiro ponto serão três pontos. O culto é dele, o culto é de Deus, o culto é por ele, o culto é pelo Senhor, e o culto é para ele, o culto é por Cristo. Nosso primeiro ponto, o culto é dele. Ouça só, ainda esse versículo, Romanos capítulo 11, versículo 36. Porque dele e por ele e para ele são todas as coisas. Glória, pois, a ele eternamente. Amém. Essa primeira parte diz, porque dele, ouça, porque dele. Irmãos, o culto é para o Senhor. Nós precisamos entender que o Senhor quer ser cultuado por aqueles que o amam. O Senhor determinou que a igreja o cultuasse, e esse culto está narrado desde os princípios. Quando nós observamos ainda no Éden, já vemos aqueles que eram fiéis cultuando o nome santo do Senhor. Nós vemos que o Senhor levantou uma geração de pessoas que o cultuavam ainda, narrado lá no Gênesis. Portanto, amados, desde os tempos muito antigos, o Senhor deseja que haja um culto, mas não um culto direcionado ao homem, mas que o homem possa cultuar, adorar, glorificar o Todo-Poderoso, e essa é a verdade do Senhor para as nossas almas. Toda adoração, ela com certeza começa em Deus, não começa em nós. Nós precisamos entender que é o Senhor que deve ser adorado. Toda honra, toda glória, todo louvor seja ao Senhor. E esta é a verdade para as nossas almas. Quando nós lemos João capítulo 4, versículo 23. João capítulo 4, versículo 23. Ouça só a afirmativa de Cristo Jesus. Mas vem a hora e já chegou, em que os verdadeiros adoradores adorarão o Pai em espírito e em verdade, porque são estes o que o Pai procura para seus adoradores. Ô, glórias! Irmãos, você sabia que o objetivo da tua existência é adorar o Senhor? A palavra diz que nós somos criados pelo Senhor para adorá-lo, para glorificá-lo, para vivermos a verdade do Eterno a cada instante da nossa vida. É certo, irmãos, que nós temos visto que as pessoas, elas perderam de vista essa realidade e hoje muitos vivem para a autossatisfação, em busca da sua satisfação, em busca das riquezas, em busca de uma série de fatores, mas esquecem de buscar, de adorar, de glorificar o nome santo de Deus. Você está sobre a face da terra com um só objetivo, adorar o Criador. E esta é a afirmativa do Senhor Jesus para as nossas almas, que vem a hora e já chegou, em que os verdadeiros adoradores adorarão o Pai em espírito e em verdade, porque são estes o que o Pai procura para seus adoradores. E tudo isso leva-nos a uma reflexão. Nós vivemos uma vida de muitas reflexões, porque nós precisamos analisar nossa vida no dia a dia e vermos se ela está sendo vivida ou vivenciada segundo aquilo que Deus determina para as nossas almas. E essa verdade exige de nós uma resposta. Será que eu estou sobre a face da terra para fazer a vontade do Senhor? Será que meus atos, minhas ações, minhas atitudes glorificam o Todo-Poderoso? E são perguntas, irmãos, que nós precisamos responder de forma positiva. Afirmarmos diante do Senhor, sim, eu estou sobre a face da terra para adorá-lo, para glorificá-lo, para exaltá-lo. Estou aqui para ser consumido no teu trabalho, em te servir, em amor para contigo. E assim precisa ser a nossa vida, irmãos, uma vida dedicada, totalmente consagrada ao Todo-Poderoso. No entanto, nós sabemos que o nosso inimigo, o inimigo de nossas almas, Satanás, ele deseja que as pessoas não olhem para o Senhor como Senhor, não olhem para Deus como Senhor, que não haja uma verdadeira adoração. E ele tem semeado nesses últimos tempos toda sorte de erros. Temos visto, irmãos, que o inimigo leva a muitos a afastarem-se cada vez mais do Senhor, mesmo achando que estão cultuando o Criador. Eis aí o engano. Muitos estão nas igrejas, estão pregando, cantando, enfim. Muitos acham que estão de bem com Deus, mas não estão observando a vontade do Eterno, não estão vivendo a santidade exigida pelo Eterno e, consequentemente, a adoração não sobe para o Senhor. Mas, infelizmente, essa é a consequência, por fim, serve o inimigo de nossas almas. Mateus capítulo 4, versículos 8 e 9. Mateus capítulo 4, versículos 8 e 9. Eu sei que muitos crentes, nesses últimos tempos, menosprezam Satanás. Acham que Satanás é um pobre coitado, se eu bater o pé no chão, ele sai correndo, essas coisas todas, e pode agir de qualquer forma, porque eu sou crente, eu tenho autoridade. Mas veja quem é Satanás. Ouça, Mateus capítulo 4, versículos 8 e 9. Levou-o ainda, o diabo, a um monte muito alto, mostrou-lhe todos os reinos do mundo e a glória deles, e lhe disse: tudo isto te darei, se prostrado me adorares. Queridos, eis aqui o momento da tentação de Cristo Jesus. Esse texto e outros versículos mais retratam a tentação de Jesus pelo diabo. Veja a ousadia do inimigo de nossas almas. Ele teve coragem de apresentar-se diante do Senhor e tentou corromper Cristo Jesus. Tentou levar Jesus a servi-lo, a adorá-lo. Agora imagine, irmãos, o homem que não conhece a Bíblia, o homem que está na igreja só no oba-oba, as pessoas que estão na igreja só para sentir alguma coisa, receber uma bênção, estão buscando bênçãos e coisas assim desse tipo, não conhece a palavra, não sabe do poder do inimigo, acha que o inimigo nem existe. Tem muito crente que não acredita que o inimigo nem existe, que Satanás não existe, é apenas uma força do mal, coisa assim desse tipo. Esses são facilmente enredados pelo inimigo, e por fim, prestam um culto que é totalmente perigoso. Um culto perigoso, porque não agrada o Todo-Poderoso, além de gerar pecado. E eu quero chamá-los a atenção para essa realidade. Se nós estamos reunidos neste lugar, com certeza o nosso objetivo aqui é louvar o Senhor, é adorar o Todo-Poderoso, é glorificar o Criador. Assim precisa ser a essência do culto verdadeiro ao Todo-Poderoso. Amém? E somos chamados ao exame. Que nós possamos examinar as nossas motivações. O que é que você tem buscado de Deus? Há um texto na palavra que diz que multidões andavam com Cristo. Multidões andavam. Só que elas andavam não porque Jesus era o Filho de Deus, mas porque Jesus fazia milagres. Multiplicava pão, multiplicava peixe, enfim, essas situações todas que levavam as pessoas, elas eram atraídas pela bênção, mas não queriam servir verdadeiramente o Todo-Poderoso, e isso é claro na palavra. Portanto, irmãos, que nós possamos prestar verdadeiramente um culto exclusivo direcionado ao Criador. Amém? Nosso tópico 2. O culto é por ele. Ô, glórias! O culto é por ele. O texto bíblico, Romanos capítulo 11, versículo 36, porque dele e por ele e para ele são todas as coisas. Glória, pois, a ele eternamente. Amém. Queridos, essa segunda parte desta palavra chama-nos a atenção para um detalhe. O culto é por ele. Jesus é o meio através do qual nós cultuamos o Todo-Poderoso. Jesus, amados, é o meio, ele é o mediador. É através de Cristo que nós temos condições de acessarmos a presença do Senhor. É através de Cristo Jesus que você pode tocar nas vestes do Todo-Poderoso. É através de Cristo que você recebe a salvação. É através de Cristo que você é purificado. É o sangue purificador de Cristo que é derramado sobre as nossas vidas. E o mesmo Cristo afirma, João capítulo 14, versículo 6, respondeu-lhe Jesus: eu sou o caminho, a verdade e a vida, e ninguém vem ao Pai senão por mim. Amados, mesmo que esse texto é extremamente conhecido e todo crente, eu acho que todo mundo nesse mundo conhece esse texto. Mas o fato de conhecê-lo não quer dizer que sejamos praticantes ou que muitos pratiquem esse texto. Nós precisamos conhecer a palavra e colocá-la em prática na sua essência. Nós não podemos viver, irmãos, apenas por cima, na superficialidade da Bíblia. Nós temos que ler o texto, trazê-lo para dentro do nosso coração e vivenciá-lo no nosso dia a dia. É assim que Deus deseja, é assim que o Senhor determina para cada um de nós. E nós temos visto que nesses últimos tempos, algo tem envolvido os cultos. Eis aí o culto perigoso. Cuidado, culto perigoso. Há uma situação que envolve muitas igrejas, olha, mas muitas igrejas. Graças a Deus, nós temos procurado viver a fidelidade como remanescente do Senhor, sem nos envolvermos por esses costumes. Mas nós temos visto que nesses últimos tempos, esta verdade de Cristo, ela é colocada em segundo plano e as pessoas passam a viver um evangelho sem Jesus. Um evangelho sem Jesus, um caminho que não é Jesus. As pessoas criam para si uma verdade que não é Cristo Jesus e vivem uma vida longe de Cristo. Esquecem que Cristo é o mediador. O que é mediador? A mediação é um ponto ligado a outro e Jesus é o elo entre esse ponto A e o ponto B, ou seja, o ser humano e Deus. Nós temos um elo de ligação e esse elo de ligação chama-se Jesus. Não há outra forma. Não há outra forma. Mas o que nós temos observado, irmãos, infelizmente temos observado. E como os dias estão chegando ao fim, nós estamos vivendo tempos do fim, a cada dia isto é potencializado, cresce. As heresias crescem, os falsos profetas crescem, o evangelho sem Cristo prolifera. E nós precisamos vigiar muito essa situação. Nós temos visto, irmãos, que nessa onda, essa onda de vivermos um evangelho paralelo, em que as pessoas vivem longe de Cristo Jesus, elas esqueceram do elo de ligação, do mediador, esqueceram de Cristo. Nós temos observado que quantos cantores gospel não cantam para Jesus? Não adoram o Todo-Poderoso, não cultuam o Criador, esqueceram que Jesus é o meio. E inventam canções românticas e ou qualquer outra coisa, mas Jesus não está sendo exaltado pelas canções. E eu quero chamá-los a atenção, irmãos. Cuidado com os nossos amados cantores famosos. Geralmente são pessoas que vivem numa troca. Eles trocam o louvor por dinheiro. Troca a música por dinheiro. Basta que vocês vejam o valor dos cachês dessas pessoas para cantar uma hora, duas horas, as suas canções, seus hits. Eu nem chamo isso de adoração. É preciso um cuidado muito grande, porque nós temos uma facilidade em generalizar todas as coisas. Ah, mas são gospel. Se são gospel, canta para o Senhor. Nem sempre, irmãos. Nem sempre. Abiú, Nadab, eles levaram um fogo estranho para o altar. Saul, ele quis tomar o lugar de Samuel e ofereceu um sacrifício estranho. E nós temos visto que nesses últimos tempos, os cantores, muitos deles, suas exceções com certeza, mas muitos deles estão oferecendo diante do altar do Senhor um fogo estranho, um sacrifício que é rejeitado pelo Senhor. E a partir do momento que nós comungamos desse sacrifício contrário à palavra de Deus, nós estamos pecando também. Cuidado com as canções, Meu conselho é que vocês observem a letra, veja se não é antropocêntrico, ou seja, apenas para embalar, para trazer as emoções e coisas assim dos homens, mas não de fato para cultuar o nome santo do Senhor. Outro aspecto que nós temos visto com muita facilidade, principalmente agora, nos tempos da internet e as suas redes sociais, em que tornou-se, de certa forma, um altar, um palco em que as pessoas se apresentam, são os pregadores famosos. Deus do céu, cuidado com os pregadores que pregam por dinheiro. Amados, se há dinheiro envolvido, se a pessoa faz pelo dinheiro, não está querendo louvar e glorificar o nome santo de Deus, mas usando a religião como fonte de vida, a religião como fonte de recursos financeiros. Nós precisamos estarmos atentos a isso. Há muitos pregadores famosos, há muitos que estão por aí no dia a dia, sendo compartilhado aos milhões, em que, hoje eu vou trazer uma oração forte para você, hoje eu tenho uma palavra boa para você, são palavras motivacionais, são orações que são generalizadas, irmãos. A mesma oração para 200 milhões de pessoas, sei lá, não funciona dessa forma. Isso não funciona assim, gente. Nós temos que entender, irmãos, que orações fortes nem sempre são fortes diante do Senhor. Porque, na verdade, diante do Eterno não existem orações fortes, mas existem orações daqueles que são fiéis, E essas é que são ouvidas. Nós temos que vigiar bastante o que ensinam, o que pregam. E muitas pessoas gostam de compartilhar essas coisas sem mesmo conhecer a pessoa, a essência daquele pregador, o que é que ele faz da vida, quem é aquela pessoa. Cuidado, irmãos. As coisas são muito próximas. É uma linha tênue, uma linha fina que faz a separação. E é preciso um cuidado, muito cuidado mesmo. Aqueles que se deixam envolver por essa área, de fato não estão prestando um culto de louvor e adoração ao Criador. Crente que gosta de correr atrás de pregadores famosos, de cantores famosos, em busca de um autógrafo. Este camarada que busca autógrafo de homem não conhece o Senhor, o Todo-Poderoso. E eu quero afirmar, sem julgar, é afirmativa. Porque aquele que canta não é maior do que você. Aquele que prega não é maior do que você. Se você é fiel, você está em pé de igualdade, porque o Senhor é o Todo-Poderoso. Sem contar, irmãos, aqueles que gostam de pagar ingresso. Na nossa cidade não existe isso, mas em cidades grandes é muito comum cobrar ingressos para louvar, com os cantores gospel famosos. Você paga o ingresso para louvar. Você paga o ingresso para ouvir um pastor falar. Amados, cuidado, cuidado, isso é um culto perigoso. O Senhor não está nessa causa. Não está. Mas pastor, não está, irmãos. Não está. Meu Deus. Queridos, Satanás distorce tudo e tem distorcido essa parte do culto. Porque ele sabe que a partir do momento em que a pessoa vem à igreja para receber uma bênção, para ser tocada, para sentir alguma coisa, ele sabe que esta pessoa não está louvando e adorando o nome santo do Senhor. Como, espiritualmente falando, ninguém fica neutro? Eis as consequências. Se você está num culto, irmãos, é para louvar, é para adorar, é para glorificar o nome santo do Senhor. E faça isso com todo o teu coração, O culto não é para você. Portanto, aquela história de, não gostei do culto hoje, não gostei disso, não gostei daquilo, isso não existe aos olhos do Senhor. Ainda, igreja, irmãos, não é palco para minis pastores, minis profetas, não é palco para essas coisas que envolvem as pessoas, mas o Senhor verdadeiramente não está nessa causa. Cuidado também com esse engano. Amém? O culto é para o Senhor. O culto é para Deus. Cuidado, existem cultos perigosos. Nosso primeiro ponto, o culto é dele.

Senhor. Mais uma vez, Romanos capítulo 11, versículo 36. Porque dele e por ele e para ele são todas as coisas. Todas as coisas, irmãos. Tudo quanto você faça, pense, haja, vá, vem, enfim, tudo para a honra e para a glória do Senhor. Porque dele, por ele e para ele são todas as coisas. Glória, pois, a ele eternamente. Amém. Nosso tópico 3, o culto é para ele, o culto é para o Senhor. Queridos, o destino do culto, a finalidade do culto é Deus. Se nós estamos aqui reunidos nesse momento, nessa vaziez, poucas pessoas reunidas aqui, mas estamos aqui não para esperarmos que haja pessoas, para juntos conseguirmos mobilizar o coração do Senhor. Não. Cada um de nós precisamos nos achegarmos diante do Eterno e tocarmos no Senhor e vivermos a verdade do Eterno, já que o Senhor conhece o nosso coração e exige de forma pessoal de cada um o louvor, a adoração. Portanto, amados, a finalidade do culto não é o homem. Nós não estamos aqui reunidos para satisfazer o homem. Estamos aqui reunidos porque nós amamos o Senhor. E essa é uma das formas de mostrarmos que amamos o Senhor, quando juntos estamos cumprindo aquilo que o Senhor nos diz, quando Ele afirma, bom é que estejam congregados. O culto, irmãos, não é para nossa satisfação, não, de forma alguma. O culto não é para você sentir arrepios, ficar emocionado, não é para você chorar, não é para você subir na cadeira, jogar a cadeira para cima, não é para você rodopiar, o culto não é para isso, não é para aquilo, não. O culto é para que você possa glorificar a Deus, exclusivamente glorificar o nome santo do Senhor. É isto que é o culto, irmãos. Não existe outra coisa. No Salmo 115, versículo 1, Salmo 115, versículo 1, diz o salmista, não a nós, Senhor, não a nós, mas ao teu nome da glória, por amor da tua misericórdia e da tua fidelidade. O salmista já sabia dessa verdade. E ele diz, não a nós, não a nós, mas a ti, exclusivamente a ti, ó Senhor. Que assim nós possamos entender essa verdade, amados, entender essa realidade. Nós vemos ainda que o culto é como no sacrifício do Antigo Testamento, onde a oferta era queimada e subia aquele cheiro agradável às narinas do Senhor. O cheiro não era para as pessoas que estavam nas circunvizinhanças do templo ou do tabernáculo, não. O cheiro era para o Senhor. Era queimado para que Deus sentisse o cheiro, o aroma agradável. Hebreus capítulo 13, versículo 15. Ouça só. Por meio de Jesus, pois, ofereçamos a Deus sempre sacrifício de louvor, que é o fruto de lábios que confessam o seu nome. Amém? Por meio de Cristo, pois, ofereçamos a Deus sempre sacrifício de louvor, que é o fruto de lábios que confessam o seu nome. Hebreus, o autor de Hebreus afirma de forma clara que nós precisamos oferecer ao Senhor um sacrifício que seja agradável ao Todo-Poderoso. E que esse sacrifício tenha cheiro agradável ao Senhor. Que o Senhor sinta prazer em nosso culto. Que o Senhor seja adorado através do nosso cultuar, da nossa adoração, da nossa exaltação ao seu santo e bendito nome. Esta é a visão de Deus para conosco. Ele quer, ele deseja que cada um de nós estejamos diante dele para louvar e adorar. Portanto, estarmos reunidos é motivo de prazer, é de alegria, é de satisfação. Porque estamos reunidos não para ouvir pastor, para ouvir alguém cantar. Nós não estamos reunidos para sentir ou receber alguma coisa, mas estamos reunidos para adorar o Senhor. Que o nosso sacrifício seja sempre agradável, sempre agradável. Não para agradar o homem, que não façamos um culto para agradar o homem, mas que o culto seja exclusivamente para agradar o Todo-Poderoso. Amém?
que nós tenhamos o desejo de estarmos reunidos, não para bater o chamado

0: ponto, como dizem, bater ponto. Não. Não para receber bênçãos e ou para ouvir canções, ouvir aquela pregação legal que nos deixa empolgado, aquela coisa toda motivacional, para ouvir pastores, enfim, mas que nós estejamos reunidos com o só objetivo, adorar o nosso Senhor e Salvador. Amém, amados? Que essa seja uma verdade e que assim o nosso culto seja real e nós tenhamos, de fato, alegria em cultuarmos com prazer o Todo-Poderoso e que o nosso culto seja agradável ao Senhor, ao Senhor. E finalizando a palavra, o culto cristão, irmãos, não é entretenimento, não de forma alguma, mas é a nossa entrega, é a nossa dedicação, é o nosso sacrifício ao Senhor. Lembre-se, tudo é dele, oh glórias, por ele e para ele. Assim precisa ser a nossa vida. O nosso culto, Cristo é o centro, é um culto cristocêntrico. O homem, de forma alguma, pode ocupar o lugar de Cristo Jesus. Sabemos que o nosso inimigo tenta roubar e levar as pessoas ao engano, para que eles, através dos seus atos e ações, possam adorá-lo e glorificá-lo. Mas nós temos o discernimento do Senhor e amamos ao Todo-Poderoso acima de todas as coisas. E certamente estamos aqui para prestar um culto de adoração para glorificar o nosso Senhor e Salvador. Amém, amados? Portanto, fique atento. Fique atento. Cuidado. Culto perigoso é o que mais nós temos visto nesses últimos tempos. Mas o nosso culto precisa ser agradável a Deus. Vamos orar. Meu Deus, muito obrigado pela palavra, pela revelação, Senhor. Dá-nos um discernimento para que, de fato, possamos cultuar o teu santo nome, porque nós te amamos. Nós estamos sobre a face da terra para te servir, para te adorar, para te glorificar. Desperta-nos para que nós possamos entender esta verdade e vivermos essa verdade intensamente. Ó Deus, ajuda-nos, fala conosco sempre, em nome de Jesus. Amém. Aleluias. Amém, amados? Cuidado a cultos perigosos, muito perigosos.
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Você que está tentando se esconder de Deus nas cavernas da vida, nesse exato momento o Espírito Santo está atrás de você. Não adianta fugir, porque se Deus te chamou, a vontade dele vai se cumprir. Quem é você, ó vermezinho de Jacó, para tentar atrapalhar o sonho de Deus para sua vida? O Espírito Santo está passando pelos becos, pelas vielas, pelas ruas, pelas pontes, até pelas igrejas, para achar aqueles que são chamados, que foram sonhados por Deus. E Ele vai te achar. Ele vai te encontrar. E Ele vai trabalhar dia e noite. Dia e noite os céus vão se mover para que a vontade do Pai seja formada na tua vida. Não adianta lutar. Renda-se. Renda-se. E viva o que Deus te chamou para viver. Saia dessa caverna. Saia dessa caverna. E vem para fora. E

você tem seus lábios a ser dito ao Senhor nessa hora. Diga em nome de Jesus. Do que o seu coração está cheio, permita que transborde pelos teus lábios aquilo que o seu coração está cheio nessa hora. Em nome de Jesus. Diga palavras a Ele, porque Ele tem ouvidos e pode escutar a sua voz nessa noite.

Exorto, pois, antes de tudo, que se façam súplicas, orações, intercessões e ações de graças por todos os homens, pelos reis e por todos os que exercem autoridade, para que tenhamos uma vida tranquila e sossegada em toda piedade e honestidade. 1 Timóteo 2, 1 e 2.

Uma coisa que eu tenho aprendido dos profetas, que eles vivem sempre nos altos lugares, porque eles não são feitos para ficar no pé da montanha. O profeta sempre está lidando com o céu, sempre lidando com a glória, com a honra de Deus. Está preocupado com o coração de Deus. Está querendo saber que tudo vai bem com ele. Os profetas são totalmente preciosos. Que esse Brasil precisa, que este mundo precisa, é a voz profética levantando. Pessoas clamando, pessoas chorando. Porque o profeta desce do alto lugar e quando ele abre sua boca é um trovão. Um leão, uma leoa, gritando, dizendo: assim diz o Senhor. E aí vem a palavra do Senhor, proferindo sempre verdade, valentes pela verdade, valentes pelo lugar santo onde Deus está. E por incrível que pareça, o lugar de achar Deus em cima da montanha, ele está aí nos aguardando. E o profeta é exatamente assim. O profeta fala: eu quero subir onde outros não têm andado. Eu quero tocar onde outros não têm tocado, meu Senhor. E eu quero abraçar Ele e falar para Ele. Eu quero adorar Ele como nenhuma outra geração tem adorado Ele. O profeta é que nós precisamos, porque eles não são da terra. Eles são rejeitados, desprezados quando eles vivem. Após da morte, todo mundo escreve louvando e elogiando a vida deles, mas quando eles vivem, são rejeitados, são totalmente desprezados, porque eles marcham com outro ritmo, eles marcham com uma bateria diferente. Esse é o profeta, e o lugar onde nós sempre queremos estar.

ia ser música para ele. Eu vou te falar, todo mundo queira usar ele. 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

Obrigado pela missão. Obrigado pela unção que está vendo sobre o planeta Terra. 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
1: Que você possa crescer cada dia mais no conhecimento de Cristo Jesus. Hoje, na conversa nas tardes, eu quero responder um questionamento do nosso irmão a respeito de 1 Coríntios capítulo 9, versículo 19 e seguinte. O apóstolo Paulo diz: porque sendo livre de todos, fiz-me escravo de todos, a fim de ganhar o maior número possível. Procedi para com os judeus como judeu, a fim de ganhar os judeus. Para com os que vivem sob o regime da lei, como se eu mesmo assim vivesse, para ganhar os que vivem debaixo da lei. Embora não esteja eu debaixo da lei, ao sem lei como se eu mesmo o fosse, não estando sem lei para com Deus, mas debaixo da lei de Cristo, para ganhar os que vivem fora do regime da lei. Fiz-me fraco com os fracos, com o fim de ganhar os fracos. Fiz-me tudo para com todos, com o fim de, por todos os modos, salvar alguns. Tudo faço por causa do Evangelho, com o fim de me tornar cooperador com ele. Amém? Irmãos, esse texto tem sido uma porta aberta para muitos lançar mão de diversas práticas, trazê-las para dentro do nosso contexto cristão evangélico e usar como desculpas para a pregação da palavra do Senhor. Mas não é assim que nós devemos entender, não é dessa forma que nós devemos entender a palavra do Senhor. Neste aspecto, o apóstolo Paulo ele fala de uma forma clara, de uma forma que não deixa dúvida. Primeiro, ele fala com respeito aos judeus, que aquelas questões que não havia tão grande importância para a fé cristã, ele praticava para que os judeus vissem nele alguém que não tinha reserva, que não fazia acepção. Então o apóstolo Paulo observava alguma das práticas dos judeus, quando ele estava no meio judeu, junto com aqueles que observavam a lei, ele também praticava. Isso não tirava dele a comunhão com Deus. Isso não tirava do apóstolo Paulo a comunhão com o Senhor. Isso não o afastava da presença de Deus. Porque eram questões pequenas, questões que não influenciavam a sua vida de santidade, a sua vida de retidão, a sua vida de comunhão com o Todo-Poderoso. Um pouco mais à frente ele diz que também com aqueles que estavam fora da lei, que não viviam segundo a lei, ele também mostrava algumas situações para que aquelas pessoas ficassem à vontade, tivessem seus corações abertos para ouvir a palavra de Deus. Mas o que nós temos visto nesses últimos tempos, numa livre interpretação desse texto paulino, é que as pessoas estão lançando mão de tudo, irmãos. Lançando mão de tudo que há por aí, com a desculpa de alcançar aqueles que estão longe de Cristo Jesus. E nessa onda de alcançar aqueles que não estão com Cristo Jesus, nós temos visto nascer um verdadeiro secretismo. Muitas práticas estão sendo inseridas no contexto da nossa religião, muitas práticas estão sendo inseridas no contexto do cristianismo evangélico. Práticas que fogem totalmente dos princípios de Deus. Práticas que batem de forma direta com os ensinamentos bíblicos. Não é assim, irmãos. Não é desta forma que o apóstolo Paulo deixou registrado. Não era isso que o apóstolo Paulo queria que fosse realizado. Não era uma apostasia. Uma apostasia a princípios bíblicos. Não, de forma alguma. O apóstolo Paulo abria algumas concessões em pontos que não tinham valor para a nossa fé, que não mudava o nosso conceito de fé, de santidade, de retidão, de observância aos princípios de Deus. Com relação aos judeus, assim Paulo agia. Com relação aos não cristãos, assim Paulo agia. Nós precisamos observar alguns detalhes, irmãos, para você entender que essas concessões não eram tão grandes como o povo hoje pensa. Não eram tão grandes. Os judeus, eles eram extremamente observadores dos princípios religiosos. Eram extremamente observadores. Aqueles que não tinham comunhão com o Senhor, esses não conheciam o Evangelho. Mas hoje temos visto exatamente diferente, irmãos. As pessoas estão trazendo tudo para uma realidade que não é aquela que o Senhor quer para as nossas vidas. As pessoas, os pregadores, os missionários, enfim, aqueles no afã de pregar o Evangelho, estão aí lançando mão de expedientes que não são tão assim santos, tão bons. Deixe-me dar exemplos para você, só para você situar-se. Por exemplo, estamos chegando no Carnaval. Surgirá cidades afora de nosso Brasil, um tanto de pessoas que vão pular um Carnaval com o objetivo de alcançar aqueles que estão no Carnaval. Surgirá um monte de missionários que irão para blocos gospel, vão aí para boate gospel, lançarão mão de todo aquele expediente que é pagão, uma festa eminentemente pagã, uma festa à carne, como o nome diz, vão rotular isto como gospel e vão cair dentro, irmãos, e vão cair dentro. Qual o objetivo, Elis Oliveira? Ah, o objetivo é evangelizar aquelas pessoas que estão lá no Carnaval. O objetivo é evangelizar aqueles que estão pulando o Carnaval. Não é assim que o apóstolo Paulo ensinou. Não foi assim o ensinamento do apóstolo Paulo. Não é isto que o apóstolo Paulo deixa escrito. Não, não é isso. Essas pessoas que estão dentro do Carnaval, essas pessoas que estão aí nesses dias de Carnaval satisfazendo a sua carne, elas são pessoas normais que estão ao alcance do Evangelho no dia a dia. No dia a dia. São as mesmas pessoas que você bate à porta, elas vão atender à porta. São essas pessoas. São aquelas pessoas que estão no seu local de trabalho. São aquelas pessoas que você encontra pela rua. São aquelas pessoas que andam no ônibus com você, que andam no metrô com você, que trabalham com você. São as mesmas pessoas que estarão lá no samba, que estarão lá no Carnaval, que estarão lá pulando o Carnaval. São as mesmas pessoas, queridos. Então nós não temos uma justificativa aceitável para que nós venhamos torcer o Evangelho Santo do Senhor, adequá-lo a uma festa pagã com o objetivo de evangelizar alguém que está lá pulando, alguém que está lá cheio da droga, talvez, cheio do álcool, talvez, que nem sabe mais o que está fazendo, aí você chega ali no meio com o objetivo de evangelizar. Ah, irmãos, cá para nós. Cá para nós, não é? Nós não precisamos disso, porque nós temos essas pessoas acessíveis no nosso dia a dia. Nós temos essas pessoas acessíveis. E o que gera essa história toda, irmãos? E o que gera? Gera uma banalização da palavra de Deus. Gera uma banalização, porque as pessoas olham para o crente, olham para o cristianismo evangélico e os veem no Carnaval, os veem todo tipo de festa que existe por aí hoje, em nossos dias. Por exemplo, para o Halloween. Aí você manda ver com Halloween Gospel. Halloween Gospel, para que, Elis Oliveira? Nós precisamos alcançar aqueles que curtem o Halloween. Precisamos alcançar aqueles que curtem o Halloween. Ah, gente, para com isso. O Halloween aqui no Brasil não é tão difundido assim, mas aqueles que estão dentro do Halloween são aqueles que estão ali do seu lado no dia a dia. Vamos aí para as festas juninas gospel. Vou fazer uma versão gospel da festa junina, porque Paulo diz que ele se fez fraco para alcançar o fraco. Então o que é que eu vou fazer? Vou fazer uma versão gospel da festa junina para atrair as pessoas e essas pessoas serem evangelizadas, e ou até mesmo segurar as pessoas da nossa igreja para que elas não sejam tentadas a frequentar o arraiá. O arraiá junino que tem por aí. Sabe o que é isso, irmãos? É falta de ensino da palavra. é falta de ensino da palavra de Deus, da ministração da palavra santa do Senhor. E quando a palavra de Deus não é ensinada, quando a palavra de Deus não é vivida, nós torcemos a Bíblia, torcemos a palavra de Deus e lançamos mão daquilo que o nosso coração quer. Nosso coração está cheio, anseia. E é por isso, irmãos, que nós temos visto essa loucura total nesses últimos tempos. Cada dia uma coisa louca surge por aí. E a desculpa sempre é o texto de Paulo: fiz-me fraco para ganhar os fracos, fiz-me fraco para ganhar os fracos. Aí você faz tatuagem para ganhar os tatuados, aí você vai para a tribo dos emos para ganhar os emos, aí você vai para onde, Elias Oliveira? Ah, você vai para você não, daqui uns dias vão aí para o centro de Macumba, né? Centro de Macumba Gospel, para ganhar os macumbeiros. Então, irmãos, isso é distorcer a palavra de Deus. Não era nesse aspecto que o apóstolo Paulo estava falando. Não era nesse aspecto que o apóstolo Paulo estava ali deixando uma orientação, não, de forma alguma. Na verdade, não é nem uma orientação, mas ele estava dando um testemunho pessoal de como ele alcançou algumas pessoas. Ele afirma: eu sou um homem livre, não sou escravo de ninguém, mas eu me fiz escravo de todos a fim de ganhar para Cristo o maior número possível de pessoas. Mas esse fazer escravo, ou seja, servir o próximo, esse servir ao próximo, irmãos, tinha suas limitações, as suas limitações, e não podemos de forma alguma entendermos como se faz nesses dias atuais. Não é isto que o apóstolo Paulo estava falando, não é isto. Nós vemos, irmãos, que o apóstolo Paulo poderia ter chegado nas cidades. Ele foi um pregador que falou muito aos pagãos, andou por cidades que nunca ouviram falar de Deus. Nunca ouviram falar de Deus. Mas nós não vemos uma citação sequer do apóstolo Paulo dizendo que ele imitou a cultura, que ele imitou cultos pagãos para atrair as pessoas. Não vemos isso. Uma das referências que vemos, ele chegou no local onde tinha um altar para o Deus desconhecido. Ele foi falar do Deus desconhecido? Falou de Cristo, falou de Jesus, falou do Todo-Poderoso. Mas por quê? Existia ali uma brecha, existia ali um culto ao Deus desconhecido, e ele realmente pregava o Deus desconhecido para aquele povo, mas era um Deus que ele conhecia profundamente. Amém? E nós entendemos, irmãos, à luz da palavra de Deus, que aquilo que move o coração das pessoas, que impacta o coração das pessoas, não é nos assemelharmos a eles, não é nos assemelharmos. Até porque encontramos na palavra do Senhor dizendo que devíamos ser santificados, separados, vivermos em santidade. Viver em santidade é vivermos separados das práticas desse mundo. É isto que nós vemos na palavra, é isso que nós lemos na palavra de Deus, e nós precisamos é nos encher do Espírito Santo do Senhor, enchermos da palavra, porque quando nós nos enchermos da palavra do Senhor, nós teremos na nossa boca poder, uma palavra de poder. Proferiremos o nome do Senhor sem fazermos uso desse secretismo, porque as pessoas desejarão conhecer aquilo que é diferente, aquilo que não é igual, aquilo que é separado. Desejarão conhecer o Cristo vivo, o Todo-Poderoso, o Senhor dos céus e da terra. Nós não podemos de forma alguma, amados, lançarmos mãos dessa cópia, essa cópia falsificada que nós temos visto por aí, desse evangelho pobre, desse evangelho da carne, movido pela carnalidade, movido por uma série de situações que não estão sendo confirmadas pelo Espírito Santo de Deus. Enchei-vos do Espírito, esta é a palavra. Enchei-vos do Espírito. O Senhor nos diz na sua palavra que as pessoas ficaram se preparando para o campo. E quando elas foram para o campo, elas foram pregar o Evangelho. Elas foram falar de Cristo Jesus. Elas não foram com imitações. Elas não foram mostrar aquilo que o povo já conhece, mas elas foram mostrar o poder, a autoridade santa de Deus. Eu particularmente, irmão, eu não consigo entender, à luz da palavra de Deus, essa onda de secretismo que nós temos visto nesses últimos tempos. Essa onda. Ah, vamos fazer uma roda de capoeira gospel para alcançar as pessoas. Ah, vamos fazer um MMA gospel. MMA gospel para alcançar as pessoas. Ah, vamos fazer uma festa junina gospel. Um Halloween gospel. Um carnaval gospel. O capeta gospel para alcançar as pessoas. Não vejo isso, irmãos. Nós não encontramos subsídio bíblico para tais coisas. Nós entendemos que isso tudo é o homem fazendo segundo o seu próprio entendimento. Fazendo segundo o seu próprio entendimento. É a carne falando. É a carne entendendo e deixando em segundo plano a direção do Espírito Santo de Deus. Quer a igreja fazer um trabalho bonito? Quer a igreja impactar a cidade? Quer a igreja falar de Cristo? Bata de porta em porta. Ministra a palavra de Deus em praça pública. Ensine o seu fiel a distribuir no ônibus, durante a sua viagem para o trabalho, panfletos. Falar do amor de Cristo, mídias. Amém? Este é o evangelho do Senhor. É um evangelho de poder. Hoje o bater de porta em porta é um tanto mais difícil porque as pessoas estão muito fechadas dentro do seu mundinho, mas é possível alcançá-las de outras formas. É possível alcançá-las de outras formas. Você pode fazer chegar essas pessoas uma mídia com a palavra de Deus, uma literatura com a palavra de Deus. Você pode abordá-las nas ruas. Você pode abordá-las nos transportes, na praça pública. Você que é colega, servo de Deus, pode falar do amor de Cristo Jesus para o teu colega, para o teu irmãozinho aí que não conhece Jesus, para o teu patrão. Enfim, irmãos, não falamos porque não queremos, não falamos porque não somos movidos pelo Espírito Santo de Deus, porque não damos atenção à palavra do Senhor, não falamos porque isso não dá ibope, porque isso não é legal, porque isso não dá satisfação, mas criar um bloco gospel de carnaval para cair na folia, inserir-se na festa, inserir-se no meio ali do movimento, aí sim, aí é legal, aí é bom. Por quê? Porque você está no meio, a carne gosta, a carne sente-se à vontade. Ali você passa um folhetinho para alguém, Jesus te ama, o cara tá ali, nem tá aí para você, meu querido. Atrás daquele trio elétrico, nesse som desses bares da vida, só o álcool nas suas cabeças, como é que vão entender alguma coisa? Como é? Não seria melhor adequar-se à palavra de Deus? Preparar-se e deixar o Espírito Santo de Deus mover? Não seria esta a forma correta de pregar o Evangelho? O Senhor não quer uma versão gospel deste mundo. O Senhor não quer uma versão gospel. O Senhor quer que sejamos a diferença, que sejamos o sal para salgar aqueles que estão sem tempero. E o tempero, com certeza, é a salvação, é a presença do Espírito de Deus. É isso que você precisa ser, sal para salgar este mundo, para temperar este mundo. E não se tempera este mundo, irmãos, com o mesmo sabor que o mundo já tem. Não, de forma alguma. Como posso eu temperar o mundo se o mundo já tem seu próprio sabor? Aí eu entro com o mesmo sabor do mundo, qual a diferença? Eles não vão sentir a diferença nenhuma. Eles não sentirão diferença nenhuma. Verão que é a mesma coisa. E concluirão que a crentalhada hoje é a mesma coisa daqueles que não são. Concluirão isso. Estão no carnaval. Estão nisso, estão naquilo. Não é assim, irmãos. Estamos aqui para fazermos a diferença. E essa diferença se faz pela santificação, pelo enchimento do Espírito Santo de Deus. Enchei-vos do Espírito. Enchei-vos do Espírito. E assim pregaremos a palavra 365 dias por ano. não necessariamente no carnaval. Não necessariamente. Ah, mas Elias Oliveira, é porque você não viu os resultados. É porque você não viu os resultados do bloco gospel que nós temos aqui na igreja. Quantas pessoas alcançaram a Cristo Jesus? Irmãos, há situações que nós não podemos medir nesse aspecto. Há situações que não mede-se assim. Quando nós começamos a medir algumas situações com resultados numéricos, nós ferimos o Espírito de Deus. Porque nós estamos com os olhos fechados para o espiritual. Talvez você fale, Elias Oliveira, no carnaval nossa igreja ganhou 10 pessoas através do bloco gospel carnavalesco, através da roda de capoeira gospel. Nós ganhamos 3 pessoas. Só, irmãos, só. Olha o preço que foi pago. Olha o preço. Quantos jovens que não estavam preparados, quantos que entraram nessa onda, de fazer-se fraco com os fracos, e já eram fracos, e entraram fracos, e morreram durante a campanha. Morreram. E hoje são apenas corpos ambulantes. Sem Cristo no coração, já não o tinha antes, mas sem Cristo no coração, totalmente soltos, doentes. Isto é o resultado. Para você entrar numa batalha espiritual, o primeiro passo é santidade. Quer fazer missão? Primeiro passo é santidade. Quer pregar o evangelho? Primeiro passo é santidade. Porque é através de uma vida santa que você vai ouvir o Espírito Santo de Deus. Só é possível ouvir o Espírito Santo quando a vida é santa, quando a vida é reta. E se a vida não é santa, se a vida não é reta, se a vida não é cheia do Espírito Santo de Deus, apenas meras palavras fluirão da boca. Só palavras. Mas a nossa palavra precisa ser ratificada pelo Espírito, confirmada pelo Espírito. E só há confirmação pelo Espírito quando nós falamos através do Espírito, na mesma visão do Espírito. Então, amados, eu não vejo como válido de forma alguma essa onda de secretismo. Vamos imitar o mundo para ganhar o mundo? Não, de forma alguma. Vamos ser diferentes do mundo para ganhar o mundo. É assim que está na palavra. Amém? É desta forma que está na palavra. E quando nós lermos a Bíblia, é preciso entendermos que Paulo não está liberando o total. Primeira Coríntios capítulo 9, a partir do versículo 19 até o versículo 23, Paulo não está liberando o total. Na verdade, ele está dando um testemunho daquilo que ele fez, mas fez com responsabilidade. Ele fez com segurança. As concessões que ele chegou a abrir foram concessões mínimas, que de forma alguma danificou a sua vida com Deus, e tão pouco trouxe prejuízo à nova mensagem que estava sendo pregada, a mensagem de Cristo. Foram concessões pequenas. Nesse aspecto, você precisa entender também a cultura judaica. Como eram aqueles dias? Não é como hoje, irmãos. Tem muitas situações na palavra de Deus que envolve toda uma situação cultural. Hoje eu sei que as pessoas não querem entender dessa forma. Vez ou outra, quando eu falo de situações culturais, as pessoas acham ruim. Não, está torcendo a palavra. Não, mas é fato, irmãos. A cultura judaica é totalmente, principalmente há 2000 anos atrás, diferente da cultura que você conhece hoje. Talvez você queira se colocar numa mesma situação, mas você está esquecendo de uma barreira cultural, que eram coisas pequenininhas, mas que eram significativas. Nós, como ocidentais que somos, nós praticamente não temos cultura. As situações culturais no nosso Brasil, por exemplo, são praticamente inexistentes. Aqui vivemos uma coisa só, uma coisa só, de qualquer jeito. Mas naquele tempo, irmãos, os pagãos tinham uma cultura muito rígida. Os judeus tinham uma cultura extremamente rígida, muito rígida. As questões de fé dos judeus eram extremamente rígidas. Os pagãos observavam diversos detalhes, porque suas religiões assim os ensinavam. Mas eram detalhes que muitas vezes para o apóstolo Paulo, como servo de Deus que era, não significava prejuízo. E ele poderia descer até aquele ponto. E ele poderia descer. Mas nós vemos que aqui no Brasil, no nosso dia a dia, nós não podemos imitar tudo, irmãos. Não podemos imitar tudo. Não podemos abrir todas as concessões. Não podemos fazer dessa forma. É preciso que olhe o texto, mas que olhe com bastante cuidado, com bastante cuidado. Muito cuidado. E o nosso irmão Marcelo de Ipameri, em Goiás, ele cita inclusive a circuncisão de Timóteo para os judeus, que era importante. Para os cristãos, indiferente. Eram situações que para a nossa fé não tinha prejuízo. Entende? Mas para aqueles, para os judeus, era importante. E esse ceder, significava muito, era uma abertura para a pregação da palavra de Deus. Mas nós não podemos agir desta forma com relação àquilo que nós temos em nossos dias. Ah, então eu posso ir para o carnaval gospel, aí eu posso fazer o Halloween gospel, eu posso fazer a festa junina gospel. Não, irmãos, aí é diferente, totalmente diferente. Não vamos confundir as coisas. Oh, meu Deus, misericórdia, misericórdia. Vamos, portanto, nos encher do Espírito Santo de Deus. E quando nós estamos cheios do Espírito Santo de Deus, quem fala aos nossos corações não é a carne, não é o entendimento humano, mas vamos observar princípios bíblicos. E esses princípios de fé estão claramente expostos na palavra. E quando nós torcemos deliberadamente, estamos pecando contra o Senhor, mesmo que levantemos uma bandeira dizendo: estou fazendo para falar do amor de Cristo Jesus. Estou fazendo para pregar o Evangelho. Nada. Não é assim que funciona. Não é assim que funciona. Porque talvez a maior motivação, e geralmente o é, a maior motivação não é o amor pelas almas. E que seja o amor pelas almas, mas é um amor pelas almas de uma forma deturpada, de uma forma fora de princípios. Amém? Portanto, irmãos, vamos nos adequar à palavra do Senhor. E vamos ter cuidado com este secretismo, esse abraçar tudo nesses últimos tempos, com a desculpa que estamos pregando o Evangelho às tribos. Ah, Elias Oliveira, faço tatuagem para alcançar os tatuados. Que nada, irmãos. No Brasil todo mundo se tatua. Não tem esse lance de tribo. Ai, sou roqueiro para alcançar os roqueiros. É desculpa esfarrapada, você quer curtir o rock? É, desse jeito. Ah, estou no carnaval para alcançar os carnavalescos, para alcançar quem gosta da folia. Eu acho que você está no carnaval porque você gosta da folia. Você não foi liberto da folia. Então são situações que nós precisamos medir. Medir, irmãos, pesar. Precisamos ver os prós e os contras. O que é que pesa mais? Quer pregar o Evangelho, amado? Santifica a tua vida. Santifica a tua vida. Quer pregar o Evangelho? Santifica a tua vida. Vai para o campo. Vai pregar a palavra. Vai ministrar de porta em porta. Vai no ônibus, na empresa. Por que só no carnaval? Por que só nas festas? Vamos estar atento a isso. E vamos ouvir a voz do Espírito Santo de Deus para os nossos corações. Amém? Que o Espírito de Deus fale aos vossos corações e venha trazer revelação à sua palavra.
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Você foi convocado a alcançar as nações e cumprir o mandamento do Senhor. E se Ele te chamou,

E todo aquele que não foi achado escrito no livro da vida foi lançado no lago de fogo. Apocalipse 20:15.

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2: Irmãos, nós temos que imitar a Cristo Jesus. Temos que praticar a vontade do Senhor. Nós temos que viver de forma que o nome de Deus seja honrado e seja glorificado nas nossas ações. Sejam imitadores de Deus. Ô, bênção! Vamos abrir nossas Bíblias em Efésios capítulo 5. Leremos do versículo 1 até o versículo 6. Ouça com atenção o que diz a palavra. Sede, pois, imitadores de Deus como filhos amados, e andai em amor como também Cristo vos amou e se entregou a si mesmo por nós como oferta e sacrifício a Deus em aroma suave. Mas a impudicícia e toda sorte de impureza ou cobiça nem sequer se nomeie entre vós como convém a santos, nem conversação torpe, nem palavras vãs ou chocarrices, coisas essas inconvenientes, antes, pelo contrário, ações de graça. Sabei, pois, isto: nenhum incontinente ou impuro ou avarento, que é idólatra, tem herança no reino de Cristo e de Deus. Ninguém vos engane com palavras vãs, porque por estas coisas vem a ira de Deus sobre os filhos da desobediência. Amém, queridos. Irmãos, o apóstolo Paulo estava preso em Roma, o ano 61 d.C. Mais uma vez perseguido, mais uma vez pagando o preço por servir a Cristo, por fazer a obra do Senhor. Mas o seu coração estava cheio do Espírito, a sua vida estava transbordante do Espírito, e mesmo preso, ele tem prazer em passar à igreja que estava em Éfeso orientações para que ela pudesse andar no caminho do Todo-Poderoso, para que ela pudesse ser santa, para que eles pudessem imitar o nosso Senhor. É interessante, amados, que a nossa vida, ela precisa assemelhar-se em todos os aspectos a estas orientações. Nós precisamos imitar a Deus. Precisamos imitar a vontade de Cristo, fazermos a vontade dele na nossa vida. Nós vamos orar? Deus de amor, nós queremos clamar que teu Espírito venha falar conosco nessa noite, trazendo-nos a revelação da palavra, Senhor. Orienta-nos para que possamos entender aquilo que tu queres, e que cada palavra que proferida, que seja, Senhor, como uma semente plantada no nosso coração, que possa germinar, e abençoando-nos para que possamos ainda mais aproximarmos de ti, ó Cristo, e vivermos a tua vontade. Ó Espírito, fala conosco, este é o meu clamor em nome de Jesus, amém, Senhor. Amados, há uma necessidade urgente na nossa vida, a necessidade de imitarmos a Cristo. Todas as nossas ações, elas precisam ter um foco: honrar e glorificar o Mestre. Nós estamos sobre a face da terra para exaltar o Criador, estamos aqui para exaltar o Todo-Poderoso. O Senhor nos criou para que possamos adorá-lo, possamos louvá-lo, possamos honrá-lo com todas as forças do nosso ser. Só que vivemos dias extremamente complicados, dias difíceis. Meu Deus, como está difícil! São dias marcados pela desgraça, crises de princípios, perda de valores, quebra de paradigmas, de padrões que são necessários para que possamos ter uma vida segundo Cristo Jesus. Nós temos observado, irmãos, que os dias são de desconstrução. Tudo está sendo desconstruído. Mas isso, irmãos, não é a ação de Deus, é a ação do inimigo de nossas almas, e é preciso um cuidado muito grande para que nós não nos envolvemos com esta situação. Afinal de contas, irmãos, nós temos uma mídia que é usada pelo inimigo. E o inimigo não tem prazer e não deseja de forma alguma que a tua vida seja edificada, que você seja sarado, que tu sejas curado, que a tua alma seja totalmente restaurada para honrar e glorificar o Criador. O diabo não quer isso de cada um de nós. Mas o que temos visto, irmãos, é que existe um relativismo muito grande, onde tudo é relativo. O pecado deixou de ser pecado e tornou-se relativo. Mas é muito comum algumas pessoas acharem que determinadas ações já não são pecado. Falar algumas coisas não é pecado. Agir de determinada forma já não é pecado. É o tempo do relativismo. É o tempo em que as coisas já estão sendo relativadas. A verdade absoluta, esta está aposentada, literalmente aposentada. O servo de Deus, infelizmente, já não olha para a Bíblia como regra de fé e prática. A Bíblia já não é colocada como regra de fé e prática. Nós lemos a respeito da condenação do Senhor e nós concluímos que não se aplica mais à nossa vida. Irmãos, nós temos que imitar a Cristo Jesus. Temos que praticar a vontade do Senhor. Nós temos que viver de forma que o nome de Deus seja honrado e seja glorificado nas nossas ações. Será que o Senhor está sendo honrado nas nossas ações? Será que Deus recebe a honra e a glória por tudo quanto fazemos? Tem que ser para o Senhor, irmãos. Nós somos de Cristo. E lembre-se, Jesus está voltando e há de levar os fiéis. Jesus há de levar os fiéis, porque Ele é o Salvador. Mas para que nós sejamos salvos, temos que viver a sua verdade, estarmos dentro da sua realidade. E o nosso modelo, irmãos, o modelo ideal, devemos copiá-lo no nosso dia a dia, é Cristo Jesus. Se nós copiarmos a Cristo, se nós o termos como modelo, como Senhor, certamente teremos uma vida vitoriosa, uma vida de poder, uma vida cheia do Espírito. O mover do Senhor será uma realidade. Nós não sentiremos o vazio que é comum à vida daqueles que vivem no relativismo, aqueles que não querem saber de fato do Senhor. E quando nós observamos esse texto, Efésios capítulo 5, vemos que o apóstolo Paulo estava preso ali em Roma, mas mesmo assim, ele não abriu mão de Deus. E ele ensinou a igreja de Éfeso como deveriam portar-se para que a comunhão fosse real, para que a comunhão fosse realidade, a comunhão com Deus. E ele aponta para o Todo-Poderoso, aponta para o Senhor. E nessa noite nós queremos trazer à igreja essa realidade. Uma realidade que foi exposta há 2000 anos atrás, há praticamente 2000 anos atrás, mas é uma realidade viva, porque o Espírito Santo de Deus fala hoje ao nosso coração, se assim desejarmos ouvir. Amém? Se assim desejarmos ouvir. E no versículo 1 de Efésios capítulo 5, o apóstolo Paulo diz: portanto, sejam imitadores de Deus como filhos amados. Eis a orientação do apóstolo, irmãos, sejam imitadores de Deus. Nós já paramos para pensar em que significa imitar? Qual o significado de imitar? Irmãos, imitar é copiar alguma coisa e fazermos isso com perfeição. Quando você copia algo com perfeição, você está imitando. E é esta a orientação do apóstolo para a nossa vida, que nós possamos copiar os princípios de Deus para o nosso coração. Não que vamos copiar as ações do Eterno, aquilo que Ele faz ou deixa de fazer. Não, não é neste aspecto, mas copiar para o nosso coração as qualidades do Senhor. As orientações de Deus é trazermos para dentro de nós, amados, as verdades inquestionáveis do Todo-Poderoso e as colocarmos em prática no nosso dia a dia. Isto sim é imitar o Todo-Poderoso, e é esta orientação que o apóstolo nos passa, e é esta verdade que nós precisamos desenvolver no dia a dia. Na versão Nova Tradução na Linguagem de hoje diz: vocês são filhos queridos de Deus. Nós somos filhos queridos, amados, somos filhos, nós somos filhos do Todo-Poderoso, e o bom filho é aquele que obedece ao seu pai. Esse é querido pelo pai, esse é abençoado pelo pai. Assim deve ser a nossa vida em todos os aspectos. Que nós possamos observar, conhecermos qual é a vontade,

totalmente dominados pelo amor do Senhor, pelo amor do Todo-Poderoso, entendendo que devo amar ao Criador da mesma forma que Cristo me amou. É assim, queridos. É necessário uma reciprocidade. O Senhor nos amou com tamanha intensidade a ponto de nos dar Cristo Jesus, de enviar Cristo Jesus como homem. Nós precisamos amar o Senhor com tamanha intensidade a ponto de morrermos, mortificar a nossa carne, para que nosso espírito, a exemplo de Cristo, possa honrar e glorificar o Todo-Poderoso. Essa é a verdade do Senhor, amados, para nossas vidas. Eu tenho que oferecer a minha vida como oferta, como sacrifício de aroma agradável a Deus. O apóstolo Paulo vai no Antigo Testamento, nos tempos em que o cordeiro, a ovelha, era sacrificada. A ovelha era sacrificada, era queimada e subia um cheiro agradável que tomava todo o templo, e aquele cheiro agradável subia às narinas do Senhor. Hoje, como sacrifício que nós somos, ovelhas que entregaram a vida no altar, a nossa vida, as nossas ações, atitudes, falar, aquilo que vemos, pensamos, todo o conjunto da obra da nossa vida, é necessário que tenha um aroma agradável às narinas do Senhor. Nós não podemos ter mau cheiro. Não. O aroma que o nosso ser exala é necessário que seja agradável ao Criador. Em outras palavras, não mais vivemos no pecado, já que somos ovelhas que se entregaram em oferta como sacrifício de aroma agradável a Deus. Já não mais vivemos no pecado, o pecado cheira mal, mas vivemos na santidade, naquilo que agrada o Todo-Poderoso, amados. É assim que vamos imitar a Cristo, é assim que vamos agradar ao nosso Senhor. Que nós possamos entender essa verdade e oferecermos-nos por completos, totalmente, sem reservas. Nós temos que nos oferecer ao Senhor sem reservas, totalmente ao Todo-Poderoso, e Ele certamente terá prazer, terá alegria na nossa vida. Amém? Efésios capítulo 5, versículo 3, que a imoralidade sexual e toda impureza ou avareza não seja nem sequer mencionada entre vós, como convém a santos. Esse versículo, irmãos, ele é mais comum na vida da igreja do que parece, por incrível que pareça. Esse é um versículo que mostra uma realidade dos nossos dias, uma realidade terrível. Na nova tradução da linguagem de hoje diz: vocês fazem parte do povo de Deus, portanto, qualquer tipo de imoralidade sexual, indecência ou cobiça não pode nem mesmo ser assunto de conversa entre vocês. Veja como é sério essa questão. É extremamente sério, irmãos. Muitas vezes nós não temos visto com seriedade devida essa questão da imoralidade sexual, dessas questões que o Senhor de forma clara condena. É necessário um cuidado, porque isto destrói a nossa comunhão real com o Todo-Poderoso. Toda impureza ou avareza não seja nem sequer mencionada entre vocês, como convém a santos. O Senhor, irmãos, ele exclui toda a possibilidade da imoralidade no meio da igreja. Como eu disse antes, amados, infelizmente os nossos dias são bastante propícios a essa realidade. Bastante propícios. Quando nós olhamos as redes sociais, quando olhamos a internet, os sites, os filmes, as novelas, quando nós observamos tudo isso, há um peso da imoralidade muito grande. O peso da imoralidade é muito grande, queridos. Só que nós somos pessoas que imitam a Cristo, e o nosso prazer não está naquilo que desagrada o Criador. E toda sorte de imoralidade, de indecência, cobiça, tudo isso não pode, queridos, nem mesmo ser assunto das nossas conversas.
Olha que coisa interessante. O Senhor condena até mesmo as brincadeiras de duplo sentido, brincadeiras de duplo sentido, muitas vezes brincadeiras de cunho imorais. É muito comum isto. Quem trabalha com muitos homens, até mesmo as mulheres que trabalham com muitas mulheres, meu Deus, como isto é comum. Não é verdade? Uma roda de pessoas sentada. Olha, raramente não sai indecência, raramente não sai palavrões, raramente não sai imoralidade. Mas, por incrível que pareça, as mulheres também. Um grupo de mulheres, os temas são semelhantes. Mas o Senhor não quer, queridos, que o seu povo se contamine com esta prática. Eis o porquê que é necessário estarmos vigiando. Sempre atentos, para não abrirmos de forma alguma brechas na nossa vida que há de romper a nossa comunhão com o Criador. Isto é extremamente sério. Amados, não vamos dar lugar ao diabo. O diabo não pode encontrar de forma alguma espaço na nossa vida, porque ele vai destruir a tua existência, ele vai acabar com você. Fique atento. Ainda no versículo 4, não use linguagem grosseira, não digam coisas tolas nem indecentes, pois isso não convém, pelo contrário, digam palavras de ação de graças, ou glórias. A nossa boca, ela precisa ser uma fonte que jorra água doce. Fonte de águas doce. Tudo quanto falarmos, é necessário que seja para a honra e para a glória do Mestre. É preciso que seja para a honra e para a glória do Senhor. E nós não podemos de forma alguma usar a nossa boca para palavras grosseiras, palavras indecentes, coisas tolas, coisas que não edificam. Irmãos, o Senhor chama-nos para sermos maduros. As pessoas que são maduras não mais são como crianças que falam qualquer coisa. Mas antes de proferirmos, abrirmos a nossa boca para falarmos, seja qual for a sentença, vamos refletir primeiro. Será que convém? Será que posso falar? Será que posso agir dessa forma? Olha, eu quero falar ainda que isso se aplica à vida conjugal. Muitas vezes nós achamos que é na roda dos escarnecedores que nós não podemos falar coisas ruins, coisas indecentes. Mas nós não podemos falar coisas ruins, coisas indecentes, coisas que o Senhor não se agrada, nem mesmo com a nossa esposa, com aqueles que estão extremamente próximos da gente. A nossa santidade, ela é em todas as áreas e em qualquer lugar onde nós estejamos, inclusive dentro da nossa casa. Eu preciso ser santo com a minha esposa para comigo. Eu preciso ser santo para com o Edinaldo para comigo. Eu preciso ser santo no meio da sociedade. Não vou esperar a santidade dela, porque é quase impossível. Mas eu tenho que mostrar-me como santo. Eu tenho que ser exemplo. Eu tenho que ser padrão. Padrão. Esta é a verdade do Senhor para a nossa vida. Talvez você fale, mas pastor, como viver desta forma? Como viver assim? Eu quero afirmar para vocês que Cristo Jesus viveu assim. O apóstolo Paulo viveu desta forma. E muitos outros no decorrer da história viveram para a honra e para a glória do Senhor. Se eles conseguiram, nós também vamos conseguir. Porque é o mesmo Espírito. É o Espírito que agiu na vida daqueles. É o Espírito Santo que age hoje. Talvez a diferença está no deixar-se envolver por este mundo. Eu creio que o mundo hoje é muito mais atrativo do que há 200, 300 anos atrás. Eu creio que seja. Hoje nós temos muito mais coisas para nos envolver, para nos atrair, e coisas que nem sempre são para a honra e para a glória do Senhor. Hoje está mais vasto. O mercado do pecado é muito maior. Ou seja, amados, viver Cristo hoje é um pouco mais difícil. É um pouco mais difícil. Por exemplo, deixe-me voltar aqui às imoralidades sexuais. Como uma jovem hoje, 12, 13, 14, 15 anos, na escola, ela abre a boca e fala, eu sou virgem. Difícil, não é?
com certeza será motivo de chacota, de gozação. Tem sido assim na sua escola? Em todos os locais é desta forma. É assim, queridos. Mas por que isto? Porque o diabo está quebrando tudo, irmãos. Está desconstruindo tudo. O diabo está destruindo por completo a sociedade, aquilo que eram valores, valores que eram valores absolutos, deixaram de ser valores e tornaram-se errados. Tornaram-se errados. Hoje, um jovem, uma jovem, manter-se puro é um erro. Por incrível que pareça, é algo inadmissível. Ou ela é doente, ou não está bem da cabeça. É mais ou menos por aí o que pensa o povo. E a Bíblia, o que é que pensa? O que é que o Senhor pensa? Qual é a vontade de Deus? O que é que Deus determina? O que foi que mudou na vontade do Mestre? Nada mudou na vontade do Mestre. O Senhor é absoluto. O Senhor é imutável. O Senhor não muda. Nós é que mudamos, nós é que nos deixamos envolver pelos costumes loucos, pecaminosos deste mundo sem Cristo Jesus. Amém? Versículo 5, Efésios capítulo 5. Fiquem sabendo disto: nenhuma pessoa imoral, impura ou avarenta, porque a avareza e a idolatria têm herança no reino de Cristo e de Deus. Na versão nova tradução na linguagem de hoje, fiquem certo disto: jamais receberá uma parte no reino de Cristo e de Deus qualquer pessoa que seja imoral, indecente ou cobiçosa. Oh, glórias! Amados, veja como a palavra é atual. Veja como a palavra é profunda, como o Senhor usa o apóstolo Paulo para doutrinar a igreja de Éfeso, essa doutrinação que é válida para os nossos dias, que é uma realidade para nós hoje. E de forma clara, irmãos, mas de forma extremamente clara, um português que nós não podemos dizer, não entendi, não compreendi, ele diz: fiquem sabendo disto, nenhuma pessoa tem herança no reino de Cristo e de Deus. Mas quem são essas pessoas? Aqueles que vivem na imoralidade, na indecência e na cobiça. Na cobiça. Eis quem são essas pessoas. Estes não herdarão o reino de Deus. Elas podem ser legais, pessoas do bem, fazer apenas o bem, pessoas que ajudam o próximo, que leem a Bíblia, que canta, pessoas que vão à igreja, membro de igreja, não importa a sua condição, mas se vive na imoralidade, se vive na imoralidade, se são impuras, a impureza, irmãos, a indecência, se vive na prática dos pecados relacionados à imoralidade, à impureza sexual, estes não herdarão o reino de Deus, não têm parte no reino de Cristo. Irmãos, é muito sério, amados, é muito sério. Eu suponho que no dia eterno, e na verdade isso já tem acontecido nos nossos dias, haja vista que aqueles que morrem hão de prestar conta dos seus pecados ao Todo-Poderoso, eu imagino que muitos estão chegando diante do Todo-Poderoso, muitos estão chegando ali, e hão de falar para o Senhor: Deus, mas eu era membro da igreja, eu frequentava a igreja, eu era pregador na igreja, eu fazia parte do canto, eu era evangelista, eu fazia isso, fazia aquilo, e o Senhor vai olhar para essa pessoa e dirá: não te conheço. Talvez ela há de questionar o Senhor: mas por que, Deus? Olha, irmãos, é muito sério isso, porque o Senhor fará essa pessoa lembrar das suas conversas impuras, das suas ações impuras, das suas atitudes imorais e outras áreas relacionadas a isto. O Senhor trará a mente dessas pessoas e falará com elas: eis aí o teu pecado, eis aí o teu pecado. Muitas vezes é um pecado secreto. Ninguém sabe. Secreto, amados. Mas o Senhor, Ele sabe todas as coisas. E o apóstolo Paulo, de forma muito, mas muito clara, ele expõe esses princípios para que sejam observados, praticados, para que nós possamos ter parte no reino dos céus.
Ainda no versículo 6, não se deixe enganar com palavras vazias, porque a ira de Deus vem sobre os filhos da desobediência por causa dessas coisas. Ouça aquilo que Deus fala. Não se deixe enganar por conversas tolas, conversas vazias, pois é por causa dessas coisas que o castigo de Deus cairá sobre os que não obedecem a Ele. Amados, isso se aplica àquelas justificativas vazias que nós temos diante de Deus. Quando nós ouvimos conversas tolas, vazias de pessoas que querem fazer você entender que teu estado está legal, você está bem assim, e muitos hoje estão com conversas vazias, conversas tolas, porque já não ensina a palavra, porque não cobra a palavra, porque a palavra, ela espanta as pessoas da igreja. Ela escorraça as pessoas da igreja, quando na verdade ela deveria escorraçar o pecado da vida da pessoa. Mas já não há desejo, alegria em ouvir a palavra de Deus. Não existe, amados. E as pessoas andam tontas por aí, soltas, à procura de palavras que sejam doces aos seus ouvidos, mas que não cobram compromisso com o Todo-Poderoso. E é por isso que nós vemos essa mudança constante. É alguém que está no ministério, na semana seguinte em outro ministério, no mês seguinte já mudou novamente de ministério, porque onde a palavra é falada, ali não é lugar para esta pessoa. E ficam procurando aquilo que agrada o seu coração. E nós, como servos de Deus, é preciso muito cuidado com isto, irmãos, porque nós não seremos encontrados justos por Deus, mas sim em pecado. Fiquemos atentos a esta verdade e sejamos imitadores de Deus. Efésios capítulo 5, versículo 10. Tratando de descobrir o que era agradável ao Senhor. Procure, amados, descobrir quais são as coisas que agradam a Deus. Você já parou para refletir o que é que agrada a Deus? Nós já paramos para refletir se as nossas ações agradam ao Todo-Poderoso? A recomendação do apóstolo Paulo, palavra inspirada pelo Espírito Santo, procure descobrir quais são as coisas que agradam ao Senhor. Muitas vezes nós estamos vivendo na contramão dessa palavra. Parece que nós temos uma rixa com Deus, parece que nós temos um caso com Deus, e o Eterno diz, procure coisas que me agradam. E nós procuramos coisas que desagradam ao Senhor. Nós queremos praticar coisas que desagradam a Deus. Nós não queremos fazer aquilo que é do agrado do Mestre, porque eu entendo de forma diferente a palavra, porque eu compreendo que não é desse jeito, porque o meu entendimento, a minha carne fala de forma diferente. É onde nós vamos quebrar a cara, irmãos, porque no dia final, no dia do julgamento, seremos interrogados pelo Senhor, questionados pelo Senhor, o porquê das nossas ações, o porquê das nossas atitudes. E o meu conselho, semelhante ao do apóstolo Paulo, é que nós possamos procurar aquilo que agrada ao Senhor. Eu já falei algumas vezes, amados, antes de tomar uma atitude, pergunte ao Senhor da seguinte forma: em meu lugar, Deus faria tal coisa? Em meu lugar, Deus agiria como estou agindo? Em meu lugar, Deus tomaria esta atitude? Em meu lugar, Jesus falaria o que estou falando? Em meu lugar, Jesus trabalharia como eu trabalho? Em meu lugar, Jesus, no meu relacionamento, faria o que eu faço? Essas interrogações, elas são interessantes porque a resposta aparece de imediato no meio da nossa testa. Dificilmente, amados, por menor que seja o nosso conhecimento de Deus, ao fazermos tais interrogações, não tenhamos uma resposta clara da vontade do Senhor para a nossa vida. Só que nós não queremos. O nosso desejo é viver segundo o nosso interesse, a nossa compreensão. E eis aí o porquê que
que muitas vezes nós não fazemos aquilo que agrada o Senhor, que agimos de forma a desagradar o Todo-Poderoso. Queridos, estejamos atentos. Versículo 11. E não sejam cúmplices nas obras infrutíferas das trevas. Pelo contrário, tratem de reprová-las. Essa orientação do apóstolo Paulo, ela é extremamente profunda. Extremamente profunda. Na versão Nova Tradução na Linguagem de hoje diz: não participem das coisas sem valor que os outros fazem, coisas que pertencem à escuridão. Pelo contrário, tragam todas essas coisas para a luz. Essa recomendação do apóstolo Paulo, ela se aplica em gênero e grau à nossa vida, em todas as áreas da nossa vida. Nós não podemos ser cúmplices. Cúmplices, cúmplice é alguém que concorda com uma ação errada de outrem. Eu sei que o irmão está agindo de forma errada e eu dou meu ok à ação errada, torno-me cúmplice. Eu não posso ser cúmplice das obras infrutíferas, das coisas das trevas, daquilo que não é de Deus. Eu não posso ser cúmplice. Se você, por exemplo, sabe que o irmão está em pecado, é o teu dever como servo de Deus alertá-lo. Irmão, esse não é o teu caminho. Esse caminho, ele é de trevas. Se você sabe que o irmão está fazendo alguma coisa errada, é teu dever. É teu dever também possuir uma vida de santidade, de retidão, de práticas que são agradáveis ao Criador. Nós estamos passando por momentos políticos, momentos eleitorais. Logo, logo, as eleições estão aí. Nós estamos com uma gama muito grande de candidatos. Tem muita notícia falsa, muito boato, muita coisa. Mas há muitas plataformas de governo que estão nos papéis com princípios que ferem nossos princípios. Com princípios, irmãos, que ferem o princípio de Deus, a vontade do Senhor. Mas eu sou simpatizante do candidato, eu gosto do partido e falo, eu vou votar nessa pessoa, porque eu gosto desse partido, porque eu gosto desse candidato. Eu estou sendo cúmplice das obras infrutíferas das trevas. Eu tenho, amados, que votar em alguém cuja plataforma, cujo governo há de apontar para o equilíbrio. E se as propostas ferem a palavra, eu não posso dar meu voto, eu não posso dar meu ok a esse candidato. Isso é muito sério, amados, até porque vivemos numa crise profunda de valores. E dificilmente vamos encontrar um candidato que em todas as áreas seja o segundo a vontade do Todo-Poderoso, porém nós temos que analisar com muito cuidado. Com muito cuidado. Se aplica nesse quesito eleitoral, mas também em todas as áreas da minha vida. No trabalho, há muitas pessoas desenvolvendo funções profissionais que são incompatíveis com a palavra de Deus. Incompatíveis. E a justificativa é: minha vida profissional é minha vida profissional, minha vida espiritual é a minha vida espiritual. Não existe esta separação. É o nosso ser, comprado por Cristo. Ele comprou a minha alma, também o meu corpo. Todo o meu ser pertence ao Senhor. E eu não posso oferecer o meu corpo, o meu ser, para as obras infrutíferas, mesmo que seja fonte de renda. Eu não posso justificar a minha fonte de renda, dizendo, ah, Deus há de compreender, Deus sabe que é pecado, é errado, mas Deus compreende, porque Ele sabe que eu preciso comer, eu tenho que criar minha família. Deus não sabe nada disso. Deus não sabe o que é o pecado. Ele não quer você no pecado, Ele não quer você em práticas pecaminosas, seja qual for a tua justificativa. Fica atento a estas questões. Não sejam cúmplices das obras infrutíferas. Pelo contrário, tratem de reprová-las. A recomendação é reprovar as obras infrutíferas, as obras que não têm valor. Amém?
Efésios capítulo 5, versículo 15, para finalizarmos esse breve estudo a respeito da necessidade de imitarmos a Deus, imitarmos a Cristo, de sermos seguidores do Senhor. Nos diz o versículo 15: portanto, tenham cuidado com a maneira como vocês vivem, e vivam não como tolos, mas como sábios. Olha só que bênção, irmãos. Olha só que bênção. Portanto, tenham cuidado com a maneira como

maneira como vocês vivem e não vivam como tolos, não vivam como tolos, mas como sábios. E os sábios, eles trazem tudo à luz da palavra, à luz da vontade de Deus, para que o nome do Senhor seja honrado, para que o nome do Senhor seja glorificado. É preciso imitarmos a Deus em todas as áreas da nossa vida. Queridos, aprendam, coloque Deus no alto da tua vida. Buscai, pois, em primeiro lugar, o reino dos céus. Essa palavra se aplica àquele que tem 90 anos, ao de 70, ao de 50, ao de 30, ao de 20, ao de 15, ao de 10. Se aplica ao ser humano desde a idade da razão. Se aplica ao ser humano a partir da idade da razão. A partir do momento que a pessoa sabe discernir o que é certo e errado, é preciso imitar a Deus, imitar a vontade do Senhor. Sede, pois, imitadores de Deus, como filhos amados. Essa é a recomendação para a minha vida, amados. É a recomendação para a nossa vida, para a nossa existência. Que nós possamos entender que a palavra é viva, a palavra de Deus é real e que eu tenho a obrigação de praticá-la. E eu não posso fugir dela. Não posso fugir. Não tenho uma alternativa. Eu não tenho um segundo caminho. Eu não tenho um caminho que é um atalho. Não existem atalhos, caminhos secundários para os céus. Existe apenas um caminho. E esse caminho exige que sejamos imitadores de Deus como filhos amados. Amém? Que nós possamos entender essa verdade do Senhor, praticá-la no nosso dia a dia e deixarmos que o Espírito Santo do Eterno nos envolva e sejamos cheios, cheios do poder, cheios da graça, homens, mulheres, usados, usadas pelo Senhor para fazermos a vontade do Mestre em todas as áreas, em todos os momentos da nossa vida. Amém, queridos? Vamos então orar, irmãos, finalizando esse estudo para a honra e para a glória do Senhor. Senhor, nós te louvamos pela tua palavra, te glorificamos pela tua instrução, Senhor, pela tua direção, pela revelação do teu ensinamento, meu Deus. E que nós possamos lembrar no nosso dia a dia, praticando assim a tua vontade, para que o teu nome seja honrado, para que o teu nome seja glorificado. Ó Espírito, traga a nossa memória, Senhor, a tua palavra. Traga a nossa memória, Senhor, para que todas as nossas atitudes sejam somente para honrar e glorificar o teu santo e maravilhoso nome. Senhor, envolva-nos, abençoe a tua igreja, sustenta a tua igreja, abençoe cada um desses, Pai. Abençoa, Senhor, esse é meu clamor em nome do teu filho Jesus. Amém, Senhor. Aleluias.

porque fostes comprados por bom preço. Glorificai, pois, a Deus no vosso corpo e no vosso espírito, os quais pertencem a Deus. 1 Coríntios 6,

0: Nisto se manifestou o amor de Deus para conosco, em que Deus enviou seu Filho unigênito ao mundo para que por meio dele vivamos. 1 João 4:9.
1: Receba a presença do Senhor na sua vida de uma forma especial nesta noite.

0: Nesta próxima canção, eu tenho o privilégio nesta noite e a honra de ser abençoada por este homem de Deus, ministro de Deus, e que tem abençoado não só a minha vida, mas creio que a vida de muitos e de muitos que estão aqui nesta noite também. E eu quero que Deus o continue abençoando muito. David Keelan! Aleluia! Glória a Deus!
1: Aleluia! Quantos apaixonados pelo Senhor temos aqui essa noite?
0: Aleluia!
1: Será que você pode dar um brado de vitória? A palavra de Deus diz no livro de 2 Coríntios, capítulo 3, versículo 18, que nós somos transformados de glória em glória, em glória, em glória, em glória, em glória.
0: Amém!
1: Em glória. Eu creio que nessa noite ele está demonstrando um pouco de sua glória. Quantos têm recebido da presença de Deus? E uma das provas da transformação é quando ele transforma o nosso pranto em festa, nossa tristeza em alegria, e nos faz vencedores. Vencedores não, mais que vencedores.
0: Aleluia.
1: Nos faz livres. Se você é livre, fique de pé no lugar onde você está e aplaude o Senhor. Vamos celebrar ao Senhor porque Ele é digno, amém?

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1: Irmãos, vamos meditar um pouquinho na palavra de Deus? Vamos conversar um pouco a respeito da palavra de Deus. Abra sua Bíblia em Romanos capítulo 10. Romanos capítulo 10. Vamos ler a partir do versículo 13. Romanos 10, a partir do versículo 13. Porque todo aquele que invocar o nome do Senhor será salvo. Como, porém, invocarão aquele em quem não creram? E como crerão naquele de quem nada ouviram? E como ouvirão se não há quem pregue? E como pregarão se não forem enviados? Como está escrito, quão formosos são os pés dos que anunciam coisas boas. Amém? Romanos 10, 13, 14 e 15. Povo de Deus que nos ouve, povo de Deus que procura cada dia mais uma comunhão intensa, uma comunhão profunda, uma comunhão real com o nosso Senhor. Povo de Deus que se deixa envolver pela graça do Espírito, pela presença do Espírito Santo, aquele que edifica nossas vidas, aquele que toca em nossos corações, nos dando a consciência de pecado, a consciência que precisamos viver segundo princípios que Deus deixou para que possamos observá-los e praticá-los em nosso dia a dia. A vocês, eu quero dizer que o Senhor tem promessas. Deus tem promessas intensas para cada um. O Senhor tem um propósito em vossas vidas, irmãos, e esse propósito só será realizado a partir do momento que eu me predisponho. As promessas de Deus para a tua existência, elas virão à tona, virão a tornar-se realidade, virão à existência a partir do momento que eu me predisponho a colocar a minha vida em total sintonia com Deus. Viver em sintonia com o Senhor, irmãos, é nada mais do que buscarmos para dentro de nós a vontade de Deus. E esse buscar a vontade do Senhor, claro, tem um custo, sim, tem um custo. É o custo da obediência, é o custo de deixar as práticas pecaminosas, é o custo de eliminar da nossa vida a obra da carne para que o Espírito Santo possa frutificar em nós. Eu só posso, irmãos, receber de Deus e ser usado por Deus a partir do momento que eu estou frutificando no Espírito, porque esse frutificar é uma forma de mostrar que eu estou de bem com Deus, que eu estou em comunhão com Ele. E quando eu estou de bem, em comunhão, amigo íntimo, íntimo do Pai Eterno, eu estou me habilitando, torno-me habilitado a receber de Deus as promessas dEle para a nossa vida. E isto é muito maravilhoso, irmãos. E uma das grandes promessas que o Senhor tem para você, um dos grandes projetos que Deus tem para a tua vida,

tu, irmãos, de você hoje estar em comunhão com Deus, viver a vontade do Senhor, permitir que o Espírito Santo mova dentro de si, já é uma grande realização do plano de Deus dentro do teu coração. Esse é o plano principal de Deus para nós. O plano principal de Deus para nós, com certeza, é a salvação. Nós precisamos sermos gratos a Deus pela sua grande misericórdia, pelo seu grande amor para com a nossa existência, porque ele tem prazer em nos salvar, em nos restaurar e fazer-nos novas criaturas. E quando nós, irmãos, nos colocamos assim diante de Deus, prontos para receber dele essa bênção, aí sim ele manifesta de uma forma intensa, de uma forma poderosa, a sua glória em nossa vida e nos habilita a fazermos a sua obra, a fazermos aquilo que ele quer para a nossa existência, para nossas vidas e para o nosso próximo. Quantas pessoas estão aí, sei lá, descontentes com Deus? Quantas? O fato das pessoas estarem descontentes com Deus é muito comum. Infelizmente, é muito comum. É uma obra da carne que insiste em crescer dentro do coração das pessoas. As pessoas nunca estão saciadas. Deus pegou a tua vida, moveu na tua vida, retirou você do poço, do lamaçal, como dizem. Colocou você sobre a rocha. Você não consegue se alegrar com essa ação de Deus na tua vida, e muitas vezes você está ali muito triste com Deus, descontente com Deus, porque você não está vendo na tua vida aquilo que você desejava ver. Eu quero falar para você, irmão muito precioso. Eu quero falar para você que o importante da nossa existência é servir a Deus. E o primeiro passo o Senhor já deu para isso, que foi abrir-nos a porta, nos dar condições de nos achegarmos a Ele e de recebermos dele a maior bênção que Ele pode ter para a vida humana, que é a salvação. Mas eu sei, irmãos, que vivemos dias em que o homem está se muito apegado às coisas dessa terra, apegado demasiadamente aos bens materiais, ao planeta Terra. Os camaradas estão extremamente terrenos, estão vivendo uma realidade extremamente terrena e às vezes não conseguem se alegrar com o agir de Deus nas suas vidas, porque esperam cada dia mais de Deus alguma coisa diferente. Querem ver as bênçãos que são prometidas por pregadores, não é? Quantas bênçãos prometidas hoje em dia? Mas eu quero falar com você, aprenda a ser feliz. Aprenda a ser feliz, ser grato a Deus com a maior bênção que o Senhor tem para a tua existência, que é a bênção da salvação, a bênção da restauração da tua vida espiritual, a bênção de você ter acesso ao Senhor. Isto é motivo, amado, para que você tenha uma alegria perene no teu coração, porque é o Espírito Santo que foi entronizado dentro da tua vida, pelo menos deveria estar entronizado dentro do teu coração. E esse Espírito Santo jorra alegria dentro de você, e essa alegria precisa ser externada. As pessoas que estão ao nosso redor precisam conhecer a verdadeira alegria, a verdadeira felicidade, a felicidade que procede dos céus, a felicidade que nos é dada pelo Espírito de Deus. E eu quero falar com você, não peque contra teu Deus por estar sempre descontente com Ele. E eu afirmo para você, meu amado, que o mais precioso Deus já lhe concedeu, que foi a salvação. Portanto, meu amado, alegre-se diante do Senhor, alegre-se diante do Pai, cante louvores, preste sempre a Deus um culto de alegria, um culto de felicidade, um culto de gratidão pelo seu mover na sua existência. Em Romanos 10, versículo 13. Todo aquele que invocar o nome do Senhor será salvo. Todo aquele, você clamou pela presença do Senhor, você buscou a presença de Deus e Deus lhe concedeu a maior das bênçãos, a bênção da salvação. Portanto, alegre-se no Senhor, fique feliz com Deus, meu amado. Gente, por que as pessoas não conseguem se alegrar com Deus? Por que será? Porque as pessoas

querem alegria, mas querem uma alegria que esteja relacionada a esta terra. As pessoas só querem uma alegria se houver um casamento, se houver um namoro, um carro novo, uma casa nova, se houver muitos amigos e essas coisas todas. Aí sim, alguns pensam que isto sim é a verdadeira alegria, é a verdadeira bênção de Deus. Mas eu quero afirmar para você, irmãos, que essas coisas não são a verdadeira bênção, porque a maior bênção de Deus para a tua vida é a tua salvação. Estas coisas podem até acontecer e acontecem na vida de muitos. Muitos têm muito, não é? São agraciados com muito, mas é a consequência da manifestação do amor de Deus de forma específica para a tua vida, meu amado. Não coloque tua alegria naquilo que é terreno. Não coloque tua alegria naquilo que a traça corrói, que o ferrugem destrói. Não coloque a tua alegria nestas coisas, mas procure colocar a tua alegria na vida do Mestre, na existência de Cristo Jesus. Procure viver o Senhor com todas as forças do teu coração, alegrar-se de forma perene, de forma constante em Deus, porque você fazendo assim, irmãos, será cada dia mais abençoado. Não falo, não afirmo que você terá casas, carros e essas coisas todas, porque isso são coisas secundárias na vida da gente, mas afirmo que aqueles que se aproximam do Senhor, obras maiores do que aquelas que Cristo fez, hão de fazer, porque essa é a promessa do Senhor. Obras maiores do que aquelas praticadas por Cristo. E esta é a maior bênção que eu posso querer para a minha existência. Essa é a maior bênção que alguém pode, sonhar em ter, em possuir. É a presença do Espírito de Deus movendo de uma forma intensa, de uma forma poderosa, de uma forma indescritível. Amados, nossa alegria precisa residir naquilo que é lá do alto. Nossa satisfação precisa estar naquilo que é lá dos céus. O nosso prazer, a nossa alegria precisa estar naquele que pode fazer tudo para nós, que pode nos abençoar, que pode nos dar força, nos dar saúde, encher o nosso coração de satisfação, de esperança, enfim, e nos dar também, claro, a saúde para que nós possamos desenvolver o nosso dia, um dia saudável, um trabalho saudável, enfim, uma vida cotidiana que esteja de acordo com aquilo que nós queremos também, não é? É verdade, irmãos. Deus também pode dar essas coisas para você, mas nós precisamos colocar em mente que o melhor de Deus para a nossa vida é aquilo que vem dos céus para a nossa vida espiritual. As demais coisas, como diz, já são as demais coisas. Você pode tê-las ou não tê-las. Não é via de regras que todos não é via de regra que todos terão bênçãos materiais. Não, de forma alguma. Nós temos exemplos na palavra de Deus que muitos não tiveram muita coisa e foram pessoas extremamente fiéis, a exemplo do apóstolo Paulo. E vemos também que muitos tiveram muito, a exemplo de Davi, Salomão e vai por aí, Abraão e vai por aí. Amém? Mas nós precisamos aprender, amados, direcionar a nossa atenção para o Senhor no aspecto de querer cada dia mais dele na nossa vida. Em Romanos capítulo 10, versículo 14, como, porém, invocarão aquele em quem não creram? E como crerão naquele de quem nada ouviram? E como ouvirão se não há quem pregue? Eis aí a deixa para você. Se você deseja um sonho, um objetivo na tua vida, Elias Oliveira, minha vida está vazia. Eu não consigo mais ter alegria nas coisas. Eu vou à igreja, volto, mas vou e volto sem muita alegria. Sei lá, parece que Deus afastou-se de mim. É, coisa desse tipo. É muito comum, ultimamente, ouvirmos isso. As pessoas que não se acham na igreja, as pessoas que não conseguem mais digerir, não conseguem digerir aquilo que é ministrado nas igrejas. E a consequência é que muitos se afastam da congregação e preferem um culto doméstico, preferem viver uma vida até reclusa em seu lar, junto com a sua família, louvando o nome santo de Deus. Mas eu quero falar para você que Deus tem um projeto na tua vida. Deus tem um projeto também nesta área, irmãos. O Senhor deseja que você seja alguém que vá e pregue a mensagem de salvação. É muito interessante a colocação do apóstolo Paulo. Ele diz: como, porém, invocarão aquele em quem não creram? E como crerão
naquele de quem nada ouviram. E como ouvirão se não há quem pregue? Ouça o que Paulo está falando. Evidentemente que Paulo está direcionando uma palavra aos gentios, ao povo pagão, e era necessário que se levantasse pessoas dispostas a pagar um preço, a sair do seu comodismo, da sua zona de conforto, partir para terras estranhas, cidades estranhas, e ali ministrarem a novidade, as boas novas de Jesus Cristo. E Paulo coloca, irmãos, isso como algo agradável para a vida da gente. Tanto é agradável que ele tinha prazer em fazê-lo. E Paulo, com certeza, nós podemos dar esse crédito a ele, foi um dos maiores pregadores que já houve sobre a face da terra, um dos maiores missionários que já houve sobre a face da terra, porque mesmo vivendo num tempo tão difícil, tão complicado, tão, oh meu Deus, onde as coisas eram tão rudimentares, mas Paulo não se deixou limitar pelas dificuldades. Paulo não se deixou prender pelas dificuldades da sua época. E nós vemos, irmãos, que nas viagens missionárias de Paulo, mesmo num tempo tão difícil, meios de transportes tão rudimentares, oh santo, mesmo assim Paulo viajou alguns milhares de quilômetros, algumas vezes, para levar esta mensagem de salvação aos locais mais distantes, habitados da sua época. Paulo, irmãos, ele tinha dentro do seu coração o temor de Deus. Ele sabia que Deus tinha um projeto na vida dele, um plano na vida dele, e que ele foi resgatado, e ele tinha com Deus, irmãos, um compromisso. Ele tinha para com Deus um compromisso que, da mesma forma que ele foi resgatado, ele pudesse ser instrumento para que Deus resgatasse a muitos outros. E ele não mediu esforços para fazer que isso viesse a ser uma realidade. É maravilhoso isso, irmãos. Nós vemos no apóstolo Paulo alguém que amou a Cristo Jesus de uma forma muito ímpar, de uma forma muito especial, um amor verdadeiro, um amor intenso, um amor real, um amor que o consumia por amor também às pessoas, um amor que o levava a amar o próximo de uma forma intensa, a ponto de sacrificar a sua própria vida, de doar a sua própria vida, para que aqueles que nunca ouviram falar de Cristo Jesus pudessem ter acesso às maravilhas de Cristo e, através da mensagem pregada, mudarem de vida como a dele foi mudada. Irmãos, quando a mudança da vida da gente é real, quando nós temos uma salvação verdadeira, uma transformação verdadeira nos nossos corações, nós não podemos nos calar, nós não conseguimos nos calar, porque sabemos o quão grande foi o agir de Deus. O apóstolo Paulo tinha plena consciência do quão grande foi o agir de Cristo Jesus na sua existência. E ele, irmãos, a partir do momento da sua conversão, ele não parou mais por aí. Ele tinha a necessidade que as pessoas que o cercavam, da sua região, das suas imediações, também tivesse a mesma experiência que ele teve. E ele foi atrás, e ele pregou essa palavra, e ele com certeza levou milhares, milhares de pessoas a também viverem a promessa de Deus, viverem o plano de Deus na sua existência, na sua realidade de vida. Muitos, através do apóstolo Paulo, nos seus dias, mudaram de vida, fizeram compromisso com ele e abraçaram a causa do Senhor. Muitos, no decorrer dos 2 milênios, também conheceram ao Senhor, abraçaram a Deus e tiveram as suas vidas transformadas através da instrumentalidade do apóstolo Paulo. E você, meu irmão? E você, o que tem feito para mostrar a fé? O que tem feito para mostrar o Cristo? E você, meu amado, o que tem feito para levar as pessoas aquilo que de melhor você tem, que é a salvação, que é o Espírito Santo de Deus na tua vida? Irmãos, nós nos sentimos até envergonhados quando temos tempos, por exemplo, para discutirmos sobre futebol. Uma discussão tola, fútil. Paramos, sentamos e conversamos com nossos amigos a respeito do futebol.
Quantas horas perdidas com um tema que não leva ninguém a lugar nenhum. Mas o interessante, irmãos, que isso denota o quê? Denota que nós temos uma paixão pelo futebol, que nós curtimos o futebol, que o nosso coração está cheio de desejo em defender muitas vezes o nosso time, em justificar as pernas de pau do futebol e aquela coisa toda. Mas quantas vezes nós temos a mesma disponibilidade, o mesmo desejo para sentarmos com as pessoas, para defendermos a fé, defendermos o Deus, o Cristo, aquele que deu a sua vida por nós para que nós pudéssemos ter a salvação eterna? Quantas vezes nós temos essa mesma disponibilidade, esse mesmo desejo, esse mesmo ardor, essa mesma alegria, essa mesma convicção que os torcedores do futebol têm ao defenderem seus times? E olha, irmãos, que muitas vezes o cara é cristão evangélico. O cara é cristão evangélico. E ele defende com tamanho ardor um ponto de vista, seja ele qual for, mas não tem a coragem, não tem o mesmo prazer, a mesma alegria, a mesma satisfação, o mesmo desejo em defender a realidade, que não é um ponto de vista, mas a realidade de Cristo Jesus e a transformação que Ele pode operar nos corações humanos, arrancando o cara do pecado, arrancando a pessoa do lamaçal, da imundícia dessa terra, colocando-o sobre a rocha. Só Cristo Jesus pode fazer isto. E isto não tem preço. Esta ação de Cristo Jesus não tem preço definido. O preço é tão alto, tão elevado, que jamais poderíamos pagar. Mas o Senhor pagou por nós. E nós precisamos, irmãos, ter esse ardor dentro do nosso coração. Esse ardor que nos faça sair do nosso comodismo, da zona de conforto, do seu cantinho. Aproveitar os momentos que você tem de hora vagas, os teus momentos de folga, o teu final de semana, para sair, para testemunhar de Cristo, para pregar a palavra do Senhor. Irmãos, como é que eu posso amar o Senhor se eu não faço isso? Como é que eu posso afirmar que amo a Deus se eu não faço isso? Como é que eu posso falar, eu morrerei, eu tenho coragem de morrer por Cristo Jesus, se eu não tenho nem coragem de pregar a sua palavra, de falar ao próximo que Cristo Jesus é o Salvador? Como poderei eu morrer por esse Senhor? Amados, nós não podemos ser hipócritas, nem tampouco sermos infantis. As nossas afirmações precisam ser alicerçadas na realidade. E aquele que eu amo, eu tenho prazer em levar ao próximo. Aquele que você ama, você deve ter o prazer de levar ao próximo. E esse amor, claro, referindo-se a Cristo Jesus. Nós precisamos ter esse ardor dentro do nosso coração, porque as pessoas hoje necessitam conhecer o verdadeiro Cristo, aquele que morreu por nós, aquele que pode mudar vidas humanas, mas ele precisa que você seja aquele que sai do teu lugar e vá, e que ministre, e que mostre, e que apresente a grandiosidade desse Cristo. Claro, é preciso fazer isto debaixo da unção do Espírito Santo de Deus, mostrando com poder, com autoridade, a graça de nosso Senhor e Salvador. Porque muitos estão por aí a pregar um evangelho, mas um evangelho desprovido de Cristo Jesus, um evangelho que não exige que a pessoa mortifique a sua existência para que Deus seja honrado, um evangelho que muitas vezes é mais humanitário do que um evangelho cristocêntrico. E nós não podemos viver, irmãos, nesses fatos, nessas realidades da humanidade. Precisamos viver, sim, as realidades do mundo espiritual, a realidade de Cristo Jesus, que é o nosso Senhor e Salvador. Amados, precisamos cair nessa realidade, tomar posse disso, vivermos isso em nosso viver, em nosso dia a dia. Precisamos viver isso em nosso dia a dia, essa demonstração de amor para com Cristo Jesus. Romanos capítulo 10, a partir do versículo 13, diz: todo aquele que invocar o nome do Senhor será salvo. Como, porém, invocarão aquele em quem não creram? E como crerão naquele de quem nada ouviram? E como ouvirão se não há quem pregue? E como pregarão se não forem enviados? Como está escrito, quão formosos são os pés dos que anunciam coisas boas. Amados, aqui diz a palavra, e como pregarão se não forem enviados? E como pregarão se não fores enviados? Para que você seja enviado, irmão,
Talvez você está ouvindo essa palavra, até sentiu no coração um desejo de mostrar aquilo que Deus fez na tua vida, o grande plano do Senhor para a tua existência. Você até sentiu o desejo de levar isso para o próximo. Mas aqui diz o texto, e como pregarão se não forem enviados? Amados, aquele que nos envia é Cristo Jesus. Aquele que nos envia é o Senhor Deus. É aquele que nos comissiona, é aquele que nos capacita, é aquele que nos enche de autoridade e de poder. Mas você não pode ser um pregador da palavra apenas vivendo aparentemente o cristianismo. Para que você tenha, irmãos, esse chamado, e para que você seja comissionado, para que você seja enviado, é necessário que haja na tua existência a presença real do Espírito Santo de Deus, que aquece o teu coração, que faz o teu coração arder, irmãos, arder em alegria, em satisfação em estar na presença do Senhor. É o Espírito de Deus que convence você que o pecado é ruim. É o Espírito Santo que convence você que tu precisas desenvolver uma vida separada, separada daquilo que essa sociedade que está doente pelo pecado tem a oferecer. Uma vida diferente, uma vida de compromisso, uma vida de retidão, de sujeição aos princípios bíblicos. É você comendo a palavra e a palavra de Deus se tornando realidade dentro de você. Você se alimenta da palavra e o Espírito Santo de Deus faz com que esse alimento, irmão, venha dentro do teu coração agir poderosamente, aquecer a tua existência, fortalecê-lo, alimentá-lo de uma forma intensa, poderosa, a ponto de você ter a disponibilidade, ter condição de sair do teu lugar e ir até as pessoas e manifestarem assim a graça do nosso Senhor. Mas eis aí, irmãos, e como pregarão se não forem enviados? Mas para que você seja enviado, tem que colocar o teu coração nas mãos do Senhor. Tem que desenvolver uma vida de santidade, uma vida de retidão, uma vida de compromisso, uma vida de sujeição aos princípios do Senhor e frutificação do Espírito de Deus na tua vida, no teu dia a dia. Se as tuas práticas, irmãos, não refletem a presença do Senhor, as pessoas não conseguem enxergar em você Cristo Jesus, com certeza você não estará apto. Saia do teu lugar e vá e fale do amor de Cristo Jesus para o próximo. No entanto, essa tua falta de aptidão, essa tua falta de preparo, não o isenta diante de Deus. Com certeza, o Eterno te cobra porque você está dessa forma. O Eterno te cobra porque você não tem compromisso com Ele. O Eterno te cobra porque você não está vivendo segundo aquilo que o Espírito Santo de Deus deseja para você. Tudo isso será cobrado de você e é cobrado de você no dia a dia. Porque o Senhor não te chamou para viver uma vida aparente, irmãos. O Senhor te chamou para viver uma vida cheia do Espírito, transbordante do Espírito. Oh, meu Deus, uma vida que te faz queimar de amor pelo Senhor. É isto que Deus quer, é isto que você precisa ser. E eu quero falar para você que isto é tua parte nesse acordo. Esse aproximar-se de Deus, esse amar ao Senhor, é a tua parte no plano do Senhor. O plano dele é te salvar e o Senhor te favoreceu de todas as formas para que isto viesse à existência. Mas o desenvolver essa salvação, o crescer nessa salvação, o crescer no conhecimento, na intimidade com Deus, é a tua parte. É a tua parte. E quando você se conscientiza que isso é uma realidade e você busca com todas as tuas forças, com todo o teu ser, a presença do Senhor, Ele sim te habilita, meu irmão, te habilita e te envia para ministrar a sua palavra, para falar do amor de Cristo Jesus às pessoas. No final do versículo 15, quão formosos são os pés dos que anunciam coisas boas. Quão formosos são os pés dos que anunciam coisas boas. É assim que Deus enxerga aqueles que ministram a palavra. É assim que Deus enxerga aqueles que levam a mensagem de salvação. É assim que Deus enxerga
aqueles que são tocados e se deixam mover pelo Espírito Santo de Deus. Deus os olha e os vê como formosos, pessoas perfeitas, oh glórias, pessoas perfeitas diante dos seus olhos, irmãos, porque se deixam tocar, se deixam mover, se deixam levar pela verdade do Pai. Como é que Deus tem olhado e tem visto os teus pés? Como é que Deus, ao olhar, tem visto os teus pés? Será que Deus consegue ver os teus pés como formosos? Responda para si próprio. Será que Deus, nesse momento, olhando para você, meu amado, consegue ver em você pés formosos? Não? Ih, rapaz, se Deus não consegue ver isso na tua vida, tem alguma coisa errada. E nós, irmãos, a partir do momento que temos consciência que não estamos da forma que Deus quer, nós precisamos correr o quanto antes, arrependidos, confessar o pecado e buscar uma mudança, irmãos, uma mudança que nos proporcione condições de receber a graça de Deus na nossa vida. Você precisa entender que teus pés precisam ser formosos aos olhos do Pai. Os teus pés precisam ser formosos, irmãos. Você precisa ser perfeito aos olhos do Pai. Você precisa fazer o máximo possível aquilo que está ao teu alcance para que tu sejas perfeito aos olhos do Pai. E essa perfeição, claro, é uma vida de santidade, uma vida de retidão, uma vida de frutificação no Espírito Santo de Deus, uma vida que esteja em total acordo com aquilo que Deus quer para a tua vida. É isso que Deus quer para você, amado de Deus. Presta atenção. A parte do Senhor nessa história já fez. O plano do Senhor se manifestou, que foi te retirar do pecado, te salvar, quebrar as cadeias do diabo que estavam sobre as tuas vidas, arrancar, meu irmão, arrancar a marca do capeta que existia na tua vida, que esta foi a parte de Deus na tua existência. Todo aquele que invocar o nome do Senhor será salvo. Você invocou, Deus honrou e Deus abriu o plano dele para a tua existência. Mas você não pode se deter nesse ponto. Você precisa ir além. Você precisa ir além. Ir além. E as pessoas que ainda não fizeram esse compromisso precisam ver em você alguém que tem os pés formosos, os pés que representam a Cristo, uma vida que esteja em total representatividade de Deus, meu amado. Você precisa ser um representante de Deus nessa terra. Diz a palavra, você precisa ser o quê? Você precisa ser... Oh, meu Deus, um diplomata do Senhor. É, tu precisa ser isto aqui nessa terra. Você precisa representar o reino dos céus. Você precisa representar o reino dos céus no teu consulado. E o teu consulado é a tua vida e onde quer que você esteja com a tua vida. Vamos então, irmãos, estarmos atentos, nos alegrarmos com o Senhor, buscarmos em primeiro lugar o reino dos céus e desta forma certamente estaremos vivendo dentro do plano de Deus e coisas outras o Senhor há de nos dar, o Senhor há de nos abençoar, o Senhor há de também alegrar o nosso coração com aquilo que é desta terra, mas nós não podemos colocar o nosso coração, o nosso foco primeiro nas coisas dessa terra. Afinal de contas, nós não somos terrenos, somos a pátria celestial, estamos aqui só por um tempo, um periodinho de tempo. Daqui a pouco vamos, em definitivo, embarcar ao reino celeste. Então, este é o nosso objetivo de vida, é manifestar a glória de Deus, para que o Senhor se alegre com a gente, possa ver os nossos pés e as pessoas que olham para nós, possa ver em nós representantes de Cristo, diplomatas do Senhor, ô bênção, e desta forma crerem naquele que nós cremos e viverem aquilo que nós vivemos também. Eles precisam ver em nós isso, irmãos. Precisam ver em nós e muitas vezes não conseguem enxergar no povo que se diz de Deus a presença de Deus, infelizmente. Amém? Que Deus, através dessa palavra, venha despertar o teu coração, fazer o teu coração arder, para que cada dia mais tu queiras ser semelhante a Cristo Jesus. E que Deus olhe para você e veja teus pés como formosos. Amém? Que a graça do Senhor esteja sobre a tua vida, sobre a tua casa, e que você esteja sempre colocando a tua vida na presença do Pai. Que Deus o abençoe, é o que eu declaro em nome de Jesus.

E disse-lhes: Ide por todo o mundo e pregai o evangelho a toda criatura. Quem crer e for batizado será salvo, mas quem não crer será condenado. E estes sinais acompanharão os que crerem. Em meu nome expulsarão demônios, falarão novas línguas, pegarão em serpentes e se beberem alguma coisa mortífera não lhes fará dano algum. E porão as mãos sobre os enfermos e estes serão curados. Marcos 16, 15 a 18.

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1: Vivam no Espírito. Nós precisamos também viver nessa mesma luz, nesse mesmo caminho, nessa mesma visão. É vivendo no Espírito que nós vamos ter uma comunhão real, uma comunhão profunda, uma comunhão verdadeira com Deus. Vivam no Espírito. Gálatas capítulo 5, versículo 16. Vamos abrir a Bíblia para que nós possamos conferir a palavra. Necessário é que a palavra seja conferida nas Sagradas Escrituras. Gálatas capítulo 5, versículo 16, diz a palavra: digo, porém, vivam no Espírito e vocês jamais satisfarão os desejos da carne. Amém, amados? Pai amado, nós te louvamos por mais um dia estarmos na tua presença. Nós te glorificamos pela tua graça e pela tua misericórdia. E quero clamar, Senhor, que tu venhas falar aos nossos corações dessa noite, trazendo a paz que nós necessitamos, meu Deus, a esperança que nós precisamos para que possamos seguir, para que possamos andar, para que possamos estar na tua presença. Ó Deus, sustenta-nos e fortaleça-nos, porque tu és bom. É o que nós clamamos em nome de Jesus. Amém, Senhor. Irmãos, a partir do momento em que nós somos chamados para a nova vida em Cristo Jesus, nós sabemos que o Senhor veio para que nós pudéssemos ter uma nova vida, sabemos disso, e todos que aqui estão presentes, imagino que queiram essa nova vida, queiram viver em novidade de vida, querem uma vida de comunhão verdadeira com o Todo-Poderoso e querem também que a verdade da palavra seja uma verdade, seja uma realidade no dia a dia. Imagino eu que todos que desejam um dia ter uma comunhão verdadeira, profunda com Deus, querem mergulhar nas águas profundas do Espírito, querem se deixar envolver pelo Espírito Santo de Deus de uma forma grandiosa, poderosa. E o apóstolo Paulo, irmãos, ele também desejava isto para a sua vida. E ele ensina a igreja da Galácia, aos Gálatas, ele ensina que é necessário que vivamos no Espírito. Ele diz àqueles irmãos: vivam no Espírito. Nós precisamos também viver nessa mesma luz, nesse mesmo caminho, nessa mesma visão. É vivendo no Espírito que nós vamos ter uma comunhão real, uma comunhão profunda, uma comunhão verdadeira com Deus. Nós precisamos buscar a presença do Senhor para as nossas vidas. Buscarmos o Espírito, irmãos. É necessário que desenvolvamos uma unidade com o Espírito Santo, que sejamos cheios do Espírito, pessoas transbordantes do Espírito. Esta é uma palavra que Paulo escreveu há 2000 anos atrás, porém que não mudou nesse percurso de tempo. Nós vemos que há 2000 anos Paulo já recomendava à igreja da Galácia: vivam no Espírito. Passaram-se um século, alguém recomendou: viva no Espírito. 500 anos, vivam no Espírito. 1000 anos passaram-se, a recomendação era a mesma: vivam no Espírito. Chegou aos nossos dias, a recomendação continua sendo a mesma: vivam no Espírito. Não houve uma mudança. Não houve uma mudança, não houve uma mudança, uma novidade em cima dessa realidade, mas continua valendo a palavra inicial que foi nos dada através do apóstolo Paulo, mas pelo Espírito Santo. Vivam no Espírito e jamais satisfarão os desejos da carne. É o complemento do texto: vivam no Espírito e vocês jamais satisfarão os desejos da carne. Nós temos que aprender a viver no Espírito. É buscarmos essa realidade para a nossa vida. Não há como nós servirmos a Cristo Jesus de uma forma diferente. Não existe. A palavra aponta para a mesma realidade, e isso no decorrer do tempo, no decorrer dos séculos. Mas como viver, irmãos? Como viver? O que é viver no Espírito? O que é viver? Como é que nós podemos colocar isto em prática no nosso dia a dia, no nosso local de trabalho, dentro da nossa casa, dentro da igreja? Como é que nós podemos trazer essa afirmativa do apóstolo Paulo para a nossa vida numa aplicação real, verdadeira? Como fazer isto? Queridos, o primeiro passo, com certeza, é aceitando o senhorio de Cristo sobre a nossa vida. Esta é a base necessária. Nós necessitamos de um alicerce nessa caminhada em direção aos céus, e o alicerce principal é Cristo, é a rocha. Ele precisa estar sob os nossos pés, no aspecto de a nossa vida ser edificada sobre Cristo Jesus. O Senhor precisa dominar por completo a nossa vida. Ele necessita ser o nosso Senhor. É o senhorio de Cristo, amados, que há que dominar por completo a nossa vida. E a partir do momento que nós entendemos, vamos observar o ensinamento de Paulo, negando a carne. Mas o que é a carne? É o nosso eu, a nossa velha natureza. Aquela natureza decaída que deseja fazer as coisas erradas, que inclina sempre para o erro, inclina sempre para o caminho largo. Nós temos que dominar esta carne. E o texto vai além. Não podemos de forma alguma satisfazer os desejos, a vontade da carne, da nossa velha natureza. Mas para vivermos no Espírito, para que possamos permitir que essa realidade ensinada pelo apóstolo Paulo venha a ser uma verdade na nossa vida, nós temos que abrir mão de tudo, gente. Não é fácil abrir mão. Não é fácil. Se há algo difícil na vida do ser humano, é abrir mão dos seus princípios, das suas vontades, dos seus desejos, dos seus sonhos, daquilo que ele acha interessante, que ele acha razoável, daquilo que o encanta, que o envolve. É difícil nós abrirmos mãos daquilo que nos dá prazer por Cristo. É difícil, irmãos. É uma caminhada que custa um preço muito elevado, mas o Senhor já nos recomenda que assim seria. Assim seria. Para que nós possamos ter, de fato, a alegria do Espírito na nossa vida, sermos completos e experimentarmos a verdade do Eterno, o apóstolo Paulo, mais uma vez, ele escreve à igreja de Filipos e ensina. Filipenses capítulo 2, versículos 7 e 8. Pelo contrário, ele abriu mão de tudo que era seu e tomou a natureza de servo, tornando-se assim igual aos seres humanos e vivendo a vida comum de um ser humano. Ele foi humilde e obedeceu a Deus até a morte, morte de cruz. É certo que o apóstolo Paulo faz referência ao Messias, a Cristo. O interessante, irmãos, é que ele descreve a realidade de Cristo Jesus. É uma realidade que nós precisamos entendê-la e colocá-la em prática no nosso dia a dia. É o abrir mão, é o deixar tudo para trás, é o esvaziar-se. Há versões que diz esvaziar-se. É necessário esvaziar-nos por completo de tudo aquilo que domina a nossa vida, daquilo que é interessante, para que sejamos dominados pelo Espírito de Deus. Esta é a verdade que o apóstolo Paulo ensina e fala relacionado a Cristo Jesus. Ele afirma: pelo contrário, Cristo abriu mão de tudo o que era seu. Ouça, Cristo está em Filipenses capítulo 2, versículos 7 e 8, vocês podem conferir na palavra. Ele abriu mão de tudo o que era seu. Mas quando nós olhamos, irmãos, e perguntamos a nós mesmos, o que era que Cristo tinha? O que era que Cristo tinha? Você já parou para imaginar a riqueza de Cristo? Já parou, amados? Na verdade, o que Cristo tem transcende o nosso entendimento de riqueza. Ele é dono de todas as coisas. É dono do universo que não tem fim. Tudo é dele. Mas ele abriu mão deste domínio. Ele abriu mão desta riqueza. Diz a palavra que ele esvaziou-se. Ele nasceu como homem. Amados, nasceu como homem. Ele deixou tudo para trás, movido pelo amor, o amor que ele tem para conosco, e é este mesmo amor que é implantado no nosso coração. E é por isso que eu tenho que abrir mão de todas as coisas que me são importantes, porém que atrapalham a minha comunhão, a minha caminhada, a minha andada com o Senhor. Eu tenho que abrir mão. É fácil, irmãos? Não, não é fácil não, viu? Não é fácil não. Mas há uma escala de valores. E essa escala de valores tem apenas dois números, 1 e 2. Apenas dois números. Nós temos que optar pelo 1 ou pelo 2. Não há uma escala de valores de 1 a 50, de 1 a 100, não. É 1 e 2. São dois caminhos que o Senhor colocou-nos diante de nós. Eis aí a nossa escala de valores. Se eu opto por Cristo Jesus, a minha opção é completa, é total. Eis o abrir mão. Eu tenho que abrir mão de todas as demais coisas. A minha escala de valor, ela precisa entender que Cristo Jesus é maior do que tudo que eu possa imaginar. É maior do que a minha própria vida. Eis o porquê que ele diz que nós devemos morrer por ele. E o apóstolo continua dizendo no Filipenses capítulo 2, versículo 7. Ele abriu mão de tudo que era seu e tomou a natureza de servo. Tomou a natureza de servo. Essa questão de sermos servos não é fácil. Deixar o nosso domínio, nosso autocontrole, deixarmos tudo quanto nós temos para que possamos nos apresentar diante do Senhor como alguém que precisa ser dominado. Eis o porquê que nós precisamos buscar do Senhor, irmãos, a direção em todos os aspectos, em tudo quanto façamos, necessário é conhecer a vontade de Deus. Já que nós não somos nós, a nossa escala de valores, apenas dois números, abrimos mão do número 2, optamos pelo número 1, ou seja, a minha vida é toda do Senhor. O número 2, as demais coisas não têm valor para mim. E a partir desse momento, amados, eu vou viver para a honra e para a glória do Mestre. Aquilo que me é importante, com certeza está nos céus. E o Senhor se manifesta e abençoa-nos e nos dá forças para seguirmos em frente. É a minha condição de servo. Colocar-me à disposição do Senhor e falar: Deus, e aí, o que é que tu queres para mim? E se Deus falar: olha, não quero que você faça dessa forma, nós temos que baixar a cabeça, voltarmos atrás e pegarmos o caminho certo de Deus. É humildade, amados. É o reconhecer que Deus está sobre, acima da nossa vida. E Cristo Jesus, por nos amar tanto, ele abriu mão, ele esvaziou-se, diz o texto, tornando-se assim, igual a seres humanos. Cristo tornou-se um ser humano de fato. Nós só vamos entender, irmãos, afirmações como esta, afirmativas deste teor, quando nós estivermos nos céus e contemplarmos o Senhor olho a olho. Só nesse momento que nós vamos entender o que significa o fato de Cristo ter nascido como homem. Só nesse momento, amados, porque hoje nós olhamos e não conseguimos compreender a profundidade, a grandeza do nascimento de Cristo. Nós não conseguimos compreender. É certo que está plantado dentro da nossa cabeça que Jesus nasceu para que nós pudéssemos ser salvos. Essa é a realidade, de fato. É o caminho, a verdade e a vida, o único caminho, o único mediador, sim. Mas nós não compreendemos o que está por trás dessa ponta do iceberg. Essa é uma pontinha do iceberg, irmãos, assim, uma pontinha, olha, desse tanto. Por baixo tem todo um universo que nós não conseguimos ver. Nós não compreendemos, mas quando nós estivermos lá na glória diante do Todo-Poderoso, teremos motivos para louvá-lo e adorá-lo por toda a eternidade, porque veremos e compreenderemos a intensidade do abrir mão, do esvaziar-se de Cristo, só porque Ele amou, não só porque Ele amou-me, só porque Ele te amou. Oh, glórias! E é isso, irmãos, que nós precisamos entender. Se Cristo abriu mão, eu tenho que abrir mão. Se Jesus, o dono do universo, ele submeteu-se a esta situação porque ele entendeu que nós éramos importantes para ele, eu tenho que olhar na mesma ótica. Eu tenho que olhar para Cristo e entender que ele é importante para mim. Ele é importante para mim. E nessa escala de importância, a que ponto, em que ponto, em que nível Jesus é importante para você? São situações que nós temos que parar, a igreja, e refletir muito, pensarmos a respeito disso, pensarmos para que nós possamos valorizar aquilo que o Senhor fez e assim consigamos viver no Espírito uma vida segundo a vontade do Todo-Poderoso. E a partir desse momento, irmãos, nós vamos deixar tudo para trás. Vamos deixar tudo para trás. Vamos nos esvaziar, abrir mão e vamos procurar com Cristo Jesus um relacionamento sério, um relacionamento profundo, um relacionamento verdadeiro. Vamos procurar com Cristo unidade, vivermos com Ele, cheios dEle, transbordantes dEle. E esta situação leva-nos a uma vida de oração, de comunhão com Ele, leitura e meditação da palavra, louvor, adoração e tudo aquilo que nos aproxima do Cristo, que nos aproxima do Senhor. Nós temos que pautar a nossa vida nesses princípios e buscarmos com todas as forças do nosso ser nos deixar envolver pelo Todo-Poderoso, porque é uma recomendação dele para a minha vida e para a tua vida. O apóstolo Paulo escreveu não porque ele achou legal, porque ele achou bonitinho, ou vai ficar bom, vivam no Espírito, que legal, ou fica bom, não, foi o Espírito Santo que moveu, o Espírito Santo que o inspirou, o Espírito Santo que o usou, amados, que o usou para que ensinasse aquele povo e a nós, consequentemente, que temos uma obrigação. E essa obrigação é fazermos aquilo que Deus quer acima de todas as coisas. E uma das coisas que Deus quer é que vivamos no Espírito. E para que possamos viver segundo Deus, necessário é nos esvaziarmos, abrirmos mão de tudo que nós consideramos importante. O segundo aspecto da vida no Espírito: encham a vida com Deus. Só podemos viver de fato no Espírito quando a nossa vida estiver cheia de Deus, cheia de Deus. Efésios capítulo 5, versículo 18, veja na tua palavra, veja na Bíblia, Efésios capítulo 5, versículo 18, não se embriaguem, não se embriaguem, pois a bebida levará vocês à desgraça. Mas vem a parte interessante: mas encham-se do Espírito de Deus. Encham-se do Espírito de Deus. Talvez você fale: ah, mas eu não bebo, eu não ando embriagado por aí. Não se incomode com isso. Não é fato de você beber ou não beber, mas sim de envolver-se com aquilo que não tem valor, de fato, na tua vida. A bebida usada como exemplo pelo apóstolo Paulo, com certeza havia ali, né, em meio àquelas pessoas, alguns que consumiam a bebida alcoólica, chegando ao ponto de embriagar-se. E o apóstolo Paulo os admoesta, falando desta forma. Mas, se você não é usuário da bebida, glórias a Deus, é menos um problema na sua vida, certamente. Mas, há os demais problemas que você pode entender. Como está embriagado? O que é que te envolve? O que é que domina a tua vida? O que é que está no controle da tua existência? A recomendação é: mas encham-se do Espírito de Deus. Esta parte também é muito profunda, irmãos. É muito profunda porque muitas vezes nós não meditamos, nós não paramos para pensar. Meditar é pensar, é refletir. Nós não paramos para refletir a respeito deste mandamento, desta recomendação que nos é dada na palavra. E será que nós estamos buscando esse enchimento do Espírito? Uma vida plena, uma vida completa? Será que nós temos vivido a plenitude de Deus no nosso dia a dia? Temos procurado viver a plenitude do Senhor, irmãos. Mas o que é viver a plenitude? É quando você é dominado completamente por este princípio. Tudo na tua vida torna-se Deus. Tudo na tua vida primeiro está o Senhor. Se você trabalha, você está trabalhando para Deus. Aqueles que casaram-se para o Senhor. Os que têm filhos, para o Senhor. Os que ficaram ricos, para o Senhor. Tudo é para Deus. Este é o encher a vida com o Senhor. Ele nos domina por completo, acima de todas as coisas. Essa é uma verdade que nós temos que buscar, irmãos. Temos que buscar com todas as nossas forças. Necessário é que tenhamos uma vida produtiva em Deus. Quando nós olhamos para a vida profissional, o que é exigido? Produtividade. Não é verdade? Se alguém te contrata como pedreiro, o camarada quer ver as paredes saindo do chão. Se não sai do chão, não há produtividade e ele não se agrada do seu serviço. E isso se aplica em todas as áreas da vida profissional. Produtividade. Deus quer que tenhamos também uma vida produtiva. E essa vida produtiva é o crescimento diário, irmãos. O crescimento diário. É o crescimento, irmãos, que nos leva a uma completa vida com o Mestre, a alcançarmos, como diz a palavra, a estatura do varão. Varão é Cristo, varão perfeito. Será que nós temos crescido na nossa caminhada com Cristo Jesus? Pensa bem. No momento que você, tocado pelo Espírito Santo, aceitou a Jesus como Senhor, 1 ano atrás, 2, 5, 10, nesse período, seja qual for o período, essa etapa de tempo na tua vida, você cresceu ou decresceu? Você cresceu? A tua comunhão hoje é mais intensa do que há 5 anos atrás, 6 meses atrás, 1 mês atrás? Será que a nossa comunhão com o Senhor, ela está numa escala de elevação, de crescimento? Vocês já viram aqueles gráficos que tem uma linhazinha cheia de curva assim? O bom é que ela esteja assim, ó. Não é verdade? Ela começa lá embaixo e vai crescendo. Essa é a linha que todo mundo quer nos seus gráficos. Nós não podemos ter uma linha assim, olha só, veja aí na tua mente. Assim, foi dessa forma, chegou nesse ponto. Aí ela fez assim, deu um kick para cima, outro kickzinho para cima, e o chão é o limite. Não pode ser assim, amados. A vida da gente com Cristo é crescimento. E eis aí o enchimento, estarmos cheios de Deus. A cada dia eu preciso estar melhor do que ontem. Eu preciso conhecer Deus mais do que ontem. O meu crescimento, ele tem que ser contínuo. Se eu leio a Bíblia, eu tenho que hoje conhecê-la mais do que eu conhecia há 5 anos atrás. É dessa forma. Se eu tenho comunhão com Deus hoje, ela precisa ser infinitamente maior do que a comunhão que eu tinha com Deus há 2 anos atrás. É assim, queridos. Este é o ensinamento da palavra. Esta é a verdade. Nós temos que ter uma vida espiritual produtiva. Caso contrário, vamos quebrar. Os gráficos das empresas que vão assim, legal, para cima, só lucro. Mas os gráficos da empresa que começam assim, depois começa assim, assim, assim, assim, aparece um risco vermelho aqui embaixo, apontando que vai quebrar. Não é dessa forma? Nós não podemos quebrar. Nós, como servos de Deus, não podemos quebrar, mas cada dia crescermos para a honra e para a glória do Mestre. Deus quer que você viva no Espírito, cheio do Espírito, uma comunhão real, verdadeira, prazerosa em Deus. Temos que ter prazer no Senhor, irmãos, prazer em Deus. Glórias a Deus por isso. O terceiro aspecto de uma vida no Espírito. Vivam no Espírito. Crucifiquem a velha natureza, a vontade da carne. Gálatas capítulo 5, versículo 24. Ouça esta recomendação. As pessoas que pertencem a Cristo crucificaram a natureza humana junto com todas as paixões e desejos dessa natureza. Em outras palavras, irmãos, simplificando ainda mais aquilo que o apóstolo Paulo fala, aqueles que querem viver no Espírito, eles morreram para si mesmos. morreram para si. Eles perderam o interesse na própria vida. A vida para eles tornou-se sem interesse, sem atrativo, porque o seu atrativo é fazer a vontade de Deus, viver Deus. O seu objetivo de vida é buscar o Senhor, é consagrar-se ao Todo-Poderoso, é entregar-se por completo para que a manifestação do Eterno seja uma realidade diária no seu viver. Eis o porquê que necessário é crucificar a velha natureza. Em algumas versões fala carne. Crucificar a carne. A carne não é os nossos músculos, nossas banhas, gorduras. Não, não é isso. A carne é a nossa velha natureza. Aquela natureza que inclina-se para o mal. Aquela velha natureza que nos faz sentir saudades do pecado. Eis o que é a carne. Sentir saudades do pecado. E o Senhor chamou-nos para uma realidade diferente. Ele chamou-nos para que nós possamos não mais sentirmos saudades do nosso passado, da nossa velha vida, mas que possamos cada dia mais estarmos buscando Deus, transbordantes do Senhor, alegres com o Todo-Poderoso, contentes com aquilo que Deus faz, contentes com aquilo que Deus faz. Muitas vezes, irmãos, quando nós não crucificamos a velha natureza, quando ela está um tanto ativa, nós não conseguimos ver o favor de Deus para com a nossa vida. Nós não conseguimos ver. Para que tu escutes a voz do Mestre, para que você veja o mover do Senhor, para que você sinta o toque do Espírito Santo, para que você seja tomado pelo Todo-Poderoso, só é possível quando há comunhão com Ele. Quando há comunhão com Ele. E se não houver essa comunhão, irmãos, tudo é enfado, tudo é cansativo, tudo aponta para uma falta de prazer, de alegria naquilo que é de Deus. E a recomendação, irmãos, é que nós temos que morrer para que possamos viver. Morrer para as nossas vontades, para que Deus viva em nós. Nós temos que pensar a respeito disso, irmãos. Não, mas não apenas pensar. Nós temos que viver esta realidade. Viver esta verdade do Senhor. Vivermos segundo aquilo que Deus deseja para nós. Você já parou para pensar qual a vontade de Deus para a tua vida? Você já parou para pensar? Já parou de fato? Qual a vontade de Deus para a minha vida? O que será que Deus quer de mim? O que será que Deus tem como plano na minha vida? Você já parou para fazer essa interrogação? Essa auto-interrogação? Às vezes não, não é verdade? Nós não nos preocupamos muito com esses detalhes na vida da gente. Nós temos no nosso dia a dia o cuidado de planejar a nossa existência. Você planeja a compra da casa própria e sonha com a casa própria. Você planeja a compra de um carro e sonha com o carro. De uma moto, sonha com a moto. Estudar e conseguir títulos, sonha com isso. E para que esses objetivos sejam alcançados, esforça-se. Corre atrás. Paga-se um preço. Nós, amados, para conseguirmos nossos objetivos, fazemos por onde? Fazemos por onde? Todos da mesma forma. No entanto, irmãos, nós temos que entender que Cristo Jesus é maior do que todas estas coisas. É infinitamente maior do que isto, irmãos, e vale a pena pagar o preço para deixar-nos tomar pelo Senhor, guiar pelo Senhor, dirigidos pelo Senhor. Muitas vezes o maligno sopra no ouvido da gente: olha, você será infeliz, você será infeliz, você terá que ir à igreja, ler a Bíblia, orar. Você será infeliz. Irmãos, o maligno, ele tem sempre uma palavra que te agrada. Se você não crucificar a carne, mortificar a carne, ele sempre terá uma palavra que te agrada. Ah, isso é cansativo. Não é bem assim, não é desse jeito, um paliativo é possível, olha, tem uma alternativa, faça assim, faça daquele jeito, e é por isso, irmãos, que as igrejas estão ficando ricas. Eis um dos segredos. As igrejas ficam ricas porque elas oferecem esses caminhos alternativos. Entra com a oferta, entra com o dízimo, entra com isso e com aquilo, e eu te abençoarei. Mas, não é assim que está na palavra. A recomendação é que nós temos que morrer, crucificar-nos, para que a vontade do Senhor se manifeste de uma forma soberana na nossa vida. E esta é a visão do Senhor para nós. Essa é a visão de Deus, irmãos. Se nós queremos ir para os céus, nós temos que entender que o Senhor tem objetivos na nossa vida, objetivos que precisam ser cumpridos, colocados em práticas, determinações. Nada acontece

E nós temos que buscar cada dia mais este enchimento, esta comunhão, esta unidade, este mover do Espírito Santo de Deus na nossa vida em detrimento da nossa própria vontade. Ou seja, a vontade do Senhor, ela precisa ser maior do que a minha própria vontade. Afinal de contas, é Ele que deve dominar a minha existência. E para que eu possa andar, viver no Espírito, eu tenho que abrir mão de todas as coisas para que a graça do Senhor se manifeste na minha vida. Eu tenho que me esvaziar. Cristo se esvaziou, deixou a sua glória. Eu tenho que deixar a minha glória. Eu tenho que me esvaziar da minha glória. Eu tenho que abrir mão da minha glória. Qual é a minha glória? O meu eu. Eu tenho que abrir mão do meu eu para que o eu do Senhor se manifeste na minha vida, para que Ele seja tudo na minha existência. O outro aspecto nessa caminhada é deixar-nos encher pelo Senhor. É uma vida de inteira comunhão com o Todo-Poderoso, uma vida profunda com o Mestre, uma vida cheia do Espírito Santo. É onde virão os dons na tua vida, onde o Senhor fará coisas grandiosas. É esse enchimento, é esta busca, é o momento que o Senhor há de manifestar-se de uma forma que você jamais imaginou. No entanto, temos que abrir espaço para que o Senhor venha estar dentro de nós. E por fim, irmãos, crucificarmos a carne, a nossa vontade, a velha natureza, para que somente o Senhor tenha domínio completo sobre a nossa vida. Deus precisa dominar a nossa vida. Ele não coloca como uma opção. Não, se você quer céus, se você quer estar um dia na glória, Deus precisa dominar a tua vida. Não tem meio termo. Não tem outra solução. E se nós observarmos a palavra do Senhor e a colocarmos em prática, a nossa vida será completa, porque teremos a plenitude do Espírito, a plenitude do Espírito de Deus na nossa vida. A plenitude do Espírito, irmãos. Seremos felizes com a presença do Senhor, completos com a presença do Senhor. Teremos prazer no Senhor, e o prazer que Deus nos concede é infinitamente maior do que o prazer que este mundo, do que o prazer que o inimigo de nossas almas concede ao ser humano. Infinitamente maior. É uma alegria completa. No entanto, só é possível experimentá-la se você mergulhar nas águas do Espírito. É impossível vivermos isso de forma teórica. De uma forma teórica, nós temos que dar passos e mergulharmos nas águas do Espírito, para que assim possamos viver cheios diante da vontade do Senhor, diante dos olhos do Todo-Poderoso. Experimente isso, amados. Vale a pena. Vale a pena servir ao Criador. Amém? Que nós possamos ser cheios do Espírito e vivermos no Espírito. Vamos orar? Pai de amor, eu quero clamar que Tu venhas nos dar a direção, Senhor. Nos dá o entendimento da palavra, Pai, para que nós possamos buscá-Lo com todas as nossas forças, com todo o nosso vigor, com todo o nosso ser, com tudo quanto nós temos, meu Deus, para que a nossa vida seja completa. E assim, Senhor, tenhamos alegria em estar na Tua presença, em vivermos a Tua verdade, Senhor, mas vivermos de fato aquilo que Tu queres. Ó Deus, abençoe a Tua igreja, abençoe a nossa vida, para que nós possamos ser segundo o Teu coração, Pai. Eu quero declarar a Tua bênção sobre a vida deste que crê. Esse é meu clamor em nome de Jesus. Amém, Senhor. Aleluias.

lançando sobre ele toda a vossa ansiedade, porque ele tem cuidado de vós. 1 Pedro 5:7.

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2: Nosso tema, a fome da palavra de Deus. Amós capítulo 8, versículos 11 e 12. Ouça só o que diz o profeta a Israel, ao reino do norte, naquela época sob domínio de Jeroboão II. E o Senhor, usando a Amós, ele fala o seguinte: eis que vem dias, diz o Senhor Deus, em que enviarei fome sobre a terra, não fome de pão, nem sede de água, mas de ouvir as palavras do Senhor. Andarão de um mar a outro e do norte até o oriente. Correrão por toda parte, procurando a palavra do Senhor, e não a acharão. Amém? Essa é uma palavra poderosa que se aplica verdadeiramente aos nossos dias. Uma palavra que se aplica ao século XXI, que se aplica à nossa realidade hoje. Vamos orar. Deus amado, eu quero clamar que tu venhas mover de uma forma soberana, nos dando, Senhor, a direção nesta palavra, para que possamos falar da tua verdade e despertar alguns para que busquem enquanto é possível a tua presença. E que nós possamos, ó Deus, nos pautar na tua verdade e vivermos a tua verdade a cada instante da nossa vida. Espírito Santo, fala conosco em nome de Jesus. Amém. Aleluias. Amém, queridos. Amados, é interessante. O tempo passa, milênios, desde que Amós proferiu esta palavra, mas a realidade espiritual não alterou muita coisa. Nós temos visto que em pleno século XXI, em nossos dias, dias contemporâneos, quantos estão desejosos de ouvir a palavra verdadeira de Deus? Quantos buscam um lugar onde podem congregar para ouvir a palavra do Senhor? Porque sempre há, irmãos, aqueles que conhecem a palavra, que receberam a direção do Espírito Santo, que carregam em si o discernimento dado pelo Espírito, e eles não conseguem, de forma alguma, aceitar o que vem em muitos lugares chamados de igreja. Não consegue assimilar, não consegue de forma alguma alimentar-se com aquilo que ali é proferido. Infelizmente é o que nós temos visto nesses últimos tempos. Veja, nos dias do profeta Amós, Israel passava pela mesma situação. Chegaram a um ponto de abandonar o Todo-Poderoso e quando queriam agora a palavra verdadeira do Senhor, já não tinha. Estavam sonhando com a palavra, desejosos da palavra, tinham fome da palavra. Mas a palavra não estava mais ao alcance deles, não estava mais ao alcance. Sabemos que naqueles dias de Amós, Israel passava por um período muito bom, muita prosperidade, as coisas estavam de vento em popa, como dizem por aí. Enfim, estava tudo fluindo. O país estava crescendo, mas junto com isso tudo, irmãos, a idolatria crescia, a injustiça crescia, o pecado reinava. E aqueles poucos que queriam de fato a presença do Senhor, era difícil encontrar, já que a decadência espiritual era notória. A decadência espiritual era notória naquele momento. E muitos ansiavam pela palavra viva do Senhor. Quando nós trazemos esta palavra de Amós para os nossos dias, até parece que Amós está escrevendo de forma direta à igreja atual. Até parece que não é uma profecia, uma palavra voltada para Israel há quase 3 mil anos atrás, mas sim uma palavra direcionada à igreja atual. Porque o que vemos hoje, irmãos, é semelhante. O que nós temos visto nesses últimos tempos é muito similar àquela realidade. Evidentemente que não vou me referir de forma alguma ao mundo de forma geral, não. Não vou me referir ao paganismo que reina, não vou me referir às religiões loucas que existem por aí, não é isto. Essa palavra foi direcionada a Israel, ou seja, ao povo de Deus. E a palavra que eu quero falar com vocês é direcionada à igreja chamada evangélica. A igreja que se diz protestante. A igreja que diz crer no Senhor. Porque aqueles que vivem uma realidade diferente, a palavra não se aplica. Mas é preciso, irmãos, observar hoje a igreja e vermos como está diferente, como as coisas fugiram à luz da palavra, não está mais debaixo da luz da palavra de Deus. O Senhor não é o Senhor de muitas igrejas. O que temos visto é que o espírito de engano tem reinado quase absolutamente. Resta apenas alguns remanescentes. Alguns remanescentes. E esses sempre existirão, porque o Senhor quer que seja dessa forma. O versículo 11 chama nossa atenção para o seguinte: eis que vem dias, diz o Senhor Deus, em que enviarei fome sobre a terra, não fome de pão nem sede de água, mas de ouvir as palavras do Senhor. Queridos, esse texto, Amós capítulo 8, versículo 11, ele é uma realidade em nossos dias, uma plena realidade em nossos dias. É triste nós constatarmos isto. Nós temos visto que muitas pessoas estão famintas da palavra de Deus. Muitas pessoas querem se alimentar da palavra real do Senhor. Desejam isto. O Espírito Santo coloca nos seus corações este desejo. Mas o que nós temos visto é que nem sempre encontram onde alimentar-se. Porque o que hoje é oferecido é um evangelho totalmente desvinculado do Senhor em muitas igrejas. Triste, mas triste constatação. Nós temos visto, irmãos, que aqueles que desejam, que o Espírito Santo deu a revelação, deu entendimento, deu discernimento, e eles querem, de fato, alimentar-se da palavra, fica difícil, muito difícil mesmo. Haja vista que, hoje em dia, poucos estão interessados em falar do amor de Cristo Jesus, mas sim falar daquilo que lhes é conveniente. E quando você não tem o alimento necessário para a tua vida espiritual, dificilmente você fica de pé. É difícil ficar de pé. É evidente, irmãos, que a palavra nos dá também a possibilidade de cultuar o Senhor, mesmo que sozinho, sim, totalmente possível. Se você observa para Abraão, por exemplo, o Espírito Santo manifestou-se, o Senhor manifestou-se a ele, sozinho, numa terra estranha, não tinha um profeta, não tinha um pastor, não tinha ninguém para falar. Mas ele tinha fome da palavra. E o Espírito de Deus, o Senhor, se manifestou a ele. E ele entendeu que era o Senhor que falava, era o Senhor que testemunhava, era o Senhor que se revelava a ele. E não houve enganos. Quando hoje, em nossos dias, muitos têm essa direção do Espírito Santo, eles procuram a palavra, viver a palavra, para alimentar-se da palavra, não deixarem se enganar de forma alguma, enganar. Nós temos que buscar essa verdade do Senhor para a nossa vida. Nós não podemos nos alimentar com tudo que é oferecido na tentativa de nos fartarmos espiritualmente. Não, nós não podemos de forma alguma. Nós temos que nos alimentarmos com a verdadeira comida, o verdadeiro alimento que vem da palavra, o verdadeiro pão que procede da palavra de Deus. E esta é a verdade do Senhor para as nossas vidas. A partir do momento que nós entendemos esta verdade, entendemos esta realidade, teremos uma experiência diferente com o Senhor, diferente com o Todo-Poderoso. Amém? Nós temos que entender que é necessário o alimento espiritual da mesma forma que alimentamos fisicamente o nosso corpo. Se você ingere alimento todos os dias, é para ficar de pé, para que haja sustentação, para que haja saúde. Quando nós ingerimos o alimento espiritual, porque nós queremos ficar de pé diante do Senhor, cada dia mais próximo do Todo-Poderoso, fortalecidos no Senhor, fortalecidos no Senhor. Eis aí a natureza da fome a qual o Senhor refere-se através de Amós. Se não houver esse alimento, irmãos, o homem está tendencioso a abraçar toda sorte de coisas ruins, de alimentos ruins, de alimentos estragados. No versículo 12, Amós capítulo 8, andarão de um mar a outro e de norte até o oriente. Correrão por toda parte, procurando a palavra do Senhor, e não a acharão. Mais uma vez, o texto de Amós se aplica à realidade, à nossa realidade hoje, à realidade do Brasil, à realidade de boa parte do mundo. Acho que quase todo mundo. Nós temos visto, irmãos, que há uma busca desesperada pela palavra de Deus. Quando você vê o diabo progredir nas suas arapucas chamadas igrejas, porque tem muitas igrejas que são verdadeiras arapucas diabólicas. Mas por que elas estão cheias? Porque existe no coração do homem uma fome por aquilo que é espiritual, por Deus. Existe uma fome por Deus. Só que as pessoas estão se deixando levar para todos os lugares. Eles correm em busca, mas não querem conferir na palavra se realmente estão sendo alimentados pelo Espírito Santo e ou enganados pelos espíritos de engano. Eis aí o grande problema. Irmãos, há uma busca pela palavra do Senhor, mas sem sucesso. Eles encontram uma religião, encontram o homem, encontram os espíritos, mas não encontram-se com Deus. Ou seja, é uma busca infrutífera, sem sucesso, sem sucesso. A palavra de Deus tem sido negligenciada em muitos ambientes, porque o interesse já não é mais falar de Deus, porque falar de Deus não é interessante, mas é satisfazer aquilo que os corações que inicialmente tinham uma fome de Deus, mas que estão sendo alimentados por alimentos que não produzem saúde, que não são bons. E eles ficam e continuam vazios do Senhor, levados por toda sorte de espíritos de engano. Nesses últimos tempos, há necessidade de uma vigilância muito grande, amados, já que a ausência da palavra de Deus é notória. Eis o porquê que eu chamei de arapucas espirituais, com o nome de igrejas, já que não pregam a palavra do Senhor. A ausência da palavra é uma verdade. Se não pregam a palavra de Deus, como podem, de fato, alimentar o povo? Como podem trazer um sustento espiritual para fazer o povo seguir em frente? Nós temos que observar todos esses detalhes e nos deixar guiar pelo Espírito Santo de Deus. E a você que está nessa busca pela palavra, você que sente fome da palavra, talvez esteja me ouvindo essa mensagem. Você que sente fome da palavra, não são todos os locais cujo alimento é bom. Não, de forma alguma. Você tem que conhecer o alimento, saber se procede ou não de Deus. E para que isso aconteça, é necessário ou aprofundar na palavra. Às vezes as pessoas acham que estão fazendo favor para Deus. Ah, estou na igreja, estou fazendo favor para o Senhor. Olha, quem quiser ir para o céu, que busque conhecimento de Deus. Se você deseja o céu, busque conhecimento de Deus. Se você quer acessar o reino dos céus, é tua obrigação buscar conhecimento de Deus. Buscar conhecimento do Senhor. E para que isto aconteça, a base é a Bíblia, a base é a Bíblia. Nesses últimos tempos, temos visto surgir de muitas portas, com uma plaquinha e igreja. Arapucas espirituais. Muitos que estão nesta busca para saciar essa fome espiritual, ali adentram e alimentam-se daquilo que é oferecido. Mas esquecem de um detalhe. Temos a obrigação de conhecermos a palavra. Cristo um dia afirmou ao sacerdote: errais por não conhecerdes as sagradas escrituras. Hoje nós podemos fazer uso dessas palavras de Cristo e atribuí-las a muitos. Vocês erram porque não conhecem a palavra de Cristo Jesus. E, depois que adentraram as arapucas espirituais, que vem o movimento, que vem em ações até extraordinárias, ações magníficas, que, se possível, enganaria o próprio eleito, ver os sinais, a partir desse momento, irmãos, já não querem mais saber da palavra, já não querem conhecer o Deus da verdade, porque estão ali, alimentados por aquilo que os fazem engordar, ou seja, aquele alimento fast food, aquele alimento ruim, que os fazem engordar, mas que não dá saúde espiritual. Se você quer ir para o céu, é tua obrigação valorizar a palavra de Deus. Valorizar. Eu sei que é muito difícil, amados, já que nesses últimos tempos, dias do fim, estamos de fato nos dias finais, temos vivido uma época em que está difícil você congregar em um lugar que de fato o Senhor é exaltado, que o Senhor é o Senhor. Está difícil. Mas nós não podemos, de forma alguma, amenizar esta situação. Não, nós não podemos. Se você tem o discernimento e sabe que algumas ações, porque o Espírito Santo fala, irmãos, mesmo a pessoa frequentando uma dessas arapucas, chamadas igrejas, o Espírito Santo fala. O Espírito Santo abre os olhos, dá entendimento em determinado ponto da vida para que ela possa ter o discernimento e escolher. Não, isso aqui não pode estar na Bíblia. Não é assim que está na Bíblia. Ele leu ocasionalmente a palavra de Deus e o Espírito Santo falou, olha esse texto. Mas o coração está endurecido, porque tem prazer naquilo que vem no dia a dia. E se acham auto-justificados porque estão na igreja. Mas não é assim que funciona. Não é desta forma. Nós temos que observar todas as coisas na direção do Espírito do Senhor e valorizar a palavra de Deus. Valorizar a palavra de Deus. A palavra de Deus está acima dos sinais, dos milagres. A palavra de Deus está acima do líder, da oratória bonita, das emoções que são produzidos em muitos chamados cultos. Nós precisamos entender que a palavra de Deus é superior a todas estas coisas. E o Espírito Santo não nos deixa enganar. Há um dado momento da vida que o Espírito Santo dá esta revelação. Cabe às pessoas aceitá-la ou não. Mas com certeza o Espírito Santo dá o discernimento em determinado momento da vida. Mas o que nós temos visto ainda é que nessa dificuldade de encontrar um lugar onde de fato congregar, onde de fato adorar o Senhor, ouvir a palavra, viver a verdade do Senhor,

igrejas evangélicas. Há situações aqui que eu não concordo, mas é melhor ficar aqui. Eu quero afirmar para você que não é melhor ficar aí. Não, não é. Se você andou de norte a sul, leste a oeste, e não encontrou onde congregar dentro da sua cidade, vá para sua casa, cultue o Senhor, espere no Senhor, porque o Senhor vai levantar um remanescente, vai mostrar um remanescente, onde você pode, junto com eles, louvar de fato o Todo-Poderoso, adorar de fato o Senhor. Sempre existe um remanescente do Senhor. Sempre existe. Às vezes é difícil encontrá-los. É difícil encontrá-los. Mas a ausência desse remanescente, talvez na sua cidade, onde você mora, você olhou, você observou, visitou e não encontrou uma igreja que estivesse de acordo, a grosso modo, com a palavra do Senhor. Mas o que vem à tona, o que está estampado, são as heresias, as práticas errôneas, os ensinamentos falsos e essas coisas todas. Isso é visível a todos. Está na cara. E mesmo assim você resolve ali frequentar, você está errando. Você está assimilando para si uma cultura que não é a cultura de Deus, uma vontade que não é a vontade do Senhor. Deus não há de concluir que você esteja certo e justificar, porque não tinha outro lugar. Se você frequenta um lugar onde Cristo não é o Senhor de fato, onde as heresias são ensinadas, onde princípios equivocados são ensinados, se você está ali dentro, certo que há coisas erradas, mas você torna-se concordante, é porque você concorda. E se você concorda com aquilo que é errado, discorda consequentemente da palavra e da vontade do Senhor. Dá para você entender isto? Não há como você seguir em um lugar em que a palavra de Deus não seja o centro. Nós temos que seguir locais, viver, congregar em locais cujo centro é o Senhor, ou seja, cristocêntrico, que seja bíblico, mas bíblico na essência e cristocêntrico na essência. Amém? Eu sei, irmãos, que muitas vezes as pessoas estão em determinadas igrejas por boa fé, por achar que é legal, que é um bom lugar, mas no decorrer da caminhada, lembre-se, mais uma vez, o Senhor sempre há de mostrar, o Senhor sempre há de revelar. E se porventura você entendeu que práticas fere os princípios do Senhor, este lugar não serve para você. Não serve. Não continua. Mas, pastor, você está tirando as pessoas da igreja? Sim. Sim. Eu quero que elas estejam no arraial do Senhor, na presença do Todo-Poderoso, servindo o Criador, não em locais que aparentemente servem o Senhor e que enganam aqueles que estão ali por pregarem uma palavra, por ensinarem coisas que não estão de acordo com a vontade do Senhor. Amós, ele ensina o seguinte: eis que vem dias, diz o Senhor Deus, em que enviarei fome sobre a terra, não fome de pão, nem sede de água, mas de ouvir as palavras do Senhor. Não há como negar, irmãos, que esses dias chegaram. As pessoas estão famintas da palavra de Deus. Estão famintas. E o diabo sabe disso. E locais onde o Senhor não é o centro estão cheios. Estão cheios. Igrejas cujo Senhor não é o Senhor de fato estão cheias, estão cheias. É a fome da palavra de Deus. Só que você necessita entender que não é em qualquer lugar que essa fome será saciada, não de forma alguma. Não é em qualquer lugar. Persevera na busca, vá atrás, porque o Senhor sempre tem um grupo de pessoas, o remanescente, uma igreja que prega a palavra verdadeira do Senhor, sem se importar com números, sejam números de pessoas ou números financeiros, sem se importar com isso. Que prega o evangelho da salvação, não é o evangelho que faz as pessoas ficarem emocionadas,
Não,

Não é esse evangelho. Não é evangelho unicamente da cura. Eu sei que Deus pode curar e Deus cura. Mas a mensagem da igreja não pode ser cura, prosperidade e essas coisas aparentes, mas sim a mensagem de salvação. E Jesus é o Salvador. Jesus é o centro. Tá difícil? Tá difícil. É complicado? Sim, é complicado. Mas se você perseverar, você encontrará onde, de fato, você louvará, adorará e glorificará o nome santo de Deus. Eu quero ainda chamar a atenção para um detalhe, irmãos. A nossa base é a Bíblia. A nossa base é a Bíblia. Nunca esqueça disso. Nossa regra de fé e prática é a Bíblia. Nosso manual de fé é a Bíblia. E eu tenho que aceitar os ensinamentos da Bíblia, mesmo que eles não tragam para mim ou para você aquele glamour que as igrejas oferecem. O glamour, qual é o glamour? Aqueles movimentos. Você vai a uma igreja, é um espetáculo, parece um teatro. Aquele espetáculo, jogo de luzes, som, aquela coisa toda. Aquele grupo de mulheres, de meninos, de moças, sei lá de quem, dançando maravilhosamente, valsando. Aquela coisa, aperta a mão do teu irmão, fala para ele que Jesus é isso, Jesus cura, não é? Aquele pastor que quando entra na igreja, todo mundo baixa a cabeça porque é o pastor entrando. Não é assim? Aquelas palavras que deixam você arrepiado. Meu Deus, olha, eu estou arrepiado, eu fiquei todo arrepiado, é o Espírito Santo. Ou deixa você em lágrimas. A emoção bateu mais forte e você chorou. Não é assim? Quantos? Aquela mensagem que te faz sorrir, te coloca para cima. A mensagem boa que te coloca para cima. Nem sempre, irmãos, geralmente, não é o mover do Espírito Santo. Evidentemente que pode acontecer, claro, mas não é assim que está na palavra. A palavra real, ela chama-nos para o arrependimento, não para as emoções. A palavra real nos chama para focar em Cristo, porque o Espírito é a nossa alegria. O Espírito Santo que produz alegria em nosso coração, não as meras palavras que nos faz sorrir em decorrência da oratória e outros princípios que hoje são usados nas oratórias, que só a misericórdia de Deus. O que nos faz andar não são as promessas, promessas da cura, promessas da prosperidade. O que nos faz andar não são os dízimos e ofertas que são entregues na comunidade. Não são essas coisas. Quando nós olhamos para a palavra de Deus, nos deixamos dominar pela palavra, nós vamos ver como é a ação de Deus, como Deus deseja que seja a ação dentro da igreja. E se porventura fere aquilo que a Bíblia diz, se não se aplica, a Bíblia não se aplica, alguma coisa errada tem. Alguma coisa errada tem e não é por aí. Amém? Nós temos que nos deixar levar pelo Espírito de Deus. Mas o Espírito de Deus é Deus. Não esqueça, muitos acham que o Espírito Santo é uma energia que envolve a igreja. Não. O Espírito Santo é Deus, é o Todo-Poderoso, é a Trindade. E o Espírito Santo, quando enche o teu coração, quando ele te batiza, quando ele enche a tua vida, aquele renovar, ele não vai agir, fazê-lo agir de forma irracional. Mas é na racionalidade do Espírito Santo. Quando você vê o homem cheio do Espírito Santo, apóstolo Paulo, ele não agiu de forma irracional em lugar algum. Nota-se nos escritos do apóstolo Paulo uma palavra doutrinadora, racional, equilibrada. E ele era cheio do Espírito Santo. Falava mais línguas do que todos, no entanto, ensinou a falar sobre línguas. Tinha os dons. No entanto, ensinou sobre os dons. Quando você olha para os profetas do Antigo Testamento, homens que eram tomados pelo Espírito Santo para levar a palavra de Deus,
As suas ações todas eram equilibradas. Equilibradas. Não haviam atos aparentemente irracionais. Não existia as unções loucas dos últimos tempos. Mas tudo era segundo o mover real do Espírito Santo de Deus. Amém? Se você está agindo de forma irracional, e ou se você assimila os princípios equivocados que são pregados em muitas igrejas, falta-lhe conhecer a palavra de Deus, e ou praticar a palavra de Deus. Nós não podemos fugir achando que houve uma modernização. Ah, porque o Espírito Santo agora é mais moderno do que quando a Bíblia foi escrita, por exemplo. Ah, o Espírito Santo agora é mais moderno, o Espírito Santo é da hora, o Espírito Santo agora está de boa, enfim. Não, não existe isso, igreja. O Espírito Santo é Deus, é imutável. A palavra do Senhor é inerrável. Não há erros na palavra do Senhor. Os princípios que nos foram passados e nos são passados pela palavra são reais, verdadeiros para nossa época, sem alterações. Nós temos que entender, é nosso dever entender essa verdade. Mais uma vez, Amós 8, 11 e 12. Eis que vem dias, diz o Senhor Deus, em que enviarei fome sobre a terra, não fome de pão, nem sede de água, mas de ouvir a palavra do Senhor. Andarão de um mar a outro, do norte até o oriente, correrão por toda parte procurando a palavra do Senhor, e não a acharão. Amém? Fome da palavra de Deus. Vigia, fique atento, fique atento. O remanescente existe, mas as arapucas, denominadas igrejas, elas proliferam por aí. Elas estão em todas as esquinas. E a partir do momento que você constatar que as ações, os ensinamentos, as atitudes não correspondem com aquilo que a Bíblia diz e ordena, não fique. Continue a tua busca, continue a tua busca, continue a tua busca. Deixa o Espírito Santo falar com você. Amém? Se você deixar o Espírito de Deus falar com você, certamente Ele falará, Ele te direcionará, Ele te guiará. E assim precisa ser a vida do povo do Senhor. E nós que conhecemos o Evangelho, temos que pautar cada vez mais nossos princípios na palavra de Deus. Não nos deixar apaixonar por isto que essas igrejas fazem, que esses homens famosos fazem. Não, não se deixe apaixonar por isso. Mas deixe-se envolver pelo amor do Senhor. E esse amor leva-nos cada vez mais a uma vida de santidade, de retidão, de compromisso real com o Todo-Poderoso. Quanto mais você ama o Senhor, mais próximo do Senhor, e quanto mais próximo na luz do Senhor, e quanto mais na luz do Senhor, mais claro serão os teus caminhos, as tuas atitudes, as tuas ações. É assim que está revelado na palavra de Deus. Amém? E que o Senhor fale conosco, para que nós possamos entender e ansiar por aquilo que é do Senhor sempre. E que você seja a boca, para que quando o teu amigo, familiar, falar para você, ah, estou em tal lugar, estou em tal igreja, veja se de fato essa igreja corresponde com a palavra, e se não corresponder, fale com ela. Ah, mas ele pode sair para o mundão. No mundão já está, gente. Se a pessoa frequenta uma igreja, as chamadas arapucas com o nome de igreja, que não pregam a palavra, já estão no mundão, já vive o mundo. Só que uma aparência gospel, mas vivendo no mundão. E você tem o dever de alertá-lo, tem o dever de falar com essas pessoas a respeito da verdade, da palavra de Deus. Queira elas ouvir ou não, ficar de bem com você ou não, mas o que importa é a palavra do Senhor. Não te cales, fale. Vamos orar? Amado Deus, desperta-nos para que nós possamos entender a tua mensagem sempre. E sermos boca para testemunharmos do teu poder e da tua glória e ensinar aqueles que carecem, Pai, alertá-los também, que sejamos teus atalaias,
Espírito, fala conosco sempre, em nome de Jesus. Amém. Aleluias.

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3: Esforçando-se pela santidade. Amados, é preciso compreender o seguinte. A nossa vida é movida por esforços. Eu preciso esforçar-me para todas as coisas. É necessário esforço para trabalhar, necessário esforço para o convívio familiar, necessário esforço para o convívio interpessoal, enfim. Esforço para frequentar a igreja, esforço para falar de Cristo Jesus. A palavra esforço, ela é uma máxima na vida daqueles que, de fato, fazem alguma coisa na vida. E com relação à santidade, se não houver esforço, se você não esforçar-se, se não houver uma vida de esforço na busca dessa santidade, impossível que você seja santo. Haja vista que a santidade exige mais do que aquilo que nós imaginamos. A santidade é uma atitude profunda, é uma forma de vida. Eu vivo em santidade, nós precisamos viver em santidade, é a nossa forma de vida, santidade. Sermos santos. A santidade é primordial na vida, na existência de todos aqueles que desejam fazer a vontade de Deus, estar em sintonia com a palavra e um dia alcançar a morada eterna. A santidade, ela é infinitamente necessária na vida daqueles que se dizem servos do Senhor. E eu quero ir além. E se porventura alguém diz, eu sou servo de Deus, sou servo, mas se não cultiva a santidade na sua vida, ele não é servo. Ele não é servo. Ele pode ser servo do capeta, do cão, dos demônios, mas de Deus só é possível ser servo se houver santidade. Esta é uma exigência natural para que nós possamos ter uma comunhão verdadeira com o Todo-Poderoso. Amém? E nesta palavra de hoje eu quero apresentar alguns aspectos que são necessários e, se observados, certamente seremos bem-sucedidos nessa caminhada com o Senhor. Seremos, de fato, santos. Alcançaremos o favor do Todo-Poderoso. Teremos nossas orações ouvidas. Nosso coração será movido pelo Espírito Santo. A paz há de encher a nossa existência. A alegria não mais em decorrência das circunstâncias, mas uma alegria que vem do Senhor para a nossa vida. Seremos bem-sucedidos mesmo se nada tivermos sobre a face da terra, já que o sucesso que o Senhor nos concede não está atrelado a ganhar esta terra, em ganhar os bens dessa terra. Tudo isso, irmãos, só é possível quando, de fato, a santidade está presente na nossa existência. Quando você observa, por exemplo, o Antigo Testamento. O Antigo Testamento é uma boa escola, não serve de doutrina para nós hoje, estamos debaixo da Nova Aliança, mas é uma escola na qual você observa situações que são verdadeiros ensinamentos, profundos ensinamentos de quem é Deus e do que Deus exige de cada um de nós. Quando você olha para Israel em específico, quando você olha para aquela nação, enquanto eles estavam debaixo da égide do Senhor, do controle de Deus, ou seja, enquanto eles estavam santos, e vale ressaltar que ser santo é ser separado, santificação é você viver separado das práticas erradas, das práticas pecaminosas. E quando Israel perseverava na presença do Senhor, separado de todas as práticas pagãs das nações vizinhas, quando ele rechaçava toda sorte de idolatria, de costumes errados, eles eram prósperos, a mão do Senhor os abençoava. Eles prosseguiam, eles venciam as batalhas, eles eram vistos como um povo forte. Mas a partir do momento que jogavam fora a santidade e abraçava os costumes das nações vizinhas, era uma desgraça total. Eles enfraqueciam, o Senhor pesava a mão sobre aquela nação. Muitas vezes eles eram conquistados, perdiam seu status de nação. Veja o peso do pecado da não observação da vontade do Senhor, de jogar a santidade fora. Israel é um exemplo magnífico de santidade para nós. Enquanto fiéis ao Senhor, eles progrediam, mas quando fechavam os olhos, viravam as costas para Deus, ficava extremamente difícil e a mão do Eterno pesava sobre aquelas vidas. Mas não vamos falar necessariamente a respeito do Antigo Testamento. Eu quero chamá-los a atenção para Hebreus capítulo 12, leremos versículo 14. Hebreus 12, versículo 14. Ouça o que diz a palavra. Isto aqui é um mandamento para cada um de nós. E se nós observarmos, seremos bem-sucedidos com Deus. Teremos comunhão. Se não observarmos, prepare-se. Porque o que resta é a vala comum da perdição. Vamos lá então? Versículo 14. Segui a paz com todos e a santificação, sem a qual ninguém verá o Senhor. E a santificação, sem a qual ninguém verá o Senhor. É um texto extremamente conhecido, com certeza. As pessoas sabem da gravidade de uma vida fora dos padrões de Deus, de uma vida mundana, de uma vida mergulhada em práticas pecaminosas, paganismo, enfim, todas essas coisas que são práticas que geram pecado, práticas que afastam o homem do Todo-Poderoso. Esse versículo chama-nos a atenção para a santidade. A santidade, irmãos, é o maior requisito para que você possa ver Deus. Amém? A santidade, requisito para ver o Senhor. Se você deseja uma vida de comunhão com o Todo-Poderoso, sair dos padrões da religião e estar numa nova dimensão espiritual, essa dimensão é aquela que permite você ter um contato verdadeiro, real com o Senhor, que te leva a enxergar a vida de uma forma diferente, porque você sabe que Deus é o principal, que Deus é o mais importante. Mas só é possível você alcançar esse estágio, vou chamar de estágio, você alcançar esse estágio quando você vive a verdade do Senhor acima de todas as coisas. Quando Deus está entronizado na tua existência. Mas para que isso venha a ser uma realidade, se não houver santidade, se não houver esse compromisso de santidade com Deus, é impossível. Mas o que é a santidade em si? Irmãos, a santidade é separar-se de tudo aquilo que não agrada ao Senhor. Mas para que nós possamos alcançar a santidade, não é um mérito, digamos assim, é um mérito pessoal, não. É Deus que nos dá força, é Deus que nos chama, é Deus que nos dá revelação, é Deus que nos dá o discernimento, é Deus que nos dá a compreensão.

Essa fé leva-nos a entender a vontade do Senhor. A partir do momento que você entende a vontade de Deus, você vai cultivar princípios do Senhor, aquilo que Ele exige para cada um de nós. Muitos estão querendo uma santidade, mas não querem viver os princípios de Deus. É impossível, gente. É impossível. É impossível alguém ser santo e não viver os princípios do Senhor. Você precisa praticar a tua fé. E a tua fé vem à existência a partir do momento que você aceita Jesus como Senhor e Salvador da tua vida. O Espírito Santo enche teu coração de fé. A partir desse momento, você passa a viver de forma diferente. Não mais nas velhas práticas, mas sim em uma nova vida que visa, acima de tudo, honrar e glorificar o nome santo de Deus. E esta santidade é uma busca, sim, o Espírito Santo move na tua existência, desperta-o para a necessidade de viver separado das práticas pecaminosas. A partir desse momento, você passa a buscar cada vez mais a presença do Senhor. A santidade, irmãos, ela, na verdade, é um processo contínuo de crescimento, Crescimento na fé, crescimento na obediência da vontade do Senhor. E nós vamos crescendo na presença do Todo-Poderoso. Ele vai agindo na nossa vida, vai mudando a nossa sorte. E nós vamos, dia após dia, nos assemelhando a Jesus. Vamos alcançando os valores de Cristo. Vamos crescendo na presença do Senhor. E vamos alcançar, com certeza, a estatura do varão perfeito. E esse varão perfeito é Cristo Jesus. Mas nós não podemos esquecer, se não houver a santidade, o desejo dessa prática no coração, da separação do pecado, das práticas pecaminosas, de deixar tudo aquilo para trás, se nós não abraçarmos isso, com certeza não vamos obter êxito nesse crescimento. Não vamos obter. Não veremos Deus. A palavra diz que sem santidade ninguém verá o Senhor. Eis aí. A fé é a centelha que acende uma chama no teu coração. E essa chama leva-o a viver na luz. E a luz, de certa forma, é a santidade, porque ela dissipa as trevas. Você está naquele raio da luz, vivendo debaixo da vontade do Senhor. Esta é a determinação de Deus para nossas almas, para as nossas vidas. Amém? Mas há outro aspecto que é preciso que seja considerado. Os obstáculos da santidade. A nossa vida, ela é marcada por dias difíceis, muitos obstáculos, muitas dificuldades, adversidades, problemas, etc, etc, etc. Essa é uma realidade, irmãos. Todos aqueles que são servos do Senhor, eles passam por momentos que são deveras difíceis. E alguns deles são incompreensíveis. Nós não temos condições de compreender o porquê de algumas situações, de alguns obstáculos que surgem na nossa jornada. São desafios, os muitos desafios que nós, como servos do Senhor, enfrentamos nesta caminhada em direção ao céu. E quanto mais santo, ou seja, quanto mais você separa-se do mundo, quanto mais você procura viver com exclusividade para Deus, eis que surgem obstáculos na tua caminhada. Quanto mais você deseja satisfazer a vontade do Senhor, mais adversidades. Quanto mais você quer ser uma pessoa íntegra aos olhos do Eterno, eis as dificuldades que surgem. Dessa forma não é diferente. É assim. Entenda. Talvez você esteja a perguntar-se, mas eu quero ser santo. Eu procuro ser santo. Mas surgem tantas dificuldades, tantos problemas. Por quê? Por quê? Nós gostamos muito das interrogações, não é verdade? Por quê?

tantas dificuldades? Por que tantos problemas? Deixa eu fazer uma pequena ilustração, uma pequena aplicação. Você tem uma lâmpada, uma vela acesa. E quando a chama diminui, numa noite escura, num lugar escuro, você tem uma vela acesa e ela dissipa as trevas, não é verdade? Mas quando a chama vai diminuindo, quem vai tomar espaço são as trevas. E eis aí o exemplo, irmãos. As trevas, o pecado, as coisas ruins, elas nos cercam por todos os lados. E elas colocam diante de nós as dificuldades, as barreiras, os problemas. Se nós nos enfraquecermos na fé, se nós, porventura, abrirmos mãos da santidade, as trevas nos envolverão. Essa é a triste realidade. Mas quando nós temos consciência que não é esta a vontade do Senhor, e firmamos-nos no eterno, buscamos incansavelmente a presença do Senhor, aí sim nós vamos ver quão bom, quão maravilhoso é Deus. Sentiremos o poder do Senhor na nossa existência e experimentaremos a ação do Senhor. Nós não podemos, de forma alguma, nos deixar desanimar pelos obstáculos, pelas dificuldades que surgem. Nós não podemos. Não é esta a vontade do Senhor. É certo, irmãos, que neste mundo nós vamos enfrentar uma série de tentações. Todos nós seremos e somos tentados. Ser tentado não é pecado. A tentação em si não é pecado. Pecado é quando você sucumbe à prática da tentação. Ou seja, você até vê a imagem do pecado, a sugestão do pecado. Você enxerga, mas você não pratica o pecado. Eis aí a tentação. E nós somos tentados intensamente, diariamente. O maligno não abre mão dessa opção que ele tem de tentar-nos. E a tentação certamente é um obstáculo sério na vida do cristão, na vida daqueles que são santos. Vale ressaltar, irmãos, que tentação aplica-se apenas à vida do servo de Deus. Se o cara não é servo de Deus, não há tentação para ele. Ele já está na prática do pecado naturalmente. Vale ressaltar que nós nascemos em pecado. Se porventura alguém não passou pelo processo do novo nascimento, tornou-se uma nova criatura, restaurado, ele está ainda na prática do pecado. Mesmo que seja uma pessoa exemplar aos olhos da sociedade, é uma pessoa 100%, mas está no pecado. Não abriu mão do senhorio das trevas em prol do senhorio de Cristo Jesus na sua vida. Estes não são tentados. Eles já estão na prática natural do pecado. Tentação é algo exclusivo na vida do servo de Deus. Do servo de Deus, tá bom? Portanto, a tentação é um dos obstáculos. O outro, irmãos, o outro obstáculo é a carne. É a carne. Às vezes nós achamos que tudo vem do diabo, não é assim? Ah, tudo é o diabo, tudo é o diabo, tudo é o diabo. Mas a carne, entenda a carne como a nossa velha natureza, o nosso querer, um querer desassociado da visão do Senhor para nossas vidas. Eis a carne, e a carne quer levantar-se dentro de nós. Ela quer dominar-nos por completo. O Espírito Santo, esse sim, deve dominar a nossa vida. Mas a carne está numa luta constante contra o Espírito. É assim que está na palavra. Há uma luta constante. E se você não vigiar, a carne vai te levar a quebrar a santidade. Vai te levar para as trevas. Eis aí um grande obstáculo, a carne, a nossa vontade, a velha natureza que quer levantar-se tão intensamente. E eu tenho certeza absoluta que todos nós temos problemas com a velha natureza. Temos problemas com a carne. Quantas vezes nós lembramos de atos do passado, de situações do passado? Quem sabe até pensa, poxa, era melhor assim, passado era melhor, as curtições do passado,
Quem sabe os vícios, a prostituição, o adultério e essas coisas do passado? E as pessoas observam e acham, concluem que tinha uma vida melhor. Aí bate aquele desejo de voltar às velhas práticas. Bate aquele desejo. Irmãos, é natural isto, por incrível que pareça, eu afirmar. Mas é natural, é normal que isto aconteça. É a carne levantando-se. É a carne dizendo para você, não perca a oportunidade, ainda dá tempo. Mas quando nós temos, irmãos, a nossa vida fundamentada em Jesus, nós jamais vamos abrir mão da santidade, desse fato de estarmos separados das práticas pecaminosas, para voltarmos a um passado triste, lamentável, no qual o Senhor não estava. O Senhor não estava. É necessário, então, que haja uma vigilância muito grande e trazer a nossa carne cativa, presa, amarrada, dominada. E isso só é possível quando temos um coração cheio do Espírito Santo de Deus, uma mente cheia do Espírito Santo do Senhor. Mas temos ainda um obstáculo chamado diabo. Diabo, Satanás, os demônios. Um obstáculo que tem origem nas trevas. Sabemos e não podemos de forma alguma achar que não. Satanás é um dos grandes poderes do universo. É o grande poder. Poder do mal, poder das trevas. E nós não podemos de forma alguma subestimar o poder de Satanás. Nós não podemos. Nós não podemos também ter medo de Satanás. Não, de forma alguma. Mas subestimar o seu poder, nós não podemos. E isso é bíblico. Nós temos que entender que é possível vencer o diabo quando a santidade é real. Sem santidade é impossível ver o Senhor. Não é assim que está na palavra? Sem santidade é impossível ver o Senhor. Mas, se nós não estivermos com o nosso coração santo e dobrado diante do altar, também não é possível vencer o diabo. Só é possível vencer o maligno quando a nossa vida está separada daquilo que desagrada ao Senhor. Quando estamos cultivando uma vida de fé, de obediência. A partir desse momento, nós estamos aptos a pisar sobre a cabeça do maligno, a sujeitá-lo, a expulsá-lo. Amém? Esta é a verdade da palavra de Deus. Nós temos que continuamente estarmos vigilantes a todas as situações. Nós não podemos andar de qualquer jeito, sem lenço e documento, não. Nós temos que andar com a nossa vida pautada de fato na vontade do Senhor. Vigiai e orai, vigilância e oração, vigilância para que os obstáculos não nos derrubem. E a oração para que sejamos fortalecidos nessa comunhão, nessa unidade com o Todo-Poderoso. Assim certamente seremos mais que vencedores, seremos mais que vencedores. Nesses últimos tempos, nós temos visto que a igreja tem subestimado Satanás. Essa é uma triste realidade. A igreja tem tratado Satanás como se fosse algo de menor importância e ou sem poder algum. Eu bato o pé no chão, o capeta sai correndo. E é muito comum nós vermos nas redes sociais, meu Deus, cada coisa. Alguém dizendo, quando eu abro a Bíblia, Satanás treme. Não é assim? Abriu a Bíblia, Satanás tremeu. Se você falar Jesus é o Senhor, Satanás vai ficar envergonhado. E essas coisas todas, gente, isso é bobagem, não funciona assim. Não é desta forma que você vence o diabo. Só é possível ao homem vencer o maligno quando ele tem um coração dominado pelo Senhor, cheio do Espírito Santo. Quando ele tem uma vida de unidade com Cristo. Eis a forma, ou as formas para que você possa, de fato, vencer as tentações, os obstáculos à santidade que são colocados na nossa caminhada. Se não for dessa forma, não é possível obter êxito. Não é possível. Amém? Nós estamos em Hebreus capítulo 12, versículo 14, que diz: Segui a paz com todos
e a santificação sem a qual ninguém verá o Senhor. E a santificação sem a qual ninguém verá o Senhor. Vimos que a santidade é um requisito para alguém que queira ver o Senhor. Entenda esse ver, comunhão com Deus, ser de Deus, amar o Senhor, ser usado pelo Todo-Poderoso, ver a Deus. Se você não tem santidade ou não vive a santidade, não desenvolve uma vida de separação das práticas pecaminosas, é impossível você ver, sentir, fazer alguma coisa para o Senhor. Vimos ainda que os obstáculos surgem. Aparecem obstáculos na nossa caminhada de todos os lados. São os obstáculos que vêm através das tentações, os obstáculos oriundos da carne, a velha natureza, e o inimigo de nossas almas que tenta de todas as formas nos parar. E ele usa de muitos meios tentando nos parar. São obstáculos da santidade. Se nós não observarmos de fato aquilo que Deus quer, não vamos conseguir êxito nessa caminhada. Mas o que é que eu preciso fazer ou o que você precisa fazer para alcançar a santidade? Como é que nós alcançamos uma vida santa? Você já parou para pensar a respeito disto? A santidade, certo, que vem do Senhor para as nossas vidas. É Ele que nos dá forças para continuarmos a viver em santidade. Porém, eu preciso querer a força do Senhor. E para receber a força de Deus, necessário que eu submeta-me a Ele, que o meu coração seja dominado, cheio de fé. Dessa forma, a santidade será gerada na minha existência. O Espírito Santo há de fortalecer-me. E eu conseguirei eliminar os desejos pelo mundo, vencer as tentações, as obras da carne, as atitudes do maligno. Eu conseguirei vencê-las porque serei fortalecido pelo Senhor. Santidade nada mais é do que você viver uma vida separada das práticas pecaminosas. Você sabe que Deus é Deus. Você abraça Deus. Não abre espaço para a tua vida de forma alguma, para nenhuma sorte de práticas que são contrárias à vontade do Senhor. A santidade vem à existência quando você elimina o mundo, o desejo pelo mundo, quando você separa-se de tudo aquilo que não é do Senhor, que não agrada a Deus. Eis aí a geração da santidade, ela vem à existência assim. Mas como é que nós podemos desenvolver de fato uma vida santa? Sabemos que o princípio é separar-nos das práticas pecaminosas. Mas como podemos resistir a todas essas coisas? Qual a orientação? Para que nós tenhamos uma vida de fato santa. Conhecer a Deus. Se você não conhece a Deus, impossível que você seja santo. Mas para conhecer a Deus, só tem uma forma. Não são muitas formas, uma forma. A forma principal é Bíblia. Nós só conhecemos a Deus se de fato conhecermos a Bíblia. Eu preciso ler a palavra. Eu preciso orientar-me pela palavra. Eu preciso trazer a palavra para dentro do meu coração, o verbo para dentro do meu coração. A minha mente necessariamente deve conter a palavra de Deus, a palavra do Senhor. É o parâmetro que eu tenho para entender o que são as tentações, para entender as obras da carne, aquilo que a carne deseja e também as atitudes do maligno. Só é possível compreender estas coisas quando eu conheço a palavra de Deus. Conhecendo a palavra, consequentemente conhecerei a Deus e, conhecendo a Deus, saberei qual a vontade dele para a minha vida. Sabendo qual a vontade do Senhor para a minha vida, vou vivenciá-la no dia a dia. Consequentemente, separado das práticas pecaminosas, eis aí a santidade. Eis aí como você pode ser santo. Amém? Outro aspecto que é extremamente necessário na vida dos santos. Agora você já sabe o que é santidade e como fortalecer essa santidade. Como crescer lendo a Bíblia. Mas existem outras formas que nos dá condições de ficarmos firmes na nossa caminhada com Deus.
E uma delas é frequentar a igreja, irmãos. Eu sei que nós vivemos dias em que as pessoas desmerecem a congregação. Mas a própria palavra diz que bom é estarmos congregados, estarmos juntos. O fato de estarmos nos cultos, nas atividades da igreja, é importante para aqueles que querem, dia após dia, crescer na presença do Senhor. Essa unidade, esse culto, essa comunhão com os nossos amados, nos dá condições, nos encoraja a seguir em frente, irmãos, a seguir em frente. Não queira, não permita que essa onda dos desigrejados e outras mais que existem por aí encontre lugar no teu coração. Aqueles que leem a palavra de Deus entenderão que o apóstolo Paulo, que escreveu quase todo o Novo Testamento, ele era um plantador de igrejas. Oh, glórias! Ele saía pelas cidades pregando o evangelho e fundando igrejas. As cartas são direcionadas às igrejas. Igrejas na cidade de Éfeso, na Galácia, igreja em Tessalônica e vá por aí. Veja como são as coisas. Mas nesses últimos tempos, as pessoas acham que a igreja é ultrapassada, que não vale mais a pena estarmos congregados, quando a própria Bíblia diz que bom é que estejamos congregados. E aquele que escreveu quase todo o Novo Testamento saía pelas cidades plantando igreja, fundando igrejas. Amém? A igreja é extremamente necessária, irmãos. Muito necessária para que nós possamos crescer nessa unidade, sermos encorajados, é um encorajando o outro. Amém? É aquela manifestação do amor de Deus de uns para com os outros. E assim vai. Entenda dessa forma, irmãos. Quando nós estamos congregados, o Espírito Santo trabalha a nossa vida. Vamos louvar, vamos adorar, vamos glorificar o nome santo de Deus. O Espírito Santo há de falar conosco através da palavra ministrada. Vê como são as coisas? Somos orientados. Dúvidas que estão colocadas no coração são arrancadas. Tudo isso nos nossos cultos, cultos públicos que participamos nas igrejas. Desde que, claro, evidentemente, estamos falando de santidade, do esforço para sermos santos. E a igreja precisa ser cristocêntrica e bíblica, o que está em extinção nesses últimos tempos. Muito difícil congregar. Está difícil congregar. As igrejas que são remanescentes, fiéis à palavra de Deus, estão cada dia mais difícil. Difícil mesmo, mas não desista. Sempre há um remanescente do Senhor, sempre há um remanescente de Deus. Amém? Deu para entender? É preciso um esforço pela santidade. Esforçando-se pela santidade. Esforçando-se pela busca à santidade. Que você pague esse preço, se esforce, deixe-se guiar, dirigir pelo Espírito Santo do Senhor e busque essa comunhão verdadeira com Deus. O Senhor virá, Ele te encorajará, encherá teu coração de paz, de alegria, te fortalecerá e você verá a glória do Senhor. A glória de Deus está reservada aos santos, nunca te esqueça disso. A glória de Deus está reservada aos santos. Se você não é santo, não adianta achar que o Espírito Santo está te usando, porque não está. Você está sendo usado por um espírito maligno chamado espírito de engano. O Espírito de Deus só usa vasos puros, limpos, vasos santos. E você sabe, você que está me ouvindo sabe, se há santidade ou não na tua vida. Amém? Não seja bonzinho consigo mesmo, achando que Deus vai te usar, não sei, né? Se você não estiver em santidade, você é vaso impuro e quem vai te usar é o espírito de engano. Fique atento a isso, ok? Seja santo, portanto, esforça-te pela santidade. Hebreus 12, versículo 14. Segui a paz com todos e a santificação, sem a qual ninguém verá o Senhor. E a santificação, sem a qual ninguém verá o Senhor. Esta é a determinação de Deus, é a orientação do Senhor para as nossas vidas. Vamos orar?
Senhor, muito obrigado pela Tua palavra que sempre nos esclarece e nos orienta para que nós possamos andar em conformidade com a Tua vontade, Senhor. Trabalha nossos corações, encha-nos de fé, Senhor, para que nós possamos pautar a nossa vida nessa busca intensa para cada vez estarmos mais próximos e semelhantes a Ti, que possamos crescer na Tua presença, vivermos segundo o Teu querer, separados desse mundo. Ó Deus, abençoa-nos, em nome de Jesus. Amém. Aleluias. Mensagem 1308.

Muito bem, amados. Olá, olá, oi. Vai regular áudio, regular áudio. Vamos lá, oi, oi, oi. Muito bem, irmãos. Entra no ar mais uma edição do Manhãs com Cristo, aqui direto de Montanha, no estado do Espírito Santo. Eu sou teu irmão, pastor Elias, louvando, adorando, exaltando o Criador com você nessa manhã, manhã de quarta-feira, dia 15/7. Hoje amanhecemos com 13 graus aqui, hein? Misericórdia, estava quase tudo congelado. Exagero, né, gente? Mas 13 graus das temperaturas mínimas maiores que nós temos por aqui. Raramente acontece isso. Isso também está na madrugadinha, no final da madrugada, que esfria bastante. Mas tá bom, a todos vocês que estão ligados, muito obrigado pelo carinho, muito obrigado por estarmos juntos. Eu vou com vocês até um pouco mais tarde, até às 11 horas aproximadamente, conversando a respeito daquilo que é espiritual, daquilo que é de Deus e também de outros assuntos, assuntos triviais da vida, não é? Respondendo ao teu questionamento. E geralmente alguém questiona sobre um tema ou sugere um tema para que nós possamos discutir a partir das 10 horas. Estamos abertos para esse tema, tá bom? Eu não sei quem está comigo, estou entrando no ar agora, mas se você deseja falar comigo, chama-me pelo WhatsApp. Você pode chamar-me pelo 27 997 03 1331. Deixa eu repetir o WhatsApp para você. Na capa do site também você encontra. Só que nós temos pessoas que nos ouvem pelo Rádios Garden, ainda nos ouvem pelo Rádios Net, e lá eu acho que não consta o nosso WhatsApp, tá bom? Mas, excetuando isso, você pode chamar-me pelo 27 997 03 1331. Será um prazer muito grande conversar com você. E se você tiver um assunto para que nós possamos conversar a partir das 10 horas, é só você sugerir. Mas antes de iniciarmos esses momentos de culto, de adoração, de exaltação ao Criador, vamos orar. Ore comigo. Meu Deus, muito obrigado por essa manhã tão abençoada, Pai. Muito obrigado pelo dom da vida, muito obrigado porque estamos mais uma vez diante do Teu altar, enchendo a nossa vida com aquilo que é Teu, procurando cada dia mais estar em comunhão contigo, Senhor. Prepara-nos para que nossos momentos sejam sempre dedicados, consagrados, rendidos aos Teus pés. Para que nós possamos fazer aquilo que lhe é agradável. Que nós possamos, ó Deus, nos colocarmos diante do Teu altar e deixar-nos mover pelo Teu Espírito Santo, Pai. Prepara-nos para que nossos passos, para que as nossas atitudes, para que o nosso agir sejam para a Tua honra e para a Tua glória. Peço a Tua bênção sobre esses que já estão conectados, a nossa querida evangelista Marina, pastor Ederson, pastora Sônia, entre outros que estão por aí. Quero clamar a Tua bênção sobre esses. Ó Deus, abençoe e envolva cada um deles, para que vejam e sintam a Tua presença nesse dia, e que sejamos assim, Senhor, edificados para a Tua honra e para a Tua glória. Amado, fala aos nossos corações, dá-nos a instrução necessária, em nome de Jesus. Amém, Senhor. Aleluias. Assim, Senhor Deus, ainda, eu quero repreender todas as forças das trevas, todo espírito maligno que levante-se contra esse sistema, contra essa plataforma, contra esses que estão nos ouvindo, Senhor. Quero declarar em nome de Jesus que todas as castas malignas que de uma forma ou outra tentam afastar essas pessoas, fechar os ouvidos à palavra, que estão amarrados em nome de Jesus. E que a nossa casa, a nossa vida, a nossa igreja, nossos irmãos estão debaixo do Teu sangue, Senhor, protegidos por Ti. Envolva-nos e guarda-nos em nome de Cristo Jesus. Amém, Senhor. Um abraço também para o presbítero Antônio, que já levantou o dedo, estou por aqui. Olha, irmãos, vocês viram que eu fechei a oração, depois o Espírito Santo tocou-me que tinha faltado uma parte. Às vezes nós corremos o risco de fazer as orações e esquecer, e a oração ficar assim, ficar apenas na adoração, no agradecimento, na petição, e nos esquecermos de levantar a espadona para cortar o pescoço do capeta. Nunca esqueça disso, tá bom? Nas tuas orações, principalmente na oração matinal ou quando você já está pronto para dormir, que você sempre ore nesse quesito batalha espiritual, amarrando os espíritos contra a tua vida,
cobrindo-se com o sangue de Cristo Jesus, na proteção do Senhor, tudo isso em nome de Cristo, irmãos, porque todas as coisas precisamos fazer, orar em nome de Cristo Jesus. Estou sentindo meu áudio estranho hoje, e um dia por cá, não sei o que acontece, parece que todo dia está diferente. Parece que meu áudio está diferente no meu retorno aqui, tá bom? Então sempre façam isso. E eu fiz um adendo à oração. Adendo à oração é o máximo. Fiz um adendo à oração, olhando sempre para essa parte. Também conosco o presbítero, nosso querido presbítero José. Um abraço, presbítero. Deus abençoe. Abençoe também a nossa irmã Luciana, a Lívia, toda a sua casa. É uma honra muito grande estarmos juntos. Olha que benção. Hoje a família está reunida, não é isso? Está ali o nosso querido presbítero. Tomando café, presbítero? 9h15. Tomando o café da manhã, a nossa querida Luciana e também a Lívia. Família toda reunida. Deixa eu ver a foto desse povo bonito aqui, hein? O nosso presbítero, sabe como é que é assim? É meia boca, né? O que o deixa bonito é a glória de Deus. Amém. Mas a nossa irmã Luciana e a Lívia são pessoas muito bonitas. A Lívia é uma menina muito bonita, inclusive. Pela cara aí, deve ter uns 12 anos. Deve ser praticamente na idade da Elisa. Talvez um pouquinho mais velha. A Elisa está com 10, quase 11 anos. Agora em outubro, completando 11 anos. A Elisa. Tempo passa rápido, não é, presbítero José? Glórias a Deus por isso. Tomando cafezinho com a gente, louvando e adorando o nome santo de Deus. A nossa irmã Jaqueline não levantou o dedo, mas está por aí também, com certeza. Jaqueline, seu esposo Jefferson, a sua filha Manuela, e Deus abençoe toda essa casa, toda essa família. Meu querido presbítero Antônio está por aí também. Um abraço, presbítero. Como está você? Tudo bem, meu irmão? Lá no, na ensolarada João Pessoa, ensolarada Jampa. Ei, rapaz. Nosso presbítero não cansa de mim, não, hein, rapaz. Ontem à noite, aqui, ó, 8h29. E aí, a Capital FM continua fora do ar? Você não cansa de mim, não, homem? Gente, que áudio estranho está aqui, hein? O que está acontecendo? Eu acho que é meu retorno, sei lá o que é isso aqui. Mas você não cansa de mim, não, meu irmão? Oh, misericórdia! Oh, mas é o seguinte, o presbítero Antônio. A parte da web rádio, eu não sei o que aconteceu lá. Tem um técnico que faz a manutenção e tá fora do ar, rapaz. Não tá jogando na internet. A rádio em si tá no ar, mas não tá indo para a internet, tá bom? Esse pessoal complica as coisas. Antigamente tinha um aplicativozinho fácil que ficava ali na primeira tela, e quando caía alguma coisa a gente ia lá e aí colocava no ar novamente. Agora não, colocaram no computador, que a gente não tem acesso ao computador. Então quando a web rádio cai e o cara não é aqui da cidade, o técnico não é da cidade, ele entra remotamente e nem sempre está ligado nisso aí. É um negócio meio complicado, mas fazer o quê? É desse jeito que funciona. Além de fizeram aí uma URL, fizeram um site complicado, não é? Eu nem sei de qual, como é o site lá da Capital FM. Mas tá bom, fazer o quê, não é? Minha querida Marina, doutora Marina, irmãzinha evangelista, lá em Belo Horizonte. Ela disse que lá em Belo Horizonte está bem fresquinho, está bem agradável o tempo. Aqui já está quente, agora deve estar uns 18 para 19 graus já. Aqui esfria um pouquinho, irmãos, mas é quando o sol nasce. Dizem que a hora mais fria do dia é ali, entre quando o sol começa a nascer, começa a aparecer no horizonte, diz que ali é o clima aquecido do frio, não é? Mas é verdade, eu estava observando isso. Aqui o sol está nascendo por volta das 6h10 mais ou menos, e 6 horas estava aí com 13 graus e depois esquenta rapidinho também. Ontem não passou dos 20 graus, mas hoje está com cara que vai esquentar, está com muito sol hoje. Eu acho que deve chegar aí nos 25 graus, acho eu. Mas é bom demais, hein? Só. Presbítero Antônio é uma pessoa muito amável mesmo, tá bom? Ei, presbítero, Deus abençoe, viu, meu irmão? A Jaqueline também tá por aqui. Como é que está você, Jaqueline? Tudo bem? Jaqueline e seus temas complicados. Ultimamente ela tem tentado dar um nó na cabeça da galera. Mais um abraço, Jaqueline. Deus abençoe você, o Jefferson, a Manuele. Deixa eu ver mais quem está por aqui. Pastor Edson.
está em Simão Dias é Sergipe, relativamente perto lá do nosso querido presbítero. Simão Dias é Sergipe, na fronteira com a Bahia, a uns 5 quilômetros da Bahia, não é? Está bem na fronteira. Mas um abraço, pastor Edson, Deus o abençoe. Está ali na batalha, rapaz. O ano passado, acho que uns 2 anos atrás, o tempo passa tão rápido que a gente perde até noção, nós tínhamos uma parceria missionária com o pastor Edson e ficamos acho que 2 ou 3 anos nessa parceria missionária lá em João Pessoa, Piripiranga, uma coisa assim, um nome diferente da cidade lá da Bahia. Simão Dias e essa cidade baiana, acho que é Parapiranga. Ah, é isso aí. Eu já sorri pro nome, quando o nome é difícil ainda, acho que é Parapiranga ou Piripiranga, coisa assim. Uma coisa parecida com isso aí, Pirapiranga. É parecido com isso aí. É a cidade baiana, e nós fizemos uma obra, uma parceria missionária com o pastor Ederson. Eu acho que 21, 22, ou foi 22, 23, ou foi 23, 24, sei lá, uns 2 anos de parceria. E foram momentos que nós tivemos a oportunidade de conhecer. Não, acho que foram 3 anos. Acho que nós fomos 3 vezes lá naquela região. É, foram 3 anos. Nós tivemos a oportunidade de conhecer o irmão e visitar um tanto de gente. Enfim, fazer um pouco a obra do Senhor naquela região. Um abraço, pastor Edson. Deus o abençoe. Ah, sim, o nosso cooperador, o presbítero José, está falando que a Lívia fez 12 anos. Arapiraca, eu já ouvi falar. Arapiraca, acho que é Alagoas, não é isso? Alagoas é Sergipe, Alagoas e Espírito Santo e Rio de Janeiro também. São os 4 estados pequenininhos do Brasil, não é? Eu não sei se é Alagoas ou Sergipe, aliás, é Alagoas ou Sergipe. Um desses dois é o menor do que o Espírito Santo ainda. Eu também já estive em Maceió. Já estive em Maceió. A gente não pode falar que conhece quando você vai dar umas passeadas em Maceió. Então você não conhece Aracaju, essa região aí, pessoal, muito legal, uma região muito boa. Mas um abraço, meu querido José, Deus o abençoe. Então a Lívia é 1 ano mais velha do que a Elisa. A Elisa é de 2015, a Lívia deve ser de 2014, então. Benção, hein? Graças a Deus. Louvado seja o Senhor. É Arapiraca e Alagoas, está confirmando o presbítero José. Lá em Jampa, 26 graus, nublado. Benção, hein? Vamos louvar, vamos adorar o nome santo de Deus. Deixa eu ver se eu consigo colocar um louvor com o nosso presbítero. Ah, não vou colocar agora porque eu estou sem... Ah, não, está aberto aqui. Eu ia falar que o WhatsApp não estava aberto. Deixa eu achar aqui a conta do presbítero Antônio. Aqui, vamos ouvir. Rola aqui, tá rolando. Deixa eu tirar o outro louvor de fundo aqui. Deixa eu dar um off aqui no playlist. Gente, esse louvor foi enviado pelo meu querido presbítero Antônio, lá de João Pessoa, na Paraíba. É o louvor da Harpa Cristã. Eu não sei o nome dele, mas é conhecido.

Ei, louvor abençoado, hein? Louva da harpa cristã, Deus velará por ti. Esse foi um oferecimento do meu querido presbítero Antônio, lá de João Pessoa, na Paraíba. A todos vocês que estão ligados aqui pelo vivos.com.br. Manhãs com Cristo é a nossa edição matinal, em que nós louvamos, adoramos, exaltamos o nome santo de Deus com você, cultuamos o Criador. É o culto em casa, praticamente. Nós vamos louvar, vamos adorar, eu vou conversar com você a respeito da palavra de Deus, ouvir também o teu parecer, quem sabe tirar a sua dúvida. Pastor Elias, estou em Montanha, no estado do Espírito Santo, ao seu dispor. Amém? Como sempre, a partir das 10 horas aproximadamente, sempre nós temos um tema e discutimos sobre ele. E esse tema é uma sugestão dos irmãos que nos ouvem. Portanto, se você gostaria de ouvir sobre algum assunto bíblico, tirar algum tipo de dúvida, coisa assim, é só você chamar-me pelo WhatsApp, você pode chamar-me pelo 27 997 03 1331. Eu vou repetir porque eu falei rapidão. É o 27 997 03 1331. Se você estiver em nosso site, vivos.com.br, está bem na capa do site. Você que nos ouve pelo Radiosnet, um abraço, Deus o abençoe. Rádio Garden, Deus abençoe vocês. É uma satisfação aqueles que nos ouvem por outras plataformas que porventura nos retransmitam. 9:31, é a hora oficial de Deus para a nossa cidade, para você, hein? Glórias a Deus por isso. É o cuidado do Eterno que se manifesta dia após dia. É o zelo do Senhor para com as nossas almas. Para quem está em nosso grupo, vocês viram que eu postei a foto, não é? É uma foto original, viu, gente? Não é fake, não. Aquela xícara de café, café amargo. Aquele café amargo, nessa manhã gostosa, manhã do Senhor, para juntos passarmos alguns momentos por aqui. Falou, povo dos céus! Uma das coisas que nós precisamos cultivar na nossa vida chama-se gratidão, irmãos, gratidão. Eu fico maravilhado em saber que, mesmo na nossa insignificância, já que algumas versões trazem desta forma, vermezinho de Jacó, ou seja, algo bem insignificante, outras versões já eliminaram o vermezinho de Jacó, eu não sei qual a versão que traz assim, mas não é replicada por todas. Mas trata-se de uma realidade que é uma verdade para a nossa vida, retrata a nossa vida. Porque quando nós, em sã consciência, porque os caras quando estão cheios da soberba, não, o cara é o cara, não é? Mas em sã consciência, quando você está naquele momento de humildade, naquele momento, naquela veia, naquela vibe de humildade, e você olha de cima para baixo, ou olha assim no espelho, você há de ver que a tua vida é nada, não é? Quando alguém morre, por incrível que pareça, é a melhor forma de retratar isso. Quando alguém morre, as pessoas falam assim, a vida é como um sopro.

vida é como um sopro, não é? Mas a nossa vida realmente é como um sopro, ela é uma insignificância muito grande, gente. Nós somos extremamente frágeis, aquela coisa toda. Mesmo na nossa sabedoria, na nossa sapiência, mas a fragilidade não nos abandona, não nos deixa, é uma coisa do outro mundo. Se vem aí qualquer tipo de enfermidade, te joga numa cama, e se não tiver cuidado, te joga na sepultura. Mas olha só, mesmo sendo dessa forma, marcados pelo pecado, corrompidos, oh meu Deus do céu, carcomidos pelo pecado, mesmo assim nós temos um Deus santo, puro, perfeito, magnífico, extraordinário, sem adjetivos para que nós possamos falar quem é Deus. Não há como você descrever Deus. Deveria ter uma palavra assim, sei lá, tipo aquele botão assim, aquele botão vermelho, não é? Aquele botão vermelho assim. Você dá uma clicada no botão vermelho, ele vai acionar ou vai parar alguma coisa. Devíamos ter uma palavra que fosse assim, não é? O máximo dos máximos. Atribuída somente a Deus, a ninguém mais. Português deveria ter uma palavra assim, não sei se outros idiomas têm uma palavra dessa forma. Mas o mais próximo disso é maravilhoso, o mais maravilhoso é tão desgastado, porque tudo é maravilhoso, não é? Você olha para uma flor, é maravilhosa, olha para o gatinho, feio pra caramba, ah, gatinho maravilhoso. Ah, enfim, mais maravilhoso talvez seja a palavra mais forte para retratarmos quem é Deus, apesar das suas aplicações pouco honrosas, vamos colocar dessa forma. Mas esse Deus que é tão grande, tão maravilhoso, tão extraordinário, ele ama você. Gente, isso é grande, cara. Se hoje estou vivo, estou falando com você, quem é? É Elias. Quem é Elias? Elias é um pobre coitado, nem comedor de feijão, não é? Não como muito feijão. Mas é um pobre coitado. Mas por que ele está vivo? É porque Deus achou por bem, de uma forma muito direta, cuidar dele. Olha que coisa magnífica, gente. Ah, pastor, a gente não pode olhar dessa forma. Gente, o nosso grande problema é que nós colocamos muitos empecilhos no olhar de Deus para com a nossa vida. Nós colocamos um tanto de empecilhos, irmãos. Nós colocamos tantos empecilhos, tantas dificuldades. Ou seja, nós temos uma tendência a limitar Deus, que é ilimitável. Deus é ilimitável. Se porventura você está vivo, não há outra explicação lógica, óbvia, a não ser a misericórdia de Deus para com a tua vida, já que a tua vida está na mão do Senhor e Ele é o dono da tua vida. Mesmo que você não reconheça isso, e quando nós não reconhecemos que Deus é o dono da nossa vida, nós estamos lascados, literalmente. Mas, nas mãos dEle está o domínio, está o fôlego de vida. A vida é como um suspiro, como um fôlego, não é? Mas é fato. Portanto, amados, que nós possamos aprender ao acordarmos, reconhecermos quem é Deus, falarmos do Senhor, conversarmos com o Todo-Poderoso, nos apresentarmos a Ele de uma forma muito grande. Olha, Deus, aqui está a minha vida, cuida de mim, age na minha alma, conversa com Deus vivente. Eu sugiro que nós possamos desenvolver comunhão com o Senhor. Eu sei que um dos problemas do presbítero Antônio nesse lance de comunhão com Deus é que nós estamos muito bitolados em imagens. Eu fico observando que hoje as pessoas estão dominadas pelo YouTube, Netflix e outras coisas mais, porque a imagem é como um espelho, não é? Aquele espelhinho do que os caras trouxeram e deram para os índios. Aquele tanto de luzes atrai as pessoas e às vezes as pessoas ficam fixadas nas imagens, mas não querem mais viver uma vida que não tenha imagens. A vida do servo de Deus, ela tem uma certa similaridade com essa situação. Porque nós temos visto que nesses últimos tempos, as pessoas, elas não
contentam-se apenas em saber que Deus existe e contemplar na natureza o mover do Senhor para com a sua vida, como Deus cuida, como Deus age, como Deus manifesta-se em relação a elas. Já não reconhecem, ô minha querida Marina, não reconhece, Jaqueline, não reconhecem que se estão vivas, esse viver é fruto do zelo de Deus para com a nossa vida, um zelo imerecido, inclusive. Porque se eu fosse viver merecedor do zelo de Deus, eu já estaria queimado já, não é? É igual aquela história das músicas, desce fogo, Senhor, manda fogo, manda fogo. Olha, gente, eu fico falando assim, mas eu acho que esse povo tem coragem, hein? Esse povo tem coragem, porque a palavra de Deus, a única aplicação do fogo na palavra de Deus é purificação. É um negócio meio doido, né? E o povo fica clamando, Senhor, manda fogo sobre a igreja, manda fogo sobre minha vida. E se o cara estiver em pecado? Se Deus ouvisse, né, gente? Glórias a Deus, porque Deus nem sempre ouve as barbaridades que o ser humano fala, que nós falamos. Você que gosta de pedir por fogo, cuidado, hein? Vá que Deus te atenda. Cuidado. Cuidado. Não brinque, não brinque. Não canse Deus. Deus é incansável, mas não canse. Não canse a bondade do Senhor. Pode ser que Ele te atenda. Você insiste tanto, Senhor, manda fogo, daqui a pouco ele tasca fogo de lá para cá. E esse fogo pode ser no aspecto de consumi-lo literalmente, e ou através das muitas provações, das dificuldades que surgem. Aí você fica, mas Senhor, por quê, Senhor, por quê? É porque você estava orando, cantando, Senhor, manda fogo, manda fogo, manda fogo, manda fogo. Gente do céu. Com raras exceções, o fogo, ele é apresentado na Bíblia como bênção. Eu acho, não sei se há uma referência de fogo como bênção, como poder. Mas se houver, são casos pontuais. A referência sobre fogo na Bíblia, todas são... É isso aí. Todas são de purificação, dizimação e coisas assim desse tipo. Presbítero Antônio estava usando a célebre frase, não brinque com fogo para não ser queimado. Mas é menos assim, né, gente? Não brinque com fogo. Não brinque com Deus. Nós precisamos, amados, cantar com entendimento. Cantar com entendimento. Eu não me lembro aqui, agora nesse momento, eu não me lembro de nenhum texto que o fogo veio de uma forma favorável. Eu não estou recordando, mas com certeza tem na palavra de Deus. Mas são pouquíssimas exceções. Inclusive a palavra diz que Deus é fogo consumidor, como lembrou-me bem o presbítero Antônio. A palavra diz que Ele é Deus de amor, mas também é fogo consumidor. E a galera fica aí, no maior blá blá blá, Deus, manda fogo, manda fogo. Meu Deus do céu. Já disse, eu estava comentando com alguém. Já pensou se a Deus atendesse? Não ia sobrar nem a cinza. Nem a cinza, gente. É preciso muito cuidado, tá? Muito cuidado. Mas reconheça no dia a dia o zelo de Deus para com a tua vida, a misericórdia. Como Deus é bom, como Deus é maravilhoso, tá bom? 9:42, 9:42. A nossa ouvinte fiel, tomando café da manhã comigo, ela, seu esposo Jefferson, também a Manuele, que deve estar dormindo essa hora. Lá em Guarulhos deve estar um friozinho legal. Não é, Jaqueline? Deve estar um friozinho legal. Ah, outra coisa, deixa me fazer referência ao nosso povo. A galera, eu falo nosso povo porque nós somos pentecostais, não é, Antônio? Não parecemos pentecostais, mas somos pentecostais. Nós cremos no mundo. Por que nós somos pentecostais, irmãos? É porque não sei quem achou por bem definir que aqueles que creem no mover do Espírito Santo são pentecostais e os demais são históricos e ou conservadores, alguma coisa assim desse tipo. Mas colocaram essas barreiras aí, não é? Colocaram essas barreiras e nós caímos no nicho pentecostal. Mas quando você fala desse ramo pentecostal, é um negócio assim meio extravasado. Meio extravasado. É um povo assim que parece que não bate bem. Ah, pastor Inês. Mas parece que não bate bem, cara. É um povo assim muito doidão. Mas nós não somos dos doidões, não, tá?
Nós queremos ser pentecostais, mas pentecostais dos santos. Mais ou menos assim. Portanto, nós louvamos e reconhecemos o poder do Senhor, mas fazemos isso com serenidade, com racionalidade, porque entendemos que é dessa forma a luz da palavra de Deus. No entanto, é preciso muito cuidado. Essa galera que fala que é do fogo, ah, eu sou do fogo. Gente, quando você fala que é do fogo, cuidado, porque o lugar que tem fogo é o inferno. Eu sou do fogo. Meu Deus do céu, misericórdia. Vamos deixar isso quieto, porque muitas vezes as pessoas falam muita bobagem, né, gente? Falam muito bobagem. E não sabe nem o que tá falando, abre a boca e solta um monte de coisa assim, né? Vai soltando as palavras meio desconectas. Desconexas, aliás. É isso aí. Doidinho sou Cristo. Mas nós precisamos ter muito cuidado, irmãos, com aquilo que nós proferimos. A palavra tem poder. Então, se você não tiver uma vida realmente aos pés de Cristo, se você não tiver uma vida aos pés de Cristo, talvez também o pessoal faz associação ali a aqueles que foram lançados na fornalha, mas neles não eram pentecostais, né? Aqueles que foram lançados na fornalha. Lá o Daniel, fala aí Daniel, gente. Eu ia brincar aqui, mas teve uma época que eu lancei Daniel na fornalha, cara. Eu quase queimava o camarada, né? Sadraque, Mesaque, Abednego. E eu troquei o nome desses aí pro Daniel. Porque eles estão ali mais ou menos juntos, né? Eles eram colegas. E eu não sei por que cargas d'água eu joguei Daniel também na fornalha uma determinada vez. Mas aquele pessoal não era pentecostal, eles eram apenas servos de Deus. Essas designações doidas apareceram posteriormente, né? É que o homem gosta de separação, né, gente? É que o homem gosta de separação. Nós somos pentecostais. Eu sou pentecostal, mas eu não sou pentecostal desses pentecostais tradicionais, não, tá? Eu já sou da ala moderada. Misericórdia. Aí criaram a ala dos pentecostais, a ala dos conservadores, agora tem os históricos também, que é a mesma coisa de conservadores, históricos. E o pessoal vai criando essas lenças aí, né? Vão criando essas divisões. Aí o pentecostal não se dá bem com o conservador não olha o pentecostal com bons olhos. Quando deveriam ser todo mundo servo de Deus apenas, né? Quem é você? Eu sou servo de Deus. Qual a igreja? Da igreja Missão Vivos. Igreja cristã. Nossa igreja é Igreja Cristã Missão Vivos. Missão Cristã Missão Vivos. Aliás, Missão Cristã Vivos. Aí eu confundi as coisas. Igreja Missão Vivos. Mas o nosso nome, razão social, é Missão Cristã Vivos. Nós tiramos esse lance de evangélicos e tiramos também o lance dessas designações aí de pentecostal, as coisas assim. E trouxemos para a nossa realidade que somos cristãos, tá bom? Vamos louvar, vamos adorar o nosso Senhor e Salvador. A você que está comigo, manda teu WhatsApp, manda aí uma mensagem para nós. Fala de onde você está nos ouvindo, quem é você. Apresente-se, será muito bom saber quem é você, falou? A nossa irmã Jaqueline, ela pede para que eu fale sobre santidade. Ah, então vamos falar sobre santidade, vamos? Vamos abordar alguns aspectos da santidade a partir das 10 alguma coisa, tá bom? Vamos abordar alguns aspectos da santidade. Quando nós falamos de santidade, a galera que pede fogo nem sempre quer ouvir, né? Elas querem fogo, mas não querem santidade. Rapaz, cuidado para não ficar frito, né? Para não ficar frito por aí. Vamos lá? Vamos louvar? Daqui a pouquinho vamos abordar esse tema. Deixa eu abrir aqui, soltar a música. Vamos lá. Deus cuida da gente. Oh, Deus amado.

Agora são 9 horas e 57. 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Esta é a mensagem carro-chefe aqui da Missão Cristã Vivos. Um abraço a todos vocês, onde quer que estejam. Muito obrigado pelo carinho da conexão. Que Deus continue movendo de forma poderosa sobre a tua vida. Olha só, daqui a pouquinho, lá pelas 10h15 aproximadamente, 10h15, 10h20, nosso tema de hoje, santidade, o chamado de Deus para todo cristão. Isso aqui é um desafio, viu gente? Se você é um crente meia boca... Ei, meu presbítero Antônio. Isso aqui é um desafio. Se você é um crente meia boca e quer aprender, fica. Se você acha que o tema é forte demais para você, pula fora, porque o tema é forte demais para você, tá bom? Se pensas assim, o tema realmente será forte demais. Santidade é algo que exige 100% da nossa vida. É tudo ou nada. Então, se você quiser ficar na ilusão da religião, na ilusão dos gritinhos, dos pulinhos, de ficar saltitando, fazendo caras e bocas, aquela coisa toda, então continua por aí. É melhor também que você não ouça. Amém? Mas, quero aprender sobre santidade. Serão aí uns 30 minutos falando sobre esse tema. Eu abordarei na sequência desse tema três aspectos. Santidade é o caráter do próprio Deus. É o caráter de Deus, é o caráter de Deus e, consequentemente, é o chamado para nossas vidas, para o povo do Senhor. Falarei ainda a respeito da santidade. Ela é produzida no coração do homem pelo Espírito Santo. Pelo Espírito Santo. Deu para você entender que sem o mover do Espírito Santo é impossível que haja santidade. Não vai ser mais sério do que parece, não é? E o nosso último tópico serão três. Santidade é um testemunho do mundo. Aliás, é um testemunho ao mundo. Santidade é um testemunho ao mundo e, consequente, preparação para a eternidade. A palavra de hoje, para os fortes. Só para os fortes. Amém? Os fracos. É melhor você não querer ouvir, não é? Mas se você quer aprender, fica por aí, que o Espírito Santo com certeza vai ministrar o teu coração. Gente, eu sou pastor Elias, eu estou em Montanha, no estado do Espírito Santo. Você está aqui comigo, louvando, adorando, exaltando o nosso Senhor e Salvador. A todos vocês, muito obrigado pelo carinho, muito obrigado pela conexão. Esse tema, santidade, foi sugerido, não é, Jaqueline tem sido a campeã nas sugestões de tema. Sugerido pela nossa querida Jaqueline. Jaqueline é a esposa do Jefferson e a mãe da Manuele, lá de Guarulhos, São Paulo, tomando aquele cafezinho da manhã com a gente, louvando e adorando aqui pelo vivos.com.br. Portanto, um abraço especial, minha irmã, Deus abençoe, muito obrigado pela sua participação sempre. E vamos hoje discutir sobre esse tema, abordando essas facetas das santidades na vida da gente. Porque sem santidade, como diz a palavra, é impossível. Ai, meu Deus. Sem santidade é impossível ver o nome santo de Deus. O nosso irmão, o presbítero Antônio, está falando dos crentes banguelo, crentes banguela. São aqueles que se alimentam de mingau e papa. É verdade, irmãos. Tem muito crente banguela nesses últimos tempos. Como tem, gente do céu. Eu ouso afirmar, irmãos, eu ouso afirmar que a igreja ela é formada por desdentados. Pegando essa máxima do meu querido presbítero Antônio, a igreja hoje quase na sua totalidade, quase na sua totalidade, são formadas por banguelos, desdentados. Deus amado. Hoje a igreja está tão assim, tão estranha, gente, que se você falar daquilo que a Bíblia diz sobre pecado,
Os caras lançam lá um negócio de carapuça. Ah, é carapuça, é carapuça. Tudo desdentado, tudo banguela. Aí você tem que ficar falando sobre Salmo 23, porque Deus é meu pastor. Aí quando... Pastor Elias não consegue, gente. Olha, sinceramente, me perdoe, tá? Eu não consigo falar a palavra de Deus sem aplicar os dois lados. Pastor, fala sobre o Salmo 23. Salmo 23 é tão legalzinho, não é? É só benção, é só benção, é só benção. Porque Deus é meu pastor, não é? Olha aí, porque Deus... Aí, Pastor Elias, ele vai ter que falar porque Deus é o pastor. Aí, se eu vou falar que porque Deus é o pastor, vou ter que falar das ovelhas que não querem ser pastoreadas. Aí vou ter que falar do pecado, porque elas não querem ser pastoreadas, porque são pecadoras, não querem saber de Deus. Querem saber talvez da reunião social, da entidade em si, não é isso? O fato de ser religioso, mas não querem saber quem é o pastor de fato. Ah, mas fala só do bom pastor. Só do bom pastor. O Senhor é meu pastor, nada me faltará. Para por aí. Para. O Senhor é meu pastor, nada me faltará. Tá bom. Oh, povo banguela, só misericórdia de Deus. Meu Deus do céu. Gente do céu. Não que eu seja melhor do que ninguém, tá? Não sou melhor do que ninguém, não, cara. Não sou, não, tá? As lutas que você tem, eu também passo por elas e acho que bem grandes. Mas há um texto bíblico que o Senhor diz que não nos dará lutas que não sejam possíveis de serem vencidas. A Bíblia diz que as tentações não são superiores às nossas forças. No entanto, precisamos resisti-las até o sangue. Resisti-las até a morte, se necessário. Então esse é o nosso tema daqui a pouquinho. Vamos conversar sobre santidade, uma visão generalizada, porque santidade você não esgota esse tema, não é? Hoje vamos falar aí pelos próximos 30 minutos, talvez, abordando alguns aspectos da santidade, mas quanto mais você fala sobre santidade, mais a santidade se abre diante de você e a necessidade de falar mais. Portanto, para você falar em um ano todo sobre santidade e não esgotaria. E não esgotaria. Então essa é a grande verdade. Vamos lá? 10 horas e 5 minutos. É você aqui pelo vivos.com.br. É teu irmão, Pastor Elias. Se porventura tiver alguém de montanha aqui da cidade, chama a gente no WhatsApp. Tô aqui na cidade. Fala aí pra gente. Tá bom? 27-997-03-1331. Deixa eu repetir. 27-997-03-1331. Tá bom, gente? É com humildade que eu falo com vocês. Às vezes parece que eu estou com arrogância por aqui. Não, não é arrogância não, tá bom? Estou falando, às vezes eu brinco um pouquinho, mas não é arrogância de forma alguma. É a seriedade da palavra de Deus, é o peso da palavra do Senhor. Não subestime o nosso amado Jesus. Vamos lá então, vamos louvar.

É você na Rádio Vivos, é o Stream Vivos com vocês, louvando, adorando o nosso Senhor e Salvador Jesus. Agora 10h10, gente, 10 horas 10 minutos, hoje dia 15 de julho de 2026. Hoje estou completando, estamos completando, pastor Etenilza e eu, completando 15 anos de casamento. Oh, glórias! Olha que bênção, hoje é aniversário de casamento, tá bom, gente? Hoje é meu aniversário de casamento, muito feliz pelo cuidado, pelo zelo, pela misericórdia do Eterno sobre a minha vida. Gente, deixe-me dar um testemunho, talvez tenha alguém solteiro querendo casar aqui nesse negócio. Como dizia pastor Carlos Camilato, aqui nessa bagaça. Pastor Carlos Camilato, barato. Oh, bênção, tá lá em Portugal, tem Castelo do Viana, Viana, Castelo do Viana, Viana do Castelo, acho que é Viana do Castelo, em Portugal. Mas deixa eu falar algo para você que está querendo casar. Quando eu estava pretendendo casar-me, eu tive uns problemas na minha vida. Tive problemas na minha vida nessa área conjugal, e posteriormente foi necessário uma mudança total, não é? Uma mudança total. Mas eu não queria ficar só e falei: Deus, eu quero casar, dessa vez eu quero casar segundo a tua vontade em todos os aspectos, segundo o teu querer. Gente, o que eu vou falar para vocês aqui é tipo assim, é uma lição prática que o Senhor colocou no meu coração, e realmente Deus me ouviu da forma que eu clamei a Ele. Mas tudo façais com santidade, que é o nosso tema daqui a pouco, santidade. E eu falei para Deus, eu creio, irmãos, eu creio que nós precisamos ser específicos diante do Senhor. Não sei se o presbítero Antônio concorda comigo, pastora Sônia, a Jaqueline, entre outros que estão por aí, concorda comigo. Mas eu acho que nós precisamos ser específicos diante do Senhor. Tipo assim, se você pede uma bênção ao Senhor... Eu vou dar um exemplo hipotético. Ah, você quer um carro. Você quer um carro? Aí você fala: Deus, eu quero um carro. Amém. Você quer um carro? Um carro você terá. Mas pode ser que venha um Fiat 147. É um carro. Ah, mas Deus é sábio. Sim, Deus é sábio. Ele te atende o pedido. Você não foi específico porque Deus conhece o teu coração mais do que você pensa. Eu acredito em orações específicas, irmãos. Eu sei que não vou pedir jamais uma Ferrari ao Senhor. Tem uns doidão que pede: Senhor, eu quero uma Ferrari. Aí você compra uma Ferrari, você não consegue nem pagar o IPVA dela. Então, os caras que pedem fora da realidade. Mas eu acho que você precisa ser específico e com racionalidade naquilo que você pede ao Senhor. Pedis e não recebeis, porque pedis maus. Nunca esqueças dessa afirmativa do Senhor. Então, se você quer um carro e você pede uma Ferrari, você está lascado. Você não vai conseguir. Deus não vai te dar uma Ferrari. Não vai te dar. Só para se você quiser pegar a Ferrari para vender, né? Só para isso. Mas, geralmente, Deus não vai te dar uma Ferrari, porque você não tem condições de mantê-la. Mas, quando eu queria casar, eu falei para o Senhor o seguinte. Eu fui específico, irmãos, diante do Senhor. Eu falei: Deus, eu quero casar-me. Eu quero uma mulher santa, mulher de Deus, mulher amiga. Eu fui fazendo uma lista diante do Senhor. Uma mulher que encha meus olhos. Ah, mas pastor, ninguém pede isso a Deus, não. Eu pedi. Senhor, eu quero uma mulher que encha meus olhos. Esse encheu meus olhos, irmãos, é que fosse formosa, bonita aos meus olhos. Entende? Uma mulher que eu possa olhar para ela e sentir... Eu não sei explicar. Mas... que fosse bonita. Vamos colocar assim. Vamos simplificar bastante. Fosse bonita. Amém? Mas, pastor, ninguém pede isso ao Senhor, não, pastor? Não pede. Faça um teste aí, que comigo deu certo. Enfim. Eu coloquei algumas qualidades que eu achava que seriam uma forma de... Como eu enxergava uma mulher fiel ao Senhor, temente a Deus, mulher de oração,
Tem muitas coisas assim, uma lista, né? E eu orava continuamente, dentro desse aspecto, Senhor, eu quero. Mas dentro dessa situação, porque eu quero ser feliz, eu quero ter um casamento feliz, eu quero realizar-me nessa área. Eu quero ser uma pessoa realizada, eu quero ter um casamento que eu possa olhar e falar, poxa, eu sou feliz no meu casamento, eu sou realizado no meu casamento. E assim foi minha oração, irmãos. Orei, sei lá, uns 2, 3 anos, nem sei quanto tempo. Até que apareceu a Tenilza. Apareceu a Tenilza de uma forma até um tanto quanto inusitada, mas apareceu a Tenilza. E nós começamos a nos relacionar, nós casamos com 7 meses. Casamos em santidade, irmãos, santidade. Eu acho que eu falo isso, se você quer um casamento feliz, quer um casamento realizado, seja santo no relacionamento, santidade. E essa visão, tanto minha quanto dela, por incrível que pareça, a mesma visão. E estamos aí juntos há alguns anos, e eu falo o seguinte: se eu tivesse que casar novamente, eu queria casar com minha esposa outra vez. Mas não cansou ainda? Não. Se eu pudesse voltar atrás, e se eu tivesse a possibilidade de escolher, eu queria casar com minha esposa novamente. Então é isso aí, gente. Fica aí minha lição, meu exemplo, aliás, minha lição de vida. Que quando você não faz segundo aquilo que Deus quer, casamento é uma coisa do capeta, uma coisa infernal, misericórdia, uma coisa terrível. Mas se você casar no Senhor, é bênção, é maravilha, é maravilhoso demais. E eu me sinto assim, realizado em meu casamento, tá bom? Glórias a Deus por isso. Portanto, quer casar? Seja específico, fale com Deus. Senhor, eu quero uma esposa, quero um esposo. Quero um esposo que seja feinho, barrigudinho, que seja assim, sei lá como é que é. Ah, você está me retratando já, sou casado já. Mas tá bom, gente, vamos louvar. Depois desse louvor, vamos entrar no nosso tema de hoje, que o tempo está rolando aqui, hein? Já são 10h20, 10h18. Vamos ouvir esse louvor, depois vem a palavra de hoje.

É isso aí, amados. 10 horas e 21, é você aqui no vivos.com.br. É você que está nos ouvindo na terra do tio Sam. Um abraço a cada um de vocês, Deus abençoe. Abraço ao Glaucio. Glaucio, lá em Orlando, pertinho do Disney, não é? Da Disney. Pertinho, tá bom? Benção, hein? Também um abraço para a Silvana, que está nos Estados Unidos. Deus abençoe vocês, que a graça e o cuidado do Eterno estejam sobre vossas vidas. Sinto-me honrado pelo carinho da vossa sintonia e da vossa conexão. Tá bom? Deixa-me ver aqui. Nós vamos agora entrar no nosso tema de hoje, santidade. Vamos falar sobre santidade. A Marina, parabéns pelo seu aniversário de casamento. Deus continue no controle de sua vida conjugal, ministerial. Receba a minha gratidão por suas orações. Amém. Eu sei que o Senhor escuta e atende o clamor da Igreja Missão Vivos e sou muito honrado por pertencer à sua congregação. Oh, glórias! A nossa irmã Marina, ela tem, já falou comigo algumas vezes, o desejo de abrir a Missão Vivos em Belo Horizonte. Quem sabe, não é? O Senhor proporciona que isso aconteça. Paz e felicidade e muita saúde e prosperidade é o que profetizo para a sua vida. Tomo posse, minha querida Marina, de Rio Grande, de Belo Horizonte. Ela é gaúcha, mas mora em Belo Horizonte, está radicada em Belo Horizonte. Ela e seu filho José Volan, que agora está visitando a ela. José Volan mora em Santa Maria, Rio Grande do Sul. Deixa eu ver mais quem mandou alguma coisa aqui. Hoje, dia 15, aniversário de casamento. Glórias a Deus por isso. Eu queria casar com 3 meses, né? Eu tinha tanta convicção que Deus tinha respondido minhas orações, que eu falei com o Tenilza, vamos casar com 3 meses? E ela, não, vamos para frente mais um pouco. Aí foi para 7 meses, nós casamos no dia 15 de julho, hoje, não é? Aniversariando. É interessante, amados, como Deus faz as coisas, não é? Deus é maravilhoso, eu sou magnífico, eu sou assim, apaixonado, amo o Senhor com toda a minha vida. Deus é tudo na vida da gente. Ah, sim, a pastora Sani falando que vai chegar logo os 30. Gente, eu falo o seguinte para vocês, é porque eu não tive oportunidade, mas eu queria hoje estar comemorando talvez aí 30 anos de casamento, sinceramente. Mas tudo no tempo de Deus, né? Tudo no tempo de Deus, ainda bem que chegou. Às vezes não chega, demora a chegar. Vamos lá, santidade. Santidade, o chamado para todo cristão. Vamos orar. Meu Deus, muito obrigado por essa palavra de hoje. Eu quero clamar que Tu venhas mover na nossa vida, abrindo nosso entendimento, nossa compreensão, para que de fato possamos viver a santidade, Senhor. Possamos praticá-la no nosso dia a dia, não como algo opcional, mas como uma obediência à Tua palavra, Senhor. Fala aos nossos corações de uma forma poderosa, de uma forma grandiosa, para que nós possamos sentir a Tua presença. Oh Deus, abre nosso entendimento, em nome de Jesus. Amém. Irmãos, santidade é talvez um dos temas que estão cada vez mais escassos nas pregações. São temas raros nas pregações. Porque todas as vezes que nós falamos de santidade, nós somos levados, queira ou não, há uma vida abnegada, uma vida dedicada, consagrada, uma vida totalmente rendida aos pés do Senhor. É impossível nós falarmos de santidade e não vivermos uma palavra verdadeiramente, genuinamente de Deus. É impossível. E é impossível ainda, quero já em antemão falar, e é impossível nós entrarmos no céu sem que haja uma santidade genuína, uma entrega genuína ao Todo-Poderoso. E nós não podemos subestimar essa realidade e essa obrigação, porque ela é uma obrigação que o Senhor determinou a cada um daqueles que querem e desejam estar com Ele na glória. Sem santidade é impossível ver o Senhor. Nunca esqueçamos esse detalhe, e isso é para você gravar, talvez escrever na parede da sua casa, tá bom? Mas veja, a nossa geração, infelizmente, essa última geração é a geração do caos. Sei lá, cara, é uma coisa assim muito doida, uma desconstrução total em todos os aspectos. Meu Deus do céu, vivemos uma época
Muito diferente, muito diferente. Pouco tempo, poucas vezes na história houve... Pouco tempo na história, poucas vezes na história houve uma época tão terrível quanto os dias atuais. Quanto tão terrível. Já houve tempos difíceis, mas o nosso é complicado. Meu Deus do céu. Hoje é uma geração de crentes, nós estamos chegando quase à maioria de cristãos evangélicos no Brasil. Estima-se que logo, logo, os evangélicos superará o catolicismo, o cristão evangélico superará o catolicismo, mas a cada dia que passa, vemos que a igreja relativiza a verdade de Deus. Nós temos hoje um percentual elevado de cristãos evangélicos no Brasil, mas o Brasil nunca esteve tão ruim. A política do Brasil, a política do Brasil nunca esteve tão ruim. Os nossos representantes em Brasília nunca estiveram tão ruins. Me refiro, irmãos, à representação evangélica, tá bom? Os demais não, os demais estão seguindo o curso da vida. Mas me refiro àqueles que se dizem evangélicos, que são nossos representantes. Por exemplo, esse que queria ser ministro, o cara favorável ao aborto. Meu Deus do céu, o cara se diz crente, aquela coisa toda, favorável ao aborto. Então nós vemos que vivemos uma época de uma geração relativa, que relativiza a verdade tornou-se meia-verdade e ela se aplica conforme, como diz aquele ditado, conforme toca a canção, toca a música, não é? Outro aspecto que nós temos visto nesses últimos

É porque a igreja entende que a santidade é opcional. Eis um porquê quando alguém destaca-se na igreja, é santarrão, santarrão, santarrão, aquela coisa toda. Porque a igreja, irmãos, não consegue enxergar mais a necessidade do povo em viver a santidade, em viver a verdade do Todo-Poderoso. A igreja não consegue mais digerir a necessidade da santidade acima de todas as coisas. Olha que ponto nós estamos. A coisa está complicando. Mas eu quero dizer para vocês que a santidade é a marca indispensável da vida cristã. Se o cara não é santo no seu proceder, de Cristo ele não é. Esta é a realidade. Se não vive a santidade, se não vive segundo os preceitos de Deus, ele não é de Cristo, por mais que ele ache que seja. Amém? A santidade não é privilégio de alguns, como algumas pessoas pensam, porque eu não sou líder, eu não sou pastor, eu não sou presbítero, eu não sou diácono, eu não sou cantor, eu não sou nada. E nada você continuará sendo. E aqueles que são nada serão queimados como a palha, diz a palavra. Então é preciso um cuidado muito grande com essa ideia a que a santidade é para pastor, é para os líderes. Não, a santidade é para todos, é uma vocação universal. Todos aqueles que querem ser de Cristo, necessário é que sejam santos. Nunca te esqueças que salvação através de Cristo. E o caminho é Jesus. Mas para que você trilhe no caminho que é Jesus, é preciso que você esteja separado do pecado. Em outras palavras, que você seja santo. Amém? A nossa vida, irmãos, mesmo como santos, não nos isenta do pecado. Não nos isenta. Na verdade, eu acho que fica até um pouco mais viva essa situação, não é? As tentações parece que surgem ainda mais, as dificuldades, os problemas, as provações. É só lermos as cartas do apóstolo Paulo, quando ele fala o seu alto testemunho. E era um homem santo. Olhe para Jesus, um homem santo. Enfim. Portanto, quando você é santo, você não está isento dos pecados, nem das provações, nem tampouco das tentações, nem que o capeta olhe para você. Aí que ele vai olhar mesmo. Eu costumo dizer, irmãos, eu não sei se eu copiei isso de alguém. Se copiei, não me lembro mais. Mas eu costumo dizer que a vida do servo de Deus é como se você estivesse numa noite bem escura. Você que mora em cidade grande, isso é praticamente impossível. Mas para quem mora no interior, é uma noite assim muito escura. E que você sai um pouquinho da cidade, e quando a região é plana, como a minha região é plana, aqui você vê o nascer do sol e o pôr do sol. Aqui é uma planície total. Aqui você coloca a quinta marcha no carro, você anda 30, 40 quilômetros na quinta marcha. Desse jeito. Com raras exceções. E você consegue enxergar ao longe uma luz, e quando você observa bem, aquela luz está a 10 quilômetros, 20 quilômetros, é uma lâmpada numa fazenda, mas que você consegue enxergar numa noite escura. A vida do servo de Deus precisa ser assim, uma lâmpada acesa na noite escura, em que as pessoas possam vê-la. Consequentemente, seus olhos físicos veem, os espirituais também, eis o porquê que o capeta vem com força total para fazê-lo apagar essa luz, para tentar apagar essa luz. Portanto, no meio da santidade, eis as lutas. Santidade não é a ausência de lutas contra o pecado, mas santidade nada mais é do que viver separado desse mundo e voltados exclusivamente para o Senhor. Amém? Portanto, a partir do momento que você santifica a tua vida, você é retirado do convívio com esse sistema pecaminoso e você passa a viver o sistema de Deus na tua vida. É como se o teu operacional, uma alusão ao computador, se você tirasse, por exemplo, o Linux da vida e colocasse o Word, aliás, Word não, Word, o Microsoft, misericórdia, passou até o nome aqui agora, Windows, colocasse o Windows, mais ou menos assim, você troca de operacional na tua vida.

você passa a viver para o Senhor, cheio do Espírito Santo. Amém? Comprometidos com a palavra em fazer aquilo que Deus quer, em viver segundo e em conformidade com aquilo que o Senhor deseja para as nossas vidas. Lembrando-lhes que essa santificação, ela vem através da nossa aceitação à soberania do Senhor e a necessidade de vivê-la diariamente na nossa existência. Hebreus capítulo 12, versículo 14, retratando o texto que está em Levítico: sigo a paz com todos e a santificação, sem a qual ninguém verá o Senhor. Aliás, confundi aqui, Pedro que faz referência a Levítico: sede santos porque eu sou santo, não é? Quando ele faz aquela referência, sede santos porque eu sou santo, está retratando a afirmativa de Deus que está em Levítico. Aqui somos chamados a vivermos a paz. Olha só o que o texto diz: sigo a paz com todos e a santificação, sem a qual ninguém verá a Deus. Portanto, fica claro, fica explicitado que a santificação é uma das formas, um dos meios que te permite ver o Senhor. Esse ver o Senhor não é que você vai enxergá-lo com teus olhos físicos, mas sim esse ver no aspecto de estar inserido dentro, vivendo, envolvido. Amém? Veja nesse aspecto: sem a qual ninguém será envolvido, tomado, guiado, dirigido, enfim, por aí, tá bom? Sigo a paz com todos e a santificação, sem a qual ninguém verá o Senhor. Hebreus 12, 14, da versão NAA. Mas eu dividi essa palavra em três aspectos. O primeiro aspecto, eu quero chamar a tua atenção: santidade é o caráter do próprio Deus. Deus é santo. Deus é santo. Levítico capítulo 19, versículo 2: porque eu sou santo, sejam santos, porque eu sou santo. Aliás, deixe-me ler direito aqui: sejam santos, porque eu, o Senhor, o Deus de vocês, sou santo. Segunda parte de Levítico capítulo 19, versículo 2. Irmãos, o fundamento da santidade não é o fato de você ser crente. Ah, eu sou da igreja Assembleia, eu sou da igreja Missão Vivos, eu sou da presbiteriana, sou batista, das suas mais diversas nuances. Não é nesse aspecto, não é assim, amém? O fundamento da santidade não é a religião, não é a igreja, o fato de você frequentar uma igreja, mas é o caráter de Deus, porque Deus é santo, é a essência de Deus. Vou tirar a palavra caráter e trazê-la para a essência de Deus. Deus é santo. Ele é absolutamente santo, totalmente santo. Impossível que haja qualquer resquício de não santidade em Deus, um fio de cabelo. Olha que Deus é magnífico, o universo não cabe à glória do Todo-Poderoso. Não há como você descrever o tamanho de Deus. Mas o universo não contém a glória do Eterno. É como se o pecado fosse assim um fio de cabelo na vida de Deus. Portanto, não existe essa menor possibilidade. Ele é santo integralmente, totalmente, absolutamente. Amém? O Senhor é separado completamente em todos os aspectos da prática pecaminosa. Não há a menor possibilidade de Deus abrir concessões para qualquer tipo de práticas pecaminosas ou de visão, pensamento, enfim, ação. De forma alguma, irmãos, você precisa olhar para Deus como aquele que é santo na sua essência, e é impossível a Deus não ser santo. É impossível não ser santo. E esta é a nossa visão, é o que nós precisamos. A palavra de Deus chama-nos a atenção para essa realidade. Reflita, portanto, pense quem é Deus e que você precisa reproduzir, de certa forma, essa santidade na tua vida. É quando você, de forma alguma, abre concessões para o pecado, por mais prazeroso que ele seja, por menor que ele seja, por mais belo que ele seja, por mais bonitinho que ele seja, mas você não pode abrir de forma alguma
concessões para o pecado na tua existência. Entenda assim. Amém? Em Levítico, capítulo 19, versículo 2, Moisés fala de uma forma poderosa a respeito dessa santidade. Amém? Olha só a revelação de Deus para o povo. Aqui o Senhor manda que Moisés fale ao povo. Fale a toda a congregação dos filhos de Israel e diga-lhes: sejam santos, porque eu, o Senhor, o Deus de vocês, sou santo. Isso é uma ordem para aquele povo. Nós servimos a esse Deus, portanto é uma ordem totalmente aplicável à nossa vida. No Novo Testamento encontramos também, de certa forma, Pedro, ele confirma essa afirmativa de Deus, desta vez para o povo que está debaixo da nova aliança. É uma ratificação para o povo que está debaixo da nova aliança. 1 Pedro, capítulo 1, versículos 15 e 16. Vejam. Pelo contrário, assim como é santo aquele que os chamou, sejam santos também vocês em tudo o que fizerem. Porque está escrito: sejam santos, porque eu sou santo. Olha só, mais uma vez, o que Pedro, esse Pedro é o apóstolo, viu, irmãos? Aquele que negou Jesus 3 vezes, aquela, enfim. Pelo contrário, cortou a orelha do Malco, lembra? Pelo contrário, assim como é santo aquele que os chamou, sejam santos também vocês em tudo que fizerem. Pedrão, ele abre uma explicação, ele expõe de uma forma mais compreensível aquilo que Deus quer. Ele diz: sejam santos vocês em tudo o que fizerem. Em tudo o que fizerem. Não é mais ou menos em quase tudo. Naquilo que lhe é agradável, mas em tudo o que fizerem. É, irmãos, porque está escrito: sejam santos, porque eu sou santo. Afirmativa do Senhor. Pedro ratificando a palavra que está em Levítico. Veja, o apóstolo, irmãos, ele não está limitando de forma alguma apenas ao culto à santidade. Vocês já notaram que hoje, eu não sei se as pessoas fazem muito assim, mas antigamente nós fazíamos isso. Você chegava na igreja, aí você tirava o chapéu, tirava o boné. Você não entrava na igreja de bermuda, apesar que eu acho que existia ali um certo exagero, mas um exagero que talvez fosse até interessante. Mas as pessoas tinham uma reverência quando iam no culto, uma reverência quando iam no culto. Elas conseguiam separar que aquele lugar era a presença, era estar na presença do Senhor. E como tal, precisavam viver, estar naquele momento de uma forma diferente, de uma forma santa. Amém? Mas não apenas no culto. É preciso que sejamos santos em todas as nossas atitudes, todas as nossas ações. Olha só, quando o apóstolo diz: sejam santos também vocês em tudo o que fizerem, em tudo o que fizerem. Nesse em tudo que fizer é um leque muito grande, abre um espaço muito grande que cabe toda a tua vida dentro dele. Isso significa que na tua vida familiar você precisa ser santo. No convívio com tua esposa, com teu cônjuge, né? Vou usar a palavra cônjuge porque tem pessoas do masculino e do feminino me ouvindo. Mas é preciso que você seja santo com teu cônjuge, com teus filhos, no cuidar da casa, da família. Santidade completa, irmãos. Que sejam santos no trabalho. No trabalho, você que trabalha, você que é funcionário, você exerce um ofício, seja santo. Eu costumo dizer que o servo de Deus precisa ser o melhor funcionário da empresa. Ele pode até não ser bem visto pelos colegas, até mesmo pelo patrão, mas ele precisa oferecer um serviço por excelência. Por excelência. Já que ele, em tese, eu falo em tese porque as pessoas não aceitam muito isso. Em tese, ele precisa fazer como se fosse para Deus. Na realidade, todas as coisas façamos para a honra e para a glória do Senhor, não é?
mas as pessoas enxergam de forma diferente. E tem muito crente que xinga o patrão, não oram por ele, não cuida dos bens do patrão, não cuida da empresa, não cuida de nada, porque acha que o patrão é miserável. Falta santidade na vida desse cara, falta conversão, não vai para o céu. Amém? Também a santidade precisa estar no relacionamento. No relacionamento. Esse relacionamento aqui, vamos também abrir algumas páginas. Por exemplo, relacionamentos interpessoais. Você que tem amigos, as tuas ações com os amigos, elas necessitam obrigatoriamente mostrar que você é de Deus. Não tem como ser diferente. No seu trato para com teus amigos, com zelo, com carinho, amém? Mostrando que é de Deus. No relacionamento, vamos colocar amoroso ou íntimo, vamos colocar amoroso primeiro. Ou seja, aqueles que estão namorando, noivando, coisa assim. Eu costumo dizer que crente não namora, cristão noiva. Eu não namorei, eu fiquei noivo durante 7 meses. Fiquei noivo. Mas o relacionamento, ele precisa ser santo, irmãos. Não importa quais as experiências que você teve ou experimentou na tua vida pregressa, antes de Cristo. Elas perderam a força. Agora você foi chamado para viver uma nova vida, e essa vida com base na santidade. Portanto, o teu relacionamento, se esse relacionamento de namoro, de noivado, se não houver, irmãos, santidade, o teu casamento, possível casamento, estará com certeza levado, será, passo a palavra aqui, gente, será levado ao fracasso, com certeza. Se você não viver a santidade no teu relacionamento, no teu namoro, você terá um casamento fracassado. E isso é certo. Pode escrever na tua história aí. Não vai dar certo. Ah, mas meu pai e minha mãe, eles viviam no pecado. Naturalmente, para eles tudo era normal. É uma história diferente. Mas você que é servo de Deus, você tem que viver a santidade. E você está debaixo do peso. Eles não estavam debaixo do peso, estavam vivendo o curso natural da vida. Por isso que alguns casamentos sem Cristo Jesus estão aí há 60, 70 anos. E a desses eu vi um pessoal aí, não me lembro quem foi, casados há 70 anos, gente. Misericórdia, 70 anos casados. Que bênção, não é? Mas não eram nem servos. Mas por quê? Porque casaram no curso natural da vida. E o Senhor, na sua graça e na sua misericórdia, os conservou. Mas o servo de Deus, não se arrisque, porque se dá passos errados no namoro, no noivado, estarão entrando num relacionamento já falido. Amém? Relações íntimas. Mais uma vez, se aplica também aos namorados e também ao casamento. Gente, nós vivemos uma época em que o erotismo, a pornografia, ela tem devastado a mente humana. Hoje a pornografia, ela está tão presente na vida da gente. Vou dar um exemplo para vocês. TikTok, Kawaii e até agora essas redes maiores. Elas têm uma métrica tão miserável que você está ali vendo algumas coisas que é do bem, daqui a pouco aparece a pornografia. Ela vem primeiro uma pornografia leve. Se você não tirar, se você não passar, ficar ali, tipo assim, 1 minuto, mesmo que você não esteja visualizando, mas está naquele vídeo 1 minuto, vem uma enxurrada de pornografia. E o capeta, irmãos, através dessas imagens, ele vai destruindo a santidade do casamento, porque o cara passa a absorver aquilo que é ensinado, e com certeza vem do capeta, aquelas práticas. E a santidade, bye bye, foi para o beleléu. E o casamento também tende a ter problemas sérios, porque brechas foram abertas. Santidade no casamento, relacionamentos. Santidade nas palavras, irmãos. Santidade nas palavras, uma das coisas mais difíceis é nós controlarmos a nossa boca. Principalmente nessa sociedade em que algumas expressões de baixo calão, elas tornaram-se tão comuns, não é verdade? Tornaram-se tão comuns que nós, até como servos de Deus, se nós não vigiarmos
vamos nos expressarmos da mesma forma. Tem aquela expressão que começa com C e termina com alho, por exemplo, que tem na boca de todo mundo, tem regiões que ela é mais comum ainda, as pessoas nem estão usando aquilo de uma forma negativa, porque tornou-se comum. Tem aquela que termina, que começa com P e termina com R. Com R. Mesma coisa. São expressões de calão, mas tornaram-se... E outras tantas. Desses dois exemplos apenas, quem sabe, sabe. Quem pegou, pegou. Então é preciso um cuidado muito grande. Porque às vezes a cultura, mas não é uma cultura de Deus, ela quebra a tua santidade. Ah, mas todo mundo faz. Mas você não é todo mundo. Você é santo. O santo é separado desse sistema religioso, desse sistema do mundo. Então é necessário que haja um cuidado muito grande, porque nem tudo que as pessoas falam serve para nós. Não, não serve. Nós precisamos filtrar a nossa vida. Cuidado com as palavras, cuidado com a mentira, cuidado com a boca, cuidado com a língua. Cuidado. Lembre-se, sejam santos também vocês em tudo o que fizerem e falarem, poderia ser crescido aqui. Comportamento nas redes sociais é outro problema. Nós temos visto que as redes sociais hoje, nesse século XXI, e eu creio daqui para frente será cada vez mais, as redes sociais, elas fazem parte da nossa vida, elas tornaram-se parte integrante. Raramente você encontra uma pessoa que não tem uma rede social, mas raramente. Minha mãe tem 80 anos, ela tem a rede social e ela visita as redes sociais. 80 anos, visita as redes sociais, está lá. Facebook, YouTube, essas coisas aí. Só para você ter noção, acabou esse negócio. Ah, porque velho não... Gente, dizem que as pessoas mais idosas, elas são mais dadas às redes sociais do que aquelas que são mais jovens. Só para você ter noção. E o nosso comportamento nas redes sociais é apenas uma extensão do nosso comportamento diário. Portanto, se você age de uma forma diferente da tua fé nas redes sociais, publicando bobagens, curtindo bobagens, visualizando bobagens e essas coisas todas, você está gerando pecado. Portanto, olha aí, o caráter de Deus não está refletido na tua vida. Cuidado com as redes sociais, cuidado com as publicações. Analise alguma coisa antes de publicar. E às vezes eu estava observando o meu Facebook e tem as pessoas que seguem ali. E as pessoas que a gente recebe, muitos, olha, um percentual elevadíssimo são crentes, são evangélicos. E é muito comum nós vermos publicações de evangélicos que são frutos do Chico Xavier, do João de Deus. E esses espíritas que têm umas mensagenzinhas bonitas, umas imagens bonitas, sem contar o pessoal do Adventista e essa galerinha aí que estão no caminho B da vida, e as pessoas republicam, compartilham, até curtem essas mensagens, porque elas são mensagens de efeito. Cuidado com isso, tá bom? Decisões diárias, tudo em santidade. Portanto, a santidade, irmãos, ela está presente na nossa vida, precisa encher o nosso coração e, consequentemente, há de manifestar-se, há de refletir em todas as áreas da nossa existência. Amém? E uma boa pergunta para você fazer, aqueles questionamentos que são triviais, mas muitas vezes esquecidos. As tuas ações, é perguntar a si mesmo, isso glorifica a Deus? Agrada o Senhor? Isso combina com a minha condição de crente e de servo de Deus? São os bons referenciais para que você possa pensar e agir segundo o caráter de Deus, lembrando que a santidade é uma vocação para todo aquele que se diz servo do Senhor, não apenas para pastor, presbíteros, líderes, mas para todo o sacerdócio, e você é sacerdote. Bota isso na sua cabecinha. Falou? Vamos para o nosso segundo tópico. Esse foi só o primeiro, viu, gente? Segundo tópico, vou falar para vocês a respeito de onde vem a santidade. A santidade, ela é produzida pelo Espírito Santo. Desculpa a tosse. A santidade, ela é produzida pelo Espírito Santo
e exige de cada um obediência. Nós precisamos ser santos, não há como você fugir dessa verdade. 1 Tessalonicenses capítulo 4, versículo 3. 1 Tessalonicenses capítulo 4, versículo 3. Estou lendo todos os textos na versão Nova Almeida atualizada. Pois esta é a vontade de Deus, a santificação de vocês. Pois esta é a vontade de Deus, a santificação de vocês. Parte do versículo 3 de 1 Tessalonicenses. Olha só. As pessoas que pensam que elas conseguem viver a santidade apenas pelo seu esforço, elas já fracassaram, irmãos. Nós temos muitos exemplos de pessoas que foram eremitas, que viveram isoladas. Muitas dessas congregações religiosas do passado construíram suas casas, seus castelos, seus mosteiros nos altos dos montes para que não tivesse acesso a ninguém. E quando você lê a história, você vai descobrir que pessoas fizeram cada coisa doida, cada coisa louca, gente. Mutilaram seus corpos em busca da santidade. Isolaram-se do mundo em busca da santidade. Enfim, eles procuraram, muitos procuraram, isso está muito patente na história. Muitos procuraram a santidade através do seu próprio esforço, das suas próprias forças. Mas não é por aí. A santidade, irmãos, ela é fruto do Espírito Santo de Deus na vida da gente. Olha só como funciona. Deixa-me tentar colocar aqui para vocês. Você vai na tua caminhada doidão, chutando tudo na vida, seguindo aí, sem qualquer jeito. Aí chega num ponto que você depara-se com Cristo Jesus. A partir daquele momento que você deparou com Cristo, o Espírito Santo, ele toca no teu coração e te dá um entendimento que você precisa de Jesus. Mais ou menos assim, eu estou simplificando, viu, irmãos? Você vai, aí você depara com uma situação que te leva a ver, a entender Jesus como Senhor. E o Espírito Santo vem e fala com você: você precisa de Jesus, você precisa mudar de vida. Aqueles que ouviram a voz do Senhor, porque ouve-se ou não ouve-se, mas aqueles que ouviram a voz do Senhor, estes, a partir daquele momento, reconhece seu estado de pecado, confessa seus pecados e é cheio do Espírito Santo de Deus. O Espírito Santo passa a morar, isso de forma simultânea, viu, gente? Esse negócio aqui é muito assim diferente. Nós não vamos entender esse negócio não, mas é assim que funciona. O Espírito Santo passa a habitar na vida daquele camarada. A partir do momento que ele passa, que o Espírito Santo passa a habitar na vida do cara, ele é levado a uma consciência que vem do Espírito para a vida dele, ele é levado a buscar, a almejar aquilo que é do Senhor. Ele tem assim a sua natureza tocada para que ele antes rejeitava, agora deseje. E ele passe a procurar aquilo que é de Deus. E se porventura você que se diz servo do Senhor, veja isso, porque não é palavras vazias, mas você que está me ouvindo aí. Ah, pastor Elisa, eu sou servo de Deus, eu sou servo de Deus, eu amo Jesus, aquela coisa toda. Mas se você tem aversão à leitura da Bíblia, se você ora, você não ora, você repete aquele mantra, se você vai à igreja porque tem que ir à igreja, ah, vou à igreja, senão o pastor fica cobrando. Se você é só o crente domingueiro, enfim, vai aumentando esse negócio aí. Você não passou por esse processo de fato. Não passou por esse processo. Não te engane. Pastor Elias, você é muito radical. Radical é Jesus que vai te lançar no inferno, cara. Eu sou apenas expositor daquilo que está na Bíblia. Mas radical é Jesus que ele dirá para você: não te conheço, apartai-vos de mim. Esse é radical. Nós temos que nos encaixar naquilo que a Bíblia diz. Não te enganes, não procure formas diferentes de entender essa verdade. Não existe. A palavra de Deus é muito clara. Se você tem aversão, é porque o Espírito de Deus não está na tua vida. Bota isso na sua cabecinha. Coloca isso na sua cabecinha aí, ó. Pensa nisso aí. Porque aquilo que é de Deus, irmãos, é que são as aspirações nossas
porque nós somos movidos pelo Espírito Santo, e o Espírito Santo nos faz aspirar, desejar aquilo que é de Deus. E é esse Espírito que leva-nos a entender que nós precisamos da santificação na vida da gente. Não é porque eu acho, é porque o Espírito Santo mostra que é necessário. Porque ele vai abrir meus olhos e eu lerei: sem santidade impossível ver a Deus. A partir do momento que meus olhos abriram e eu consegui ler, porque eu estou lendo a Bíblia, eu preciso ler a palavra para conhecer Deus, depara com essa situação de 1 Pedro: sem santidade é impossível ver a Deus. Consequentemente, eu vou procurar a santidade, pautar minha vida nesse objetivo. Não porque eu quero, mas porque o Espírito Santo de Deus faz me ver que é uma necessidade. Não sei se eu me faço claro, às vezes não me expresso bem. Portanto, irmãos, não é mistério, não é como eu vou buscar santidade, eu preciso que alguém coloque as mãos sobre minha cabeça para que eu seja cheio do Espírito Santo. Isso é porque você não conhece a Bíblia, cara. Porque a maior heresia que tem é: venha para você ser cheio do Espírito Santo, venha para você ser batizado no Espírito Santo. E quem é que vai fazer isso? É um homem lá, pregadorzão lá, é o homem de Deus. Isso é mentira, irmãos, isso é heresia. Você converteu-se? Amém? Você se converteu? A partir do momento que você se converte, você aceita o Espírito Santo, consequentemente ele virá sobre a tua vida. E este crescimento, a santidade, etc., é que vai te encher do Espírito Santo de Deus. Ah, mas eu preciso ser batizado no Espírito Santo para receber os dons. Os dons estão diante de vocês, de nós. Basta que nós adequemos a nossa vida na busca da santidade, na leitura da palavra, na oração, no jejum, para que o Espírito Santo cresça em nós. Mais ou menos assim. Mais ou menos assim. Entendeu? E assim a santidade vem sobre a vida da gente, irmãos. Submissão à palavra, submissão à palavra. A partir daí, todos te verão como santarrão. É por aí. A partir do momento que você santifica a tua vida, a pastora Sônia está comentando, a partir do momento que você santifica a tua vida, você será visto como santarrão, porque você não vai concordar nem com a religião, nem com as heresias pregadas na igreja, e nem com aqueles que querem levar a religião, levar o culto a Deus de uma forma, de qualquer jeito, não é? Temos que nos agarrar firmemente ao Senhor. Essa é a verdade, pastora. Glórias a Deus pela sua participação. Deixa eu ver aqui, João 17, 17. Que hora é essa? 11:01. João 17, 17. Santifica-os na verdade, a tua palavra é a verdade. Veja, santifica-os na verdade, a tua palavra é a verdade. Aí o cara quer ir para o céu, mas ele não quer ler a Bíblia. Ele quer ir para o céu, mas não quer adequar-se à palavra de Deus. Não querem moldar-se ao caráter de Deus, mas sim criar uma forma. É o que nós temos visto nesses últimos tempos. A igreja criando formas. Complicado, hein? Irmãos, nós somos transformados pelo Espírito Santo, que leva-nos a uma submissão completa à palavra de Deus. Crente que não gosta de ler a Bíblia, tem alguma coisa errada com ele. Crente que não gosta de orar, tem alguma coisa errada. Crente que não prega, não jejua, enfim, tem alguma coisa errada na sua caminhada. Já que o Espírito Santo naturalmente nos puxa para essa área. Bota isso na sua cabeça. Se você é cheio do Espírito Santo, o Espírito Santo vai te puxar para as coisas espirituais. A carne para a carne e o Espírito para o Espírito. Gálatas capítulo 5, versículo 16. Digo, porém, vivam no Espírito e jamais satisfarão os desejos da carne. Entenderam isso? Aqueles que são cheios do Espírito Santo vivem para o Espírito. Aqueles que são cheios da carne vivem para a carne. E Paulo escreve à igreja da Galácia e faz essa afirmativa: vivam no Espírito e jamais satisfarão os desejos da carne. Se você é santo, você vai viver cheio do Espírito Santo e não terá prazer na carne. Amém? Isso é a realidade para as nossas vidas, irmãos. E a nossa vitória sobre o pecado não é fruto apenas de uma proibição
Porque as pessoas acham, ah, porque a igreja proíbe isso, a igreja proíbe jogar no bingo, a igreja proíbe rifa, a igreja proíbe relações íntimas fora do casamento, a igreja proíbe mentira, a igreja proíbe A, B, C, D, F, G, H, I, V, V. A igreja proíbe zilhões de coisas. Mas não é a igreja que proíbe. Aqueles que são cheios do Espírito Santo, eles têm o discernimento para satisfazer apenas o Espírito Santo de Deus. Aqueles que acham que a igreja proíbe, que o pastor proíbe, etc, etc, desde que sejam coisas racionais, não é, gente? À luz da palavra de Deus. Aqueles que acham dessa forma é porque não estão sujeitos ao Espírito Santo de Deus, mas dominados pelo desejo da carne. E eis aí o porquê que eles acham que são proibições, que a igreja está proibindo. É porque o desejo da carne é fazer aquilo que eles entendem que a igreja proíbe. Mais ou menos assim. Beber, ir para as farras, festas juninas, essas tantas coisas. Amém? É preciso estar cada dia mais atentos a esta verdade, irmãos. É preciso estar atentos. Entenda que quanto mais próximo do Senhor, menor será o espaço do pecado na nossa vida. Quanto mais próximo do Senhor, menor o espaço do pecado. Deixe-me dar um exemplo para vocês. Apaga todas as luzes da tua casa hoje à noite e deixe só a da sala acesa. Aí você vem, vou fazer aqui uma simulação. Tipo assim, você vem da cozinha, geralmente interligada à sala, talvez só uma porta, mas você apaga tudo e aí você vem da cozinha em direção à sala. Quando você vai andando, você olha para trás e você vê que a tua sombra está lá firme e forte, aquela sombrona, não é? Aí você vai aproximando da luz, da sala, no centro da sala, a tua sombra ficando menor, menor, menor, até quando você fica debaixo da lâmpada. Aí quando você olha, você vê a tua sombra, mas praticamente ela não existe, porque você está debaixo da luz. É mais ou menos isso aqui, viu, irmãos? Nós não podemos ter espaços para o pecado. Quando nós andamos com a luz, que é Jesus, nós vamos viver mais ou menos assim. O espaço, a sombra do pecado será mínima, quase inexistente. Quase inexistente, mais ou menos assim. Amém? Eu não estou abrindo aqui concessão para o pecado, não. Só dando um exemplo. Quanto mais longe, quanto mais distante da luz, mais a sombra é maior. Mais o pecado. Ok? Mas como é que fazemos para crescer espiritualmente? Como é que nós podemos cada vez mais sermos santos? A resposta aqui, irmãos, é bem simples. Bem simples. É bem simples. É oração. É você orar diariamente. Amém? É você orar diariamente. Sem oração, não é possível essa comunhão com Deus. Ler e meditar na Bíblia. Se você não lê a palavra de Deus, não medita, está faltando alguma coisa? Amém? É bom que esteja congregado, claro, a palavra chama-nos atenção para esse aspecto. Confessar o pecado, viver longe do pecado, resistir ao pecado. Fugir das tentações, é melhor ser um covarde, cheio do Espírito Santo, do que um corajoso sem o Espírito Santo. Portanto, se algumas situações, elas podem levá-lo ao pecado, fuja dessas situações. E cultive uma vida de dependência do Senhor. Amém? Lembrando sempre que a santidade não acontece por acaso, mas ela é fruto do mover do Espírito Santo na vida da gente. E para que o Espírito Santo mova na vida da gente, necessário é vivermos esses passos. Amém? Será que tem gente me ouvindo? Nessa altura do campeonato, acho que não tem mais ninguém por aí. Acho que o pessoal já puxaram. Falar sobre santidade é muito tenso, né, gente? O povo não gosta muito de ouvir. Mais um tópico. Eu vou soltar uma música rapidinho aqui, irmãos. É só uns 30 segundos, é tempo de pegar uma água ali dentro. Nosso próximo tópico, santidade, é um testemunho ao mundo. Um testemunho ao mundo. E também uma preparação para a vida eterna. É só pegar uma água ali.

Tô de volta, tô de volta. A Jaqueline tá aí. Jaqueline tá aí, ela que pediu esse tema. Continua presente com a gente. Um abraço, Jaqueline. Um abraço aí no esposão. Amém. Deixa eu ver se alguém escreveu alguma coisa aqui. Pastora Sônia também está conosco. Renunciar é preciso. Amém. E vamos para a terceira e última parte da nossa palavra de hoje, irmãos. Nossa terceira e última parte. Falei, pega uma água, falando muito e a garganta fica seca por aqui. A gente já é foinhen. Língua presa. Com a garganta seca fica pior ainda. Vamos lá, terceiro e último tópico da nossa palavra de hoje, bem extensa, inclusive, já são 11 horas e 10 minutos, já são 40 minutos, acho eu, parece que foi 10 e meia que nós começamos. Santidade é um testemunho ao mundo, irmãos. Santidade é um testemunho ao mundo. Oh, glórias! É preciso entender que nós não estamos no mundo para impressionar as pessoas. Não, nós não estamos aqui para impressionar as pessoas. Nós estamos aqui para glorificar ao Senhor. Amém? Portanto, quando você é santo, não é para que você ande por aí dizendo, eu sou santo. Tem uns caras que vivem assim, né? Eu sou santo. Eu estou em jejum há tantas horas. Eu passei a noite no monte. Eu fiz isso, eu fiz aquilo. Sai para lá, rapaz. Sai para lá, rapaz. Você não é de Deus, não. Não é de Deus, não. Irmãos, nós não fazemos nada para impressionar pessoas. Não, não, de forma alguma. Você faz para impressionar Deus. Isso aí é complicado, hein? Você faz para impressionar Deus. Porque quando você vive verdadeiramente a palavra de Deus, quem te vê é Deus. E Deus conhece o teu coração, sabe que você é santo, que você é puro, que você está fazendo para a honra e para a glória dele. Amém? E os nossos atos e ações nesse mundo, elas precisam refletir a glória de Deus, não a nossa glória. Mas refletir a glória de Deus. As pessoas precisam olhar para o Elias, para a Jaqueline, pastora Sônia, para o meu querido presbítero Antônio, olhar para essas pobres almas, vermezinhos de Jacó, e enxergar em nós, irmãos, vidas restauradas, curadas, renovadas. Enxergar em nós a presença do Senhor, porque nós estamos aqui para testemunhar da nossa fé, e a nossa fé nada mais é do que a nossa vida com Deus. Fé não é algo subjetivo, fé é a tua vida prática com Deus. A Sueli de Avaré também está aí, olha que bênção, um abraço, Sueli. A paz do Senhor, pastor, estou aqui, santidade é um tema importante para mim, olha que bênção, Deus abençoe. Assimila, coma essa palavra, amém? Glórias a Deus. Portanto, nós precisamos, irmãos, mostrar. Esse negócio de mostrar ao mundo, essa história de mostrar ao mundo que eu estou falando para vocês, às vezes as pessoas enxergam o mundo lá fora. Tipo assim, no trabalho a pessoa é santa, a pessoa é legal, tem um bom testemunho. Na escola a pessoa é encapetada, é o cão em forma de criança ou de pessoa. Dentro de casa é o bicho... É o bicho ali que solta até cheiro de enxofre pelas narinas. Aquele negócio assim. Não. Esse impressionar o mundo, esse mostrar... Aliás, impressionar não. Esse testemunhar de Deus diante da sociedade, do mundo, também dentro de casa. Crente que não é crente dentro de casa, ele é do cão. Bota isso na sua cabecinha aí, tá? Ah, pastor, dentro de casa, sabe como é que é? Minha mãe, eu estouro com ela, eu xingo minha mãe, aquela coisa toda, mas na igreja, pastor, eu fecho os olhinhos para cantar, eu canto assim, com aquelas caras de boca, faço aqueles gestos assim, que as pessoas ficam tudo arrepiadas, ó, cheia do Espírito Santo. Aí em casa, pastor, em casa você precisa ver. Eu bato na esposa, eu brigo com a esposa, eu chuto o cachorro, eu chuto minha mãe. Olha, não quero nem saber, em casa, em casa. passagem comprada para o inferno, hein? Mesmo na igreja, não te conheço, apartai-vos de mim, será a palavra do Senhor para essas pessoas. Portanto, irmãos, aqueles que são santos na rua, no trabalho, na escola, dentro de casa, santos na igreja, porque tem um tanto de gente que é o capeta dentro da igreja, já notaram isso também? O cara é do contra,
Já tem aquelas irmãzinhas na igreja, irmãzinhas e irmãozinhos também, que a igreja já tem temor dos caras, porque os caras são sempre do mal. São sempre do mal. É os caras da confusão. Se a igreja quer fazer um culto público, ele está ali para fazer confusão. Culto público, não, porque hoje não sei o quê, aquele negócio todo. Se a igreja quer comprar um som para a igreja, ou quer melhorar o som da igreja, ah, não, para que, não sei o quê. Não sei. O cara é sendo meio encapetado. Olha, ele está ali só para trazer transtornos à igreja. Se você é um desses, se converte, tá bom? Mateus capítulo 5, versículo 16. Assim brilhe também a luz de vocês diante de outros, para que vejam as boas obras que vocês fazem e glorifique o Pai de vocês que está nos céus. Olha a afirmativa. A palavra de Cristo, irmãos. Assim brilhe também a luz de vocês diante de outros. Entendeu? A luz de vocês, o testemunho, a vida de vocês, para que vejam as boas obras que vocês fazem, para que vejam como vocês agem. Essas boas obras aqui, em conformidade com a vontade do Senhor. E glorifique o Pai de vocês que está nos céus. Irmãos, essa é a realidade. O mundo precisa enxergar Cristo Jesus através da nossa vida, consequentemente da igreja, que é a reunião das pessoas. E nós temos visto que algumas igrejas hoje, elas não são vistas como o povo de Deus. Olha, irmãos, é um negócio complicado. É complicado demais, demais mesmo. Esse negócio de igreja aqui, esse negócio de testemunho, é complicado. Deixa-me dar um exemplo. Parece que eu estou dando um tiro no pé, mas presta atenção. Aí você tem uma igreja, aí do lado B, lado esquerdo, lado direito, lado esquerdo você tem descrentes, lado direito você tem descrentes. E a igrejinha ali no meio. Pá, pá, pá, pá. Aí você chega na casa do cara da esquerda ali e pergunta: o que, é que você acha dessa igreja? E o cara vai falar horrores da igreja, que esse povo aí é isso, aquilo outro. Aí ele vai para o lado de direito, mesma coisa, não estou falando de política não, estou falando apenas da colocação aqui de lados mesmo. É a mesma coisa. São as pessoas que não conseguem ver na igreja a presença do Senhor, porque porque a igreja, irmãos, não respeita um monte de coisa. A igreja quer cultuar o Senhor, mas esquece que do lado, tem pessoas com seus direitos. Eu vejo muito isso com propriedade, tá bom, gente? Com direito. Mas a igreja, ao invés de tentar controlar o som, por exemplo, que o som é um dos maiores problemas de igrejas, ao invés de tentar controlar o som e deixar o som ambiente, por exemplo, já que você vai causar danos, transtornos ao vizinho, aí você isola a igreja, sei lá, faz um isolamento acústico, ou deixa o som mais ambiente, mais. Porque som de igreja é um negócio meio complicado. Eu vejo lá na nossa igreja. Som de igreja, quando você acostuma com som alto, quanto mais alto ele precisa ser. Mais ou menos assim. O negócio é complicado. Às vezes eu estou tentando controlar lá na igreja. Apesar que nós não temos vizinhos para que nós possamos incomodá-los. Mas o negócio é assim, parece que o som alto puxa som alto e vai crescendo a altura do som, e o cara lá de fora ouve mais o som do que de quem está dentro da igreja, por incrível que pareça, porque o som para o povo da igreja tornou-se normal e nós acostumamos com aquilo e vai cada vez aumentando o som. Então é preciso cuidado, porque muitas vezes a igreja está dando mau testemunho, trazendo ira, descontentamento, uma visão ruim, porque a igreja não respeita até os limites que são impostos pelas leis em relação aos decíbeis. É preciso um cuidado muito grande com isso, irmãos. Amém? E se o mundo, o vizinho, não consegue ver Jesus na igreja, quem poderá ver? Ah, pastor, mas é porque o capeta fica incomodando o cara ali. Será? Ore pelos vizinhos. Clame pelos vizinhos. Proíba o capeta de interferir na vida dos vizinhos, mas que a igreja possa agir de uma forma, que as atitudes da igreja, elas sejam santas, de respeito, pelo menos encaixar-se dentro daquilo que a lei determina, e procurar ir até o vizinho e perguntar: ao vizinho, está alto o som, está te atrapalhando? Ser amigo do vizinho, porque nada melhor do que uma conversa. Às vezes você,
o vizinho torna-se inimigo da igreja, e a igreja passa a olhar o vizinho com desdém, passa a olhar o vizinho sem respeito. Por que não ir lá e conversar com o vizinho? Quem sabe, não é? Então é isso aí. Amém? Quando nós somos santos, irmãos, nós somos influenciados na nossa honestidade, na nossa fidelidade, no casamento, na ética profissional. A santidade nos leva a usar, administrar bem nossos recursos financeiros, nossa maneira de falar, nosso testemunho diante dos incrédulos, enfim. A santidade, ela nos envolve em todos os pontos. Deixa eu adiantar aqui, porque o tempo está passando, hein? Amém? Então essa é uma das realidades. Assim brilhe também a luz de vocês diante de outros. 2 Coríntios capítulo 7, versículo 1. Veja só essa realidade. Tendo, pois, ó amados, tais promessas, purifiquemo-nos de toda impureza, tanto da carne como do espírito, aperfeiçoando a nossa santidade no temor de Deus. Amém? Lerei mais uma vez Paulo escrevendo à igreja de Corinto, 2 Coríntios capítulo 7, versículo 1. Tendo, pois, ó amados, tais promessas, purifiquemo-nos de toda impureza, tanto da carne como do espírito, aperfeiçoando a nossa santidade no temor de Deus. Irmãos, a caminhada cristã, ela é um processo de crescimento contínuo. É um processo de crescimento contínuo. Tudo cresce. Se você planta uma semente, ela germina, daqui a pouco sai uma folha, aquela folha aparece um caule, ela vai crescendo, crescendo, chega um ponto que ela frutifica. A vida da gente precisa ser também nesse aspecto. Amém? Precisa ser também assim. Quanto mais crescemos na presença do Senhor, mais do Senhor nós teremos e mais sabedoria teremos do Espírito Santo para o nosso agir. Amém? E isso deve ser assim enquanto aguardamos a volta de Cristo. Enquanto Cristo voltar, nós formos ao encontro dEle. É buscarmos diariamente sermos semelhantes, parecer-nos com Cristo. Tendo, pois, ó amados, tais promessas, purifiquemo-nos de toda impureza, tanto da carne como do espírito, aperfeiçoando a nossa santidade no temor de Deus. E assim, irmãos, nós vamos crescendo e vamos nos deixar dominar pelo Espírito Santo de Deus. Outro aspecto que a palavra chama a nossa atenção é que nem sempre as pessoas lerão a Bíblia. Por mais que nós sabemos que é necessário que as pessoas leiam a palavra, mas nem sempre. Mas a nossa vida, ela é lida diariamente. E anotaram isso? Eis o porquê que eu preciso testemunhar. A nossa vida é um livro, como diz o pessoal, um livro aberto. Muitas vezes o livro é aberto, mas com um monte de páginas coladas. Mas a nossa vida precisa ser assim. Perdão, irmãos. A nossa vida precisa ser assim, um livro aberto, em que as pessoas possam ler e leem Cristo Jesus, leem a vida de Cristo na nossa vida. Amém? As nossas condutas muitas vezes afastam as pessoas do Senhor do que aproximam de Deus. Dei um exemplo há pouco da igreja, dos vizinhos da igreja, que olha para você e já não te suporta só pelo fato de você ser crente. Mas por quê? Porque tem toda uma formação, todo um propósito, toda uma situação que foi gerada para fazer com que as pessoas rejeitem Cristo Jesus. E a igreja muitas vezes está dentro desse propósito que não é de Deus, pela forma de agir, pelas formas de ação, tá bom? Portanto, vivamos de forma que seja digna do Evangelho de Cristo Jesus, para que o nome santo do Senhor seja honrado e glorificado. Amém? Finalizando a palavra rapidamente aqui. A santidade, irmãos, ela é o caráter do próprio Deus e também a vocação do povo de Deus. Sem santidade é impossível ver o Senhor. Ainda, a santidade é produzida pelo Espírito Santo. Impossível ser santo sem o Espírito Santo. Quando você obedece àquilo que Deus quer, você está no caminho para que seja santo. Amém? E por fim, a santidade é um testemunho.
Quando você é santo, as pessoas conseguem enxergar Jesus na tua vida. E também é uma preparação para você estar ali na glória com o Todo-Poderoso, porque sem santidade é impossível ver a Deus. Espero que essa palavra, eu sei que é um tanto quanto extensa, se sobrou alguém me ouvindo, se sobrou alguém aí, espero que essa palavra, ela fale ao teu coração, para que você tenha entendimento e busque cada vez mais o Todo-Poderoso. Vamos orar então. Meu Deus, muito obrigado, Senhor, pela exposição da Tua Palavra. Muito obrigado por chamar minha atenção, Senhor, para que eu viva segundo o Teu parecer, segundo o Teu querer, observando aquilo que Tu queres. Muito obrigado por esses que estão conectados conosco, que ouviram essa Palavra. Que sejam também chamados para viverem segundo a Tua vontade, observando aquilo que Tu queres. Crie em nós um coração reto, um coração fiel, um coração santo. E que nós possamos guardar esses princípios na nossa existência. Em nome de Jesus, amém.

Muito bem, amados, agora são 11h30. Estou finalizando minha participação ao vivaço com vocês. Foi uma honra muito grande estarmos juntos falando do amor de Cristo, daquilo que Ele faz na nossa existência, tá bom? Que Deus abençoe muito a vossa vida. Amanhã é quinta-feira, será quinta-feira. Quinta-feira estarei também aqui com vocês a partir das 9h. De segunda a sexta-feira, geralmente entre 9 e 11. A Elisa está de férias esses dias, então estou indo até um pouco mais tarde. 11h30, meio-dia, por aí. Se possível, apareçam por aqui, para que nós possamos louvar, adorar, glorificar o nome santo de Deus novamente. Vivos.com.br, vivos.com.br, nosso stream de louvores, ministrações 24 horas por dia. E entre 9 e 11 horas, 11h30, aqui com vocês, testemunhando e também conversando a respeito de alguns temas que são sugeridos. Hoje a nossa irmã Jaqueline sugeriu a santidade. Eu acho que eu vou até repetir essa palavra lá na igreja hoje, sobre santidade. Vamos ver se os irmãos vão à igreja, né? Se forem, vamos falar sobre esse tema. É um tema não muito palatável, as pessoas não gostam muito de ouvir sobre ele, porque exige mudança, exige posicionamento. Na verdade, essa mudança e esse posicionamento são condições óbvias, necessárias, para que nós possamos adentrar o céu. Caso contrário, não vamos chegar nos céus, né? Portanto, amanhã, a partir das 9 horas, temos um encontro marcado com vocês ao vivaço. Mas nosso sistema não sai do ar 24 horas por dia. Na sequência, vem louvores e ministrações até a hora do culto. 19 horas, vamos entrar ao vivo da igreja. E depois das 21 horas, novamente volta para o nosso sistema de louvores e ministrações até amanhã, 9 horas da manhã. E assim é continuamente. Queres ouvir louvores e ministrações intercaladas? É aqui mesmo, pelo vivos.com.br. Alguns nos ouvem pelo Rádio Garden, outros pelo Rádios Net. E vai por aí. Tem algumas plataformas que nos retransmitem e nós sentimos-nos honrados pelo carinho de cada um desses. Falou? Vamos orar finalizando esses momentos aqui. Meu Deus, muito obrigado pela Tua graça, pela Tua misericórdia, pelo Teu amor para com as nossas vidas. Prepara-nos para que nós possamos experimentar dia após dia do Teu favor, do Teu cuidado, do Teu zelo, Senhor. Alimenta-nos para que cresçamos, para que vivamos na Tua verdade, para que observemos a Tua palavra, para que pratiquemos aquilo que Tu queres, ó Deus. Que sejamos santos. Encha nosso coração, Pai, com temor, com a necessidade de vivermos a dependência Tua. Ajuda-nos em nome de Jesus. Amém. É isso aí, povo amado. Um abraço a cada um de vocês. Na sequência vem louvores e daqui a pouco mais uma palavra de Deus para vossas vidas, para nossas vidas. Um abraço, gente. Obrigadão pelo carinho. Eu sou o pastor Elias. Acho que eu não falei meu nome para aqueles que chegaram aí meio que de paraquedas. Mas eu sou o pastor Elias. Estou na cidade de Montanha, no estado do Espírito Santo. 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

enquanto a terra durar. Não deixará de haver sementeira e ceifa, frio e calor, verão e inverno, dia e noite. Gênesis 8:22.

voz, comece a clamar ao Senhor pela glória dele. 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
1: Irmãos, hoje eu quero falar convosco a respeito do amparo de Deus. O amparo do Senhor para a nossa vida. E nós vamos usar como base o profeta Elias. Nós vamos abrir as nossas Bíblias em 1 Reis, capítulo 17. Então Elias, o tesbita dos moradores de Gileade, disse a Acabe: tão certo como vive o Senhor, Deus de Israel, perante cuja face estou, nem orvalho, nem chuva haverá nesses anos, segundo a minha palavra. Amém? Senhor, fala conosco nessa noite, Pai. Oh, meu Deus, traz a revelação da palavra para que nós possamos entender que tens o controle de todas as situações, que nada foge à tua santa e bendita mão. Ampara-nos, Pai, porque tu és bom, em nome de Jesus. Amém. Amém, queridos. Amados, no decorrer dessa palavra, vocês vão de ouvir duas vozes, com certeza. Uma, a minha voz, que vou explanar para vocês aquilo que o Senhor tem para falar ao vosso coração. A segunda voz, vocês vão ouvir dentro da mente, no coração. É a voz do Senhor que vai plantar esta palavra na vossa vida, para que vocês sejam edificados para a honra e para a glória de nosso Senhor e Salvador Jesus. A nossa palavra de hoje, amados, tem como exemplo um homem que amou o Senhor. Um homem que foi chamado para servir o Todo-Poderoso e o serviu com todas as suas forças, com todo o seu vigor. E o nome desse homem? Profeta Elias. O profeta Elias, amados, foi levantado pelo Eterno para levar a sua palavra, levar a sua palavra aos reis daquela época. E foi uma época extremamente difícil, haja vista que estava no poder o rei Acabe. E o rei Acabe foi um rei segundo este mundo, fora da presença do Senhor, um homem mau, um homem ruim, um homem que perseguia o povo do Senhor, um homem que desviou-se completamente da presença do Todo-Poderoso. Sua esposa, Jezabel, esta não era israelita, porém, Acabe casou-se com ela, e ela era quem, na verdade, reinava, mandava naquele reino, e essa mulher implantou em Israel toda sorte de cultos pagãos, em especial a Baal, e o Senhor Deus, o Todo-Poderoso, foi esquecido. Mas veja, amados, que não ficou só nisto. Ela conseguiu perverter toda uma nação, desviar do caminho toda uma nação. Ela aboliu o culto ao Todo-Poderoso. E quando nós nos afastamos do Senhor, o que resta de bom? Nada resta de bom, porque Deus é o bom na nossa existência. É Ele que nos abençoa, é Ele que move. E a partir do momento, amados, que nós nos desviamos da presença do Mestre, a nossa vida torna-se vazia. E a partir do momento que ela está vazia, o inimigo age e o inimigo implanta seus princípios. E assim as coisas vão de mal a pior. É por isso, amados, que nós precisamos buscar do Senhor o socorro, buscar do Senhor o nosso amparo. Nós temos que recorrer ao Todo-Poderoso nos momentos difíceis, para que Ele venha, para que Ele mova de uma forma grandiosa, para que possamos ter experiências poderosas, maravilhosas com o nosso amado Senhor. Amém? Amém. E nós vemos, queridos, que naquele momento caótico, Israel totalmente separado do Senhor, andando por caminhos errados, o culto a Baal, instituído como principal, o Eterno levanta um homem, ele levanta o profeta Elias. E ele diz a Elias: vá até Acabe, vá até Acabe. Olha, amados, como é difícil para o profeta sair do seu lugar e ir até um rei totalmente fora dos princípios de Deus, um rei ruim, uma rainha pior ainda, para levar o recado do Senhor. Vale ressaltar que Jezabel, ela matava também os profetas. Era uma mulher da pior espécie, é possível? Nós temos ouvido muito a respeito de Jezabel, mas vale ressaltar que ela não era um espírito, mas sim o espírito do maligno que agia nesta vida, com certeza. Porém, não existe o espírito de Jezabel, como dizem por aí, mas sim os espíritos malignos que agem naqueles que estão abertos, como Jezabel, como Acabe, estavam abertos. No entanto, amados, nós temos que entender que o Eterno, Ele tem uma mensagem poderosa para a nossa vida, Ele tem uma mensagem grandiosa para a nossa existência. O Senhor não permite que nada passe desapercebido, porque porque Ele quer que as coisas andem segundo a sua vontade, que as coisas estejam segundo o seu controle, e nós temos que nos colocarmos numa situação que o Senhor venha reinar, que o Eterno venha dominar-nos por completo. E assim foi com o profeta Elias. O Senhor levantou este homem e disse para ele como primeira missão: Elias, vá até Acabe. Meu Deus do céu, misericórdia. Talvez não teria uma missão mais difícil, uma missão mais complicada, uma missão mais assustadora. Como chegar diante de um rei sanguinário, de um rei ruim, um rei que matava profetas, para levar um recado do Todo-Poderoso? O Deus que ele havia abolido o culto, que ele não tinha mais como Senhor de Israel. Irmãos, muitas vezes o Senhor nos coloca em situações que nos parecem difíceis. Talvez você não tenha um recado para levar a Acabe, nem tampouco a Jezabel. Talvez esse não seja o teu problema, mas há situações que se mostram tão difíceis quanto esta tarefa do profeta. Tão difíceis. Mas temos que aprender o seguinte: quem enviou, Ele faz a obra na vida da gente. Se nós somos do Senhor, se tu és do Todo-Poderoso, se o Senhor acampa ao teu redor, Ele fará a obra na tua vida. Ele te capacitará, Ele te envolverá de uma forma grandiosa, e você há de sentir a presença do Mestre, você há de sentir a presença do nosso Senhor e Salvador. E qual foi o recado do profeta para Acabe? Olha, Acabe, o Senhor manda dizer: ficará sem chover nesta terra durante 3 anos e meio. Esse foi o recado que o Senhor tinha para Acabe. Mas por que esse recado? Por que, amados, esse recado tão enigmático? Por que a seca em Israel? Haja vista que o Deus que reinava naquela terra, Baal, ele era visto como Deus, o Deus das chuvas, o Deus da prosperidade, e o Senhor ia tocar exatamente naquilo que o povo cria. Naquilo que o povo cria. E o Senhor, amados, desafiou de forma direta a Acabe e também a Jezabel, falando que haveria uma seca contínua, uma seca intensa durante 3 anos e meio. Que recado difícil. Talvez nós olhemos para o texto bíblico e não compreendamos quão difícil foi esse recado. Primeiro, o profeta de Deus, inimigo do reino, começava por aí. Jezabel nem em pensamento queria ver um profeta. Na verdade, ela gostava de matar profetas. Acabe, dominado pela esposa, pela rainha, também não amava aqueles que chegavam a ele em nome de Deus. Portanto, amados, o profeta foi. A missão foi difícil. Tanto é que depois o Eterno o amparou ou escondeu. Ô, glórias, nós temos que entender, irmãos, que o Senhor faz assim conosco. Se nós nos achegarmos a Ele, o Eterno coloca missão nas nossas vidas, missão nas nossas mãos. Temos que desempenhá-las, porque é Ele que cuida de nós. Nada foge do controle do Senhor, nada foge do controle do Todo-Poderoso. E o profeta foi, levou a mensagem de Deus, e com certeza o casal não ficou feliz. Certamente o rei e a rainha não ficaram felizes, haja vista que era uma mensagem que tocava na sua fé, tocava no seu Deus, tocava no poder de Baal. No entanto, amados, temos que entender que o Senhor faz assim. Ele reina soberanamente sobre todas as coisas. E ainda nos versículos 2 a 7 de 1 Reis capítulo 17, ouça o que diz: veio-lhe a palavra do Senhor dizendo: retira-te daqui. Essa palavra de Deus para o profeta Elias: retira-te daqui, vai para a banda do Oriente e esconde-te junto à torrente de Querite, fronteira ao Jordão. Beberás da torrente e ordenei aos corvos que ali mesmo te sustente. Foi, pois, e fez segundo a palavra do Senhor. Retirou-se e habitou junto à torrente, ao riacho de Querite, fronteira ao Jordão. Os corvos lhe traziam pela manhã pão e carne, como também pão e carne ao anoitecer, e bebia da torrente. Mas passados dias, a torrente secou, porque não chovia sobre a terra. Irmãos, Deus cuida de ti de forma sobrenatural. O Senhor, Ele tem o domínio sobre todas as coisas. Muitas vezes nós nos escondemos, nós nos acovardamos, porque olhamos para um lado, olhamos para o outro e não vemos como Deus pode agir, como Deus pode mover, como Deus pode nos amparar. Mas o Senhor não precisa do nosso entendimento, porque Ele faz como lhe apraz, Ele faz como deseja. E o Senhor mostra o seu poder, o seu cuidado para com o profeta. E o texto diz: ordenei aos corvos. Ordenei aos corvos. Aqui no Brasil nós não temos essa espécie de pássaro. É um pássaro parecido com o urubu, mais ou menos por aí. Mas não temos aqui no Brasil. Amados, veja como Deus age. Ele não ordenou ao homem, ordenou aos corvos. O que esses animais faziam, o que essas aves faziam? Levavam carne e pão duas vezes por dia para o profeta. Veja como Deus nos ampara. Veja como Deus pode fazer acontecer algo sobrenatural na nossa vida. Tu precisa de algo, precisa do amparo do Senhor? Olhe para Deus. Eis a solução. Olhe para o Senhor. Olhe para Deus. Porque os corvos estão aí. Deus pode levantar pessoas para te abençoar. Deus pode agir de uma forma sobrenatural. Deus pode mover de forma grandiosa, amados, porque o nosso Deus não tem limite no seu agir. Nada é demasiadamente difícil para Deus. Nada é demasiadamente difícil. E após o profeta levar a palavra do Senhor ao casal, ele refugiou-se perto ao riacho Querite. E ali o Senhor guardou o profeta. E ali o Senhor conservou a sua vida. Ali o Senhor moveu de forma grandiosa na vida daquele homem. E a palavra diz, amados, que o Senhor age assim. E quando nós vamos para a palavra, quando nós vamos para os princípios da palavra de Deus, vamos ver em diversas outras oportunidades Deus agindo de uma forma sobrenatural, porque o Senhor, amados, Ele ampara aqueles que o amam, o Senhor tem cuidado com aqueles que o amam, Senhor, Ele tem algo especial para a tua vida. Mas o que é que nós precisamos, irmãos, para que o Senhor haja na nossa existência? Eis aí a dificuldade. Muitas vezes nós queremos o agir do Senhor na nossa vida. Muitos querem o agir do Senhor nas suas vidas, mas estão agindo como Acabe e Jezabel. Estão agindo igual a este casal. Ou seja, destituíram o Senhor de suas vidas. Afastaram-se completamente do Senhor. E estão dominados por toda sorte de fé, uma fé que não é bíblica, uma fé que não exalta o nome santo do Eterno. Porque não é ter fé, mas a fé no Senhor certo. Muitos dizem, eu tenho muita fé, mas fé no monte de deuses. Nós precisamos ter fé apenas no Todo-Poderoso, porque é Ele que ampara, é Ele que te guarda, é Ele que move na tua vida, é Ele que faz o milagre acontecer na tua existência. Você quer um milagre na tua vida? Olhe para Deus, porque o Senhor, Ele faz coisas extraordinárias, Ele faz coisas maravilhosas. Nós precisamos apenas esperar no Senhor. Com o profeta, irmãos, Ele moveu soberanamente e de forma milagrosa, a ponto de as aves levarem alimentos para ele. Mas como isso aconteceu? Oh, pastor, como foi isso? Onde foi que esses corvos encontrou o pão? Onde foi que esses corvos encontraram a carne? O Senhor, Ele proporciona todas as coisas. Ele prepara todas as coisas. O que cabe a nós, amados, é confiar no amparo, no cuidado do Senhor. Oh, glórias! Talvez o pão aparecia para os corvos de forma milagrosa, da mesma forma a carne. E ou o Senhor levantou alguém para que disponibilizasse para os corvos tanto o pão quanto a carne. Não importa, mas foi o agir de Deus, foi o mover do Senhor. E isto é que importa. Isto é que importa. Nós não precisamos saber a fonte, mas saber quem faz por nós, sim. Oh, glórias! saiba o que Deus pode fazer pela tua vida. Procure conhecer Deus, procure amar o Senhor acima de todas as coisas, porque o Senhor tem poder para mudar a tua vida, mudar completamente a tua existência. E quando nós seguimos o texto bíblico, irmãos, versículos 8 e 9, ouça o que diz a palavra. Hoje, um passeio na palavra. Estamos passeando na palavra. Estamos nos alimentando com aquilo que Deus fez na vida do profeta Elias, para que possamos crer que Ele tem o poder para fazer a mesma coisa na nossa vida. O Deus que agiu na vida do profeta Elias é o Deus que pode agir na tua vida hoje. A causa do profeta não era fácil, era difícil. A tua causa, talvez para você não seja fácil, seja difícil. É o mesmo Deus que agiu no profeta Elias, que age na tua vida hoje. Basta que tu creias nisso. Versículos 8 e 9, 1 Reis capítulo 17. Então lhe veio a palavra do Senhor dizendo: dispõe-te e vai a Sarepta, que pertence a Sidom, e demora-te ali, onde ordenei a uma mulher viúva que te sustente. Secou as águas do riacho Querite. Já não tinha mais água. Era preciso sair daquele lugar. O Senhor fala para o profeta: sai, vai para Sarepta. Eu estou ordenando uma viúva que cuide de você, que te alimente. Versículos 13 até o 16. Elias lhe disse: não temas, vai e faz o que disseste. Mas primeiro faze dele para mim um bolo pequeno e traze-mo aqui fora. Depois farás para ti mesma e para teu filho. Porque assim diz o Senhor, Deus de Israel: a farinha da tua panela não se acabará. Oh, glórias, promessa de Deus. Ainda, o azeite da tua botija não faltará. Segunda promessa. Até o dia que o Senhor fará chover sobre a terra. Foi ela e fez segundo a palavra do profeta Elias. Assim comeram ele, ela e a sua casa muitos dias. Da panela a farinha não se acabou, e da botija o azeite não faltou. Segundo a palavra do Senhor, por intermédio de Elias. Aleluias. Irmãos, tudo iniciou porque havia um casal, o rei e a rainha, que eram contrários à vontade do Senhor. Rebelaram-se contra o Todo-Poderoso, deixaram-se dominar por toda sorte de males, eram pessoas ruins, afastaram-se e afastaram o reino da presença do Eterno. O Senhor levanta o profeta, esse leva a palavra. É predito uma seca de 3 anos.

qual é a tua causa? São as perseguições desse mundo? A seca? A falta do alimento? Quais são os teus problemas? Quais são os teus problemas? Quando o Senhor viu, amados, a situação do profeta, ele diz: ordenei a uma viúva. Era uma seca intensa. Vale ressaltar, amados, que viúva era quase sinônimo de pobreza. Ou seja, quando a mulher era viúva, certamente era uma pessoa extremamente humilde, extremamente pobre. Mas o Senhor usa estas pessoas porque é Ele que providencia o amparo. É o Senhor que providencia o amparo. E a palavra diz, amados, que ao chegar naquele lugar, o profeta disse à viúva: faz para mim um bolo, faz para mim um pão. E ela diz: olha, a farinha que eu tenho é tão pouca que só dá para meu filho e eu. Mas mesmo assim ele insistiu: faça, porque eu tenho uma promessa de Deus para a tua vida. Eu tenho uma promessa do Senhor para a tua existência. E a promessa é: jamais se acabará a farinha do teu pote. Aqui diz panela, mas na verdade era uma espécie de pote de barro onde colocava, guardava farinha, os cereais ali dentro. E toda vez que essa mulher levava uma vasilha lá dentro para pegar a farinha, tinha farinha ali dentro. Era isto. Aconteceu assim. Todas as vezes que ela levava um objeto para pegar a farinha, sempre saía cheio de farinha. Foi a promessa de Deus na vida daquela mulher. Foi a promessa do Senhor na vida dela. E da mesma forma com o óleo. Todas as vezes que ela derramava, virava a botija, não se secava, não acabava. Ela virava, derramava o azeite, derramava o óleo. Ela colocava ali de volta. Na próxima vez que pegava, e assim, amados, até o dia que o Senhor fez chover. Veja como o Eterno faz. Veja, amados, há explicações para essas coisas. Como explicar? Como explicar? Não, não existe. O agir de Deus, ele não pode ser explicado, porque ele age de forma sobrenatural. Deus age de uma forma magnífica na vida daquele que crê. Deus pode fazer assim contigo. Todas as vezes que você enfiar a tua mão dentro do pote, com uma vasilha, uma caneca, coisa assim, todas as vezes que você pegar a farinha, ela há de sair cheia. Oh, glórias! Porque é o cuidado, é o amor do Senhor que se manifesta para conosco. Foi o amor do Senhor, o cuidado de Deus que se manifestou na vida do profeta e, consequentemente, naquela família. O zelo do Senhor é assim, amados. Nós temos que acreditar que Deus cuida de nós, que o Senhor tem o melhor para a nossa vida. Mas tem dois detalhes aqui que nós precisamos citar. Primeiro, a fé do profeta. Ele creu no Senhor, mesmo com sua tarefa perigosa, difícil, ele creu em Deus. Mesmo indo para o riacho Querite, ele creu que o Senhor não o desampararia, que o Senhor enviaria de fato os corvos, como assim aconteceu. Oh, glórias! Já pensou se o Senhor chega para você e fala: pode se preocupar, eu vou enviar uns pardais com aquilo que você precisa de manhã e à tarde. Foi mais ou menos isso que aconteceu. Vamos contextualizar. Eu vou enviar uns pardais com tudo quanto você precisa, pela manhã e no final da tarde. O crer, irmãos, é assim, é loucura. A fé é loucura. Você tem que acreditar naquilo que Deus promete, mesmo que te pareça fora da realidade. Mas o Senhor não precisa da nossa realidade, porque Ele faz a nossa realidade. Entenda isso, irmãos. Quando nós cremos no Senhor, quando nós colocamos a nossa vida na presença do Senhor, Ele faz acontecer, Ele move, Ele edifica. É o Senhor que faz com que tenhamos alegria, paz, a satisfação na nossa existência. Mas há outro aspecto, a fé da viúva. Também foi imprescindível que aquela mulher acreditasse na palavra do Senhor e também na palavra do profeta. Irmãos, quando nós temos pouco, dividir o pouco é difícil, não é verdade?

Quando você tem abundância, tudo é mais fácil. Ah, eu tenho abundância, estou com minha prateleira, eu estou com minha dispensa cheia, ah, eu posso dividir, não tem problema, ó, está sobrando. Tudo é fácil. Mas o caso daquela viúva, ela tinha o suficiente para fazer uma refeição. Apenas uma refeição. Como dividir? Como dividir? Nisto, irmãos, nós vemos a fé daquela mulher. A fé. Porque ela dividiu. Porque ela creu no Senhor. Ela acreditou no Senhor. Nós temos que cultivar no coração uma fé tão grande quanto a dela. A ponto de nos entregarmos ao Senhor e falarmos para o Todo-Poderoso: Senhor Deus, olha, aqui está a minha vida, faça segundo o teu querer. Se tu queres que seja dessa forma, que assim seja para a tua honra e para a tua glória, mas nós não podemos reter aquilo que o próprio Deus nos deu. Se nós temos alguma coisa, foi porque Deus nos favoreceu. Foi porque Deus nos concedeu, foi porque Deus nos abençoou. Mas nós, amados, recebemos do Senhor. Recebemos como? Evidente, talvez, através do trabalho, de uma forma, mas recebemos do Senhor. Porque através do trabalho, Ele te deu sabedoria, te deu condições, te deu meios para que você trabalhasse. Ele te favoreceu nessa área, portanto, o Senhor te abençoou. Se de outra forma, assim também fez o Senhor. E quando nós recebemos do Eterno, nós concluímos que é nosso. E se chega o profeta e fala, divide comigo, nós não vamos querer dividir. E é por isso que muitas vezes não recebemos a bênção de Deus. Se aquela mulher, irmãos, se ela não tivesse aceitado a palavra do Senhor, se o seu coração tivesse endurecido com relação à ordem do Todo-Poderoso, o texto diz: ordenei à viúva. Ou seja, veio a palavra de Deus primeiro a ela. Se ela tivesse com seu coração fechado, não tivesse ouvido a palavra do Senhor, teria comido ali a última refeição. A seca tinha, com certeza, destruído aquela família. Mas ela creu na palavra do Senhor. É necessário crer, igreja. Nós temos que acreditar no mover do Senhor, acreditar naquilo que Deus fala para nós, porque a partir do momento que nós acreditamos, o Senhor nos favorece, Deus nos abençoa e as bênçãos do Eterno são derramadas sobre a nossa vida, sobre a nossa casa. E todas as vezes que você colocar as mãos, não apenas uma, mas as duas mãos lá no pote com a farinha, sempre haverá farinha no pote. O Senhor sempre há de conceder aquilo que você precisa. Quando você necessitar de alguma coisa, o Eterno virá em teu socorro. Ele moverá de uma forma favorável para que você receba dele as bênçãos que necessitas. Oh, glórias! O profeta Elias, ele foi amparado pelo Senhor. O Senhor guardou a sua vida. De forma milagrosa, o Eterno o sustentou. Sustentou aquela casa. E ele foi poderosamente usado em Israel. Não apenas nessa missão, mas em tantas outras. Foi um homem que deixou marcas sobre a face da terra, porque creu naquele que o comissionou, porque creu naquele que o chamou. E nós, amados, temos que seguir este exemplo, porque nós estamos diante do inimigo cruel, e talvez o teu inimigo não seja o rei, não seja a rainha, mas é este mundo no qual nós estamos. É um mundo difícil, é um mundo dominado pelas trevas, é um mundo dominado por toda sorte de males. Não é fácil viver, não é verdade? Não é fácil viver, é muito difícil. Nós temos as dificuldades normais do nosso dia a dia e temos o inimigo de nossas almas que de todas as formas tenta destruir a tua vida. Não é fácil, mas temos um recado do Senhor para este mundo e para o inimigo de nossas almas. E o recado é: nós somos mais que vencedores em Cristo, porque vivemos para o Senhor, somos do Senhor, comprados pelo Senhor, propriedades do Senhor.
E estamos nesse mundo, irmãos, não para fazermos a nossa vontade, mas para obedecermos à voz do nosso amado Senhor. Para sermos obedientes, para sermos pessoas movidas pelo Espírito Santo, prontas a obedecer aquilo que Deus tem, pronto para fazer, para executar a vontade do Eterno, seja ela qual for. E quando nós nos colocamos assim, à disposição do Mestre, Ele vem, Ele nos ampara, Ele nos enche o coração de paz, de alegria, de satisfação e, por fim, nos leva para junto dEle. Oh, glórias! E isso é o mais importante, amados. O óleo e a farinha não acabarão na nossa vida. Ou seja, o Senhor nos dará o suficiente para que nós possamos sobreviver sobre a face da terra. Mas o melhor do Senhor para a nossa vida não é sobreviver sobre a face da terra, mas é estarmos com Ele na glória para todos sempre. E isso não é automático. Estarmos com o Senhor na glória para todos sempre, ou seja, estarmos no céu com o Senhor por toda uma eternidade, não é automático. Não acontece de forma automática. Nós temos que tomar atitudes. Nós temos que agir. O profeta, primeiro, ele ouviu Deus. Ele ouviu o recado do Senhor. Nós temos que ouvir a voz do Eterno que diz: vinde a mim os cansados e sobrecarregados, e eu vos aliviarei. O Senhor diz para você que talvez esteja cansado, sobrecarregado com os problemas dessa vida, sobrecarregado com o peso do pecado. O Senhor diz para você: vinde a mim, e eu te aliviarei. Eu encherei o teu coração de paz, eu encherei a tua vida de alegria, eu te darei aquilo que tu precisas para que tu tenhas uma vida de paz sobre a face da terra. E no dia eterno estarás comigo no paraíso para usufruir o melhor que o homem pode ter na sua existência, que é a presença de Deus. No entanto, amados, da mesma forma que existe a bênção dos céus, que é uma promessa de Deus para todos aqueles que creem, também existe a promessa da condenação eterna, a promessa de Deus para aqueles que não acreditam nele. Para aqueles que, a exemplo de Acabe, de Jezabel, servem este mundo, servem ao pecado, abandonaram os princípios de Deus e vivem os princípios dos deuses que estão por aí. Estes, diz a palavra, que receberão a condenação eterna. E a condenação, amados, será no lugar chamado de Lago de Fogo, popularmente conhecido como Inferno. Nós precisamos estar atentos, porque é uma verdade de Deus. Muitas vezes nós temos dificuldade em acreditar no inferno. Até que no céu é fácil acreditar. Céu, Deus, anjos, oh, glórias, aleluias, oh, bom demais. Inferno, eu não acredito. Geralmente as pessoas falam dessa forma, não é? Mas é a mesma palavra que diz que existe céu. Essa aqui é a Bíblia. É a mesma palavra que diz que existe céu. Ela também afirma que existe um lugar de sofrimento para aqueles que rejeitam o milagre de Deus nas suas vidas. É a mesma palavra. Se eu acredito em Deus, tenho que acreditar no diabo. Se eu acredito no céu, tenho que acreditar no inferno. Porque é a mesma fonte de revelação. É a mesma Bíblia. É ela que diz que existe. Nós temos que nos adequar à vontade do Senhor, irmãos, para que o milagre aconteça na nossa vida. Se você não fez ainda um compromisso com Cristo, se você ainda não vive princípios de Deus, se você acha que não tem nada a ver ou que é muito cedo, muitas pessoas acham: ah, eu tenho tempo de me acertar com Deus, eu tenho tempo de me acertar com o Senhor. Quando é que você terá esse tempo? Nós temos que estar muito atentos, amados, porque as coisas acontecem num piscar de olhos, num piscar de olhos. Quando você está esperando uma vida longa, ela pode ser tirada num piscar de olho. É por isso que a palavra diz que devemos estar preparados a cada instante para esse encontro maravilhoso com Cristo Jesus. Amém? Que você entenda que o Deus que abençoou o profeta Elias, Ele quer te abençoar. Ele quer mover poderosamente na tua vida. Ele quer te dar um amparo. Ele quer fazer que
a tua botija jamais pare de jorrar o óleo, que o teu pote jamais pare de ter a farinha. Mas ele também avisa que ele vem para fazer justiça, e a justiça é que nós temos que crer tal qual o profeta creu. Que você creia no Senhor e que você deixe que o Espírito Santo do Senhor venha mover na tua vida de forma poderosa. Amém? Senhor, nesse momento queremos colocar diante do teu altar, Senhor, todos esses que aqui estão, que sejam tocados, movidos pelo teu santo e bendito Espírito. Em especial, Senhor, quero clamar por esse homem que hoje coloca-se diante do teu altar. Que tu venhas, ó Deus, falar o seu coração de uma forma poderosa, de uma forma grandiosa, meu Deus. Para que seu nome seja escrito no livro da vida, para que ele tenha um compromisso verdadeiro contigo, para que ele possa olhar para ti, Senhor, porque tu és o Deus do amparo, o Deus que cura, o Deus que restaura, Senhor. Oh, meu Deus, olha para ele, Senhor. Guarda a sua vida, protege a sua vida, move de forma soberana nessa existência, Senhor. Olha esses também que estão aqui, que tu venhas conceder uma nova oportunidade, para que eles possam olhar para ti, Senhor, e aceitá-lo como Senhor e Salvador da sua vida. Deus abençoe a todos que hão de ouvir esta palavra, que sejam tocados por ela, em nome do teu Filho Jesus. Amém.

cantai ao Senhor um cântico novo. 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Anunciai de dia em dia a sua salvação. 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Salmos 96, 1, 2 e 3.

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2: Hoje nós vamos abordar o tema Escrituras Sagradas. Mas as Escrituras Sagradas, irmãos, a nossa Bíblia, nosso livro de fé, nosso manual de fé e prática, não é isso? Nós que somos servos do Senhor, cristãos evangélicos, nós cremos que toda a revelação de Deus está contida aqui dentro. Nós não temos um livro extra, nós não temos outro livro para auxiliar a este aqui. Tudo que nós queremos saber a respeito daquilo que é de Deus está dentro desta palavra, dentro desse livro. A nossa vida é pautada aqui dentro. A Bíblia é o nosso único manual de fé. Nela nós encontramos todas as informações necessárias para uma vida segundo aquilo que Deus quer, uma vida amparada nas mãos do Senhor. Nela nós temos todos os passos, como deve ser, como não ser, como portar, como não portar, como agir, como não agir. A palavra de Deus traz a revelação. Mas um fato interessante, irmãos, é que nós não podemos olhar para isso aqui e enxergar como livro sagrado. Sim, devemos enxergar porque realmente o é, mas se eu jogá-lo para cima, ele não vai pairar lá em cima, ele vai cair, porque se você não ler, se você não abrir esse livro e lê-lo, e se você não estudar, meditar nessa palavra, valor nenhum tem para nós, ou para outra pessoa qualquer. A palavra de Deus só é sagrada, só é verdadeira, só é viva quando ela está aberta e quando nós estamos lendo-a. Porque a partir desse momento, o Espírito Santo de Deus traz a revelação aos nossos corações. Não adianta eu colocá-la, por exemplo, em cima de uma mesa aberta no Salmo algum, ou em outro texto qualquer, não vai trazer bênção para minha casa. Não vai abençoar minha casa, gente. Uma Bíblia aberta em cima de uma estante ou de outro lugar dentro da casa é uma tradição e ou, sei lá qual o motivo, mas a bênção em si, ela não vem pelo fato de estar aberta dentro da sua casa. É um livro como outro qualquer, se fechado ou se aberto, se nós não o lermos. É por isso que o Senhor diz que precisamos meditar na Bíblia. E determinada vez, Jesus disse para o sacerdócio: errais por não conhecerdes as Sagradas Escrituras. Se você quer viver com Deus, quer ter uma experiência profunda com o Senhor, irmãos, é indispensável conhecer a Bíblia, conhecer a Palavra de Deus, conhecer aquilo que o Senhor traz de revelação para os nossos corações. É indispensável. Nós precisamos realmente trazer a Palavra e colocá-la dentro do nosso coração. Dentro do nosso coração. Algumas informações históricas a respeito da Bíblia. A primeira versão impressa em português ocorreu em 1748. Ela é composta por 66 livros, 39 no Antigo Testamento e 27 no Novo Testamento. A nossa Bíblia, a Bíblia evangélica, a cristã evangélica, são 66 livros. A Bíblia católica são 73 livros, porque eles têm 7 livros, aliás, 6 livros e algumas inserções no livro de Daniel. São 7 livros a mais, portanto. Interessante que aqui tem 1189 capítulos, muitos capítulos, não é? 1189 capítulos e são 31.173 versículos, 31.173 versículos. Para quem já leu a Bíblia uma vez, você leu 31.173 versículos. Se você leu 10 vezes, aí a coisa complica, não é? Você leu 311.730 versículos e vai por aí essa multiplicação.

A Bíblia foi escrita no período de aproximadamente 1.500 anos. 1.500 anos, desde os primeiros escritos até os dos discípulos por volta do ano 80 da nossa época. E foram 40 pessoas que escreveram a palavra de Deus. É algo, irmãos, que nós vemos a seriedade da palavra. Já pensou você colocar 40 pessoas no período de 1.500 anos para escrever um texto bíblico? E esse texto não contradizer-se? É magnífico isso, é a mão de Deus. A palavra de Deus não existe contradição. Querem dizer por aí que a palavra se contradiz, mas é a forma de você ler o texto sem consultar o contexto da palavra. O grande problema é que nós lemos um texto bíblico, mas nós não buscamos o contexto, é saber o que está escrito antes e saber o que está escrito depois. E quando nós lemos um texto isolado, muitas vezes parece que ele contradiz outro texto, mas é preciso lê-los com o contexto. Você tem que ler antes o texto que você leu e ler posteriormente, para você ver onde a palavra está encaixada. Onde foi? Qual foi o sentido da palavra? É preciso muito cuidado com essas coisas. Me lembro que em Vitória, há uns 4 anos atrás, ou pouco mais, tinha uma igreja e o pastor, infelizmente, ele não leu o contexto de um texto bíblico, e além de não ler o contexto, ele comeu uns acentos das palavras, e ele chegou à conclusão que ele precisava adulterar com uma irmã para a irmã engravidar. E isso é fato, irmãos. O pastor, ele leu o texto de Oséias, que diz, vai e casa com uma adúltera. E ele leu adultera. Ao invés de ler adúltera, leu adultera. E ele achou que era correto, porque estava na Bíblia, adulterar, porque havia também uma profecia nessa história. Irmãos, profecia de Deus, mas cuidado com elas. Porque vez ou outra aparecem as profecias, que misericórdia. Profetas e suas profetadas. Eu creio piamente em profecia, mas eu tenho muito medo delas. Para eu aceitar uma profecia de alguém, eu preciso conhecer o profeta e saber quem é o cara de fato. Porque nós temos visto que as pessoas, profecia, aparece alguém aí lá do confundidor do Judas, profecia. Você não sabe de onde veio, quem é o cara, não sabe nada do camarada. Nós precisamos ter cuidado com os profetas. A Bíblia diz que devemos julgar as profecias, analisar, julgar nesse aspecto de analisar e ver se há verdade. A profecia não pode bater contra a palavra. A profecia tem que ser coincidente com a Bíblia. A profecia, ela pode ir além da Bíblia, mas nunca contra a Bíblia. Além da Bíblia, porque as informações que nós temos aqui, elas são bem restritas. Se o Senhor te dá uma profecia que você não encontra aqui dentro da palavra de Deus, ela pode ser verdadeira. Mas se ela bate de frente com a palavra, contradiz a palavra, aí meu irmão, aí está complicada a situação. Então é preciso muito cuidado com essas questões. Mas nós vemos, irmãos, que a palavra de Deus, quando lida segundo o mover do Espírito, o Senhor trabalha no coração da gente. Uma das formas de ler a palavra, irmãos, quando você for ler a palavra, peça ao Senhor para trazer a revelação da palavra ao teu coração. Ore e fale, Senhor, dá-me a revelação da palavra. Espírito, fala comigo através da palavra. A Bíblia diz, está em João, que isso aqui é o Verbo. E quem é o Verbo? É Jesus. A palavra de Deus é viva, desde que nós sejamos vivos também para lê-la e deixá-la entrar em nossos corações. Amém? Mas como eu estava falando, a Bíblia, alguém não sentou para escrever, mas foram 40 autores... num período de 1.500 anos, que terminou por volta do ano 80 desta época, e ela não veio dividida em capítulos e versículos como nós a conhecemos hoje. Parece que a Bíblia já foi escrita assim, não é? E também não foi escrita nessa ordem que nós conhecemos. A ordem da Bíblia é uma ordem por temas, ela não é uma ordem cronológica, ou seja, o texto de Gênesis não foi o primeiro a ser escrito, mas tem aqui uma sequência de temas. Em 1227 desta época, o professor Stephen Langton dividiu a Bíblia em capítulos, no ano 1227, até então era um texto contínuo. E em 1551, Robert Stephanus a dividiu.

0: em versículos, para facilitar a localização dos textos e até como referência. Mas isso facilitou muito, e nós cremos que foi o Espírito Santo de Deus que orientou essas pessoas a trazer essas divisões. Vale ressaltar que existia, até a formação da Bíblia que nós conhecemos hoje, centenas de textos, centenas. E ainda existe hoje centenas de textos do tempo que o cânon sagrado foi fechado. Mas houve um concílio, esse eu não anotei as datas aqui, mas houve um concílio que algumas pessoas selecionadas, elas reunidas, estudaram todos os textos que tinham em mãos, e eram muitos, e formaram, separaram aqueles que eles viam que tinham a inspiração divina e aqueles que não tinham a inspiração divina, e assim foi feito o cânon sagrado. Como nós falamos antes, aqueles 7 livros que a Bíblia Católica tem, esse concílio não os considerou inspirados pelo Senhor, mas como valor histórico apenas. Por isso que eles não fazem parte. A Igreja Católica, posteriormente, os integrou à sua Bíblia, mas ele tem um valor histórico, mas não tem, conforme esse concílio, a inspiração de nosso Senhor e Salvador. Amém, amados? Essa é a parte histórica da Bíblia, muito resumido, porque se fôssemos entrar, aí era uma semana falando só dessa parte histórica, enfim. Mas eu creio que deu para os irmãos ter uma noção de como a Bíblia surgiu, como foi formado o cânon sagrado. A palavra de Deus, até o ano de 1500 aproximadamente, ela era escrita manualmente. A imprensa foi inventada no ano de 1500 por Gutenberg. O primeiro livro que ele imprimiu foi a Bíblia. E até então, a Bíblia era manual, era um livro extremamente caro, e a igreja da época matou muita gente porque tinha a Bíblia. Era um negócio meio complicado, não dá para entender algumas situações, mas ter a Bíblia era algo perigoso. Você não podia ter a Bíblia. E aqueles que tinham dinheiro conseguiam comprar a preço de ouro uma versão da Bíblia. Mas se a igreja descobrisse que você tinha essa versão, você era perseguido, era uma situação muito complicada. Irmãos, a Bíblia, ela é inspirada pelo Senhor. O que é inspiração? A inspiração, queridos, é que as pessoas que a escreveram foram direcionadas pelo Espírito Santo de Deus. Nós cremos piamente nisso. Davi, por exemplo, quando sentou para escrever alguns dos seus salmos, ele estava escrevendo, sim, ele sabia que aquilo ia fazer parte de uma Bíblia, não fazia nem ideia do que era a Bíblia, quanto mais que ia fazer parte da Bíblia. No entanto, os seus textos tinham a direção do Espírito Santo de Deus. O mesmo ocorreu com Mateus, com João, com Lucas e vai por aí. Todos eles foram direcionados pelo Espírito Santo. Alguns receberam do Senhor a revelação. João, por exemplo, ao escrever Apocalipse, ele recebeu lá em Patmos a revelação de Deus para escrever todo o Apocalipse. Ele viu, teve visão e escreveu no papel. Alguns, como os evangelistas, estes, eles narraram aquilo que conheciam, eles experimentaram aquilo, vivenciaram aquilo. Outros ouviram de terceiros e escreveram aquilo que ouviram. Tanto, irmãos, todos esses textos foram direcionados pelo Espírito Santo do Senhor. O Apocalipse, vale a pena ressaltar, é um livro inspirado pelo Senhor, com certeza, ou é, ninguém tem dúvida disso, é inspirado, mas nós precisamos ter muito cuidado com as interpretações escatológicas ou apocalípticas. É preciso muito cuidado, porque nós temos vivido dias, irmãos, em que há uma série de correntes escatológicas. O que é escatologia? É a ciência que estuda as coisas do fim. Há uma série de teólogos que escrevem um tanto de coisa segundo o seu entendimento. E existe na escatologia algumas correntes que estão em evidência, e essas dominam as outras. E dessas correntes, há subcorrentes, há uma série, viu, irmãos? Uma série. Na verdade, são apenas teses, conjecturas teológicas. Eu costumo dizer, e as pessoas acham que não devia ser assim, mas não leiam livros que fazem referência ao Apocalipse. Não perca seu tempo ler, você estará lendo ficção. Quer ler? Leia o Apocalipse. Mas todos os livros, Apocalipse explicado, versículo a versículo, etc. Aí são tantos os títulos, milhares e milhares de títulos, as pessoas gostam disso, não é? Gostam de ler sobre Apocalipse, milênio, arrebatamento, volta de Cristo, essas coisas todas. Aí você encontra na literatura evangélica centenas e centenas de títulos. Minha sugestão para vocês, não leia. é ficção, é entendimento teológico, é conjectura, é tese. Porque a Bíblia não te dá uma direção clara como serão as coisas do fim para você escrever. Ah, eu entendi isso, escrevi, vai ser desta forma. E é muito comum nós vermos em igrejas pastores pregando escatologia como se fossem verdades inquestionáveis. Mas não são, irmãos, são apenas teses. Ah, mas e o livro? Não, o livro é real, a interpretação que é errada. Aí que está o problema. Se nós pegássemos hoje os livros escatológicos que existem no mercado, você vai descobrir que todos eles estão aparados numa corrente teológica. Há milenismo, pós-milenismo, pré-milenismo e vai por aí. São tantas. As pessoas escrevem com base nessas coisas. Mas a Bíblia não te dá nenhuma referência de como será a volta de Cristo, a não ser que ele voltará nas nuvens e ponto final. Não falará como será o arrebatamento. Se você tem uma música que diz que tem dois no campo, sei lá, a Bíblia diz a respeito disso, mas não da forma que está na música. Ninguém sabe como será isso aí. A Bíblia diz que seremos arrebatados. Como? Faça a menor ideia e ninguém sabe também. Ninguém sabe, gente. Não tem quem sabe. As pessoas pensam que sabem. Então nós não podemos nos prender a essas questões escatológicas. Quer ler alguma coisa? Leia a Bíblia. Quer ler o Apocalipse? Peça ao Senhor para te trazer a revelação. Ele vai falar ao teu coração. Mas eu creio que o Apocalipse não foi revelado ainda, mas chegará o tempo que nós vamos lê-lo e vamos entender de uma forma muito clara como entendemos o restante da Bíblia. Amém? Espero que os irmãos não me entendam mal ao falar a respeito dos livros escatológicos, mas é uma questão teológica e realmente esse é o fato. Se vocês estudarem um pouquinho a respeito disso, vocês vão descobrir que todos estão falando a respeito de teses escatológicas. Eu estudei teologia, eu conheço muito essa questão aí. É uma questão muito, muito melindrosa, irmãos. Muita coisa com pouco fundo bíblico, Mas como eu disse antes, a Bíblia ela é inspirada por Deus. 2 Timóteo capítulo 3, 16. O apóstolo Paulo diz: toda escritura é inspirada por Deus e útil para o ensino, para a repreensão, para a correção e para a educação na justiça, a fim de que o homem de Deus seja perfeito e perfeitamente habilitado para toda boa obra. Nós cremos na Bíblia, irmãos. Cremos na Bíblia? Cremos, não é verdade? E o apóstolo Paulo diz o quê? Toda escritura é inspirada por Deus. Se o apóstolo Paulo afirma isso, não deixa-nos dúvida. Acabou a dúvida, gente. Acabou a dúvida. Mas por que eu estou falando isso, irmãos? Eu sei que aqui no nosso meio, é um meio seleto aqui, glórias a Deus, pessoas que creem no Senhor, não há tanto esse problema. Mas é muito comum nós ouvirmos pessoas falarem assim: ah, eu creio em Deus, no diabo eu não creio não. Ah, eu creio nos céus, mas inferno? Você acha que Deus vai mandar um filho dele para o inferno? Você já ouviu falar as coisas mais ou menos parecidas com isso? Então as pessoas creem naquilo que querem crer, mas os demais textos que são tão claros contra aquele que diz que existe céu, que existe salvação, etc., nestes não creem porque não lhe é agradável, não lhe diz respeito, vamos colocar assim. Então é muito comum nós ouvirmos pessoas que creem na palavra de Deus segundo o seu querer, segundo aquilo que lhe é interessante, mas dispensa o restante da Bíblia. É como se você fosse lá e rasgasse o restante. Olha, vou tirar, eu vou apagar. Tem muitas pessoas que querem agir dessa forma. Querem aquilo que lhe é agradável. Deus é amor, oh que bênção, Deus é amor. Deus é justiça. Ih, Deus não é tanto justo assim não. A justiça não é tão interessante. Então são questões assim, irmãos. Mas a Bíblia diz que ela é inspirada pelo Senhor, ou seja, toda a palavra é verdadeira. E diz ainda o apóstolo Paulo: toda a escritura é inspirada por Deus e útil para o ensino. Útil para o ensino. Nós precisamos ensinar a palavra e aprender a palavra. Diz ainda: para a repreensão, para a correção, para a educação na justiça, a fim de que o homem de Deus seja perfeito e perfeitamente habilitado para toda boa obra. Outro aspecto que o apóstolo Paulo fala para Timóteo e que nós queremos muitas vezes arrancar da Bíblia, são esses pontos aqui. Repreensão, ninguém quer ser repreendido, não é verdade? Quando eu falo em repreensão, para correção, ninguém quer ser corrigido pela palavra. e ainda para educação na justiça. Essa educação na justiça, irmãos, é nós sermos educados para sermos justos. Para sermos justos, tal qual Cristo Jesus é justo. Então, a Bíblia, ela é inspirada e não deixa-nos dúvida, não há dúvida quanto isso. Mas ainda diz que ela é inspirada pelo Espírito Santo. A palavra de Deus ainda vai de forma mais clara. 2 Pedro, capítulo 1, versículo 21. 2 Pedro, capítulo 1, versículo 21, que nos diz: porque nunca jamais qualquer profecia foi dada por vontade humana. Entretanto, homens falaram da parte de Deus, movidos pelo Espírito Santo. Olha só que bênção, irmãos. As profecias não foram dadas segundo a vontade humana. O que significa profecias dadas segundo a vontade humana? É eu sentar aqui e fazer todo aquele teatro e mandar uma profecia para você. Oh, varão de guerra, Deus diz, Deus está falando comigo, Deus está falando comigo. Oh, eu vejo uma nuvem escura sobre a sua cabeça. Aí você pensa, misericórdia, são minhas contas vencidas. E não sei o quê. É sério, irmãos? As profecias, irmãos, as profecias mentirosas, elas são dadas de uma forma a você entender que está falando com você de fato. Dificilmente você vê uma profecia mentirosa falando para você: conserta a tua vida, santifica a tua vida, acerta teu caminho, anda no caminho da justiça. É raro você ouvir profecia nesse aspecto. Mas quando vem essas profecias assim, o cara dá uns dois rodopios e fala, tem uma nuvem preta na sua cabeça, estou vendo uma poeira escura seguindo você, aí você pensa, aí você começa a refletir: ah, é isso. Ó, Deus está falando comigo mesmo, está acontecendo isso comigo. Mas não é assim. A Bíblia nos diz que não é pela vontade humana. E sem contar, irmãos, e sem contar as profecias que eu conheço, por exemplo, o Derivaldo, ou alguém chega para mim e fala, aquele camisa vermelha, amarela, laranja, ô misericórdia, camisa laranja, né? Aquele camisa laranja, ele faz isso, faz aquilo outro. Tem muito isso, gente. Tem muito isso. Aí o cara lá na frente olha para você e fala, olha, Deus está me falando que você está fazendo assim, agindo assim, agindo assim. Irmãos, o negócio é perigoso. É perigoso, gente. É sério, não é brincadeira, não. Uma vez eu estava numa igreja, apareceu um daqueles mini pregador, um menino de aproximadamente 8, 9 anos, que faz sucesso. Como diz o pessoal, a crentaiada pira, os crentes piram. E esse menino veio com uma palavra tão interessante, tão pesada, e umas palavras que eu tinha que pegar um dicionário para descobrir o que era que ele estava falando. Ou seja, o que é que faz-se com a criança? Coloca ele diante de um DVD, do Silas Malafaia, por exemplo, e ele fica ali horas e horas, com os trejeitos do Sila, com a palavra do Sila, até decorar aquilo. Tem pessoas que têm facilidade em decorar. Decora aquilo, irmãos. A igreja vem abaixo, maravilhada. Vontade humana, gente. Uma criança de 8, 9 anos, o vocabulário dela é bem, mas bem contido. Como é que uma criança vem com um vocabulário daqueles que você vê que é muito técnico no campo da teologia, e ou uma palavra assim muito complicada que você não a usa no seu dia a dia? Uma palavra assim muito de pastor, aquela coisa de pastor assim. Ah, tem alguma coisa equivocada na história, não é? E ainda você dá aquela freada tradicional e fala: Deus está me falando. Deus está me falando agora. Ó, irmão, isso também é uma enganação muito grande, esse lance de Deus está me falando agora. Aí você coloca a mão assim. Já ouviram o cara colocar a mão assim? Fala a Deus. Fala a Deus. Misericórdia, até me arrepia, viu, irmãos? Profecias dadas por vontade humana, irmãos. Então nós precisamos ter muito cuidado. Tem muita gente com teatro, mas com pouca palavra. Fazer teatro é muito bonito. Eu poderia estar aqui falando um monte de coisa para vocês aqui, fazendo um monte de gesto aqui, e todo mundo gritando, glórias a Deus, aleluia, glórias a Deus, aleluias. Mas não é esse o objetivo, porque nós temos que fazer é na palavra. Segundo a palavra. Temos que viver segundo a palavra. Mas a palavra de Deus, conforme Pedro, ela é inspirada pelo Espírito Santo do Senhor. E ainda Cristo Jesus também faz referência. Cristo Jesus atesta sobre a seriedade da palavra. Mateus capítulo 4, versículo 4. Jesus, porém, respondeu, está escrito, não só de pão viverá o homem, mas de toda palavra que procede da boca de Deus. Sabe o que é isso, queridos? Palavra que procede da boca de Deus é essa aqui. Palavra que procede da boca de Deus. Nós temos um problema sério de viver a palavra. E eu acho que se alguém falar, ah, eu não tenho problema em viver a palavra, é meio complicado, é difícil. Todos nós temos problema sério em viver a palavra. Porque a palavra de Deus, para ser efetiva, ser real na vida da gente, ela precisa ser praticada, aceita, consumida. E nós, irmãos, quando olhamos para a palavra, nós colocamos um pé atrás, cá atrás. Porque os teus olhos falam mais do que a Bíblia, falam mais do que a palavra. É por isso que o Senhor Jesus diz que nós não podemos, não só de pão, viver, mas de toda a palavra que procede da boca de Deus. Nós não podemos inverter a ordem. Isso aqui é aquela inversão da ordem. Nós temos que buscar Deus em primeiro lugar na nossa vida. Se nós colocamos Deus em primeiro lugar, aí entra a história do pão, porque Deus te dará o pão. Mas se nós colocamos o pão primeiro, se colocarmos o pão primeiro, o que é o pão, irmãos? Nosso trabalho, nossa família, as preocupações, o ganhar dinheiro, essas questões. Se nós colocarmos o pão primeiro, nós vamos quebrar a comunhão com o Senhor. E se nós quebramos a comunhão com o Senhor, nós não vamos conseguir viver. Podemos até ser crentes, mas não servos do Senhor. Então são questões que nós precisamos entender e trazer para dentro do coração. É por isso, amados, que nós precisamos ler a Bíblia. Tem que ler a Bíblia. Você quer conhecer a Deus? Tem que ler a palavra. Tem que ler a palavra, gente. Sem lermos a palavra, impossível conhecermos Deus de fato. Eu sei que tem pessoas que não leem, não sabem ler. Você tem acesso à Bíblia de outras formas. Quem não sabe ler, o Senhor entende e traz a revelação através de outras formas. Alguém que lê a palavra, escuta a palavra, enfim, a Bíblia diz que Ele fala conosco através da palavra. Vai à igreja, ouve a palavra. E nós temos uma irmã aqui em nosso meio, que ela não sabe ler, mas ela conhece a palavra, por incrível que pareça. Você cita a palavra e às vezes ela completa a palavra. Porque Deus, Ele facilita a nossa compreensão, e Ele entende as nossas limitações, Ele entende, muito bem colocado, quem ouve e guarda a palavra de Deus, então ela entra também através não só dos olhos, mas também dos ouvidos. Isso nós estamos fazendo aqui, a palavra está entrando através dos ouvidos, não é? Através dos ouvidos. Então nós precisamos, irmãos, entender essa realidade do Senhor e buscar cada dia mais a presença do Pai, lendo a Bíblia, meditando na palavra e vivendo exclusivamente aquilo que aqui está escrito, sem querermos, ouça isso aqui, ó, sem querermos dar um jeitinho brasileiro na palavra. Muitas vezes nós lemos a Bíblia, li o texto aqui, misericórdia, esse texto. Ah, mas Deus sabe quem eu sou, ah, Deus sabe, não é? Deus sabe que eu sou humano, ah, Deus sabe disso, ah, Deus sabe daquilo, ah, Deus sabe, aí você encontrou o jeitinho brasileiro, você se justificou diante de Deus, se justificou, ah, Deus sabe, ponto. Ou seja, eu não vou cumprir porque Deus sabe o porquê que eu não estou cumprindo. Eu só quero falar para vocês o seguinte, amados, o texto bíblico diz que Deus é justiça. Sabe o que significa que Deus é justiça? Deus é justiça significa que Ele não erra, Ele não pode ser injusto. Nós colocamos o amor em primeiro lugar. Deus é amor, e todo mundo fala que Deus é amor, mas o primeiro nessa ordem aí é Deus é justiça. A justiça de Deus vem primeiro, ela vem, ela é a estrada, ela abre a estrada, e o amor vem na sequência, pelo amor que Deus tem para conosco, Ele não pode ser injusto. Ou seja, dá um exemplo aqui bem prático para vocês. Eu torno-me uma pessoa muito má mesmo, e morro no meu pecado. Aí você olha para meus 50 anos atrás e você fala, poxa, mas ele foi um cara tão gente boa, ele teve uma vida tão íntegra, olha só, olha a vida desse camarada, que vida boa. Mas, nos últimos meses de vida dele, ele virou um bicho, virou um negócio aí. Ah, mas Deus vai, Deus entende, Deus entende. Deus, o amor de Deus para com ele, ah, ele fez tanta coisa para Deus. Então, amados, aí é onde entra a justiça do Senhor. O Senhor é justo comigo até onde eu sou justo com Ele. É assim que funciona. Se eu torno-me injusto com o Senhor, eu estou debaixo do amor dEle, mas também debaixo da justiça dEle. Ou seja, eu vou arcar com as consequências que na Bíblia, estão escritas com relação aos atos errados. Eu posso viver 50 anos na presença do Senhor, mas se eu morrer no pecado, eu vou para o inferno, literalmente. Aí os 50 anos atrás, e não serviu, não é acumulativo, eu tenho que vencer dia após dia, e a Bíblia diz, basta cada dia o seu próprio mal, exatamente esse. Então é assim, irmãos, vamos viver um dia após o outro. E amanhã? Amanhã é o dia de você amanhecer logo cedo, consagrar a tua vida e deixar o Senhor te levar. Deixar o Senhor te levar até o final do dia. É assim que funciona, povo dos céus. A nossa vida com o Senhor tem que ser desta forma. Eu não posso fazer uma poupança. Olha, eu vou ser bom 6 meses. Jejum, oração, Bíblia, igreja, pregando o Evangelho, em cima de uma caixa na praça, um microfone na mão, falando: Jesus vem, Jesus está voltando. Pronto, fiz minha parte, agora estou com consciência liberada. Não devo mais nada para Deus, já fiz minha parte. Não existe isso, amados, não existe. Esse ensinamento não procede do Senhor. E por falar nisso, a Bíblia também diz que, selando com a morte, você não tem purgatório, não tem segunda chance, não tem oração, não tem reza. Nós que somos cristãos sabemos disso, porque a Bíblia também é muito clara a respeito disso. Lucas capítulo 24, versículo 27, que nos diz: e começando por Moisés, discorrendo por todos os profetas, expunha-lhes o que a seu respeito constava em todas as escrituras. Palavra de Cristo Jesus. É Cristo que está falando isto. Ou seja, irmãos, Jesus, ele fez uso das escrituras sagradas da sua época, que ainda não era essa que nós temos em mãos, para mostrar àqueles que eram seus discípulos e àqueles que ouviam a sua palavra, que eram seus seguidores, tudo a respeito dele, e ele mostrava de forma clara nas Sagradas Escrituras. Eu quero voltar um pouquinho no Antigo Testamento com vocês. Cristo Jesus aqui, ele discorria a respeito de quê? Das profecias que existiam no Antigo Testamento, a respeito da sua vinda, o Cordeiro que havia de vir, havia de reinar e haveria de ser sacrificado na cruz. A palavra de Deus no Antigo Testamento traz inúmeras profecias apontando para Jesus. Na verdade, irmãos, todo o Antigo Testamento, inclusive esse que nós conhecemos hoje, que é o mesmo, todo o Antigo Testamento aponta para Jesus. Nós temos visto em nossos dias que as igrejas estão levantando as festas, tabernáculos, primícias, colocam na frente da igreja a Arca da Aliança, colocam um candelabro, entre outras coisas mais relacionadas ao Antigo Testamento. Quando você vai para o Novo Testamento, você vê que aquilo passou, aquilo já não tem mais efeito, aquilo já não serve mais. Inclusive Jeremias capítulo 3, versículo 16, ouça só o que o Senhor fala através do profeta Jeremias com relação à Arca da Aliança. Há uma sede da gente por símbolos. O cristão evangélico, ele gosta de símbolos. Aí as igrejas, nesses últimos tempos, nessa última década, elas estão apelando para a Arca da Aliança. Quase todas as igrejas você vê uma Arca da Aliança, lá no lugar reservado, lugar, e as pessoas olham por aquilo ali, nem toca porque é santo. Ou colocam um candelabro ali na frente, ou parte para as festas, é festa da primícia, é festa disso, ou festa daquilo, ou vai para a Páscoa, e ainda o Natal, que não tem muito a ver conosco. Mas vamos lá, Jeremias capítulo 3, 16, que fala a respeito da arca. Ouça só o que o profeta diz: Então, quando vocês se tornarem um povo numeroso naquela terra, ninguém mais falará a respeito da Arca da Aliança. Vocês não pensarão mais na arca, nem lembrarão dela, não precisarão dela, nem farão outra. Nem farão outra. Hoje temos visto que as pessoas apagaram esse texto e a Arca da Aliança está aí cada dia mais santa. Sabe o que significa isso, irmãos? Idolatria. Literalmente, viu, irmão? No ano passado foi inaugurada uma grande igreja em São Paulo. E essa igreja fez um misticismo meio que judaico-cristão. Fez uma mistura. Conseguiu levantar um sacerdote com peitoral, com 12 pedras, como era no Antigo Testamento. Fizeram uma arca da aliança, menorá, talite, kipar, todas essas coisas relacionadas ao Antigo Testamento. Fizeram uma arca muito bonita, colocaram no andor, entraram no templo carregando aquilo. Meu amado, só a misericórdia de Deus, viu, queridos? Só a misericórdia do Senhor. Nós não encontramos um texto bíblico sequer que dê uma pequena base para aquela prática. É bonita? É. É bastante emotiva? Traz emoção? Sim, traz. Porque nós somos aquela história de Israel. Você liga assim, você fica emocionado, Israel, aquela coisa toda. É uma forma teatral bonita? Sim. Teatro bonito, aquela coisa assim. E a Bíblia? Zero. Não tem a Bíblia. Porque, irmãos, não é mais para nós. Tudo isso convergiu em Jesus, fechou em Jesus. Jesus é o nosso Cordeiro Pascal, por isso que a Páscoa não tem utilidade em nossos dias. A Páscoa, e essa do coelhinho e essa do ovo, essa que não existe mesmo. Mas nem mesmo a do Cordeiro, das ervas amargas, etc., não tem mais valor para nós, porque Cristo Jesus foi o Cordeiro imolado. Finalizou essa história de Páscoa. Vale ressaltar, amados, que no passado, você não abria a sua boca e falava, Deus me perdoa, você tinha que levar um cordeiro, um novilho, ou um animalzinho, uma pomba, ou coisa assim, conforme as suas rendas, você ia até o templo, levava aquilo, ou sacerdote, sacrificava aquele animal para perdoar o seu pecado. Era assim que funcionava no Antigo Testamento. Quando Cristo Jesus veio, ele abriu o caminho. Hoje eu não preciso ir até um sacerdote, nem tampouco vocês virem a mim para confessar seus pecados, porque se vocês fizerem assim, está anulando Cristo Jesus, na verdade. Mas tem que abrir a boca e confessar para o Senhor de forma direta. E isso se aplica em todos os aspectos do cristianismo. Cristo Jesus, irmãos, é tudo para nós. Cristo Jesus é tudo. Os ritos, os rituais, aquela história toda são bonitos, são emocionantes, sim, são bonitos e emocionantes, mas acabou aí, parou nisso aí. E corre o risco de você estar pecando com isso, por incrível que pareça. Ainda corre o risco, e eu creio que as pessoas acabam pecando porque de certa forma anula o sacrifício de Jesus Cristo. Já pensou? Eu volto lá para trazer e volto para o passado e trago todos os ritos do Antigo Testamento? Estou anulando Jesus, para que Jesus veio? Vou para a religião judaica, porque a religião judaica vive, especialmente o Antigo Testamento, não aceita o Novo Testamento, ainda espera o nascimento de Jesus Cristo? Vocês sabiam que a Terra Santa, irmãos, de santa ela não tem muita coisa? Lá, mais de 98% da população não acreditam em Cristo Jesus. Por incrível que pareça. Mais ou menos 2% são cristãos. Nesse globo de cristãos, estão os católicos, ortodoxos e vai por aí. Uma mistura ali de cristãos. Os demais, amados, estão esperando Jesus nascer. E vive todos os ritos do Antigo Testamento. Então a Terra Santa não é tão santa quanto as pessoas dizem por aí. E não vale muito a pena também a pessoa ficar ansiando, ah, quero ir em Israel, quero ir em Israel. Você não verá nada em Israel. Se você chegar em Jerusalém, por exemplo, a Jerusalém do tempo de Jesus está debaixo de escombros. Alguns lugares, 10 metros de escombros, outros 5 metros. Jerusalém foi destruída, construída, destruída, construída, destruída, construída, destruída e construída e construíram novamente, está lá. Mas o tempo de Jesus não está ali por cima, está enterrado. Se você chegar em Jerusalém, você não vai encontrar uma evidência de Jesus verdadeira. Não existe uma evidência sequer de Jesus verdadeira. Não sabe nem onde Jesus morreu. Aonde Jesus nasceu tem uma igreja. Acharam que o local onde Jesus nasceu é aquele local e fizeram ali uma igreja. Mas nada de fato. E os judeus estão ali, eles não creem em Jesus Cristo, mas vivem do nome de Jesus, porque a renda maior de Israel é o turismo, e eles estão ali para vender aquilo que eles não creem. Mas amém? Mas a Bíblia disse que seria dessa forma, e nós vemos dia após dia isso se cumprir diante de nossos olhos.
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0: abençoa a mamãe, abençoa o papai, abençoa o Bruninho, abençoa a vovó Rai, abençoa o vovô Otto, abençoa o vovô Daíse, abençoa a vovó Ziza, abençoa minha vida, abençoa toda a minha família. Em nome de Jesus. Amém.
1: Aleluia! 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

Aleluia, a palavra do Senhor nos diz que Deus é amor. E é por causa desse amor que nos reunimos aqui, Senhor. Aleluia, Senhor. Vamos dizer uns aos outros, Deus é amor.

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1: Vez ou outra na nossa cidade aparecem umas tempestades, não é verdade? Aquele vento forte que balança as árvores, balança o telhado, os trovões. Ventos que destelham casas, que enfim. E geralmente nós ficamos muito assustados. Eu acho que todos que estão aqui não gostam de tempestades, não gostam de ventos fortes, e isso assusta um pouco. Mas eu quero dizer para vocês, irmãos, que mesmo em meio às tempestades da vida, quando elas surgem e vêm com toda aquela situação que produz medo na nossa vida, é preciso entender que o Senhor é conosco, que Deus é conosco. Que a graça do Senhor é maravilhosa, é poderosa, que a mão poderosa do Eterno é para com aqueles que o amam. O Senhor tem prazer em abençoar os seus, o Senhor tem prazer em guardar os seus, e hoje eu quero falar para vocês a respeito da firmeza que precisamos ter em Cristo Jesus. Estarmos continuamente firmes, porque as tempestades vêm. Vez ou outras, elas balançarão a tua vida, balançarão a tua casa, mas é preciso ficarmos firmes na presença do Senhor. Hoje eu quero apontar, irmãos, um fato muito interessante que ocorreu ali na Galileia, no mar da Galileia. Estava Jesus ensinando aquele povo, falando àquele povo. E chegou um momento que, cansado, Jesus fala, vamos para outra margem do mar. Eles embarcam num barquinho. Às vezes nós achamos que é um transatlântico, aquele barco gigantesco, uma lancha, coisa assim. Mas era um barquinho, irmãos. Um barquinho que tinha uma vela para ser impulsionado pelo vento, mas um barco pequeno, 10, 12 pessoas, 15 no máximo. E eis que Jesus e os seus discípulos embarcam nesse tipo de embarcação. E quando estavam no meio do mar da Galileia, subitamente, uma tempestade. Uma tempestade aparece do nada e balança aquele barco, a água começa a entrar, as pessoas que estavam ali assustadas, olha, se você fica assustado com uma tempestade, nem no barco você está, na sua casa, mas só com o barulho do vento, as coisas caindo, imagine no meio de um mar, num barquinho afundador, pequenininho, muito pequeno. Batido pelas ondas, empurrados pelo vento. Irmãos, assim é na Galileia. A Galileia é um mar que está abaixo do nível do mar. Na verdade, é um grande lago. Cercado por montanhas, e vez ou outra aparecem tempestades inesperadas. Quando eles embarcaram naquele barco, certamente o tempo estava legal. Não havia cara de tempestade, mas ela veio. Assim é a nossa vida. Às vezes, irmãos, a vida está tudo bom, tudo legal, tudo ok, mas de uma hora para outra, eis que a tempestade aparece. A vida pode estar tranquila, mas a tempestade surge de uma hora para outra. É preciso estarmos juntos com Cristo Jesus. E vamos abrir a nossa Bíblia em Marcos capítulo 4, leremos versículos 35 até o 41. Abra sua Bíblia em Marcos, Evangelho segundo Marcos, capítulo 4, a partir do versículo 35. Os irmãos podem continuar assentados, mas vamos ouvir atentamente a leitura da palavra de Deus, para que nós possamos enfrentar as tempestades da vida. Certo que Jesus está conosco. 35. Naquele dia, sendo já tarde, disse-lhe Jesus, passemos para outra margem. E eles, despedindo a multidão, o levaram assim como estava, no barco, e outros barcos o seguiam. Ora, Levantou-se grande temporal de vento e as ondas se arremessavam contra o barco, de modo que o mesmo já estava a encher-se de água. E Jesus estava na popa, dormindo sobre o travesseiro. Eles o despertam e lhe dizem: Mestre, não te importa que pereçamos? E ele, despertando, repreendeu o vento e disse ao mar: Acalma-te, emudece. O vento se aquietou e fez-se grande bonança. Então lhe disse: Por que sois assim tão tímidos? Como é que não tendes fé? E eles, possuídos de grande temor, diziam uns aos outros: Quem é este que até o vento e o mar lhe obedecem? Amém? Amado Deus, eu te louvo, Senhor, porque os teus ensinamentos são preciosos, a tua palavra é preciosa, Senhor. A tua palavra gera fé no nosso coração e ensina-nos que tu és aquele que anda conosco a cada instante. E eu quero clamar, Senhor, que tu venhas falar conosco, para que nós possamos entender e no meio das tempestades que surgem na nossa vida, estarmos firmados, agarrados a ti, porque tu és o Deus que nos protege, o Deus que nos guarda. Senhor, fala conosco nesta noite, em nome de Jesus. Amém. Aleluias. Amém, irmãos. Queridos, as tempestades da vida, elas vêm. Mais cedo ou mais tarde, você há de passar por uma grande tempestade. Não é uma palavra profética, apenas uma constatação da nossa realidade como seres humanos. Nós não estamos isentos das dificuldades, dos problemas, e eles vêm, eles aparecem. E é preciso estarmos preparados cada dia mais, preparados para enfrentarmos as dificuldades quando elas surgirem, sem negarmos ao Senhor e tampouco falarmos contra Deus, apenas glorificarmos o nosso Senhor e Salvador pela sua grande graça para com a nossa existência. Nesse texto que nós lemos, irmãos, dois versículos chamam-nos a atenção para um detalhe. Eu quero que vocês ouçam. Versículos 35 e 36. Naquele dia, sendo já tarde, disse-lhe Jesus: Passemos para outra margem. E eles, despedindo a multidão, o levaram assim como estava, no barco, e outros barcos o seguiam. Irmãos, às vezes nós olhamos para as dificuldades que surgem. São os momentos nos quais a nossa fé é provada. E é preciso entender, irmãos, que a vida da gente, ela continuamente é marcada por coisas boas. Muitas vezes você olha para as coisas boas que surgem, que estão, que envolvem tua vida, e você alegra-se com isso e esquece do agir, do cuidado de Deus. E é preciso muito cuidado com isto. É preciso estarmos atentos, irmãos, porque nós não podemos perder Deus de vista, já que possuirmos fé quando não há tempestade é muito fácil. Uma fé sem tempestade é muito fácil. Se você vive de uma forma que lhe é agradável, tudo vai muito bem com você, tudo vai na paz, na alegria, você tem comida na sua geladeira, na sua despensa, você tem dinheiro na conta, você tem uma casa, trabalho, saúde, você tem uma família, o que mais você quer da vida? E eis aí, momentos de fé. É muito fácil você afirmar: eu amo o Senhor com toda a minha vida, eu vivo Deus com todo o meu ser, a minha vida é do Todo-Poderoso, porque tudo está muito bem para ti. Irmãos, na verdade, esse tipo de fé, ela é fake. É uma fé rasa. Uma fé que não tem alicerce. Porque é uma fé que tem como base o teu momento. Só que nós não vivemos de momento, sejam eles bons ou ruins. Nós vivemos Cristo Jesus. Nos momentos de calmaria é muito fácil afirmarmos que temos fé. Mas quando o mar fica revolto, quando a tempestade surge, quando as ondas começam a bater, eis aí o momento de verificarmos se de fato temos ou não fé para servir, para estarmos diante do Todo-Poderoso. Irmãos, quando tudo está muito bem, é muito fácil embarcarmos no barquinho que está diante de nós. Nós vamos, sim, embarcamos e seguimos, principalmente quando é um dia de sol ou quando a noite é estrelada, ou seja, quando tudo mostra-se muito bem, é legal, é bom servir, é bom andar com o Senhor. Mas eu quero ainda, irmãos, mostrar-lhe uma realidade um pouco diferente dessa calmaria, desses momentos em que é fácil ter fé. Uma fé que não enfrenta tempestades, uma fé que não enfrenta dificuldades, uma fé que te faz descansar. Descansar. Você não se preocupa com nada porque está tudo muito bem. Preocupar com o quê? Preocupar em servir a Jesus, preocupar em andar com Cristo, preocupar em preparar-se para a glória. Para quê? Se tudo está muito bem. Mas a vida da gente, irmãos, não é assim. Não é rasa, a nossa fé precisa ser firme, firme, firme. Porque as tempestades virão. E quando elas virem, quando elas chegarem, é necessário estarmos prontos para passarmos glorificando o nosso Senhor e Salvador Jesus. E foi exatamente isso que ocorreu naquele momento. Um final de tarde, Jesus ensinando nas cercanias do mar da Galileia, Jesus ensinando, Jesus falando, Jesus mostrando o reino dos céus. E chega a noite, cansados, embarcam para atravessar o mar. Embarcam, tudo muito bem, sem dificuldades, aparentemente bem, mas logo as coisas ficariam assustadoras. Assustadoras. Versículo 37, Marcos capítulo 4. Ora, levantou-se grande temporal de vento, e as ondas se arremessavam contra o barco, de modo que o mesmo já estava a encher-se de água. Irmãos, talvez você não tenha passado por uma experiência desta, espero que não passe, eu também nunca passei. Mas certamente não foram momentos bons, não foram momentos legais. Quando nós olhamos na praia as ondas, quando elas são um pouco mais fortes, difícil ficar de pé. Não é verdade? Difícil ficar de pé. Agora imagine uma tempestade com ventos fortes, e não era uma praia, era em alto mar, no meio do mar da Galileia. Como ter paz, como ter calma, como ter esperança. Irmãos, é neste momento que a fé de fato é provada. É a fé real, é a fé verdadeira em meio às tempestades. Nós precisamos entender que nós precisamos firmeza no Senhor. Precisamos estar firmados no Todo-Poderoso, porque se formos surpreendidos pelas tempestades, vamos ficar firmes. Porque o nosso Deus é aquele que nos sustenta, nosso Deus é aquele que nos fortalece, nosso Deus é aquele que faz coisas magníficas, nosso Deus é aquele que nos coloca de pé, nosso Deus é aquele que nos dá resistências para enfrentarmos as dificuldades que surgem. Há algo interessante nessa história, irmãos, que olha só quem estava no barco: Jesus e os discípulos. Ou seja, havia naquele barco pessoas cheias do Espírito Santo, estava ali o Messias, estavam ali pessoas com uma boa missão, estavam ali pessoas firmes, firmados na rocha, pessoas que haviam sido escolhidos, discípulos, haviam sido escolhidos para servir, para fazer a obra, eram estes que estavam no barco. Eram esses que estavam naquele barco. E mesmo assim, irmãos, a tempestade levantou-se. E mesmo assim o vento ficou forte. E mesmo assim eles conseguiram visualizar aquele barco virado e o pior acontecendo. Mas quem estava no barco? Jesus e os discípulos. Isso é para você entender, irmãos, que mesmo sendo fiel, mesmo sendo cheio do Espírito Santo, mesmo sendo cheio da graça do Todo-Poderoso, não é só vitórias. Mas também temos as provações, temos as dificuldades, temos os problemas que surgem. Temos os problemas que aparecem de última hora. E nós temos que nos agarrarmos àquele que pode mudar a nossa sorte, que pode mudar a nossa vida. Irmãos, as provas, elas vêm sobre os fiéis. Se tu és fiel, não está de forma alguma isento das provas. Elas virão sobre a tua vida. Eu sei, irmãos, que essa palavra parece catastrófica, parece uma palavra do contra, mas pastor, só fala mal, as coisas assim. Mas se aconteceu com o nosso mestre, também acontecerá conosco. E ele mesmo diz que nesse mundo passaríamos pelas aflições. O que esperar? Mas é preciso algo. Esperar no Senhor. Isto sim. É confiar no Todo-Poderoso, é nos agarrarmos ao Senhor a ponto de... Pode vir as ondas fortes, mas não seremos abalados, não seremos abalados de forma alguma, porque o Senhor é maravilhoso, porque o Senhor é poderoso. E vemos, amados, que Jesus estava no barco, mas Jesus cansado. Diz a palavra que ele estava deitado, não era um camarim, não era uma cabine, não. Jesus estava deitado num barquinho pequeno. E os discípulos passavam para lá e para cá correndo, tentando segurar o barco, enfim, fazer o que é necessário. E Jesus ali deitado. Veja como são as coisas. Às vezes, irmãos, no meio das nossas crises, nós atropelamos Jesus, mas não vemos Jesus. Veja como são as coisas. Às vezes, quando as coisas ficam difíceis, quando as coisas ficam complicadas, é muito fácil você apelar para tudo, apelar para todas as situações, você correr para todas as portas, quando Jesus está no barco, ou seja, quando Jesus está diante de você. E chegou o momento que aqueles discípulos foram despertos e eles conseguiram enxergar Jesus. Oh, o mestre está aqui. Acordaram a Cristo, acordaram o Todo-Poderoso. E nós sabemos o que ocorreu a partir daquele momento. Irmãos, como é bom estarmos com o nosso olhar sempre fixo no Senhor. Quando nós estamos com o nosso olhar sempre fixo no Todo-Poderoso, certamente não haverá em nosso coração espaço para os questionamentos, para os murmúrios, para as reclamações, para as lamúrias e outros males que surgem. Porque nós vamos recorrer a Cristo primeiro. Nós sabemos e diz a palavra que os discípulos estavam assustados, estavam ali medrosos, sem saber o que fazer, até que lembraram-se de Cristo. Quantas vezes a nossa vida é dessa forma? É necessário que em meio às tempestades haja fé, e uma fé verdadeira que nos faz olhar para Cristo, que nos faz recorrer ao Senhor, que nos faz recorrer ao Senhor. Nós não podemos esquecer ainda, irmãos, que as tempestades, por incrível que pareça, é o tempo de pecar. Você não esqueça desse detalhe. É no meio das tempestades que geralmente pecamos contra o Senhor. Veja que interessante. Queridos, se você não estiver com os teus olhos fixos no Senhor, a primeira coisa que há de surgir na tua mente são questionamentos contra o Senhor. são murmurações. No meio das tempestades, estamos suscetíveis a pecar, mas é melhor confiar, não dar lugar à carne, nem tampouco à ação do maligno que nos oprime e que nos faz enxergar apenas o mal. Mas tenha fé, olhe para o Senhor, mesmo que o barco esteja indo a pique, quase afundando, olhe para o Senhor, porque Ele pode mudar todas as coisas. Amém? Queridos, é muito fácil ter fé quando não há tempestade. Nunca te esqueças disso. É muito fácil falar, eu amo Jesus, a minha fé é grande. Jesus é tudo na minha vida. Quando o mar está calmo, quando o céu está estrelado, quando não há nada que possa te assustar, é muito fácil afirmar que há fé no coração. Mas é no meio das tempestades que somos provados. E o Senhor vê de fato se a nossa fé é firme, é real, é verdadeira nele. Amém? E ainda, queridos, Jesus, Ele traz paz ao nosso coração no meio das tempestades dessa vida. Versículos 38 até o 41, ouça o que diz a palavra. E Jesus estava na popa dormindo sob o travesseiro. Eles o despertaram e lhe dizem, Mestre, não te importa que pereçamos? E ele, despertando, repreendeu o vento e disse ao mar, Acalma-te, emudece. O vento se quietou e fez grande bonança. Então lhes disse, Por que sois assim tímidos? Como é que não tendes fé? E eles, possuídos de grande temor, diziam uns aos outros, Quem é este que até o vento e o mar lhe obedece? Amém? Quem é este que até o vento e o mar lhe obedece? Mais uma vez é preciso trazer à nossa mente o cenário. Qual era o cenário? O cenário inicial, Jesus e os discípulos embarcando, tudo em paz, mar calmo, final da tarde, noite certamente, noite estrelada, enfim, tudo em paz. Mas chega o momento, irmãos, em que esse cenário tão propício, tão fácil, tão bom, tão agradável, é totalmente transformado. Eis que surgem os ventos, a chuva, as ondas, eis que surgem os problemas. A vida, irmãos, ela é marcada por uma série de dificuldades. Nós temos momentos bons, mas temos também os momentos difíceis e nós precisamos estar preparados. Que hajam preparados. Que não haja em nosso lugar, que não haja em nosso coração momentos para o desespero, momentos para o pânico, apenas um momento para olhar para Cristo, confiar no Senhor, esperar no Senhor, porque é Ele aquele que pode transformar completamente a nossa existência. É o Senhor, irmãos, que pode nos amparar, é o Senhor que pode nos guardar, é o Senhor que pode te colocar de pé, é o Senhor que pode fazer cessar o vento da tempestade, que pode fazer as ondas se acalmarem, é o Senhor que pode mudar completamente o cenário da nossa vida. Eis o porquê que, ao invés de desesperarmos, é preciso olharmos para o nosso amado Jesus, principalmente aquele que nos faz promessas, promessas de amparo, promessa de nos guardar, de nos proteger. É assim que Deus quer que vivamos. As provas, elas vêm, mas quando nós olhamos para o nosso amado Jesus, veremos que Ele muda a nossa sorte, Ele ampara a nossa existência, Ele transforma completamente a nossa vida. Jesus é a nossa esperança em meio às tempestades. Se tudo está muito difícil para você, confie no agir, confie no Senhor, confie, porque Ele pode mudar. Mas se tudo está muito fácil, é o momento de você consagrar-se, dedicar-se, viver Jesus, porque virão as provas, porque virão as tempestades. E quando elas chegarem, seja como um soldado preparado, sempre preparado para a batalha, e você arde conseguir passar pelos momentos difíceis. Jesus estava naquele barco, mesmo assim os discípulos ficaram assustados. Jesus estava ali, mas os problemas chegaram àquele barco. Jesus estava ali, mas o desespero bateu o coração daqueles homens, porque eles esqueceram de olhar para Jesus. Eles esqueceram de fixar os seus olhos naquele que dormia diante deles. Não tinha cabines? Não. Jesus estava deitado no local em que todos podiam vê-lo. Mesmo assim, não conseguiam ver Jesus. Mas quando os olhos foram abertos e eles voltaram-se para o Senhor, quando eles buscaram a solução em Cristo, quando eles abandonaram o desespero, abandonaram o pânico e clamaram pelo Senhor, a Bíblia diz que o Eterno apenas levantou, os repreendeu. Perguntou onde estava a fé desses homens. Veja como são as coisas. Então lhe disse: por que sois assim tímidos? Como é que não tendes fé? Às vezes nós somos tímidos e falta-nos a fé. E quando as coisas ficam difíceis, viramos de fato as costas para o Senhor. Jesus os repreende, Jesus os questiona, mas Jesus também, na sua graça e na sua misericórdia, antes mostra o seu poder. E apenas diz ao mar: acalma-te, emudece. O vento se aquietou e fez-se grande bonança. Deus pode fazer assim na nossa vida, fazer assim na nossa existência. Amém? Esse texto não está na palavra por acaso, mas é para meditarmos nele e colhermos a mão de Cristo Jesus. A mão que protege, a mão que nos faz ficar de pé, que nos impulsiona. No final desse texto, irmãos, versículo 41, há uma afirmativa interessante. E eles, possuídos de grande temor, diziam uns aos outros: quem é este que até o vento e o mar lhe obedecem? Veja, às vezes, se nós prestarmos atenção no versículo 41... talvez nós não vamos conseguir compreender porque os discípulos fizeram estas interrogações. Quem é esse que até o vento e o mar lhe obedecem? Irmãos, esses discípulos, vale ressaltar, é um detalhe que se aplica à nossa vida. Esses discípulos, eles cresciam dia a dia com o Senhor. Nós crescemos dia a dia com o Senhor. Quanto mais você mergulha na palavra, abre o teu coração para o Espírito Santo, a revelação de Deus vem sobre teu viver. Dia após dia você cresce. Dia após dia você sabe um pouco mais. Dia após dia você entende o agir, aquilo que Deus quer para a tua vida. Esses discípulos certamente haviam contemplado sinais maravilhosos. A Bíblia diz que se todos os milagres de Cristo Jesus fossem relatados, não caberiam no mundo os livros. Ou seja, Jesus não fez os 30 e poucos milagres relatados na Bíblia, mas na casa dos milhares de milagres. Eles viam isto no seu cotidiano. Mesmo assim, olha só a interrogação: quem é este que até o vento e o mar lhe obedecem? Ali eles viram uma faceta diferente de Jesus. Eles viram, irmãos, um Cristo poderoso que tinha domínio sobre a natureza, que tinha domínio sobre todas as coisas, E se você observar os milagres de Cristo Jesus, se você colocá-los numa sequência, você há de ver que o Senhor Jesus mostra-se poderoso sobre a morte, sobre a vida física, sobre a natureza. Jesus mostra-se poderoso sobre todas as coisas. Veja como o Senhor faz. É só você observar e você verá que cada milagre representa o poder de Cristo sobre alguma área desse universo. Amém? E ali eles enxergaram um Cristo que tinha poder para dominar a natureza. E eles ficaram maravilhados. E a interrogação foi: quem é este que até o vento e o mar lhe obedecem? Tipo assim, ele é grande demais. O nosso mestre é maravilhoso demais. Ô, glórias! E esta, irmãos, deve ser a nossa interrogação. Quem é este? Quem é este? Que até o vento e o mar lhe obedecem. Amém? E a resposta é: ele pode cuidar de você. Ele tem domínio sobre todas as coisas. Ele pode cuidar da tua vida. E é o momento, irmãos, de maravilhados, confiarmos no Mestre e procurarmos dia após dia fazermos aquilo que Ele pede na nossa vida, entregando-nos completamente a Ele, para que no meio das tempestades da vida possamos ficar de pé, firmes naquele que todas as coisas controla. Amém, amados? Era o mar da Galileia, Jesus estava às margens. Depois de um dia exaustivo, pregando a palavra, ministrando milagres, fazendo coisas maravilhosas. Jesus chega às margens do mar da Galileia. Ele e seus discípulos embarcam em direção à margem oposta. Tudo bom, tudo legal, sem a menor possibilidade de problemas. Veja como são as coisas. Embarcam lá pelo meio do mar da Galileia, eis que surge repentinamente uma tempestade assustadora, que balança aquele barco, que coloca à prova aqueles que ali estavam. E eles conseguiram entender que é preciso recorrer a Jesus. Não é apenas entender que Jesus está do lado, Jesus está no local, mas recorrer a Jesus. E a lição que o Senhor nos dá é que a vida pode estar tudo muito legal. Você pode ter essa fé gigantesca, mas prepara-te, porque os momentos difíceis virão. São os momentos em que a fé será de fato provada. Mas lembre-se, Jesus está ao lado, está diante de nós, mas você precisa recorrer a Jesus, clamar a Jesus. E se você assim o faz, com certeza as tempestades serão acalmadas e você contemplará o poder do amado de nossas almas. Confiará nele e viverá dia após dia para a honra e para a glória de nosso Senhor. Que assim seja, irmãos. Que nós possamos viver somente para o Senhor. Ele acalmará as possíveis tempestades que surgem na nossa existência. Amém? Vamos orar. Senhor, muito obrigado por esta palavra, Pai. Muito obrigado pela tua revelação para conosco. Ensina-nos a esperar, a confiar, a aguardarmos em ti, Senhor. E nos momentos difíceis da nossa vida, recorrermos a ti. Clamarmos pela tua misericórdia, porque tu és o Deus que pode todas as coisas controlar. Senhor, fala sempre conosco, em nome de Jesus. Amém. Aleluias. Amém, irmãos? As tempestades da vida, o Senhor Jesus pode acalmá-las. Amém? Oh, glórias!
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gostaria agora que todo o povo de Deus declarasse com as suas mãos para cima, dizendo que Deus é bom.

Deus é bom em todas. Nas palmas em nome de Jesus. Deus é bom.

Pois quem quer amar a vida e ver os dias bons, refreia sua língua do mal e os seus lábios não falem engano. Aparta-te do mal e faça o bem, busque a paz e siga. 1 Pedro 3, 10 e 11.

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2: Nós vamos meditar naquilo que o Senhor tem para os nossos corações nesta noite. Na verdade, eu quero falar com vocês a respeito do Deus que está 24 horas com você. Você sabia que Deus está 24 horas com você? Nós, muitas vezes, não estamos 24 horas com Deus, mas a Bíblia diz que Deus é fiel para conosco. Ele está ali à disposição. Se você abrir o teu coração e falar com Ele, Ele te ouve. O Senhor está 24 horas pronto para ouvir-nos. E é esta palavra que eu quero trazer para vocês, que o Espírito Santo tem para nós hoje. O Deus que está 24 horas com você. Salmo capítulo 121, leremos a partir do versículo 1 até o versículo 8. Nos diz a palavra: olho para os montes e pergunto, de onde virá o meu socorro? O meu socorro vem do Senhor Deus, que fez o céu e a terra. Ele, o seu protetor, está sempre alerta e não deixará que você caia. O protetor do povo de Israel nunca dorme nem cochila. O Senhor guardará você, Ele está sempre ao seu lado para protegê-lo. O sol não lhe fará mal de dia, nem a lua de noite. O Senhor guardará você de todo perigo. Ele protegerá a sua vida. Ele o guardará quando você for e quando voltar, agora e sempre. Pai amado, estamos aqui na tua presença para mais uma vez ouvir o teu Espírito falar aos nossos corações. Nós queremos, ó Deus, sair desse lugar edificados, alimentados, ó Espírito Santo de Deus. E nós temos convicção que tu has de falar a cada coração nesta noite, para que nós possamos ter uma semana, um mês de paz, um ano de paz na tua presença, comprometidos contigo, Senhor, certos que tu és conosco. Oh Deus, faz a tua vontade em nossas almas, é o que nós clamamos em nome de Jesus, amém, Senhor. Queridos, o Senhor é o único Deus, o Deus poderoso, o Deus maravilhoso, o Deus que não precisa de nós para nada, o Senhor que não precisa da tua vida, não precisa do teu serviço, o Deus que é autossuficiente, o Deus que é dono do universo, o Deus que é dono do sol, o Deus que é dono das galáxias, o Deus que é dono do universo. Mas a palavra de Deus nos diz que Ele está ali, sempre pronto para te ouvir, sempre pronto para estender as mãos para ti, sempre pronto para te ajudar, sempre pronto para te abençoar, fazê-lo prosperar no seu caminho, sempre pronto, amado, para fazer coisas novas na tua vida. Mas o interessante, irmãos, é que muitas vezes nós não queremos muita coisa com o Senhor, nós não abrimos nosso coração para Deus, nós não deixamos o Espírito trabalhar na nossa alma, porque nós achamos que somos autossuficientes, nós achamos que já temos o que precisamos, ou não damos valor ao cuidado de Deus para conosco. Mas eu quero falar para vocês, amados, entenda isso, que o único autossuficiente nesse universo é o próprio Deus. Somente Ele, irmãos, somente Ele que tem o controle de todas as coisas, somente Deus que tem o controle de tudo, Ele tem o controle de todas as coisas nas suas mãos. E é esse Deus tão poderoso, tão maravilhoso, tão extraordinário, que olha para você e quer mudar a tua sorte, quer mudar a tua vida. É esse Deus que quer mudar por completo a tua existência, é esse Deus que quer te dar uma nova vida, é esse Deus que quer fazer o teu coração transbordar de alegria, de paz, de satisfação, povo dos céus. É esse Deus que olha para você e te chama pelo nome. É esse Deus que não diz aqueles ali, aquele povo, não. Deus olha para você e fala: David, Edinaldo, Edivaldo, que fala Cleidimar, é Deus que fala Maria das Graças, é o Deus que te chama pelo nome, porque Deus te conhece, Deus tem zelo para contigo, e a humildade de Deus é tão grande a ponto de chamá-lo pelo teu próprio nome. Esse é o Deus, amados, esse é o nosso Senhor, é o Deus que não precisa da gente para nada. Para que Ele precisa de pobres mortais? Para quê? Para louvá-lo e adorá-lo? Ele tem quem faz isso com perfeição, que são os anjos. Estão ali puros, nos céus, cantando dia e noite, santo, santo, santo, santo, santo, santo, santo, e não se cansam de louvar e glorificar o nome santo do Eterno. Nós cantamos um cântico, meio meia boca, e achamos que estamos louvando o Senhor, e estamos contentes com aquilo que fizemos. Mas ali nos céus estão os anjos, que fazem com perfeição, de forma incansável, porque eles sabem quem é Deus, porque eles sabem quem é Deus, eles sabem quem é Deus. E a Bíblia diz que os anjos também almejaram falar do amor do Senhor, mas o Senhor diz: não, essa honra, essa glória é para os meus filhos, é para os meus filhos, é para cada um de nós. Meus amados, esse é o Deus que está 24 horas contigo, esse é o Deus que está 24 horas contigo, é o Deus que não se cansa de ti, é o Deus que tem cada dia algo novo para você, é a bênção que se manifesta, é a graça de Deus que se revela poderosamente. E nós temos que abrir esse coração endurecido, o coração de pedra, e temos que falar: Senhor, dá-me um coração de carne, dá-me um coração de carne, dá-me um coração de carne, Senhor. Está teu coração duro, você não consegue sentir prazer em Deus, clame, clame, Senhor, dá-me um coração de carne, Senhor, quebra a minha vida, quebra, Senhor, eu quero sentir, porque sem ti nada sou, sem ti nada sou. Irmãos, essa é a verdade de Deus, o Deus que te ama, mas que nem sempre nós o amamos, nem sempre há reciprocidade no amor, nem sempre. É preciso muito cuidado, amados, muito amor para com esse Deus, o Deus que é contigo, o Deus que é contigo. Nós lemos, por exemplo, Josué capítulo 1, versículo 9, ouça o que diz a palavra: não te mandei eu ser forte e corajoso, não temas, nem te espantes, porque o Senhor teu Deus é contigo por onde quer que andares. Palavra de Deus para Josué. Amados, Josué foi um homem que foi levantado para ajudar Moisés na caminhada, foi um homem levantado por Deus para abençoar Moisés com a sua ajuda, com seu cuidado, com seu zelo. Mas quando Moisés faltou, amado, quando Moisés faltou, quando o Senhor o recolheu, o Eterno tinha alguém preparado, e esse era Josué. E Josué teve a honra de ultrapassar o Jordão e de conquistar toda Canaã para a honra e para a glória de Deus. Eu quero falar para vocês, amados, que o Senhor Jesus esteve sobre a face da terra, o Senhor Jesus esteve aqui, mas quando Jesus partiu, ele deixou você que é Josué, nós que somos Josués, Josués, para continuarmos a fazer a obra que ele estava fazendo. Mas o interessante, queridos, é que Josué não foi largado à própria sorte, Josué não foi largado à própria sorte, mas o Deus que era com Moisés, o Deus que era com Moisés, ele, o Todo-Poderoso, ele diz para Josué: olha, Josué, eu sou contigo, portanto, ser forte, ser corajoso, não se assuste, não se espantes, porque onde quer que você for, eu estarei contigo. O Senhor também quer fazer a mesma coisa com você, queridos. Deus quer estar com você na tua casa, no teu trabalho, nos teus momentos alegres e também nos momentos difíceis. O Senhor Jesus não escolhe apenas momentos bons da nossa vida para estar conosco, mas o Senhor Jesus, ele quer estar com você a cada instante da tua vida. Ele quer, ele exige, na verdade, ele exige que você abra o seu coração para que ele habite na tua vida, para que ele seja contigo. Precisamos entender essa palavra, irmãos, porque não são palavras vazias, mas é a palavra do Espírito para a tua vida nessa noite. E quando nós continuamos a passear pela palavra de Deus, nós vamos encontrar logo à frente, no Salmo capítulo 23, versículo 4, o rei Davi dizendo: ouça o que diz o rei Davi, Deus é o nosso companheiro, Deus é o nosso companheiro, ainda que eu ande por um vale escuro, como a morte. Não terei medo de nada, pois tu, ó Senhor Deus, estás comigo. Tu me proteges e me diriges. São promessas de Deus para a nossa vida, irmãos. Promessas para a vida daquele que crer. Se você crer no Senhor, a promessa que está em Salmo capítulo 23, também é tua. Porque o Deus é o mesmo. Foi o mesmo Deus que amou Davi. É o mesmo Deus que te ama. É o mesmo Deus que quer falar para você: homem segundo o meu coração, mulher segundo o meu coração, jovem segundo o meu coração. É esse Deus, povo dos céus. É esse Deus que é o nosso companheiro, que não abre mão de nós. Mesmo quando nós viramos as costas para Ele, Ele diz: eu sou fiel, eu sou fiel. O Senhor não conhece infidelidade. O Senhor não conhece injustiça. Essas coisas não fazem parte do caráter de Deus, mas o Senhor conhece justiça, o Senhor conhece fidelidade, o Senhor conhece companheirismo, unidade, amor, zelo, carinho, proteção, e vai por aí, amados. Esse é o Deus que amou Davi, esse é o Deus que nos ama, e nós precisamos buscar a esse Deus tal qual Davi buscou. Davi é muito interessante. Quando você lê a história de Davi, você depara-se com um adolescente, talvez pré-adolescente, ali junto às ovelhas, cuidando das ovelhas da família, mas com uma harpa, e ali ele dedilhava louvores ao Todo-Poderoso, ali ele honrava o Senhor enquanto trabalhava. Era um jovem, amados, que tinha prazer em estar na presença do Mestre. E o Senhor viu esse prazer, viu essa alegria. E quando o Senhor precisou de alguém importante em Israel, Ele lembrou de Davi. Ele lembrou de Davi. Talvez você olhe para si próprio e diga: que será da minha vida? Os jovens têm aqui: Filemão, Júlio César, o Gabriel, Jorge, Guilherme, Nayara, a Jéssica. Talvez você olhe para a sua vida, e os demais que estão presentes, claro. Talvez você olhe para a sua vida e diga: o que será de mim? Como vencer na vida se nada tenho? O que será de mim? Você quer a vitória do Senhor? Entregue tua vida ao Todo-Poderoso. Descanse nele e verá o que Ele fará através de você. Amém? Quando nós olhamos para Davi, por exemplo, amados, é interessante, amados, talvez Davi não almejasse jamais ser rei em Israel. Talvez jamais havia passado na cabeça daquele adolescente, daquele jovem. Até porque, geralmente, o reinado é de pai para filho, e assim foi com Davi posteriormente. Mas o Senhor, Ele quebra todas as coisas. Ele quebra todos os paradigmas, Ele quebra todos os conceitos, Ele joga tudo por chão, amados, para que a vontade dEle se manifeste na nossa existência, para que a sua glória se manifeste, para que seu poder venha à existência na nossa vida. É assim que Deus faz, amados, e Deus pode mudar por completo a tua sorte, pode mudar por completo a tua sorte. Porque Deus, Ele tem um plano na nossa vida, só que muitas vezes nós não sabemos, nem fazemos ideia do plano de Deus para a nossa alma, para a nossa existência. Mas algo eu tenho para falar para vocês, queridos. Deus tem planos, mas também Ele tem uma ordem para você. Deus tem uma ordem para você, e a ordem de Deus é que você precisa aceitá-lo como Senhor e Salvador, é que você precisa dedicar a tua vida a Ele, é que você precisa consagrar a tua existência, para que o nome dEle seja honrado e glorificado na sua vida, amados. Esse é o Deus que é o nosso companheiro, irmãos, é o Deus que é o nosso companheiro, é o Deus que fez coisas maravilhosas através de Davi, também quer fazer na tua vida e através da tua vida. Mas ainda, amados, continuando nessa caminhada pela palavra, nós vamos deparar um pouco mais à frente com o Salmo 91, versículos 9 e 10. Esse salmo aponta para o Deus que é o nosso protetor, para o Deus que é o nosso defensor. Salmo 91, versículos 9 e 10, que nos diz: Você fez do Senhor Deus o seu protetor e do Altíssimo o seu defensor, por isso nenhum desastre lhe acontecerá e a violência não chegará perto da sua casa. Vivemos dias tão difíceis, não é verdade? Dias tão complicados, amados. Dias em que a insegurança tem reinado na nossa cidade, inclusive. E quando você olha para uma casa, a primeira coisa que você vê são as grades das janelas, das portas e os muros altos. É isso que nós temos visto hoje. Porque as pessoas têm buscado a segurança, porque as pessoas sabem da insegurança reinante na nossa nação. Mas eu quero falar para vocês que nós temos um Deus que é o nosso protetor, um Deus que é o nosso defensor, um Deus que te guarda, um Deus que acampa os anjos ao teu redor. Ele fala na palavra que os anjos dele acampam ao redor daqueles que o amam. Amém? Daqueles que o amam. Sabe o que é isso, irmãos? É o Deus que te protege, que te guarda. É o Deus, Marconi, que quando você estava no andaime lá em cima, e você não sabia que o andaime ia quebrar, mas o Senhor já tinha colocado as mãos dele embaixo. É assim que funciona, gente, a proteção de Deus. É o Deus que guardou você enquanto estava no ônibus. Talvez você ia no ônibus para algum lugar, você não viu o acidente, você não viu a aparência do acidente. Mas ali estava o anjo do Senhor para te proteger, para te guardar, colocando a mão na frente, e ali como prévia, já prevendo, já te guardando, já te protegendo. É assim que funciona, irmãos. A você que anda de moto, aquela escorregada que você deu na estrada, que o pezinho no chão te segurou, que você não sabe como, certamente tinha a mão do Senhor ali também te segurando junto. É assim, amados, que acontece, queridos. E podemos citar diversos exemplos, claro, todos eles hipotéticos, claro que são hipotéticos, porque Deus não permitiu que acontecesse na tua vida. É assim a graça do Senhor. Quantas vezes Deus preservou a minha vida? Só lá nos céus vamos saber. Quantas vezes Deus te guardou? Só lá no céu vamos saber. Quantas vezes, amados, o Senhor tirou você da cena do perigo e você nem sabia que tinha perigo. É assim que Deus age, amados. É desse jeito. Sabe por quê, queridos? Porque Ele é o nosso defensor. Porque Ele é o nosso protetor. Porque Ele é o Deus que anda conosco 24 horas por dia, guardando-lhe, amando-lhe e fazendo coisas novas na tua vida e soprando no teu ouvido: você precisa voltar para mim, você precisa andar comigo, você precisa ouvir minha voz. E muitas vezes, amados, nós ouvimos a voz do Senhor, até ouvimos, mas quando saímos na rua ou quando chegamos em casa, vamos ouvir muitas outras vozes, vamos ouvir muitas outras vozes, e essas vozes suplantam a voz do Senhor na nossa vida. É por isso que Deus diz para você: vigiai e orai, vigiai e orai, para que a palavra de Deus não seja arrancada do teu coração, para que a graça do Senhor não seja arrancada da tua vida. Irmãos, é o cuidado de Deus para contigo e para conosco. É o Senhor que é contigo, é o Senhor que é o teu companheiro, é o Senhor que é o nosso protetor, o nosso defensor. É Ele, amados, é Ele que te ama, que te guarda. É esse Deus que quer que você ande segundo a vontade dEle. Vou reler para vocês o Salmo 91, versículos 9 e 10. Você fez do Senhor Deus o seu protetor e do Altíssimo o seu defensor. Por isso, nenhum desastre lhe acontecerá. Ouça, amados, você que fez o Senhor protetor, defensor. Em outras versões, as palavras são um pouco diferentes, mas o significado é o mesmo. Por isso, nenhum desastre lhe acontecerá. Nenhum desastre lhe acontecerá. A violência não chegará onde? Perto da sua casa. A violência não chegará perto da sua casa. Nós protegemos os nossos bens, Você coloca alarme na sua casa, coloca alarme no carro. Você cerca toda a tua existência. E às vezes você fica trancado em casa, porque não pode mais sair na rua. Mas eu quero falar para você, que quando nós estamos no Senhor, quando nós consagramos a nossa vida ao Todo-Poderoso, vá e marche, vá e marche, marche, porque o Senhor é contigo, o Senhor Deus é contigo. Mas amados, a palavra de Deus ainda não finalizou, ainda temos bênção de Deus para você nessa noite. O Senhor ainda tem uma palavra de bênção para o teu coração. Em Salmo capítulo 37, versículo 25, abra. Salmo capítulo 37, versículo 25, nos diz: fui moço e agora sou velho, porém jamais vi o justo desamparado, nem a sua descendência a mendigar o pão. Amém, igreja? Olha como é a palavra. Fui moço e agora sou velho. Ou seja, ele passou toda uma vida. Jamais viu o justo desamparado, nem a sua descendência a mendigar o pão. Sabe quem é o justo? Aquele que foi justificado no Senhor. Aquele que foi purificado no Senhor. Não é aquele que paga suas contas em dias lá fora, sem compromisso com Deus. Esse, a justiça não está com ele. Mas justo é aquele que reconheceu Deus como Senhor, como Salvador da sua vida, que abraçou o sangue de Cristo Jesus, que permitiu-se ser lavado no sangue de Cristo. A Bíblia diz que esses são feitos em justos. São justos. E se você é justo, e se você é justo, confia, porque o Senhor vai te abençoar, porque Deus vai te guardar, porque Deus há de abrir as portas para você. Deus fará as coisas acontecerem na tua vida, se você souber porquê ou como. Deus não te deixará, não te abandonará. Talvez você não comerá caviar todo dia, talvez você não vai comer isso todo dia, mas o Eterno não vai te deixar passar fome, não vai te deixar nu, não vai te deixar sem um teto, não vai te deixar sem o transporte. O Senhor vai te guardar e vai te abençoar, porque Ele é o nosso provedor. Ele é o nosso provedor, amados. E nós observamos, queridos, que aqueles que olham para o Senhor, o Eterno vem e abençoa e os faz prosperar nos seus caminhos. Amém? Não que estamos falando aqui que vocês vão ficar ricos, porque o Senhor Jesus já falou que nesse mundo tereis aflições, sofrimentos, dificuldades, perseguições, e vai por aí a situação. No entanto, amados, o Senhor, Ele pode te fazer prosperar, e pode fazer que você tenha tudo que precisa, e ainda ser aquele que ajuda o próximo. E ainda ser aquele que ajuda o próximo. Deus não faz dinheiro aparecer na conta de ninguém, amados. Se alguém falar para você, olha, foi Deus que fez aparecer dinheiro na minha conta. Deus não faz aparecer dinheiro na conta de ninguém. Um caixa errou no número da conta, alguém depositou na conta errada, e alguém está faltando com esse dinheiro, com certeza. Mas Deus, Ele move no coração, para que você divida o que você tem com aquele que é teu irmão. É assim que Deus é o nosso provedor. É assim, amados. Deus não é falsário. Ele não falsifica numerário, dinheiro, para fazer aparecer na conta de ninguém. Mas Deus usa homens, abençoa irmãos, para que tenham, para que eles sejam abençoadores dentro da casa de Deus. E se tu és próspero na tua vida, veja que a tua prosperidade vem do provedor, e o provedor é Cristo, é Deus, é o Senhor. E nós temos a necessidade, a palavra é essa, a necessidade de ajudar o próximo. Nós temos, amados, essa necessidade. Amém? Mas, amados, esse é o Deus que anda com você 24 horas dia. É o Deus que não te deixa, é o Deus que te guarda, é o Deus que te abençoa, é o Deus que faz que chuvas do céu caiam sobre a sua cabeça, caiam sobre a tua existência. É o Deus que cuida de você que zela pela tua existência. E ainda no Salmo capítulo 37, versículo 5, está escrito: ponha a sua vida nas mãos do Senhor, confie nele e ele o ajudará. Qual a recomendação do Senhor através do salmista? Ponha a sua vida onde? Nas mãos do Senhor. Colocar a nossa vida nas mãos do Senhor, igreja, é sermos dependentes do Eterno. Dependência total. Dependência do Senhor. Quando nós, amados, entregamos a nossa vida para o Senhor, nós estamos falando para Ele: Deus, eu confio em Ti. Deus, eu sei que Tu me abençoas, eu sei que Tu me ajudas, eu sei que Tu me amparas, eu sei que Tu me guardas, eu sei que Tu me curas, eu sei que Tu me colocas de pé, eu sei que Tu guarda a minha vida, protege minha casa, eu sei que Tu és o meu companheiro, eu sei que Tu és o Deus que anda comigo. Isso, irmãos, é colocar a nossa vida nas mãos do Senhor. Temos feito isso? Temos feito? Colocar a vida nas mãos do Senhor, queridos, é você confiar integralmente em Deus, depender integralmente do Senhor e viver integralmente para Ele. Isso, amados, isto é colocar a nossa vida nas mãos do Senhor. Amém? E quando assim fazemos, queridos, Ele diz: confie em mim, confie em mim, confie em mim. Qual a bênção que você precisa para a tua vida? Qual a bênção que você precisa? Aí você pode falar: eu preciso da bênção da cura, a bênção da restauração da minha família. Eu preciso da bênção de um filho, ou da bênção de um trabalho, de um emprego. Eu preciso da bênção do casamento. Eu preciso dessa ou daquela bênção. Eu quero ver a glória de Deus. Eu preciso dessa bênção. O Senhor diz para você: confie em mim. Confie em mim. Confie em mim. E confiar, irmãos, viver a vontade dEle para a nossa vida. Viver a vontade do Senhor é você procurar saber qual a vontade de Deus, o que Deus quer para a tua existência, o que Deus quer para a tua vida, e você encaixar a tua vida dentro da vontade de Deus. Não é Deus que encaixa a vontade dele na sua vida, é você que encaixa a tua vida em Deus. Amém? É Deus que é aquele que nos abençoa. Portanto, nós é que temos que nos achegar a Deus. Nós é que temos que nos achegar. E quando nós nos achegamos ao Todo-Poderoso, confiamos nele, ele nos ajudará. Nos ajudará. Esse é o Deus, amados, que guarda essa igreja. Esse é o Deus que guarda a tua vida. Esse é o Deus que quer restaurar por completo a tua existência. Esse é o Deus que quer andar com você. Esse é o Deus que está à tua disposição 24 horas por dia, inclusive nos sábados, domingos e dias santos. Não tem folga. Ele está ali continuamente à tua espera, à tua disposição. Mas eu quero falar ainda, para finalizarmos a nossa palavra, que tudo tem um tempo. Tudo tem um tempo, tudo tem um limite de tempo também, e o tempo passa, o limite chega, e quando o limite chega, é o final, não tem como você ir à frente. E a palavra diz que o tempo do compromisso com Jesus é hoje. Ele diz: hoje é o tempo oportuno. Não deixe para amanhã aquilo que você pode fazer hoje. A morte é o limite. E a morte, amados, é muito interessante. Porque eu estou aqui com vocês. Daqui a meia hora eu posso estar nos céus. E eu nem fazia ideia que eu ia para o céu tão rápido. Mas, em contrapartida, se assim for, assim será. Nós não podemos determinar tempos para Deus. Mas Deus diz para você: hoje é o tempo. Hoje é o tempo. Esse Jesus que quer andar com você, esse Todo-Poderoso que quer andar com você 24 horas dia, ele determina para você o tempo, e o tempo é hoje. Não deixe para amanhã, porque amanhã não te pertence. Você não sabe como será amanhã e o que vai acontecer amanhã. Amém? E eu quero falar para os amados que reflitam na palavra de Deus. Não menospreze a palavra de Deus, porque todos que menosprezaram a palavra do Senhor se deram mal. Quando nós olhamos, por exemplo, na própria Bíblia, nós deparamos com Saul. Davi herdou o trono de Saul. O Senhor permitiu que Saul fosse levantado rei. Teve a oportunidade, jogou fora a oportunidade. O tempo de Saul venceu e ele não teve condições de aproveitar a oportunidade de Deus. Deparamos com Judas, andou lado a lado com Jesus, experimentou o poder de Cristo, a amizade de Cristo, ouviu a voz do Senhor e certamente foi abraçado por Cristo. Mas foi alguém que não soube aproveitar a oportunidade, o tempo oportuno para continuar com Cristo Jesus, mas virou as costas para o Senhor, e o tempo venceu, o limite chegou, e não teve como voltar atrás. Assim é a vida da gente, amados, e eu quero falar para vocês, hoje é o dia oportuno, e se Deus quer andar com você, que tu venhas refletir na palavra, que você possa refletir na palavra, e deixar o Espírito Santo de Deus trabalhar o teu coração. Mas não menospreze aquilo que o Espírito fala com você nesta noite. Não menospreze. Porque quando você sair ali fora, queridos, o diabo vai falar para vocês, aguenta mais uma semana, deixa isso para 2017, deixa para 2020, você ainda é novo, você ainda é adolescente, você tem que curtir a vida, você tem que aproveitar aquilo que esse mundo tem a oferecer. O diabo nunca vai falar para você, olha, corra para o Senhor, porque o inferno é bravo, porque a coisa é feia lá embaixo. O diabo não vai falar isso para ninguém, mas ele vai falar para você que é muito bom, é legal, é extraordinário, porque ele é o pai da mentira, e ele não tem outra palavra a não ser a mentira na sua boca. Amém? Que nós possamos estar atentos, portanto, amados, à palavra do Senhor, porque Deus quer estar com você continuamente, Deus quer estar com você. Amém? Vamos orar. Eu quero convidar os amados a colocarem-se de pé para nós orarmos. E se houver em nosso meio algum dos queridos que desejam um compromisso verdadeiro com o Senhor, uma entrega de vida, que queira esse Deus como o Senhor da sua vida, e que hoje está disposto a falar para o Senhor, Deus, eu quero te servir, eu quero te honrar, eu quero te glorificar, eu quero te bendizer, eu quero esse compromisso contigo. Nós queremos convidar essa pessoa que vem à frente e nós vamos orar por você nesta noite. Agora é o tempo, hoje é o dia oportuno, é o momento certo para esse compromisso com o Senhor. Senhor, nós te louvamos pela tua graça e pela tua misericórdia. Nós te bendizemos, meu Deus, porque aqui estamos na tua presença, Senhor. Com o nosso coração ardente para cada dia mais experimentarmos o teu poder, a tua graça e a tua misericórdia. Prepara-nos, ó Deus, para que nós possamos viver a tua verdade. Ó Espírito Santo de Deus, trabalha cada coração, trabalha cada mente. Ó Senhor, trabalha, Pai, conscientiza, Senhor, cada vida, conscientiza do pecado e da necessidade do abandono do pecado, meu Deus, para que haja arrependimento e a devida confissão de pecados, e assim tu possas habitar em cada coração. Meu Deus amado, eu quero declarar sobre esses que estão aqui conosco a tua bênção e que sejam guardados e protegidos por ti, em nome de Cristo Jesus. Aleluias. Amém, Santo Deus.
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respira e fala comigo assim, ó. Deus não abre mão de você. Ele não abre mão da sua vida. Ele te ama. Pode ser melhor para o nosso Deus, não pode? Aleluia!

como aos homens está ordenado morrer em uma só vez, vindo depois do juízo, assim também Cristo, oferecendo-se uma só vez para levar os pecados de muitos, aparecerá a segunda vez sem pecado aos que o esperam para a salvação. Hebreus 9, 27 e 28.

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2: Queridos, nós vamos meditar na palavra de Deus. Hoje estamos aqui para ouvirmos uma palavra do Senhor para o nosso coração. Amém. Oh, glórias. Nosso tema de hoje, com certeza, é para edificação. Nós vamos abrir as nossas Bíblias e deixá-la aberta em João capítulo 15, a partir do versículo 7 até o 17. No entanto, não vou ler o texto neste momento, nós vamos lê-lo à medida que acompanhamos a palavra, à medida que vamos falando a palavra, vamos lendo os textos correspondentes. Mas a base é o Evangelho de João, capítulo 15, a partir do versículo 7 até o 17. Nesse texto, irmãos, nós encontramos uma narrativa muito interessante. É o discurso final de Jesus, ou é o discurso de despedida. Cristo Jesus estava reunido com seus apóstolos, ceando, a última ceia. Logo na sequência, Judas o trairia e posteriormente, não muito tempo depois, ele seria pregado numa cruz. E Cristo Jesus traz esta palavra para que nós possamos analisá-la, meditar na mesma e deixar que o Espírito Santo do Senhor venha falar ao nosso coração de uma forma poderosa, de uma forma grandiosa, para que os ensinamentos de Cristo sejam verdadeiros na nossa vida diária. Amém? Jesus faz uma analogia entre a videira verdadeira e a sua vida. Ele faz uma comparação, ele mostra-se como a videira verdadeira, e cujos ramos somos nós. Ô bênção! E no decorrer dessa palavra vamos entender aquilo que o Senhor desejava falar aos nossos corações e, com certeza, fala aos nossos corações hoje, porque o mover do Espírito Santo é uma verdade. Amados, você já parou, já refletiu? Qual é a expectativa de Jesus com relação à tua vida? Você já parou, já pensou, o que é que Jesus espera de mim? O que é que Jesus espera do meu viver? Às vezes, amados, nós não nos preocupamos muito com essas situações. No entanto, é muito comum nós olharmos para o cônjuge, olharmos para ele e pensarmos, como será? O que esperar? Olharmos para os nossos filhos, o que esperar dos filhos, dos amigos? Olharmos para os nossos pais, familiares, olharmos para os pastores, para o pastor que vos fala, o que esperar deste pastor? Amados, é muito comum nós questionarmos o que é que nós esperamos das pessoas. O que é que nós esperamos, o que é que elas podem fazer, que seja do nosso agrado, que seja segundo a nossa vontade, o que é que elas podem fazer que seja favorável a nós? Mas, quando nós viramos e fazemos esse questionamento da parte de Cristo, quando nós olhamos para Cristo Jesus e fazemos esse questionamento, o que é que Jesus espera de mim? Qual a expectativa de Jesus a respeito do meu viver, das minhas ações, dos meus planos, das minhas atitudes? O que será que Jesus espera de cada um de nós? Irmãos, com certeza, Jesus espera algo de cada um de nós. E na palavra de hoje nós vamos meditar um pouco a respeito da expectativa de Jesus para com a nossa vida. Nós temos, amados, de colocar a nossa existência de uma forma que seja agradável ao Senhor. O Eterno precisa olhar para nossas vidas e sentir prazer, sentir alegria. O nosso relacionamento com Ele precisa ser bom. Será que você tem, será que nós temos um bom relacionamento com Jesus? Às vezes nós não pensamos muito a respeito dessas situações. Isso passa meio que batido, desapercebido na vida da gente. Principalmente nesses últimos tempos em que nós estamos naquela correria, não é? As coisas são muito rápidas e às vezes não há tempo para pensarmos em Jesus e naquilo que Ele quer para as nossas vidas. No entanto, da mesma forma que nós temos expectativa com relação ao cônjuge, aos filhos, aos familiares, aos amigos, da mesma forma que nós temos expectativa com relação ao pastor, o Senhor tem expectativa com relação à nossa vida. Não te esqueças disso. Amém? Não te esqueças. O que é que o Senhor espera de você? O que é que o Senhor espera da tua vida? Amados, nós precisamos entender que o Senhor quer o melhor para a nossa alma, o Senhor quer o melhor para a nossa existência. E certamente, se nós observarmos a palavra, nós vamos experimentar o melhor do Senhor para as nossas vidas. Amém? O primeiro aspecto, a primeira pergunta: o Senhor Jesus quer que você permaneça fiel a Ele. Amém? O que é que Jesus espera dos seus discípulos? O que é que Jesus espera da tua vida? Ele espera que você permaneça fiel a Ele. Nós vamos ler versículos 7 até 11, João capítulo 15. Para que nós possamos discorrer a respeito dessa palavra e que o Espírito de Deus traga ensinamentos ao nosso coração. Disse Jesus, sentado à mesa com seus discípulos, conversando: ô bênção! Era o discurso da despedida, chamado discurso da despedida. E ele falou a partir do versículo 7: se permanecerdes em mim, e as minhas palavras permanecerem em vós, pedireis o que quiserdes, e vos será feito. 8. Nisto é glorificado meu Pai, em que deis muitos frutos, e assim vos tornareis meus discípulos. Como o Pai me amou, também eu vos amei, permanecei no meu amor. Se guardardes os meus mandamentos, permanecereis no meu amor, assim como também eu tenho guardado os mandamentos de meu Pai, e no seu amor permaneço. Tenho-vos dito estas coisas para que o meu gozo esteja em vós e o vosso gozo seja completo. Amém? Oh, glórias! O Senhor espera. A expectativa, uma das expectativas do Senhor com relação às nossas vidas, é que sejamos fiéis a Ele. Amém? Como anda a tua fidelidade para com Deus? Até que ponto você é fiel? Até que ponto a tua fidelidade é uma realidade? Até que ponto você ama ao Senhor a ponto de permanecer nele? Ele diz: se permanecerdes em mim, olha só, se permanecerdes em mim e as minhas palavras permanecerem em vós. Esta é a orientação do Senhor para cada um de nós. Uma palavra viva que se aplica totalmente à nossa existência hoje, em nossos dias. A palavra do Senhor é nova a cada dia, ela se renova, amados. E a partir do momento que nós entendemos que a palavra é uma necessidade para cada um de nós, vamos vivê-la e seremos abençoados pelo amado de nossas almas. É preciso que sejamos fiéis ao Senhor, fidelidade ao Senhor. No início do versículo 7, o Senhor diz: se permanecerdes em mim, ou seja, se você ficar em Jesus, continuar em Jesus, habitar em Jesus. Veja que maravilha, irmãos. Nós somos chamados a continuarmos com Cristo, independente da situação, independente do momento, independente de qualquer coisa. É uma necessidade de cada um de nós permanecermos fiéis ao Senhor, para que possamos experimentar a sua vontade de uma forma grandiosa, poderosa na nossa existência. A palavra diz que se nós permanecermos em Cristo, permanecermos nele. Ô, glórias! Ele quer dizer, irmãos, que é preciso ficarmos com o Senhor. Ficarmos, continuarmos com Ele. E assim, certamente seremos abençoados. Ô, glórias! A expectativa do Senhor para conosco é que haja fidelidade. Que nós não venhamos abrir mão do Senhor. Não venhamos substituí-lo por nada, mas que Ele esteja no lugar principal da nossa existência. Vale ressaltar que o Senhor está fazendo uma analogia entre Ele e uma videira. Videira é a planta que produz uva. Ele está fazendo uma analogia e Ele está falando aos seus discípulos que eles são os galhos da videira. Eis o porquê que o Senhor diz que é necessário permanecer nele. Se você tem uma videira ou outra árvore qualquer e você corta o galho, aquele galho seca, perde a vida. Mas se o galho estiver ligado à videira, ligado a Jesus, se nós estivermos ligados ao Senhor, certamente seremos bem-sucedidos naquilo que nós fizermos. Ô, glórias! Amados, a fidelidade a Jesus nos torna pessoas felizes, pessoas alegres, satisfeitas, mesmo em um mundo conturbado, um mundo muito louco, difícil no qual nós estamos. Mesmo assim, a fidelidade nos leva a sermos felizes, porque o Senhor é conosco. Veja o que está escrito no versículo 7, a segunda parte. Pedireis o que quiserdes e vos será feito. Mas quando é que você obtém do Senhor o favor? Quando? Quando há uma fidelidade, uma permanência, uma continuação, um ficar ligado ao tronco da videira. E quando nós somos fiéis, nós teremos as nossas orações respondidas. Ô, glórias! Ainda, irmãos, nossos anseios serão supridos, a nossa vida será abundante. Queres uma vida abundante? Seja fiel ao Senhor. Queres uma vida feliz? Seja fiel ao Senhor. Se você quer que os teus anseios, que o teu coração se acalme, permaneça no Senhor, porque Ele traz paz à nossa existência. O interessante, irmãos, é que mesmo sabedores dessa realidade, sabedores dessa verdade, nós temos visto que muitos não permanecem na fidelidade, muitos são infiéis, muitos abandonam, se auto-separam da videira. E a consequência é que essas pessoas, elas em decorrência da sua infidelidade, não se dão bem na vida, andam para trás. As coisas não se encaixam. Você pode até ser próspero financeiramente, mas não haverá paz no coração. Não haverá paz. Sempre há um questionamento: está faltando algo na minha vida? Falta Jesus. É preciso estarmos atentos a esta verdade. Amém? Portanto, Jesus espera que você permaneça fiel a Ele. Esta é uma das expectativas de Cristo para com nossas vidas. Segunda expectativa, aquilo que Cristo espera de você. Ouça, que você o ame como Ele o amou. Versículos 12 até o 15. Vamos ler o texto bíblico? O meu mandamento é este, que vos ameis uns aos outros, assim como eu vos amei. Ninguém tem maior amor do que este, de dar alguém a própria vida em favor dos seus amigos. Vós sois meus amigos, se fazeis o que eu vos mando. Já não vos chamo servo, porque o servo não sabe o que faz o seu senhor. Mas tenho-vos chamado amigos, porque tudo quanto ouvi de meu Pai, vos tenho dado a conhecer. Ô, glórias! Também é uma expectativa do Senhor que tu ames o próximo. Ô, glórias! Amar o próximo. Amar como Ele nos amou. E esta é a recomendação que Ele mesmo faz aos seus discípulos. Amados, aqueles que são de Cristo, que amam a Jesus, que estão ligados à videira verdadeira, estes precisam entender que o seu coração não está aberto para chamadas obras da carne. Você não pode de forma alguma cultivar as obras da carne. É impossível. Nós temos que amar a Cristo e ao próximo da mesma forma que Ele nos amou. Você sabe qual é o tamanho do amor do Senhor Jesus para com a tua vida? Você já parou para pensar a respeito do amor de Jesus? Amados, Jesus nos amou de uma forma tão intensa, tão grandiosa, a ponto de tornar-se homem, nascer de mulher, sofrer sobre a face da terra, todos impropérios, foi xingado, humilhado, cuspido, bateram nele, espancaram-no, e por fim o prenderam numa cruz, ou crucificaram, ou machucaram. Veja o tamanho do amor do Senhor para com a tua vida. E sabe quem foi que Jesus amou? A mim, a você. Sabe quem somos? Os infiéis. Que nascemos em pecado. A Bíblia diz que cada um de nós nascemos em pecado. Que não há um homem sequer sobre a face da terra, claro, excetuando Jesus, que não tenha nascido em pecado. E nós, amados pecadores, fomos objetos do amor do Senhor. O Senhor nos amou. Ele olhou para a minha vida, olhou para a tua vida e achou por bem sofrer, morrer numa cruz, para que nós pudéssemos ter a oportunidade de hoje e no decorrer da história, louvá-lo, bendizê-lo, exaltá-lo, adorá-lo, porque Ele nos religou, Ele abriu o caminho, e o caminho é Ele. Ele diz que Ele é o mediador, o único mediador entre Deus e os homens. Tudo isso é ação, é fruto do amor do Senhor para com a minha vida, para com a tua vida, para com a vida do homem. É preciso entender que esse projeto de Deus foi antes da minha existência, da tua existência, na verdade, antes da existência da humanidade. O Senhor, nos tempos eternos, Ele deliberou que Jesus viria como Salvador. Nesse tempo, éramos todos infiéis. Fomos feitos fiéis através do sangue de Cristo Jesus. Veja como o Senhor nos amou. Veja como Ele nos amou. O Senhor não mediu esforços para que nós pudéssemos hoje estarmos diante dEle, louvando-o e adorando-o. É preciso entender ainda, irmãos, é preciso entender ainda, irmãos, que nós somos alvo da graça de Deus. Ele nos amou para que nós pudéssemos também amá-lo e como Ele amou o ser humano, amarmos o nosso próximo. Portanto, aqueles que amam a Cristo, aqueles que estão dentro dessa direção do eterno, ligados à videira verdadeira, é impossível que o seu coração esteja cheio de raiva, que você venha nutrir a raiva, o ódio. É impossível, gente. É impossível que teu coração esteja negro, preto, amarelo, azul, vamos colorir esse negócio, branco, seja qual for a cor, cheios de mágoa, ah, eu tenho mágoa no meu coração, ah, eu não consigo perdoar fulano de tal, eu não consigo perdoar aquele camarada, aquela pessoa me trouxe tantos danos na vida, eu não posso perdoá-lo. Você também não vai entrar no céu. Simples assim, amados. Nós precisamos entender que o Senhor Jesus nos perdoou quando nós éramos miseráveis, pecadores, indignos da presença dEle, inimigos dEle. Porque naturalmente, irmãos, nós agimos contrários à vontade do Senhor. É algo natural da nossa natureza, do velho homem. Os nossos desejos é para tudo aquilo que não agrada o Senhor. Se nós olharmos esse mundo, amados, nós vamos ver que isso fica claro. As pessoas estão marcadas pelo desejo de pecar contra o Senhor. Portanto, nós não podemos cultivar as obras da carne. Nós não podemos nutrir a raiva, guardar mágoas. Nós não podemos ser ou tratar as pessoas com indiferenças. Mas é preciso amar, amar. Porque o Senhor nos amou primeiro. E o interessante é que esse amor ao próximo independe de reciprocidade. Independe de reciprocidade. Não, eu não amo para receber o amor, mas eu amo porque Jesus me amou primeiro. E assim precisa ser. E isso obriga-nos a amar os possíveis inimigos. Se você tem um inimigo, ame-o. Ore por ele. Clame por ele. E se bater à tua porta, abençoa-o com aquilo que necessita. Assim precisa ser. Foi assim o agir de Jesus para conosco, que éramos inimigos. Oh, glórias! E claro, nós não podemos ser inimigos de ninguém. Até podemos ter inimigos, não controlamos o próximo. Mas eu controlo a minha vida, e a minha vida precisa estar cativa à vontade do Senhor. Portanto, eu não posso, de forma alguma, cultivar inimizade para com alguém. Se você, porventura, tem um inimigo, acerte-se. Procure fazer as pazes. Procure fazer as pazes, porque essa é a vontade do Senhor. É o amor do Eterno que precisa ser uma realidade. Amém? E quando nós agimos assim, irmãos, nós vamos experimentar cada dia mais a presença do Senhor na nossa vida. O mover do Espírito de Deus na nossa existência. Vamos experimentar aquilo que Deus quer para as nossas almas. Seremos cheios do Espírito de Deus. Teremos alegria no Senhor. O nosso coração terá satisfação naquele que nos amou primeiro. Naquele que derramou o seu sangue para conosco. Oh, glórias! E nos aguarda ali no céu, com um lugar preparado para os fiéis. Seja fiel ao Senhor. E é evidente, irmãos, que é preciso, a exemplo de Cristo, exercer amor para com o próximo. Se possível, ouça o próximo, estenda o teu ombro, amém? Ajude, ajude, uma palavra de ânimo, leve uma palavra de ânimo, ore por essa pessoa, clame por ela, e vai por aí. As possibilidades de mostrar amor para com o próximo são diversas, são muitas. E a cada instante nós podemos demonstrar que somos de Cristo. E assim satisfazermos a expectativa de Cristo para com as nossas vidas. Oh, glórias! Amém? Portanto, nós precisamos entender, irmãos, que é preciso permanecer na videira, permanecer em Cristo. É necessário sermos fiéis ao Senhor acima de todas as coisas. E da mesma forma que Ele nos amou, é necessário amarmos. E isso com verdade. Não é aquelas palavras vazias, ah, eu amo, ah, eu amo. Não, amor é realidade, é verdade. E quem ama, sacrifica-se, e Jesus assim o fez. É isso que Jesus espera de você. Amém? E ainda tem outra expectativa, dentre tantas. Hoje vamos abordar apenas três expectativas.

Mando que vos ameis uns aos outros. O Senhor reforça, hein? É preciso amar uns aos outros, está no versículo 17. Irmãos, você é frutífero ou estéril? Você já parou para pensar a respeito disso também? Será que nós estamos de acordo com aquilo que o Senhor quer para as nossas almas? A palavra diz, amados, se você ler toda essa analogia, toda essa comparação de Jesus com a videira, ele mesmo se compara à videira, ele diz que o ramo que não dá fruto, ele corta. Corta e lança-o fora. Versículos 1 e 2, capítulo 15 de João. Eu sou a videira verdadeira e meu pai é o agricultor. Todo ramo que, estando em mim, não der fruto, ele o corta. E todo que dá fruto, limpa para que produza mais fruto ainda. Portanto, amados, nós temos como obrigação produzir frutos. Mas que frutos são estes? São as obras do Espírito. Nós precisamos frutificar no Espírito. As nossas ações precisam mostrar que o Espírito de Deus domina a nossa vida. E quando somos dominados pelo Espírito de Deus, as nossas ações serão semelhantes àquelas que o Senhor determina, àquelas que o Senhor mostra, àquelas que o Senhor deseja para a nossa vida. Nós não vamos viver, irmãos, de qualquer jeito, mas vamos procurar colocar em prática a vontade do Senhor. E uma das vontades de Deus para as nossas almas, para que você frutifique, é que você transmita o Evangelho, é que tu sejas um pregador da palavra, é que você fale do teu amor para com Cristo, exercitando esse amor para com o próximo, levando a palavra de salvação a ele. Veja como são as coisas. A partir do momento que nós somos uma boca de fala, uma boca que fala do amor do Senhor, certamente estamos dentro daquilo que Ele determina, ou seja, darmos, produzirmos frutos para a honra e para a glória do Senhor. Esta é a missão que eu tenho, é a missão que você tem. Você tem essa obrigação, testemunhar daquilo que o Senhor fez na tua vida. Amém, amados? É preciso entender ainda que Deus fez um grande investimento na tua vida. Fica estranho falarmos dessa forma, mas Deus fez um grande investimento na tua vida. Um investimento de sangue. Ele derramou o sangue de Jesus para que você tivesse a oportunidade de achegar-se a Ele e estar na glória no dia eterno. Veja o investimento do Senhor para com a tua vida. Portanto, é preciso também investirmos a nossa vida naquilo que o Senhor determina para nossas almas. Eu preciso estar ligado à videira e produzir frutos, porque se eu não produzir frutos, eu serei cortado e lançado fora. E esta palavra, irmãos, ela é muito séria, muito séria. Infelizmente, nós temos observado que as pessoas não levam a palavra do Senhor na devida seriedade. Não levam. As pessoas olham, leem esse texto, parece que não compreende aquilo que Jesus está falando, e o Senhor está nos chamando para sermos segundo Ele, segundo aquilo que Ele quer, que possamos produzir frutos semelhantes ao que Ele produz, ou seja, videira produz uva. Eu não posso produzir abacate, melancia, eu não posso produzir goiaba, outra coisa qualquer, não, porque a essência é a videira, a essência é Jesus. Se eu sou de Jesus, os meus atos precisam estar em consonância com aquilo que Jesus é e produz. Não sei se eu me faço compreender. Ou seja, vamos lá. Tipo assim, Jesus, ele cometeria pecados? Jesus seria uma pessoa mentirosa?

0: Jesus seria um bêbado, um drogado? Jesus enganaria o próximo? Jesus agiria de uma forma ruim, vergonhosa? Entendeu? Vejam os frutos do Espírito. São estes os frutos que assemelham-me a Jesus. E eles precisam estar em evidência no meu viver. Se porventura, amados, eu esteja produzindo abacate, melancia, laranja, limão, outra coisa qualquer, tem alguma coisa errado. Com certeza está errado, porque Jesus só produz uvas. Ou seja, Jesus só produz coisas santas. Coisas que agradam segundo o Espírito de Deus. Não produz coisas diferentes. Isso é para que você possa pensar nos teus atos e ações. Naquilo que você pensa, naquilo que você vê, naquilo que você ouve. Nos teus projetos, planos, será que eles estão de acordo com a vontade de Cristo? Será que é um fruto correspondente com a videira? Ou seja, correspondente com Cristo? Se porventura, amados, nós descobrirmos hoje, através dessa palavra, que as nossas ações não são bem da forma que o Senhor deseja, ou seja, que não estamos frutificando da forma que deveria ser, estão colhendo tudo na nossa existência, excetuando uva. Colhe-se tudo, mas não colhe uva. É porque eu não estou ligado na videira verdadeira. É porque você não está ligada, o teu ramo não está conectado ao caule da videira verdadeira, Jesus. Isso é para nós pensarmos. Se os nossos atos contrariam a vontade de Cristo, é impossível frutificarmos segundo Jesus. E entenda, você nasceu, você foi chamado por Cristo. O Senhor te deu uma oportunidade para que tu sejas frutífero, para que você possa testemunhar de Cristo Jesus, para que as tuas ações sejam segundo a vontade do Senhor. Portanto, não seja estéril, não, de forma alguma, mas seja frutífero. Esta é a expectativa do Senhor para com a tua vida. Oh, glórias! O que Jesus espera dos seus discípulos? Ele espera que você permaneça fiel a Ele. Você é fiel a Jesus? Como anda a tua fidelidade para com Cristo? Amém? Que você ame como Ele o amou. Que você ame o próximo como Ele te amou. Essa é uma das expectativas do Senhor. É uma exigência de Cristo para as nossas vidas. Jesus espera dos seus discípulos, das nossas vidas, que sejamos frutíferos. Que possamos produzir frutos segundo a espécie. E a espécie é videira. Não é outra. Não é bananeira, não é laranjeira, abacateiro, não. É videira. Evidente que nós estamos usando como base a analogia. Jesus compara-se à videira verdadeira. Portanto, se eu estou ligado a Jesus, é minha obrigação produzir uvas, unicamente uvas. Amém, amados? Que nós possamos deixar que essa palavra encontre lugar no nosso coração e que possamos lembrá-la. Que hoje, ainda, antes de colocarmos nossa cabeça no travesseiro, antes de dormirmos, possamos refletir um pouco sobre as expectativas de Jesus para com a minha, para com as nossas vidas. Para que nós possamos nos adequar àquilo que Ele exige, àquilo que Ele requer. Haja vista que Jesus espera que sejamos discípulos segundo a vontade dEle, segundo o coração dEle. E nós precisamos sonhar com aquilo que Jesus sonha. Agirmos segundo aquilo que Jesus quer que façamos. Que nossos atos, nossas ações sejam todas para a honra e para a glória de Cristo Jesus. Amém, amados? Dá para pensar a respeito disto? Então pense, reflita muito, porque tem peso de vida eterna. Se você errar esse caminho, não chegarás ao céu. Lembre-se, disse Jesus, eu sou o caminho, a verdade e a vida, e ninguém vem ao Pai a não ser por mim. Mas, para que você possa passar por este caminho, é necessário estar ligado na videira e produzindo uvas. Não te esqueças disso. Vamos orar, finalizando essa palavra? Senhor Deus, muito obrigado por esta palavra. Que tu venhas colocá-la em nosso coração, ó Deus, para que nós possamos lembrar daquilo que tu queres. Possamos entender a tua vontade e vivermos segundo o teu querer. Sobre esses que estão aqui, eu quero declarar a tua bênção, Pai. Aqueles que nos ouvem pela internet, que sejam também abençoados para a tua honra e para a tua glória. Que sejam ligados, que estejam ligados à videira verdadeira e que possam produzir frutos segundo a vontade de Jesus, segundo Cristo Jesus. Senhor, abençoa-nos em nome de Cristo. Amém. Aleluias. Amém, amados? Sejamos parte da videira verdadeira e que possamos produzir frutos para a honra e para a glória do Senhor.
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0: Glória. Ah, coisa boa. Essa é pra gente cantar junto. Vamos.
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1: 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Coloca a mão no seu coração e fala: Deus, aquilo que eu não posso resolver sozinho, aquela porta que com as minhas mãos eu não abro, eu quero entregar toda a minha vida diante do teu altar. 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Cante orando.

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A graça e a paz, irmãos, amém? Glória a Deus, estamos aqui mais uma vez na casa do nosso Deus para estarmos aqui, ó, glorificando ao Deus que é santo, que é todo poderoso, amém? Está um pouquinho friozinho, montanha não tem questão com frio, mas é bom, né? Um pouquinho de frio. Vamos colocar de pé, vamos orar, dar início ao nosso culto. Senhor, nosso Deus, nosso Pai, que estás no céu, estamos aqui, ó Deus, diante de Ti, para agradecer, Senhor, por todas as coisas que já tem feito por nós, por esses momentos de culto, de gratidão a Ti, Senhor, dos momentos que nós vamos passar aqui, Senhor, para glorificar o Teu nome, Senhor, neste lugar, ó Pai. Nós Te louvamos porque sabemos que és o Senhor que estás conosco, ó Deus, que o Senhor tem derramado Tuas bênçãos sobre as nossas vidas, Senhor. Te glorificamos, Te exaltamos, Senhor, pela grandeza da Tua santidade, ó Pai, pelo Teu poder, porque Tu és santo e todo-poderoso, Senhor. Confiamos, Senhor, no Teu poder, Senhor. Ó, Pai, muito obrigada pela Tua graça, Senhor. Continua conosco, fala nossos corações, Espírito Santo de Deus. Age em nossas vidas. Ó, Pai amado, sonda em nós, sonda em mim, Senhor, se há algum caminho mau, aquilo que não agrada a Ti, Senhor, perdoa, Senhor, nos purifica, Pai, porque queremos, ó Pai, entronizar louvores para glorificar o Teu nome, Senhor, queremos Te glorificar, Te exaltar, Senhor, pois venha nos purificar, Senhor, e fica conosco, abençoa cada irmão aqui nessa noite, ó Deus, eles estejam com seus corações sensíveis à voz do Teu Espírito Santo, ó Deus, para que ouça, Senhor, Tua voz, ó Pai. Nos abençoe e nos guarde, Senhor, em nome de Jesus.

que diz: aleluia, louve, ó servo do Senhor, louve o nome do Senhor, bendito seja o nome do Senhor, agora e para sempre, do nascimento do sol até o momento em que se põe, louvado seja o nome do Senhor. Excelso é o Senhor acima de todas as nações, e a sua glória está acima dos céus. Quem é semelhante ao Senhor, nosso Deus, cujo trono está nas alturas, que se inclina para ver o que se passa no céu e sobre a terra? Ele levanta o pobre do pó e tira o necessitado do monte de lixo, para o fazer sentar ao lado dos príncipes, sim, com os príncipes do seu povo. O Senhor faz com que a mulher estéril viva em família e seja alegre mãe de filhos. Aleluia. Glória a Deus, amados, para te sentar. Esse é o nosso Deus, amados. Esse é um louvor a Deus pela sua bondade, pela sua grandeza. E cada instante nós teremos que louvar a Deus, ter prazer de estar na casa do Senhor, prazer de adorar, reconhecer a grandeza de Deus, assim como esse salmo fala. Louvado seja o nome do Senhor acima de todas as nações, e a sua glória esteja acima dos céus. Quem é semelhante ao Senhor nosso Deus? Quem é mais? Ninguém, jamais. Nós sabemos que não há outro além do nosso Deus Todo-Poderoso, e podemos reconhecer no Senhor a grandeza que é tão tremenda em nossas vidas. Dia após dia, o Senhor tem derramado o teu poder, o teu cuidado, tem nos envolvido com o teu amor, com a tua mão poderosa. E nós sabemos que quando nós confiamos no nosso Deus, nós sabemos que Ele está à nossa frente, é Ele que guerreia as nossas guerras, é Ele que está conosco e nos abençoa todos os dias, e nós louvamos a Ele por isso. Que nessa noite você possa glorificar a Deus. Ah, hoje é quarta-feira. Hoje é quarta-feira para louvar e adorar o nome do Senhor, como todos os dias, amados. Todos os dias é dia de adorar o nome do Senhor e reconhecer o quão bom Ele é para nossas vidas. Amém? Vamos louvar o nome do Senhor Jesus. Amém.

Não há como agradecer ao Senhor pelo sacrifício que Ele fez por nós. Não há nada que possa ser feito. É a misericórdia do Senhor sobre as nossas vidas.

0: Glórias a Deus.
1: E a nossa irmã missionária Marilene, é uma honra mais uma vez estarmos juntos para cultuarmos o nosso Senhor e Salvador. Avisa qualquer dia para você trazer uma palavra para a gente. Tô chegando. Aí, ministra uma palavra para nossos corações. Irmãos, nós vamos meditar na palavra, sim? Vamos estudar a palavra de Deus. Hoje eu quero abordar com os amados um tema muito importante. Ele não é muito palatável, as pessoas não gostam muito dele, mas nós que queremos ir para os céus, com certeza gostamos. Esse tema de hoje é santidade. Mas antes de começarmos a ministrar essa palavra do Senhor para as nossas vidas, deixe-me abraçar os irmãos que estão conosco na live. Deus abençoe a cada um de vocês. Que seja uma noite de experiências na presença do Eterno. Que vocês possam, onde quer que estejam, sentir a presença do Senhor e deixarem-se mover pelo Espírito Santo do Eterno. Essa palavra que eu vou proferir aos irmãos, ela veio do coração de Deus para as nossas vidas. E hoje na nossa web rádio, pela manhã, nós a proferimos. E eu vou repetir, só que de uma forma mais condensada, já que na web rádio nós falamos em mais de uma hora em cima desse texto. E aqui nós vamos falar 35 minutos, no máximo 40. Então vamos condensar. A Jaqueline, que mais uma vez está com a gente. Um abraço, Jaqueline, você, o Jefferson, a Manuele. Deus abençoe. E vamos de santidade, tá bom, Jaqueline? Novamente. O Francisco de São Paulo também está conosco, a nossa irmã Nice, o Wilson lá no Pará. Deus abençoe esse casal amado, precioso, que estão com a gente também nesta noite abençoada de quarta-feira. Amém? Queridos, a santidade não saiu de moda. Amém? A santidade não saiu de moda. É certo que nesses últimos tempos temos visto que muitos procuram tirar a santidade do centro. Não mais observam a necessidade de uma vida santa e as pessoas podem viver da forma que acham conveniente. E as pessoas podem viver da forma que elas acham conveniente. Mas quando nós olhamos para a palavra de Deus, vemos que não é segundo a nossa conveniência, mas segundo a conveniência de Deus. É Ele que determina, é Ele que deseja, é Ele que ordena que sejamos santos. Portanto, a santidade não saiu de moda e jamais sairá até a volta de Cristo Jesus, com certeza. Mas vamos orar, vamos pedir a direção do Senhor nessa noite. Meu Deus, muito obrigado porque mais uma vez estamos reunidos com estes que aqui estão, o remanescente, os fiéis. Nós te louvamos, ó Deus, por estas vidas. E queremos clamar que tu venhas falar aos nossos corações nessa noite, dando-nos a revelação da palavra e ensinando-nos, ó Deus, a vivermos segundo o teu querer. Fala conosco, Senhor. Fala as nossas vidas, em nome de Jesus. Amém. Nós vamos abrir a Bíblia, irmãos, em Hebreus capítulo 12, versículo 14. As referências bíblicas serão publicadas na parede, em nosso telão, para que os irmãos possam acompanhar na mesma versão que lerei, todas na versão NAA, Nova Almeida Atualizada. Hebreus capítulo 12, versículo 14. A palavra diz, eu vou citar os textos rápido porque os irmãos poderão acompanhar ali na parede. Isso se a pastora conseguir. Não está conseguindo o quê? Hebreus capítulo 12, vamos lá. Já está publicado? Amém. Hebreus capítulo 12, versículo 14. Ouça só o que o escritor de Hebreus afirma. Procure viver em paz com todos e busque a santificação, sem a qual ninguém verá o Senhor. Amém? Mais uma vez. Procure viver em paz com todos e busquem a santificação, sem a qual ninguém verá o Senhor. Esse texto deixa-nos claro a importância da santidade. Eu sei, irmãos, que nesses últimos tempos as pessoas tentam relativizar, não dão valor devido à santidade. Elas acham que tudo é normal, que tudo pode, o pecado é aceitável, enfim. Mas quando nós olhamos a palavra de Deus, nós vemos que a santidade não é opcional, ela é compulsória. O Senhor determina que sejamos santos. Mas com certeza, irmãos, é um tema que a igreja, com suas exceções, não gostam de ouvir, porque puxam as pessoas do seu estado para aquilo que Deus quer, e isto custa muitas vezes uma série de situações. Mas nós precisamos, irmãos, entender que estamos aqui para fazer unicamente a vontade de Deus. O Senhor nos chamou para que possamos obedecê-lo, possamos praticar aquilo que Ele quer, e isto é uma necessidade. E a palavra deixa clara que a santidade é uma marca indispensável na vida do cristão. Se porventura alguém diz: eu sou o servo de Deus, eu sou o cristão, mas a vida do camarada só a misericórdia, tenho certeza, ele é um religioso, mas não é um servo de Deus. Tem diferença entre ser religioso e ser servo de Deus. Amém? Irmãos, é preciso entender que a santidade não é exclusiva para líderes, não é exclusiva para pastores. A santidade, ela é para todos aqueles que querem servir ao Senhor. É a vocação do Todo-Poderoso para o seu povo, que eles sejam santos. Hebreus capítulo 12, versículo 14, chama-nos a atenção de uma forma muito forte: sem santificação, ninguém verá o Senhor. Veja só, eu quero ver Deus, eu quero receber os dons do Espírito, eu quero ser cheio do Espírito Santo, eu quero ir para o céu, eu quero trabalhar na obra, eu quero louvar, adorar, eu quero pregar. Se não houver santidade, essa pessoa não tem comunhão com o Senhor. E isto é claro, a palavra é muito clara, irmãos. Portanto, queridos, é necessário entender ainda que o fato de sermos santos não nos coloca como perfeitos absolutos. Não, nós continuamos como homens e vamos tropeçar. O que nós não podemos é continuar no erro. Quando a santidade é quebrada, preciso é que haja confissão de pecados, arrependimento, confissão de pecados, para que o Senhor nos purifique e nos coloque mais uma vez diante da sua presença. Outro aspecto: a santidade não nos isenta das lutas. A santidade não nos isenta das lutas, dos problemas, das dificuldades. Elas sempre estarão presentes na vida daqueles que são santos. Mas santidade significa separação. Eis o verdadeiro significado de santidade: separação, irmãos. Mas que separação é esta? Do povo, do homem, deste mundo? Não, separação do pecado. Aquele que é santo vive exclusivamente para Deus. As práticas pecaminosas já não estão presentes na sua vida. Ele passou por um processo de transformação, foi feito em nova criatura. Hoje ele é templo do Espírito Santo de Deus, movido pelo Espírito Santo do Senhor, e tem prazer em obedecer a Deus. A santidade é uma das marcas que nós carregamos como servos do Eterno. E a santidade leva-nos a ter prazer em tudo aquilo que é de Deus. Entenda dessa forma. Amém? Nós veremos três tópicos sobre santidade. Primeiro, a santidade é o caráter do próprio Deus. O segundo tópico: a santidade é produzida pelo Espírito Santo e exige obediência. E por fim, a santidade é um testemunho ao mundo. E nós precisamos vivenciar cada um desses tópicos. Vamos então entender por que a santidade é o caráter do próprio Deus. A palavra deixa claro, irmãos, que Deus é santo. Ele é a essência da santidade. No Senhor não há nenhuma forma de pecado, de imperfeição, de coisas erradas. O Senhor é perfeitamente santo. Nós podemos até dizer, queridos, que esse universo formado pelo Senhor não cabe à grandiosidade do nosso Senhor. Ele é excelso, é magnífico. Mesmo sendo, mesmo com a sua grandeza tão magnífico, não há falha, por exemplo, da espessura de um fio de cabelo na essência de Deus. Ele é perfeito absoluto. Ele é puro, ele é separado de toda forma de pecado. E esta é a visão de Deus para as nossas vidas. Nós não podemos de forma alguma, irmãos, abrir concessões na nossa existência para qualquer forma de pecado. Nós não podemos de forma alguma relativizar o pecado, normalizar o pecado, achar que não tem nada a ver, porque tem tudo a ver. O servo de Deus vive segundo o Senhor. Ele reflete o caráter de Deus nas suas ações, no seu dia a dia, em tudo quanto ele faz. E esta é a verdade. A palavra diz que Deus é santo. A Bíblia diz que Deus é santo. Se você observar no Antigo Testamento, ele diz que Deus é santo. No Novo Testamento, há uma ratificação, uma confirmação. Deus é santo. Ouça, por exemplo, Levítico capítulo 19, versículo 2. Veja como Deus revela sua natureza santa. Levítico capítulo 19, versículo 2. Fale toda a congregação dos filhos de Israel e diga-lhes: sejam santos, porque eu, o Senhor, o Deus de vocês, sou santo. Olha só que magnífico, irmãos. É o Senhor falando ao povo de Israel que estavam ali. O Senhor diz para aquele povo: fale aos filhos de Israel, sejam santos, porque eu, o Senhor, o Deus de vocês, sou santo. Portanto, Deus mostra-se como santo no Antigo Testamento e cobra daquele povo a santificação. Eles precisavam ser santos. No Novo Testamento, vemos ainda que esta mesma cobrança é feita. 1 Pedro capítulo 1, versículos 15 e 16. 1 Pedro capítulo 15, versículos 1 Pedro capítulo 1, versículos 15 e 16. Ouça só o que o apóstolo Pedro diz: pelo contrário, assim como é santo aquele que os chamou, sejam santos vocês também em tudo o que fizerem, porque está escrito: sejam santos, porque eu sou santo. O apóstolo faz a citação de Levítico capítulo 18, 19. O apóstolo faz a citação de Levítico capítulo 19, versículo 2, no final do versículo 16. Mais uma vez: pelo contrário, assim como é santo aquele que os chamou, sejam santos vocês também em tudo que fizerem. Olha essa parte: em tudo que fizerem. Em tudo que fizerem. Grave. Em tudo que fizerem. Porque está escrito: sejam santos, porque eu sou santo. Amados, isso aqui é maravilhoso demais. Porque o Senhor determina a cada um de nós que o amamos, que queremos viver a sua verdade, que declaramos que somos dele, que é preciso refletir a glória do Eterno, a santidade do Senhor, refletir em nosso dia a dia o caráter de Deus. E se não for dessa forma, estaremos perdendo tempo sobre a face da terra. É preciso que sejamos filhos de Deus, santos em todas as situações. E a palavra mostra-nos alguns aspectos que são necessários que observemos. Pois Pedro não limita a santidade. Ele não diz: sejam santos no trabalho, mas, enfim, sejam santos na igreja, mas com os amigos, não. Não, não há limitações. A palavra diz: em tudo que fizerem. É muito amplo. Em tudo, ou seja, em todas as tuas ações, sem limitações. E assim precisa ser a vida do servo de Deus. Para que os irmãos possam entender um pouco mais, só para abrir a mente, e nós muitas vezes precisamos de exemplos para que assim seja. A santidade, irmãos, ela precisa ser uma verdade no seio da família. A santidade precisa ser uma verdade no seio da família. Por exemplo, santo na igreja, porque na igreja todo mundo é santo. Nós temos aquela ideia que aqui é a casa de Deus, graças a Deus por isso. Entramos com reverência, procuramos confessar os nossos pecados e viver, e aqui louvar, e aqui adorar. Mas na nossa casa precisamos agir de forma semelhante. Não pode ser diferente. A santidade sempre, em todos os lugares. Ainda, sermos santos no nosso trabalho. Sermos santos no nosso trabalho. Eu ouvi o pastor José falar que ele não poderia, de forma alguma, faltar com a verdade no seu trabalho e que determinadas situações não eram convenientes. Sabe o que significa isso? Santidade. Nós temos que agir com santidade em todas as situações. Trabalho, no comércio, naquilo que fazemos, naquilo que oferecemos, naquilo que prestamos. Em todas as situações, nós temos que fazer o melhor para que o caráter do Senhor seja refletido na nossa vida. É isso que a palavra afirma quando Pedro diz: em tudo o que fizerem. Mas nos relacionamentos, sermos santos nos relacionamentos interpessoais, relacionamentos com os amigos, eu tenho que viver a santidade no meu dia a dia com meus amigos, da mesma forma que estivesse dentro da igreja. Não pode ser diferente. Eu não posso ter duas faces, lá uma face, aqui outra face. Se eu sou santo aqui, preciso ser santo no convívio interpessoal, no convívio com meus amigos. E isto vai um pouco além, também santo nos relacionamentos íntimos entre os casados, que haja santidade, que reflitam ali nas quatro paredes a glória de Deus, que haja sim. Ninguém está vendo, quatro paredes, porta fechada. Mas aquele que vê todas as coisas, não só vê como sonda os nossos corações. Aqueles que estão num relacionamento amoroso, tipo noivos, namorados, enfim, eu acho que servo de Deus não namora, deveria só noivar. Eu não namorei, só noivei. Oh, glórias. Bênção de Deus. E esta é a parte mais difícil. Porque a santidade, ela precisa aflorar como algo natural no relacionamento entre namorados, entre noivos. A santidade precisa ser uma verdade em todos os atos. E é difícil segurar os hormônios, difícil segurar um tanto de coisa, porque nós vivemos num mundo, irmãos, que ele está preparando o homem para não ser santo. Esse mundo prepara o homem para não ser santo em todas as áreas, principalmente relacionamentos. Santos ainda em nossas palavras, vigiar o que falamos. A nossa boca como fonte precisa jorrar. A nossa boca como fonte precisa jorrar apenas um tipo de água: água doce. Não água doce alternando com águas amargas. Não, não funciona assim. Aquele que é santo, este da sua boca sai, jorram palavras de bênçãos, palavras que levam as pessoas para o Senhor Jesus Cristo. Redes sociais. As redes sociais tornaram-se e estão cada vez mais presentes na vida das pessoas. Dificilmente você encontra um ser humano sobre a face da terra que tenha acesso à internet que não tenha uma rede social. Seja YouTube, Facebook, essas coisas, Instagram e essas coisas todas. Dificilmente. Mas as redes sociais, elas precisam ser também um canal onde expressemos a santidade. Nos posts, naquilo que vemos, naquilo que curtimos. Porque as redes sociais, hoje elas fazem parte da nossa vida. A internet. A internet está associada ao nosso viver. E nas redes sociais precisamos mostrar que somos santos. Amém? Outro aspecto que nós devemos refletir o caráter do próprio Deus: nas decisões diárias. A nossa vida é marcada por decisões. Você amanhece o dia, precisas de decisões. Que todas elas sejam para a honra e para a glória de nosso Senhor e Salvador. Se não for desta forma, você não está vivendo a santidade. E se não estiver vivendo a santidade, longe do Senhor está, porque sem santidade ninguém verá o Senhor. Hebreus 12, versículo 14. Amém, queridos? Portanto, nós temos que muitas vezes nos auto-questionarmos. As nossas ações glorificam a Deus? O que falamos glorifica o Senhor? O que temos feito é do agrado do Mestre? As nossas ações, elas estão de acordo, alinhadas com a vontade do Senhor? Nós, amados, temos a obrigação de refletir o caráter de Deus. Não é opcional, é mandamento do Senhor. Amém? Tópico 2, a santidade é produzida pelo Espírito Santo. É o Espírito Santo que leva-nos à santidade. E ainda, exige nossa obediência. Queridos, a palavra de Deus ensina que ninguém consegue viver em santidade apenas pelo esforço humano. Ah, eu quero ser santo. Você pode montar em cima do Monte Everest, montar uma casa e ficar isoladão do mundo ali. Mesmo assim, a tua mente vai voar, você vai pecar de uma forma. O fato de você viver como eremita, separado, longe da sociedade, não te fará santo. Mas quando o homem aceita Jesus como Senhor e Salvador, ele reconhece, o Espírito Santo toca no coração do vivente e ele reconhece que está em pecado, precisa de uma vida nova, ele aceita o Senhor, eis que o Espírito Santo é dado a esta pessoa. O Espírito Santo é dado. E a partir deste momento, irmãos, a Bíblia diz que somos dirigidos, guiados pelo Espírito de Deus. E o Espírito de Deus, ele funciona, deixe-me dar um exemplo, é como se tivesse diante de nós uma tela, uma lâmpada ou uma luz vermelha. O Espírito Santo acende essa luz vermelha todas as vezes que os teus atos, ações, pensamentos e etc. fogem do controle, fogem da santidade, fogem da reflexão do caráter de Deus. É como se houvesse uma luz, e o Espírito Santo pisca essa luz vermelha. Dificilmente, irmãos, dificilmente, claro, isso é analogia apenas, mas dificilmente alguém peca, aquele que conhece o Senhor, peca dizendo, eu não sabia que isso era pecado. O Espírito Santo sempre toca na vida da pessoa, para que ela tenha consciência se é certo ou errado. Na dúvida não ultrapasse, é uma frase que existe aí, mas com relação ao pecado é a mesma coisa. Se você acha que talvez seja, mas não tem certeza, não faça, não faça. Mas dificilmente isso acontece, porque quando nós temos o Espírito Santo, ele nos dá as respostas quando nós questionamos a ele. Amém? Irmãos, a santidade é produzida pelo Espírito Santo de Deus. E o Espírito Santo opera na nossa vida. Ouça só. 1 Tessalonicenses capítulo 4, versículo 3. 1 Tessalonicenses capítulo 4, versículo 3. Lerei apenas a primeira parte. Pois a vontade de Deus é a santificação de vocês. Pois a vontade de Deus é a santificação de vocês. Esse texto expressa, irmãos, que a vontade do Senhor é que sejamos santos, que sejamos santos. E esta é a realidade para as nossas vidas. Nós temos que viver esta verdade, observando a vontade de Deus e praticando. Eis o porquê que ela exige obediência. Eu preciso conhecer a vontade de Deus, e a vontade de Deus é que eu seja santo. A partir do momento que eu sei que a vontade de Deus é que eu seja santo, eu tenho que obedecer a vontade do Senhor. Se porventura eu não faço dessa forma, certamente eu estou abdicando da santidade e vivendo no pecado, e aí está o grande problema. Amém? Mas como é que isto acontece? Como é que eu observo a vontade do Senhor para as nossas vidas? Irmãos, é pela ação do Espírito Santo. Pela ação do Espírito Santo. Eu tenho que, como santo que sou, ser sensível à voz do Espírito Santo de Deus. Olha, irmãos, vou falar algo muito sério aqui para vocês. Ouvir a voz do Senhor não é fantasioso como nós temos visto nesses últimos tempos. Faz-me lembrar do profeta Elias, lembra-se? Ele estava escondido e a voz do Senhor veio como um vento suave, soprando, bem suave. Quem estava falando? Deus, mas também vem como trovões, como relâmpagos, muitas vezes. Mas, quando nós temos essa comunhão com o Senhor, quando nós somos santos, não há como errar nesse quesito. Você há de ouvir e o próprio Espírito que está no teu coração há de discernir e você terá certeza que é o Senhor falando com você. Outro aspecto é a Bíblia. É a palavra de Deus. Nós temos, amados, que entender que a palavra do Senhor é viva. Nesses últimos tempos, muitos crentes já não leem a Bíblia porque acham que a Bíblia é cansativa, a Bíblia é isso, é aquilo outro. E tem aquela desculpa que o capeta planta na cabeça das pessoas: ah, eu não leio a Bíblia porque eu não entendo. Amados, talvez você queira entender qual a cor dos cabelos de Moisés. Será que Moisés era loiro, ruivo? Tinha cabelos brancos, pretos, negros? Aí você, eu quero entender. Não. Isso não é querer entender a palavra de Deus. Mas aquilo que você quer entender, compreender, aprender de Deus, o Espírito Santo, ao ler a palavra, traz a revelação a você. É assim, irmãos. Tem pessoas que, não entendo. Aí lê uma genealogia. Porque fulano tal gerou, fulano tal morreu. Porque fulano... eu não entendo. Gente, a genealogia está falando que todos vão morrer. É fácil assim. Mas, eu não entendo. Mas para quem entender uma genealogia? Para quem compreender? Mas entenda que o Senhor diz, por exemplo, pois a vontade de Deus é a santificação de vocês. Qual o mistério? Qual o mistério desse texto? Procure viver em paz com todos e busque a santificação, sem a qual ninguém verá o Senhor. Como não entender? É preciso cuidado, irmãos, porque as pessoas muitas vezes elas abandonam a Bíblia com a desculpa que não entendem, porque não querem ler a palavra do Senhor. Eu costumo dizer, irmãos, que não há leitura mais fácil do que da Bíblia. Não existe. Porque quando você lê aquilo que você precisa, o Espírito Santo vai ministrar o teu coração. Ah, mas pastor, eu quero ler Apocalipse. Você não vai entender. Tem 2000 anos que o povo está dando murro e ponta de faca, brigando com o Apocalipse. O Senhor ainda não revelou e não será você que vai ser. E não será você o iluminado que receberá a iluminação, a revelação do Apocalipse. Para quê? Se nós temos toda uma palavra de Deus que retrata o que está escrito em Apocalipse, leia aquilo que é claro, que você há de entender mais ou menos algumas coisas do Apocalipse. Outras não nos estão reveladas. Portanto, a palavra de Deus, ela confronta-nos com o pecado. A palavra de Deus corrige os nossos caminhos. A palavra de Deus nos molda para que tenhamos o caráter de Deus, irmãos. João capítulo 17, versículo 17, João 17:17. Ouça só o que Cristo disse: santifica-os na verdade, a tua palavra é a verdade. Santifica-os na verdade, a tua palavra é a verdade. Portanto, nós não podemos de forma alguma abandonar a Bíblia, a leitura da palavra de Deus, seja qual for a desculpa. Está certo que eu não posso deixar de citar que há versões da Bíblia, nós temos diversas versões em português. E eu acho que a mais complicada que tem é a mais vendida no Brasil, por incrível que pareça, e principalmente para o nosso meio, o meio pentecostal. Chama-se Revista Corrigida. Cá para nós, aquela é complicada. A Revista Corrigida, irmãos, é uma Bíblia para você sentar numa mesa, a Bíblia, um dicionário e hoje, com o advento da internet, um site para explicar o que você está lendo, não o conteúdo, mas a gramática, porque você lê e não entende. A gramática da Revista Corrigida, a gramática da Revista Corrigida é muito complicada. Mas existe a Nova Tradução da Linguagem de hoje, que simplifica tudo. Então, se você tiver uma Revista Corrigida e uma Nova Tradução da Linguagem de hoje, se você ler uma e observar a outra, você há de entender o texto sem maiores dificuldades. E é por isso que aparecem algumas aberrações no meio da igreja, porque a pessoa não entende o que leu, mas não porque a palavra é complicada, porque o português daquela versão é complicado, a gramática é complicada. Amém? Mas quando nós entendemos a palavra do Senhor, irmãos, e buscamos, vemos que o Espírito Santo de Deus, ele produz transformação interior. Oh, glórias! Nós vamos vencer o pecado, as práticas pecaminosas, vamos vencer as tentações, nós seremos pessoas vitoriosas, porque teremos o Senhor a agir com as nossas vidas. Gálatas capítulo 5, versículo 16. Gálatas capítulo 5, versículo 16. Digo, porém, o seguinte: vivam no Espírito e vocês jamais satisfarão os desejos da carne. O que é viver no Espírito? É acordar com o Espírito e dormir com o Espírito. É acordar dentro da vontade do Senhor e dormir dentro da vontade do Senhor. Estes não satisfarão os desejos pecaminosos da carne de forma alguma. Para que isso aconteça, claro, necessário é observarmos uma vida de oração. Orar, orar, orar. Irmãos, tem crentes que oram um minutinho. Senhor, abençoe meu Deus, amém. Acho que nem o Senhor... Não, ele entende, porque ele entende todas as coisas. Mas, se porventura alguém próximo ouvisse, não entenderia. Porque aquela coisa tão relâmpago, isso não é oração, irmãos. Oração é você curtir Deus. Está dito bom coloquial. Ore, converse. Converse com o Todo-Poderoso. Amém? Sem oração, você não conseguirá a santidade. Coloque isso na cabeça. E aqueles que são santos, são levados pelo Espírito Santo a orar. Ainda, ler e meditar na Bíblia. Nós temos que ler, temos que conhecer a palavra, irmãos. Participar da comunhão da igreja, quando possível, evidentemente. Mas igrejas que reflitam o caráter de Deus, a santidade, a palavra, a verdade do Senhor. Sem heresias, sem apostasias e essas coisas todas. Aqueles que querem viver a santidade, necessário é que tenham uma vida pura. Arrependidos, confessam seus pecados, não guardam pecados, vive a pureza que o Senhor exige. Foge das tentações. Fugir das tentações, irmãos, é tipo assim. Deixe-me dar um exemplo bem claro para vocês. Se eu sair da igreja e entrar pelo lado esquerdo, na frente eu sei que tem um cachorro bravo, e aquele cachorro gosta de morder as pessoas. Para a direita, não tem o cachorro bravo e o caminho é mais ou menos livre. Mas eu insisto em passar onde está o cachorro bravo. Ou seja, eu estou, de certa forma, enfrentando as tentações e provavelmente eu serei mordido. Isso significa, irmãos, que nós temos que fugir da aparência do mal. E a Bíblia já fala-nos que devemos fugir da aparência do mal. Se eu sei que determinada situação pode gerar o pecado na minha vida, eu tenho que optar pela segunda opção. Enfim, é sempre fugindo das tentações. Nós temos que cultivar uma dependência completa do nosso amado Jesus. Amém? Oh, glórias! A santidade é o caráter do próprio Deus. Nós, como santos que somos, temos que refletir o caráter do Senhor. Tudo relacionado a Deus precisa ser comum às nossas vidas. Ainda, para sermos santos, é necessária obediência e uma submissão à direção do Espírito Santo, já que é o Espírito Santo que leva-nos a uma vida de santidade. E o nosso terceiro e último tópico: a santidade é um testemunho ao mundo. Oh, glórias! Um testemunho ao mundo, irmãos. A santidade, queridos, ela não é para impressionar a igreja ou ao próximo. Vez ou outra nós vemos as pessoas, elas com uma certa arrogância diz: Ah, porque eu faço isso, eu faço aquilo, eu jejuo. Parece aquele fariseu. Eu jejuo, eu oro, eu bato no peito e diz: olha, eu vou no monte, eu passo horas no monte, aquela coisa toda. E o cara, ele se exalta. Mas a santidade, irmãos, não é para impressionar pessoas. É para mostrar a Deus quem nós somos. É Deus que precisa ver quem somos. A partir do momento que eu mostro a Deus que sou santo, consequentemente, o mundo verá também. Mas não a necessidade de eu forçar a barra mostrando que sou santo, que eu jejuo 7 dias por semana, que eu faço isso, oro tantas horas por dia. E essas coisas que muitas vezes é comum nós ouvirmos até no púlpito da igreja, pastores exaltando-se com essas coisas. Não é isso, irmãos. Nós temos que mostrar outra coisa. Mostrar a glória de Deus na vida da gente. Amém? E quando nós somos santos, ela glorifica a Deus. E quando nós glorificamos a Deus, estamos testemunhando ao mundo que Cristo Jesus vem e transforma completamente a vida do homem. Mateus capítulo 5, versículo 16. Mateus capítulo 5, versículo 16. Afirmou Jesus: assim brilhe também a luz de vocês diante dos outros, para que vejam as boas obras que vocês fazem e glorifique o Pai de vocês que está nos céus. Olha só o que diz: assim brilhe também a luz de vocês diante dos outros. Qual é essa luz? A presença de Cristo, a presença do Senhor. Que brilhe. O que é que brilha na vida da gente? Jesus. Jesus, não é minha sabedoria, não é minha beleza, enfim, essas coisas todas aparentes, mas é a presença do Senhor que precisa transcender o nosso ser. Oh, glórias! E assim, irmãos, para que vejam as boas obras que vocês fazem, porque aqueles que são santos, eles não são forçados a fazer boas obras. As boas obras são naturais, são resultados da presença do Senhor. E assim, o nome santo do nosso amado será glorificado e exaltado. Amém? Queridos, o mundo precisa enxergar. O mundo precisa enxergar Cristo Jesus nas nossas vidas. Nas nossas palavras, atitudes, em tudo quanto façamos. Mais uma vez, olha só o que diz o apóstolo Pedro: em tudo que fizerem. 1 Pedro 1,15. E em tudo o que fizerem, nós precisamos assim agir. Ainda, a santidade influencia nossas atitudes. Quando você é santo, as tuas atitudes serão... Quando você é santo, quando nós somos santos, as nossas atitudes são influenciadas. As nossas atitudes são influenciadas pelo Espírito de Deus que habita em nós. Portanto, é impossível sermos santos e não sermos honestos. Aquele que é santo é honesto. Se há desonestidade, ele não é santo. Não se engane. Amém? Aqueles que são santos são fiéis à fidelidade. Fidelidade ao próximo, honra a sua palavra, mas acima de tudo, fidelidade a Deus. Os santos são fiéis aos seus cônjuges. Aqueles que são santos são fiéis no casamento aos seus cônjuges. Eles hão de conviver em santidade. Aqueles que são cheios do Espírito, que são santos, eles são bons profissionais, profissionais respeitáveis, que fazem o melhor, que fazem sempre o melhor. No trabalho, eles mostram que são servos de Deus. Como empregados, trabalho não para patrões, mas para Deus, portanto a santidade fica em evidência. Ele pode até não ser bem visto pelos colegas e até mesmo pelo patrão, mas se ele é fiel, ele será bem visto pelo Senhor e precisa ser dessa forma. Amados, fidelidade no trabalho. Ainda, nós precisamos de santidade no uso dos nossos recursos financeiros. Nós temos visto que muitas vezes as pessoas gastam dinheiro e gastam mal. Gastam mal, nós temos que pesar todas as coisas e gastar aquilo que o Senhor nos permite ter. Porque o dinheiro é um recurso que o Senhor nos dá através do nosso trabalho ou de outras formas. Mas que esses recursos sejam gastos de uma forma que o Senhor seja honrado e glorificado. Nesses últimos tempos, tempos da futilidade, quantas pessoas gastam dinheiro em coisas fúteis? Em coisas fúteis, irmãos. E não dá tempo nós entrarmos em exemplos de coisas fúteis, porque o tempo está acabando. Mas, ainda, se santos, nós temos uma forma peculiar de falar. Vamos falar em santidade, ou seja, palavras agradáveis, palavras de calão, gírias baixas, essas não farão parte e não fazem parte da vida do servo de Deus. E ainda, e por fim, irmãos, o nosso testemunho diante dos incrédulos. Tudo quanto façamos, vamos mostrar que somos de Deus, que somos de Deus. As pessoas olharão para você, talvez nem goste, mas não terão motivos para apontar o dedo e falar: aquele ali é enrolado, aquele ali é isso, aquilo outro. Como é comum nós ouvirmos aqui na nossa cidade sobre alguns pastores e alguns pseudos irmãos que as pessoas apontam o dedo: aquele ali não. Infelizmente, amados, esses não vivem a santidade e é preciso um cuidado muito grande. 2 Coríntios capítulo 7, versículo 1. 2 Coríntios capítulo 7, versículo 1, o apóstolo Paulo, escrevendo à igreja de Corinto, afirma: portanto, meus amados, tendo tais promessas,

tua mente, crescer na santidade. Esse é um processo contínuo na vida do servo de Deus. Cada dia que passa, você cresce um pouco mais, até chegar à estatura do varão perfeito. E isso quando Cristo voltar, ou quando você for ao encontro dele. Amém? Nós temos que entender que a santidade é mandamento de Deus para a vida do servo de Deus. Vivamos, pois, a santidade do Senhor. Amém? Muitas vezes as pessoas não leem a Bíblia, mas elas leem as nossas vidas. Que elas consigam ler nas nossas vidas a presença de Deus, a palavra do Senhor. Que a santidade, ela transcenda como uma luz que sai de dentro de nós e alcance as pessoas. Amém? Precisa ser dessa forma, meus queridos. Precisa ser assim. Queridos, esta é a palavra de Deus para os nossos corações nessa noite. A santidade não saiu de moda. A santidade continua em alta. Na verdade, uma necessidade. Pois, sem santidade, ninguém verá o Senhor. Mais uma vez, Hebreus 12, 14. Procure viver em paz com todos e busque a santificação, sem a qual ninguém verá o Senhor. São palavras do Eterno, é uma determinação, e se nós desobedecermos isso aqui, se nós desobedecermos esse mandamento, podemos até ser a pessoa mais legal desse mundo, mas não entraremos no céu. E esta é a verdade. Vamos orar. Meu Deus, muito obrigado por esta palavra de hoje, Senhor. Desperta-nos para que nós possamos vivenciá-la em nosso dia. Que sejamos santos, porque esse é teu mandamento para a minha vida, para as nossas vidas. Senhor, fala sempre aos nossos corações, em nome de Jesus. Amém. Aleluias. Amém, irmãos? Sede santos, porque eu sou santo. Oh, glórias! Sem a qual ninguém verá o Senhor. E vamos louvar o nosso amado Jesus com mais um cântico. Aleluias. Louvemos o nosso Senhor, irmãos.

0: Louvado seja o Senhor. Nosso querido pastor está com a oportunidade, quiser fazer a saudação à igreja. A nossa irmã. Glórias a Deus. Mas de qualquer forma é uma honra tê-los aqui com a gente nesta quarta-feira para louvarmos e bendizermos o nosso Senhor e Salvador. A palavra de hoje não foi novidade para os amados, porque santidade é algo comum àqueles que são servos do Eterno. Ela serve apenas como para rememorarmos, relembrarmos aquilo que o Senhor exige para nossas vidas, aquilo que Deus quer para as nossas almas. Irmãos, nós estamos chegando ao final desses momentos abençoados aqui nesta quarta-feira, mas domingo que vem, 7:30 da noite, estaremos aqui. Lembrando que hoje a pastora Temilza está comemorando o aniversário de casamento. Chega aí, pastora. Está aniversariando hoje. Aniversário de casamento, toda feliz, toda alegre, toda sorridente. Sem contar, não é? Se era aniversário de casamento, se tem aniversário de casamento para ela, tem para mim, consequentemente. Glórias a Deus.
1: Dizendo que assim eu não estou fazendo amada, aniversário de casamento.
0: Mulher muito amada, irmãos, muito preciosa. Eu falo o seguinte. Deus honra a gente. Eu pedi ao Senhor um casamento e coloquei diante do Senhor algumas condições para esse casamento. Não é soberba, mas o Senhor me honrou nesse casamento. E eu falo para essa mulher que se porventura fosse se pudesse voltar atrás, eu casaria com ela novamente. Misericórdia, mas é assim mesmo. Chega aí, pastor, vem orar para a gente. Casaria com ela novamente. É uma mulher que eu amo, glórias a Deus. Aleluia. Vamos receber a bênção aqui do nosso amado. Fica mais de lado.
2: Aleluia. Deus é maravilhoso, né, meus irmãos? Agradeço a Deus por essa oportunidade. Só dos irmãos com a paz do Senhor Jesus, né? Nós sempre avisa, mas nós hoje não queria avisar que nós vim aqui. Mas é dessa maneira, irmão, nós servos do Senhor. Se nós pede algo para o Senhor e Deus dá, mas nós temos que cuidar daquilo que Deus coloca nas nossas mãos. Seja servo, seja serva, uma pastora ou pastor, casal, são bênçãos de Deus. É desta maneira, quando Deus coloca algo na sua mão para um casal, eles têm que ser fiel ao Senhor, um ao outro, andar ao lado de cada um ali em comunhão com o Senhor, porque Deus só dá o melhor para cada um. Amém? Vamos estar orando nesta noite, que não seja eu, mas seja o Senhor agindo na vida de vocês. Eu não posso nada, mas quem dá a bênção para vocês é o Senhor Jesus, amém? Soberano Deus e eterno Pai, nesta noite, apresenta as tuas mãos, Pai, a vida do pastor Elia e a da esposa dele nesta noite. Eu não sei quantos anos de casado eles estão, Pai, mas eu peço ao Senhor nesta noite, multiplica cada vez mais enquanto o Senhor permitir que ele esteja aqui na terra, Pai. Abençoa este casal, abençoa esta família, Senhor meu Deus, com muita paz, saúde, felicidade, Pai, santidade, respeito um pelo outro, Senhor. Deus abençoa cada vez mais e que ele ande cada vez mais, Pai, na tua presença, ele e ela, Pai. E que o amor, Senhor, continue no coração deles dois, cada vez mais, Senhor, aumentando este amor um pelo outro. Pai, amado, Pai querido, que eles se apaixonem cada vez mais um pelo outro, Senhor Jesus. E que a felicidade, a paz, o amor, o carinho que ele tem pelo outro, Senhor. E que o Senhor continue com as tuas mãos estendidas sobre este casal nesta noite. Não agora, mas vai para todos sempre, Pai. E que as bênçãos do Senhor continuem na vida dele, Pai. Iluminando os caminhos dele, Pai. Veste eles cada vez mais, Senhor, e derrama a tua bênção, a tua vitória na vida desse casal, Pai. Derrama unção sobre ele. Deus, continua com as tuas mãos estendidas sobre esta casa, sobre esta família. Espírito Santo do Senhor, vai abençoando este casal. Deus, multiplica cada vez mais os anos de vida, e que esse casamento, Pai, que seja na tua presença, Senhor Jesus, e que se Satanás tentar destruir esse casamento, Senhor, vai derrubando por terra nesta noite, porque foi o Senhor que escolheu um para o outro, Senhor. Deus, que Satanás não venha entrar com providência na vida dele, mas sim, que a tua presença continue neste casal, Pai, porque toda a honra e toda a glória é para o Senhor Jesus. Pai, abençoa, Senhor, meu Deus, derrama a bênção nesta noite, continua cuidando dele, Senhor, porque eu nada eu posso, mas em teu nome eu profetizo paz, felicidade, vitória e bênção e muitos anos de vida, Senhor, e que esse casal, Pai, seja abençoado pela tua presença. Eu te agradeço em nome de Jesus. Obrigado, Senhor, pela vida desse casal. Amém.
0: Glórias a Deus por isso. Amém. Parabéns, pastora, pelo casamento, tá? Gente boa, esse marido. Amados, vamos finalizar esses momentos aqui. Domingo que vem estaremos de volta, 19h30, para a honra e para a glória do Senhor. Lembrando aos queridos que estão até na internet, que amanhã às 9h estaremos online pelo nosso stream, pelo vivos.com.br, entre 9h e 11h30 aproximadamente, falando do amor de Jesus como hoje. Essa palavra de hoje, ela foi proferida na nossa web rádio, só que de uma forma bem mais longa e bem mais demorada, consequentemente. E aqui nós atropelamos um pouco e condensamos a palavra, mas creio que a essência ficou. Amém? Um abraço a você, Jaqueline. Deixa eu ver aqui, os irmãos estão aqui. Irmãos, estão acabando, só rapidinho. Deixa eu ver aqui os nossos amados que estão com a gente. A Jaqueline, lá de Guarulhos, o Francisco, de São Paulo, a Nice Wilson, do Pará, a Sueli de Avaré, São Paulo, a Elaine de Goiás, Goiânia, Goiás. Legal. E a Sueli de Avaré, já falei, né? A Sueli de Avaré e outros que não estão aqui no chat, mas a todos vocês, a paz do Senhor, que Deus os abençoe. Vamos orar finalizando esses momentos. Deus amado, muito obrigado, Pai, porque mais uma vez estamos aqui na Tua casa, louvando, adorando e exaltando o Teu santo e maravilhoso nome. Quero clamar que Tu alcance esses que estão conosco na internet também. Oh Deus, usufruindo da mesma unidade, da mesma comunhão. Que Teu Espírito traga paz aos lares e venha mover de forma soberana, Senhor. E mais uma vez, como já fizemos hoje, eu Te louvo, eu Te glorifico por este casamento, Senhor. Pela oportunidade da ajudadora, da companheira, daquela que faz parte da nossa vida, da minha carne, do meu osso, do meu sangue, enfim, Senhor. Porque é assim que Tu diz que são as nossas esposas. Nós Te louvamos por isso, meu Deus. Que Tu nos leve em paz para os nossos lares e nos dê um restante de semana na Tua presença, em nome de Jesus. Amém. Amém, igreja? Glórias a Deus. E o pastor José Carlos tem uma missão. O dia que quiser trazer uma palavra para a gente... Ô, pastor! Eu quero falar uma palavra aí. Será uma honra. Amém? Um abraço, pessoal da internet. Deus abençoe vocês, os irmãos. Inclusive, se quiser uma carona, eu levo vocês lá. Ah, você está de carro? Ah, então tá na bênção. Ah, de moto? Mas o dia que vocês quiserem vir à igreja, manda uma mensagem que nós vamos buscá-los. Será um prazer. Tá bom?